0: parte de bens e serviços com o Brasil. E essa nota diz ainda que todas as alegações dos Estados Unidos foram refutadas pelo Brasil e que vai levar o caso à Organização Mundial do Comércio.
1: Agora, Grazi, o que os Estados Unidos alegaram para impor essas tarifas?
0: Bom, eles fizeram uma investigação que foi iniciada em julho de 2025 pelo escritório do representante comercial dos Estados Unidos, e esse escritório acusa o Brasil de adotar práticas consideradas aí prejudiciais ao comércio norte-americano em áreas como o mercado digital, PIX, regulação de plataformas digitais, propriedade também intelectual, acesso ao mercado do etanol, combate à corrupção e desmatamento. Bom, o ministro das Relações Exteriores, Mauro Vieira, falou hoje com a imprensa e informou que desde março de 2025 o governo brasileiro manteve mais de 30 reuniões presenciais, virtuais também ou por telefone, aí nos níveis presidencial, ministerial, técnico também, com autoridades norte-americanas. E citou o exemplo, segundo ele, o PIX é uma infraestrutura política, pública, na verdade, de pagamentos, que foi criada pelo Banco Central e está disponível a todas as instituições financeiras que atuam no Brasil e que não há competição desleal.
2: Não é sério falar em competição desleal gerada pelo PIX. As acusações sobre desmatamento também são absurdas. Desde 2022, reduzimos significativamente o desmatamento na Amazônia e no Cerrado. Estes são apenas dois exemplos. Todas as alegações dos norte-americanos para justificar a aplicação de tarifas não têm lastro na realidade.
3: Grazi, as exportações brasileiras para os Estados Unidos terão que impacto?
0: Bom, vamos lá, Luciano. O ministro do Desenvolvimento, Comércio, Indústria e Serviços, Márcio Elias, disse que 2.100 produtos ficaram de fora dessa nova lista, né, de taxação, produtos aí como café, suco de laranja, carne, fertilizantes e aeronaves, mas o impacto do novo tarifaço já foi calculado pelo governo.
4: Com essa nova tarifa, foi decidida ontem, nós vamos ter cerca de 18% das nossas exportações para os Estados Unidos atingida, que corresponde a 7,4 bilhões de dólares. Isso levando em conta o ano de 2024, antes, portanto, do início do tarifaço. Mas elas estão diversificando o mercado e nós vamos continuar nesse processo de diversificação do mercado. A participação dos Estados Unidos nas exportações brasileiras, que era de 12,1%, já caiu para 9,4%.
1: Bom, Grazelli, o governo detalhou as medidas que vão ser adotadas para socorrer esses setores afetados?
0: Já começou a falar, sim, como é que vai ser esse socorro. O ministro da Fazenda, Dario Durigan, explicou que o plano Brasil Soberano, que foi criado durante o primeiro tarifaço anunciado pelos Estados Unidos, vai ser ampliado, mas as novas medidas ainda vão ser detalhadas e dependem das conversas com os setores afetados.
5: Nós já temos prontos os mecanismos de proteção das nossas empresas e dos nossos empregos. Os setores afetados serão mais uma vez chamados ao diálogo e nós ampliaremos e reforçaremos o Plano Brasil Soberano, que dá apoio a quem foi injustamente afetado pelo tarifaço dos Estados Unidos. Seguiremos abertos à diplomacia e à negociação, seja com os Estados Unidos, seja com qualquer outro país.
0: E além disso, o ministro da Fazenda diz também que o governo vai estudar se aplica a lei da reciprocidade nesse caso. Essa norma autoriza o governo, na verdade, a aplicar restrições equivalentes, e aí no caso equivalentes aos Estados Unidos. Segue com vocês, Mariana, Luciano.
3: Obrigado, Grazielle Bezerra, pelas informações ao vivo aqui na Voz do Brasil.
1: Pois é, e onde estão as principais oportunidades de exportação dos produtos brasileiros?
3: Informações como essa constam no painel Acordo Mercosul-União Europeia, lançado pela Apex Brasil.
6: A biodiversidade amazônica está ganhando espaço no mercado internacional por meio de itens como a castanha do Brasil e o açaí. Na Cooperativa Central de Comercialização Extrativista do Estado do Acre, por exemplo, 50% da produção é vendida para fora. Segundo Cássio Almada, gerente de vendas da cooperativa, os produtos já alcançam 17 países e a ideia é seguir conquistando novos mercados.
7: A gente vem buscando novas alternativas de mercado, verticalizando também a nossa produção para atender com subprodutos aí tanto para a castanha, principalmente agora para a fruta, que nós vamos ingressar no mercado para exportação e atuar em todos os continentes.
6: Uma nova plataforma digital foi criada para apoiar as exportações do país. É o painel Acordo Mercosul-União Europeia, que permite identificar produtos com maior potencial de exportação e os benefícios tarifários previstos no acordo entre os dois grupos econômicos, como explica Laudemir Miller, presidente da Apex Brasil.
8: Todas as empresas, os produtores rurais, as cooperativas podem entender a realidade do Acordo Mercosul-União Europeia e aplicar a seu caso concreto, principalmente para planejar o aumento dessa exportação.
6: Em vigor desde maio deste ano, o acordo entre Mercosul e União Europeia prevê a redução e a eliminação gradual de tarifas para mais de 9 mil produtos exportados pelo Brasil. É possível acompanhar a situação de produto a produto por meio da nova ferramenta que está disponível no site www.apexbrasil.com.br. Reportagem Gabriela Noronha.
1: Pois é, a gente segue falando de vendas ao exterior, mas agora de frutas. Entre as principais que agradam os fornecedores estrangeiros estão a manga, o melão, o limão e a melancia.
3: Em 2025, foram mais de 1 milhão de toneladas exportadas para os mercados internacionais.
9: Ricas em sabor e em nutrientes, as frutas estão entre os 13 produtos brasileiros mais exportados para o exterior. E o país figura entre os principais exportadores internacionais. Os produtores brasileiros vendem frutas secas e frescas, como manga, melão, limão e lima, uva, melancia, mamão, abacate e banana. Os principais destinos são a União Europeia e os Estados Unidos. Em 2025, foram exportadas 1 milhão e 300 mil toneladas de frutas, que renderam em vendas 1 bilhão e 570 milhões de dólares. O secretário de Comércio e Relações Internacionais do Ministério da Agricultura e Pecuária, Luiz Rua, comenta os dados das exportações brasileiras de frutas.
10: O Brasil, a despeito de ser um grande produtor de frutas, tem uma posição no ranking mundial dos exportadores acima da 20ª colocação. E nós temos, entre as principais frutas exportadas pelo Brasil, as mangas com 340 milhões no ano passado, depois o melão com 230, o limão com 200 milhões de dólares exportados.
9: O produtor e exportador Celso Zancan trabalha com a produção de uvas e principalmente de maçãs, o carro-chefe das vendas. Para este ano, a expectativa da empresa é vender 10 mil toneladas da fruta para os mercados internacionais. Ele costuma vender os produtos para países como Índia, Rússia, Portugal, Bangladesh, Irlanda e Arábia Saudita. Celso conta que para isso há um trabalho contínuo para que a produção atenda às exigências dos potenciais compradores mundiais.
11: A qualidade, ela é a mesma no mundo inteiro. A maçã, você tem que entregar uma maçã apresentável, sem danos mecânicos, sem defeitos aparentes, assim como uma boa coloração e uma boa crocância. E a questão sanitária, a questão de segurança alimentar. Cada país tem uma exigência um pouco diferente sobre algumas moléculas, permitem no Brasil, não permitem na Europa. Então isso você tem que atender, porque chegou num país e a NASE, ela acusar que está fora desses limites ou está com uma substância não permitida naquele país, a carga vem de volta. Né?
9: Até maio deste ano, as exportações de frutas já somavam 663 milhões de dólares. Segundo dados da Organização das Nações Unidas para a Alimentação e Agricultura, em 2024, o Brasil foi o quarto maior produtor de mamão do mundo e o quinto maior exportador mundial de manga, melão, melancia e banana. Reportagem Márcia Fernandes.
1: Produtores rurais que perderam pelo menos 30% da produção em duas safras podem renegociar dívidas com prazo de até 8 anos.
3: Uma medida provisória assinada nesta quarta-feira, 15 de julho, também dá suporte a agricultores afetados por eventos climáticos, como no Rio Grande do Sul.
1: Saiba como vai funcionar a renegociação.
12: De acordo com a medida, produtores que registraram perdas de ao menos 30% em duas ou mais safras poderão renegociar débitos com prazo de 8 anos, incluindo 2 anos de carência, sem a necessidade de pagamento de entrada. Além disso, segundo o ministro da Fazenda, Dario Durigan, a medida provisória prevê condições para a renegociação de dívidas de produtores rurais afetados por eventos climáticos, incluindo os casos registrados no Rio Grande do Sul.
13: Em especial, olhando para o Rio Grande do Sul, para quem teve mais perda em razão de

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1: Relacionados a eventos climáticos, os juros serão de 5% ao ano para beneficiários do Programa Nacional de Fortalecimento da Agricultura Familiar, o PRONAF. 8% para produtores enquadrados no Programa Nacional de Apoio ao Médio Produtor Rural, o PRONAMP, e 11% para os produtores de maior porte. A MP terá validade imediata de 120 dias após a publicação, mas precisará ser aprovada pelo Congresso para não perder a vigência. Com locução de Thaís de Araújo, reportagem Gabriela Noronha.
2: Uma ferramenta que auxilia produtores rurais e cooperativas a consultar crédito.
3: É o simulador do Programa Nacional de Fortalecimento da Agricultura Familiar, o PRONAF.
2: A plataforma online informa condições de financiamento compatíveis com o perfil do produtor e as instituições financeiras que operam na região.
4: A plataforma disponível online é voltada para agricultores familiares e cooperativas no âmbito do Programa Nacional de Fortalecimento da Agricultura Familiar, o PRONAF. A ferramenta pode ser utilizada também por técnicos de assistência técnica e extensão rural, agentes financeiros, sindicatos e outras organizações que orientam agricultores familiares sobre o acesso ao crédito rural. O produtor Natanael Dal Bianco tem uma propriedade de 10 hectares no município de Jaboticaba, no Rio Grande do Sul, onde investe no plantio de milho e trigo. Ele também é técnico agrícola e trabalha com outros produtores da região. Natanael conta que já utilizou o simulador de crédito do PRONAF para saber as linhas de créditos disponíveis.
5: Já fiz a utilização do navegador do computador, traz todas as linhas de crédito, então fazer a pesquisa de saber qual que é a linha de crédito ideal, inclusive taxa de juros e condição de pagamento. Né?
4: Para acessar as informações, é preciso responder algumas perguntas sobre a situação do agricultor, como renda familiar e localidade. O mais importante é responder o que pretende financiar. Se o objetivo é, por exemplo, a compra de maquinaria, reformas na propriedade rural ou projetos de energia solar. Em seguida, são informadas as linhas de crédito e as condições de financiamento compatíveis com o perfil e quais as instituições financeiras que operam em cada região. A ferramenta reúne todas as informações sobre o PRONAF, como explica a ministra do Desenvolvimento Agrário e Agricultura Familiar, Fernanda Machiavelli.
6: Ele responde algumas perguntas simples e já fica sabendo quais são as linhas de crédito que são adequadas ao perfil, quais são as taxas de juros e as condições de pagamento. Porque a gente tem taxas de juros que variam de acordo com a renda da família. Depois que você faz a simulação, aí sim você pode se dirigir a uma das instituições bancárias que operam o PRONAF. Todos os bancos públicos, bancos cooperados. O banco vai analisar a sua capacidade de pagamento de acordo com sua renda e com seu histórico.
4: Seu Natanael, que já acessou o simulador diversas vezes, explica como vai planejar os investimentos da próxima safra.
5: Custeio de milho agora, safra de verão e depois custeio de trigo, safra de inverno. Tem os demais investimentos para maquinários.
4: Vale lembrar que a plataforma não substitui a análise realizada pelas instituições financeiras, nem garante a contratação do crédito. Para conhecer a ferramenta, acesse simuladorpronaf.mda.gov.br. Reportagem Edinaldo Júnior.
3: Pois é, e a projeção econômica para o setor agropecuário no mês de junho deve chegar em R$1,4 trilhão.
2: O levantamento mensal divulgado pelo Ministério da Agricultura e Pecuária é calculado com base no desempenho das lavouras e no faturamento dos produtos rurais.
3: Em junho, o produto com maior participação na estimativa foi a soja, que representa cerca de 24% do valor total estimado.
7: O levantamento de junho do valor bruto da produção agropecuária, divulgado pelo Ministério da Agricultura e Pecuária, estima que o faturamento da produção dentro dos estabelecimentos rurais alcance R$1,4 trilhão. Desse total, 64% correspondem ao faturamento da lavoura, o que representa R$893 bilhões. A soja lidera com o valor estimado de R$335 bilhões. Na sequência, estão bovinos, milho, cana-de-açúcar e frangos. Juntos, esses segmentos representam 68,3% do valor bruto da produção agropecuária nacional. Na análise por unidades da Federação, Mato Grosso registra o maior valor estimado, seguido por Minas Gerais e São Paulo. O valor bruto da produção agropecuária é calculado mensalmente com base nas estimativas de produção e nos preços recebidos pelos produtores.

0: produtores rurais. Thaisa Vitória para a Voz do Brasil.
1: Crianças, adolescentes e idosos com diabetes vão ter acesso à insulina glargina pelo SUS.
2: Esse medicamento possui uma resposta mais prolongada no organismo e permite um controle mais estável da glicemia.
1: Todos os estados devem receber o insumo até o final do mês, segundo estimativa do Ministério da Saúde.
3: A insulina glargina ofertada pelo SUS tem ação prolongada e, na maioria dos casos, permite apenas uma aplicação diária. Outros tratamentos podem exigir até 3 aplicações no mesmo período. Além disso, permite um controle mais estável da glicemia, como destacou a secretária de Ciência, Tecnologia e Inovação em Saúde, Fernanda Denegri.
4: Ela é mais estável porque ela é de longa duração, então ela permanece no corpo por 24 horas, então ela reduz as chances de hipoglicemia ao longo do dia, reduz o risco de daquela hipoglicemia noturna, que quem usa a insulina às vezes se preocupa, né?
3: O público-alvo são pacientes de 2 a 18 anos incompletos com diabetes tipo 1 e pessoas com 70 anos ou mais com diabetes tipo 1 ou 2. O paciente, o Biratan Geraldo Pinto Ribeiro, de 80 anos, já começou a fazer uso do novo medicamento.
5: Comecei a aplicar esse remédio uma vez por dia. Pego no posto de saúde com receita médica, o enfermeiro me explicou como se deve aplicar, eu aplico e estou com a diabetes controlada.
3: Mais de 250 mil tubetes de insulina glargina foram encaminhadas a 16 estados. Também foram distribuídas 52 mil canetas reutilizáveis para aplicação do medicamento. O Ministério da Saúde estima que todos os estados recebam os insumos até o fim de julho. De acordo com a secretária Fernanda Denegri, de Ciência, Tecnologia e Inovação em Saúde, a transição para um novo tratamento será feita de forma gradual.
4: São cerca de 2 milhões de pacientes que usam insulina no SUS. Então a ideia é que neste ano 30% das pessoas já possam migrar para essa insulina mais moderna. No ano que vem seria 60% e ao longo de 3 anos a gente completaria para chegar até 80% dos pacientes.
3: Para ter acesso ao medicamento, o cidadão deve procurar a unidade básica de saúde mais próxima de sua residência, com a receita médica carimbada. Pais, responsáveis ou cuidadores também podem solicitar a substituição pela nova insulina. Junto ao medicamento, será entregue uma caneta reutilizável para aplicação, com validade de 3 anos, além das agulhas necessárias para administração correta. Reportagem Natália Koslick.
2: Se você é motociclista e pensa em comprar um capacete novo, atenção.
1: Uma mudança na fiscalização promete dar mais segurança na hora da compra.
2: Desde o início do mês, todas as lojas e fabricantes só podem vender capacetes com um novo selo do Inmetro.
1: A novidade é a presença de um QR Code que permite checar a autenticidade do equipamento usando o celular.
6: Muito além de um acessório obrigatório, o capacete pode ser a diferença entre a vida e a morte. E os números mostram por quê. Em 2024, mais de 37 mil pessoas morreram no trânsito brasileiro. Quase 42% dessas vítimas eram motociclistas. Em Brasília, o aposentado e motociclista Getúlio Hahnemann viveu na prática a importância de um capacete certificado. Após um acidente de moto, ele escapou de sequelas graves graças ao equipamento de segurança.
7: O carro na minha lateral deu uma freada e apareceu um camarada que estava atravessando. O carro não atropelou ele e sobrou para mim. Não tive mais nada grave porque eu estava usando o capacete.
6: Histórias como a do Getúlio reforçam a importância de escolher um produto certificado. Desde 1º de julho, fabricantes, distribuidores e lojas só podem vender capacetes com o novo selo de conformidade do Inmetro. A principal novidade é um QR Code que permite ao consumidor verificar na hora da compra se o produto é autêntico. O chefe da divisão de regulamentação e qualidade regulatória do Inmetro, Hércules Antônio da Silva Souza, explica a mudança.
8: A gente identificou uma série de fraudes nos selos da conformidade ao selo do Inmetro que eram usados até então, que vai levar o consumidor a ter uma informação falsa. O segundo é que a gente está criando uma ferramenta que agora permite uma informação muito mais qualificada. Ele agora pode se utilizar de um QR Code que vem no selo, único, inviolável, que não pode ser falsificado. Ele, ao utilizar essa leitura do QR Code, ele passa a ter informações muito mais qualificadas.
6: Quem já possui um capacete certificado com o selo antigo pode continuar usando normalmente. A mudança vale apenas para a comercialização de novos produtos. Capacetes vendidos sem o novo novo selo e sem o QR Code passaram a ser considerados irregulares. Alerta Hércules Antônio do Inmetro.
8: Um capacete sem selo é, na verdade, uma compra inadequada, porque você está se colocando numa condição de risco, acreditando que o capacete vai te proteger, mas na hora que você mais precisar dele, ele vai falhar, porque ele não passou pelos ensaios de avaliação.
6: O empresário Iago Dias, dono de uma loja de capacetes em Brasília, defende a mudança e fala o que é preciso ficar atento na escolha de um capacete.
9: Verificar o selo do Inmetro, se realmente é legítimo. Saber o tamanho certo. E o terceiro, que eu falo muito para meus clientes, é não economizar onde há segurança. Então, prezar sempre pela qualidade.
6: Na dúvida, a recomendação é simples. Comprar sempre em estabelecimentos confiáveis. Conferir o novo selo do Inmetro e verificar a autenticidade pelo QR Code. Afinal, quando o assunto é capacete, economia nunca pode custar segurança. Reportagem Pablo Mundim.
2: As inscrições para o processo seletivo do FIES, o Fundo de Financiamento Estudantil, para o segundo semestre do ano, acabam amanhã.
1: O FIES oferece financiamento a estudantes matriculados em cursos superiores de instituições privadas.
2: As inscrições devem ser feitas no Portal Único de Acesso ao Ensino Superior.
1: E essas foram as notícias do Governo Federal.
2: Uma realização da Secretaria de Comunicação Social da Presidência da República.
1: Com produção da empresa Brasil de Comunicação.
2: Fique agora com as notícias do Poder Judiciário e do Congresso Nacional. Boa noite.
1: Boa noite para você e até amanhã.
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12: Supremo Tribunal Federal divulga notas sobre manifestações do governo dos Estados Unidos.
13: Eleições 2026, TSE já pode divulgar boletins e orientações ao eleitorado.
12: Para o STJ, direito de retenção por benfeitorias e imóvel não se aplica a inquilino inadimplente.
13: Boa noite, eu sou Marcela Luiza.
12: E eu sou Walter Lima.
13: O Supremo divulgou uma nota nesta quinta-feira em resposta às manifestações do governo dos Estados Unidos sobre decisões da justiça brasileira.
12: O STF afirma que atua exclusivamente por força da Constituição Federal, reforçando que as decisões tomadas são públicas e fundamentadas na Constituição e nas leis do Brasil.
13: O Supremo destaca que a independência do Poder Judiciário é um princípio essencial do Estado Democrático de Direito e defende que as relações entre países devem respeitar a soberania e a autonomia das instituições.
12: Também afirma que eventuais divergências entre Estados devem ser tratadas por vias diplomáticas e pelo direito internacional, e não por ações que possam pressionar o judiciário. Por fim, o tribunal reafirma que continuará a trabalhar com independência em defesa da Constituição, da democracia, da separação dos estados e do Estado de Direito.
13: Em regra, inquilino que fez benfeitorias tem direito de permanecer no imóvel alugado até ser indenizado.
12: Só que para o STJ, se ele for inadimplente, não pode usufruir do direito de retenção. Fátima Uchoa.
14: A locadora ajuizou ação de despejo com pedido de rescisão contratual, retomada do imóvel e pagamento dos aluguéis e encargos em atraso. O juízo de primeiro grau decretou o despejo e condenou a inquilina a pagar os débitos, mas assegurou o direito de ela ser indenizada por melhorias comprovadas e ser compensada por valores gastos com reforma. O Tribunal de Justiça de Goiás afastou o direito de retenção do imóvel, mantendo os demais pontos da decisão. No STJ, a terceira turma negou o pedido de retenção. Segundo a relatora ministra Nancy Andrighi, a falta de pagamento rompe o equilíbrio contratual e afasta a boa-fé objetiva necessária para o exercício do direito de retenção.
13: Petrobras vai ter de indenizar viúva de mergulhador que prestava serviço para a estatal.
12: A decisão reconhece que a morte do profissional foi causada pela falta de segurança no ambiente de trabalho. Marla Lacerda.
15: O trabalhador terceirizado morreu durante uma operação de mergulho no litoral do Ceará. Com base em laudo pericial, a Justiça do Trabalho cearense concluiu que o acidente estava ligado diretamente às más condições dos equipamentos utilizados pelo mergulhador. O TST manteve a decisão e responsabilizou a Petrobras subsidiariamente por ser a tomadora do serviço.
13: A partir de hoje, o Tribunal Superior Eleitoral poderá utilizar espaços na programação de rádio e televisão para divulgar comunicados e orientações sobre as eleições 2026.
12: O objetivo é ampliar o acesso da população a informações confiáveis sobre o processo eleitoral.
13: Poderão ser veiculados, por exemplo, esclarecimentos e incentivos à participação feminina, a participação dos jovens e da comunidade negra na política.
12: O TSE também pode divulgar esclarecimentos aos cidadãos sobre as regras e os procedimentos de votação.
13: Justiça assegura educação diferenciada para indígenas do município de Novo Repartimento, no Pará.
12: Sentença também invalida a exigência inconstitucional para a contratação de professores indígenas. Sabrine Menezes.
16: A ação foi proposta pelo Ministério Público Federal após atraso no ano letivo de 2025 nas escolas das aldeias. Ao analisar o caso, a Justiça condenou o município, a União e o Fundo Nacional de Desenvolvimento da Educação, o FNDE, a implementarem uma série de medidas corretivas e ao pagamento de R$ 750 mil por danos morais coletivos. A determinação garante que crianças indígenas da etnia Paracanã tenham direito à educação escolar intercultural, diferenciada e bilíngue.
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13: Uma boa noite.
12: E até amanhã.
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1: Eu sou Paula Groba.
2: E eu sou Humberto Pinheiro.
1: E estes são os destaques de hoje do Jornal do Senado, que começa agora.
2: Acordo entre Congresso e governo viabiliza a renegociação de dívidas rurais.
1: Senado aprova restrições ao compartilhamento de imagens de vítimas de crimes e acidentes.
2: Avança projeto que acaba com liberdade provisória para presos em flagrante por crimes hediondos.
1: Boa noite.
2: Boa noite.
1: Presos em flagrante por crimes hediondos podem perder o direito à liberdade provisória. A mudança está prevista em um projeto aprovado pela Comissão de Segurança Pública do Senado.
2: O texto prevê 7 hipóteses em que a liberdade provisória deverá ser negada pelo juiz. Os detalhes com Bruno Lourenço.
3: A proposta aprovada na Comissão de Segurança Pública proíbe expressamente que juízes concedam liberdade provisória ou apliquem medidas cautelares alternativas à prisão para quem for detido em flagrante, cometer tendo crimes considerados de extrema gravidade. O relator, senador Wilder Moraes, do PL de Goiás, diz que a impunidade e a soltura reiterada de criminosos perigosos alimentam os índices de violência.
4: Indivíduos que pratiquem delitos de tal natureza não devem ser agraciados com liberdade provisória, sendo, por isso, insuscetíveis de qualquer imposição de medida cautelar diversas da prisão. Criminosos que praticam crimes hediondos devem permanecer presos. Foi esse o objetivo do nosso constituinte originário e, em último caso, do próprio povo brasileiro, verdadeiro titular do poder constituinte.
3: O texto prevê 7 hipóteses em que a liberdade provisória deverá ser obrigatoriamente negada pelo juiz. A proibição de soltura passa a valer para réus reincidentes, com histórico de múltiplas prisões em flagrantes anteriores, integrantes de organizações criminosas, armadas ou milícias, pessoas que portem ilegalmente armas de fogo de uso restrito ou proibido e quem cometer crimes hediondos, crimes com violência ou grave ameaça, ou envolvidos com tráfico interestadual ou internacional de drogas. O projeto seguiu para a Comissão de Constituição e Justiça.
1: Também avançou no Senado o projeto que assegura a mudança de nome completo a mulheres vítimas de violência doméstica.
2: Uma medida especial de proteção quando houver risco à integridade física ou psicológica da mulher. Repórter Patrícia Oliveira.
5: Mulheres que sofrem violência doméstica e familiar poderão alterar o nome e o sobrenome para dificultar a localização da vítima pelo agressor em caso de perseguição. Pelo texto aprovado, a mudança dependerá de decisão judicial. Será solicitada pela própria vítima e tramitará sob segredo de justiça. O relatório lido pelo senador astronauta Marcos Pontes, do PL de São Paulo, estabeleceu o prazo de 5 dias úteis para os cartórios fazerem a alteração.
6: Pode envolver acompanhamento especializado, restrições de acesso a informações, mudança de localidade e outras providências necessárias a neutralizar a ameaças graves.
5: A proposta também prevê a alteração do nome completo dos filhos menores, após avaliação, para garantir a segurança da família. O projeto segue para a Comissão de Constituição e Justiça.
1: E por falar em proteção, o Senado aprovou um projeto com regras para a divulgação de imagens de vítimas de crimes e acidentes. Quem registrar ou compartilhar esse tipo de conteúdo poderá ser punido com pena de 6 meses a 2 anos de prisão.
2: A proposta, inspirada no caso da cantora Marília Mendonça, segue agora para a nova análise da Câmara dos Deputados. Repórter Pedro Pincer.
7: De autoria da deputada Laura Carneiro, do PSD do Rio de Janeiro, o texto aprovado estabelece que não haverá crime quando a divulgação for necessária à administração da justiça, atender a interesse público devidamente justificado ou ocorrer com o consentimento da vítima. A proposta ainda altera o Código Civil para prever que o registro ou a divulgação de imagens de vítimas de crimes ou acidentes e de cadáveres poderão ser proibidos quando atingirem a honra da pessoa retratada ou tiverem finalidade comercial. Atualmente, a legislação já prevê restrições para a divulgação de escritos e imagens de uma pessoa nessas situações. O relator, senador Marcelo Castro, do MDB do Piauí, explicou o que motivou a apresentação do projeto.
8: Foi o acidente que aconteceu com a cantora Marília e compositora Marília Mendonça, que foi filmada a imagem dela, foi divulgado. Isso causou um grande trauma e esse projeto visa exatamente a proteger essas imagens. imagem de pessoas que são vítimas de acidente ou de violência.
7: O texto alternativo de Marcelo Castro altera ainda a pena prevista no texto original. Em vez de reclusão, a punição passa a ser de detenção de 6 meses a 2 anos e multa. Por causa das mudanças aprovadas pelo Senado, o texto volta para a nova análise da Câmara dos Deputados.
1: A Comissão de Assuntos Sociais debateu regras para o trabalho por aplicativos. Representantes dos trabalhadores cobraram mais segurança, proteção social e transparência.
2: Já representantes das plataformas defenderam a preservação da autonomia e da flexibilidade. Repórter Henrique Nascimento.
9: Segurança, proteção social e regras para as plataformas estiveram em debate na Comissão de Assuntos Sociais. A audiência reuniu trabalhadores, empresas, especialistas e representantes do poder público para discutir a regulamentação do trabalho por aplicativos. A senadora Leila Barros, do PDT do Distrito Federal, defendeu um equilíbrio entre direitos e sustentabilidade do setor.
10: É esse equilíbrio que buscamos, assegurar direitos e condições dignas de trabalho sem inviabilizar o desenvolvimento do setor.
9: A presidente do Sindicato dos Motoristas de Aplicativo de Mato Grosso, Solange Moraes, chamou a atenção para a segurança dos profissionais.
11: Porque o trabalhador por aplicativo não pede esse privilégio. Ele pede apenas aquilo que qualquer cidadão brasileiro merece. Direito de trabalhar, direito de viver. E é o direito de voltar para casa com segurança.
9: Segundo o IBGE, o número de pessoas trabalhando por aplicativos teve um crescimento de 25%, atingindo a marca de quase 2 milhões de pessoas.
1: E a senadora Roberta Scioli, do Republicanos de Roraima, defendeu a adoção de medidas para ampliar a oferta de voos e reduzir o preço das passagens aéreas no estado. A parlamentar destacou que dados do Anuário do Transporte Aéreo apontam Roraima como o estado com a maior tarifa média do país e afirmou que a situação compromete a mobilidade da população.
2: Segundo a senadora, o elevado custo das passagens dificulta o acesso a serviços de saúde, educação e oportunidades de trabalho, além de afetar o desenvolvimento econômico do estado. Roberta Scioli informou que solicitou esclarecimentos ao Ministério de Portos e Aeroportos sobre as ações previstas para ampliar a concorrência e reduzir as tarifas.
12: Não queremos apenas explicações, queremos planejamento, compromisso e resultados. Roraima precisa de mais voos, melhores horários, maior concorrência e políticas públicas que reconheçam as particularidades da região norte. Porque morar em Roraima não pode significar pagar a passagem aérea mais cara do Brasil.
1: O plenário do Senado aprovou o pedido de urgência para análise do projeto que muda as regras do seguro rural. Com a decisão, a proposta que veio da Câmara dos Deputados não precisará passar pelas comissões do Senado e poderá ser votada diretamente pelo plenário. O presidente da Casa, Davi Alcolumbre, afirmou que o acordo para a votação foi construído com o governo e destacou o apoio do ministro da Fazenda em exercício, Dario Durigan, nas negociações.
2: E um acordo entre o Congresso e o governo viabilizou a edição da medida provisória que trata da renegociação de dívidas rurais para produtores de todo o Brasil.
1: Segundo o texto, a medida é uma resposta ao salto da inadimplência no setor, que praticamente dobrou nos últimos 2 anos. Repórter Douglas Castilho.
13: Diante desse cenário, resultado da maior recorrência de eventos climáticos extremos, como as enchentes do Rio Grande do Sul, e da instabilidade internacional intensificada por conflitos como as guerras na Ucrânia e no Oriente Médio, a medida provisória cria novas linhas de crédito rural e permite que a União participe de um fundo garantidor para cobrir operações de empréstimos aos produtores afetados por catástrofes naturais. Ao agradecer pela parceria com o ministro da Fazenda, Mário Durigan, a ex-ministra da Agricultura, a senadora Tereza Cristina, do PP de Mato Grosso do Sul, falou da extensão da MP.
14: Atendendo não só o Rio Grande do Sul, mas a todo o Brasil, por quê? Foi atendido não só os produtores que têm problemas de endividamento por conta de problemas climáticos, mas também por problemas de renda. Então, ampliou-se muito o escopo. Foi um ótimo acordo pelo Brasil.
13: A medida provisória, que tem eficácia imediata, será analisada por uma comissão mista de senadores e deputados federais antes de ser votada pelos plenários da Câmara e do Senado.
2: Música. edição de Paula Groba e trabalhos técnicos de João Lira, o Jornal do Senado fica por aqui. Acompanhe agora as notícias da Câmara dos Deputados. Boa noite.
1: Boa noite e até amanhã.
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16: Câmara prioriza atendimento de mulheres que sofreram perda gestacional.
17: Proposta cria sala exclusiva de perícia médica em crianças e adolescentes.
16: Comissão aprova penas à empresa que permite pornografia criada por IA.
17: Parlamentares analisam selo de inclusão para micro e pequenas empresas.
16: Boa noite. Avança na Câmara a proposta que cria o selo Empresa Inclusiva. O objetivo é reconhecer empresas de pequeno porte que contratam pessoas com deficiência, como informa a repórter Silvia Munhato.
18: A Comissão de Trabalho aprovou o projeto que cria o selo Empresa Inclusiva para micro e pequenas empresas. A ideia é reconhecer empresas de pequeno porte que promovam a inclusão de pessoas com deficiência em seus quadros de funcionários. A relatora, a deputada professora Marcivânia, do PCdoB do Amapá, defendeu a medida.
19: Eles vão ter um selo que vai dar credibilidade, vai fazer as pessoas também olharem para essas empresas de forma diferente, porque existe um sentimento, acho que de todo mundo, de valorizar empresas que tenham boas iniciativas.
18: O selo será uma certificação concedida pelo Poder Executivo, com validade de 2 anos, às empresas que cumprirem um conjunto de requisitos, como manter percentual mínimo de trabalhadores com deficiência, adotar medidas de acessibilidade física e digital e utilizar tecnologias assistivas. As empresas certificadas terão direito ao uso da logomarca oficial do selo, além de prioridade em programas governamentais. Segundo dados do Cadastro Geral de Empregados e Desempregados, citados na justificação do projeto, mais de 17 milhões de brasileiros possuem algum tipo de deficiência, mas menos de 1% dos vínculos empregatícios ativos correspondem a esse grupo. A legislação atual obriga apenas empresas com 100 ou mais empregados a reservar vagas para pessoas com deficiência. O projeto que cria o selo Empresa Inclusiva para empresas de menor porte será analisado agora pela Comissão de Defesa dos Direitos das Pessoas com Deficiência. Da Rádio Câmara de Brasília, Silvia Munhato.
15: Política.
17: Chico Alencar, do PSOL do Rio de Janeiro, avalia que o volume de emendas parlamentares previsto no orçamento de 2026 enfraquece a articulação entre os poderes. O deputado também afirma que os recursos, estimados em R$61 bilhões, distorcem o planejamento nacional.
16: Chico Alencar ainda aponta que a falta de rastreabilidade e transparência na destinação das emendas mantém práticas semelhantes ao orçamento secreto, com prejuízo para políticas públicas de saúde, educação, mobilidade urbana e infraestrutura.
17: Tadeu Venere, do PT do Paraná, repudia a indicação irregular de emendas parlamentares por pessoas sem mandato eletivo ativo. Na opinião do deputado, a tentativa de criar o que ele chama de poder paralelo gera constrangimento e a perda de credibilidade do Congresso.
16: Ao elogiar decisões judiciais recentes de bloqueio de bens e recursos contra dirigentes partidários e ex-parlamentares, Tadeu Venere reforça que a indicação de verbas é um direito exclusivo de quem foi eleito pelo povo. Ele cobra investigações e punição dos responsáveis por irregularidades.
17: Roberto Monteiro Pai, do PL do Rio de Janeiro, critica o uso que políticos fazem do nome de Deus para se aproximar do eleitorado. O deputado cobra coerência ética e respeito aos mandamentos religiosos nas condutas diárias e no respeito ao próximo.
16: Roberto Monteiro Pai alerta que todos prestarão contas de suas ações e palavras. O congressista destaca que, mesmo defendendo seu campo político, a direita evita ataques pessoais a seus adversários em respeito aos princípios que professa.
17: Eli Borges, do Republicanos do Tocantins, manifesta preocupação com o que considera ameaças à liberdade religiosa no Brasil. Ele cita a interrupção de culto evangélico por policiais e questionamento a uma oração feita em um fórum de conselheiros tutelares.
16: Eli Borges afirma que manifestações de fé vêm sendo tratadas com restrições crescentes em espaços públicos e religiosos. Ele assinala que o país precisa levar a sério a defesa da liberdade religiosa para evitar que cultos sejam limitados por decisões institucionais.
15: Ciência e tecnologia.
17: A comissão aprova punições a empresas que permitem pornografia criada por inteligência artificial. A repórter Júlia Lopes nos conta quais serão as penas.
20: A Comissão de Comunicação da Câmara aprovou um projeto de lei que prevê multas e sanções para empresas de tecnologia e redes sociais que permitirem a criação e a circulação de pornografia gerada por inteligência artificial, as chamadas deepfakes. Pelo texto, fica proibido o uso de IA para criar imagens ou vídeos de nudez e conteúdo sexual sem autorização da pessoa envolvida. No caso de adultos, a prática só será permitida com consentimento expresso. Já para menores de idade, a regra é ainda mais rígida. Qualquer conteúdo desse tipo é totalmente proibido, mesmo que não envolva pessoas reais. A proposta estabelece que empresas que descumprirem as regras poderão ser multadas em até 2% do faturamento do grupo econômico, limitado a 50 mil salários mínimos. Em casos mais graves, a punição pode chegar à proibição do uso de ferramentas de inteligência artificial. O texto aprovado é do relator deputado Jadiel Alencar, do Republicanos do Piauí. Ele afirmou que o objetivo da medida é proteger crianças, adolescentes e adultos contra a manipulação de imagem. Dados da ONG SaferNet mostram que denúncias de abuso sexual infantil online, muitas vezes envolvendo o uso de IA para a criação de deepfakes, cresceram e ultrapassaram 63 mil registros em 2025, o segundo maior número em 20 anos. Para o autor da proposta, deputado João Daniel, do PT de Sergipe, a ideia é promover uma internet mais responsável e garantir punição para quem comete crimes no ambiente digital.
21: Nós precisamos utilizar a inteligência artificial, as redes sociais, para o bem, para o amor, para a solidariedade, para a boa informação. Não podemos aceitar esse tipo de ação que é cometida por criminosos que utilizam a inteligência artificial e as redes sociais para prejudicar e cometer crimes através da internet.
20: O projeto também determina que conteúdos gerados por IA tenham identificação clara como marca d'água, indicando que são artificiais. Além disso, obriga as plataformas a remover rapidamente conteúdos ilegais e a manter canais acessíveis para denúncias. A proposta ainda prevê punições para quem produzir ou compartilhar deepfakes sexuais envolvendo menores ou adultos sem consentimento. Nesses casos, as vítimas poderão ser indenizadas por danos morais e materiais. A proposta que impõe sanções a empresas de tecnologia que permitem a circulação de conteúdo sexual pornográfico gerado por inteligência artificial sem consentimento segue agora para análise da Comissão de Ciência e Tecnologia. Da Rádio Câmara de Brasília, Júlia Lopes.
22: Segurança Pública.
23: Contrária ao projeto de lei que criminaliza a misoginia, Clarissa Tércio, do PP de Pernambuco, afirma que o texto ameaça as liberdades de expressão e religiosa sem garantir proteção efetiva às mulheres. Segundo sua leitura, a proposta ainda pode prejudicar a empregabilidade feminina e gerar insegurança jurídica.
17: Clarissa Tércio contesta a informação de que o grupo de trabalho que analisava o projeto aprovou por unanimidade o texto. De acordo com a parlamentar, todas as deputadas de oposição votaram contra e desmerecer esses votos já é, por si só, um ato de silenciamento e misoginia.
23: Já Maria do Rosário, do PT do Rio Grande do Sul, solicita aprovação imediata do projeto de lei da misoginia e faz um apelo pelo fim da obstrução da matéria. Ela argumenta que a proposta é urgente para salvar vidas e combater a escalada de violência contra as mulheres no país.
17: Maria do Rosário afirma que a violência de gênero mata 4 mulheres por dia no Brasil. A deputada critica o uso de discursos religiosos para justificar o ódio contra elas e observa que o projeto também ajuda a reduzir o número de crianças órfãos de vítimas de feminicídio.
23: Luiz Lima, do Novo do Rio de Janeiro, critica o posicionamento da bancada governista em votações que endurecem regras de cumprimento de pena para crimes hediondos. Ele defende punições mais rígidas como resposta ao aumento da violência contra diferentes grupos da população.
17: Luiz Lima sustenta que o combate à criminalidade exige medidas mais severas a quem comete homicídio e crimes contra crianças. O parlamentar afirma que a segurança pública deve proteger toda a população, sem distinção de raça, gênero, orientação sexual ou posição política.
22: Agricultura.
23: Câmara aprovou e encaminhou para análise do Senado o projeto de lei que proíbe a comercialização de leite em pó importado reconstituído no Brasil.
17: A ideia é proteger o produtor brasileiro e garantir mais transparência ao consumidor, como informa a repórter Maria Neves.
0: A Comissão de Constituição e Justiça da Câmara dos Deputados aprovou o projeto que proíbe a reconstituição de leite em pó importado para que seja vendido na forma líquida no Brasil. Pelo texto, empresas que descumprirem a norma ficam sujeitas a multa de até R$1 milhão. O infrator também poderá sofrer suspensão do alvará de funcionamento de forma temporária ou definitiva. De acordo com a autora do texto, deputada Daniela Rainer, do PL de Santa Catarina, o produtor de leite brasileiro sofre uma crise sem precedentes, causada em grande medida pela importação de leite em pó, que é reidratado e vendido como leite fluido no mercado interno. De acordo com ela, além de defender os produtos nacionais, o projeto traz proteção para o consumidor.
3: Esse projeto de lei busca também que o consumidor saiba o que ele está consumindo, mas especialmente para que o nosso produtor de leite tenha o seu produto valorizado. Para que o agricultor brasileiro, o produtor de leite brasileiro, tenha, sim, condições de se recuperar e não tenha essa concorrência desleal batendo na porta dele todos os dias, que em muitos casos acabou inviabilizando a produção leiteira brasileira.
0: O relator da proposta na comissão, deputado Domingos Sávio, do PL Mineiro, também afirma que a medida busca proteger o mercado interno de práticas desleais de comércio. Segundo o parlamentar, a preferência pela utilização de leite nacional não configura discriminação arbitrária, representa apenas um instrumento legítimo de política pública voltada à proteção da cadeia produtiva do país. Domingos Sávio sustenta ainda que a norma não proíbe a importação do produto, somente busca restaurar um mínimo de isonomia entre o produtor nacional de leite e o produto reconstituído a partir de matéria-prima importada e subsidiada. O texto aprovado permite a reidratação do leite em pó para venda no mercado nacional somente em caso de desabastecimento do produto na forma líquida. Da Rádio Câmara de Brasília, Maria Neves.
4: Comissões.
23: A inclusão da injeção semestral contra o HIV no SUS esbarra em preço alto, segundo apontaram especialistas em debate realizado recentemente na Câmara. A reportagem é de Emanuele Brasil.
6: O Ministério da Saúde, especialistas e representantes da sociedade civil afirmaram em debate na Câmara dos Deputados que o alto custo e o monopólio imposto pela indústria farmacêutica dificultam a incorporação do medicamento Lenacapavir ao Sistema Único de Saúde. O fármaco que previne a infecção pelo HIV, com apenas 2 injeções anuais, é defendido por especialistas e pela sociedade civil como a principal solução para reduzir o estigma e o abandono da prevenção diária em comprimidos. Embora o Lenacapavir já tenha o registro na Anvisa, ele ainda não está disponível no SUS. O medicamento passa agora por uma fase de definição de preço pela Câmara de Regulação do Mercado de Medicamentos. Somente após essa etapa é que o CONITEC, Comissão Nacional de Incorporação de Tecnologias no SUS, avaliará se o custo-benefício permite a oferta gratuita na rede pública. Coordenadora da mesa, a deputada Duda Salaber, do PSOL de Minas Gerais, ressaltou que a atualização das tecnologias de prevenção é fundamental para atender as populações mais vulneráveis de forma digna. A parlamentar é autora de um projeto de lei que declara o medicamento como de interesse público, passo que pode facilitar uma futura quebra de patente.
24: Nós não queremos um SUS refém do mercado. Nós queremos Lenacapavir no SUS e queremos vida acima das patentes.
6: O debate foi encerrado com a cobrança de que o governo federal defina uma estratégia clara para garantir o acesso ao Lenacapavir antes da Conferência Internacional de AIDS, que acontecerá no Brasil em julho. Da Rádio Câmara de Brasília, Emanuele Brasil.
4: Direitos Humanos.
17: O projeto cria sala exclusiva nas perícias médicas ligadas aos estados para atendimento de crianças e adolescentes.
23: O repórter José Carlos Oliveira tem mais dados sobre a proposta.
4: Em fase final de análise na Câmara dos Deputados, o projeto de lei cria sala exclusiva nos institutos médico-legais para atender crianças e adolescentes vítimas de violência. A proposta do deputado Marcos Polon, do PL do Mato Grosso do Sul, já passou pelas comissões de Segurança Pública e de Previdência. Resta apenas a aprovação da Comissão de Constituição e Justiça para o texto seguir diretamente para a análise do Senado. A relatora, deputada Daniela do Vaguinho, do Rio de Janeiro, explica o principal objetivo da proposta.
5: O projeto enfrenta um problema muito grave, a revitimização. Hoje, muitas crianças e adolescentes vítimas de violência precisam passar por perícias em ambientes comuns dos IMLs, dividindo espaço com adultos, inclusive suspeitos e pessoas em situações graves, o que é totalmente inadequado. Isso aumenta o trauma.
4: O texto prevê que os IMLs destinem locais exclusivos para esses jovens sem risco de exposição a situações intimidantes ou vexatórias durante o processo judicial. Daniela do Vaguinho ressalta que as secretarias estaduais de segurança pública e as polícias civis terão prazo de 2 meses para cumprir a regra a partir da transformação da medida em lei.
5: O que buscamos é garantir proteção, respeito e cuidado nesse momento tão delicado. São mudanças simples, mas muito significativas. Uma sala exclusiva rompe com a lógica atual dos IMLs, garante privacidade, evita o contato com adultos e suspeitos e com um espaço adequado e equipe preparada, a escuta é mais segura, o exame é mais cuidadoso e a prova mais qualificada.
4: A proposta segue diretrizes da Constituição e do Estatuto da Criança e do Adolescente quanto à proteção desses jovens diante de todas as formas de negligência, violência e opressão. Da Rádio Câmara de Brasília, José Carlos Oliveira.
22: Saúde.
17: A Câmara aprovou prioridade de atendimento no SUS para mulheres que sofreram perda gestacional. Entenda a medida com a repórter Sofia Peçanha.
7: A Comissão de Constituição e Justiça aprovou o projeto que garante prioridade de atendimento psicológico e social pelo Sistema Único de Saúde, o SUS, para mulheres que sofreram aborto espontâneo, óbito fetal ou perinatal. O aborto espontâneo ocorre quando a gestação é interrompida de forma natural. O óbito fetal ocorre quando o bebê morre ainda durante a gravidez. E o óbito perinatal envolve mortes registradas no fim da gestação ou nos primeiros dias após o nascimento. O texto aprovado altera a Lei Orgânica de Saúde, além de reunir outros 5 projetos que estavam sendo analisados em conjunto e que tratavam da humanização do luto parental, do atendimento especializado no SUS e da adoção de protocolos específicos para esses momentos por hospitais públicos e privados. A relatora das propostas nas comissões de Previdência e de Constituição e Justiça, a deputada Cristone Nieto, do PL do Rio de Janeiro, destacou que os serviços de saúde devem estar atentos para o sofrimento das mulheres cuja gravidez resultou em óbito do bebê.
8: Desse modo, resta mais que evidente a necessidade que haja acompanhamento profissional dessa gestante, a fim de que o luto, o sentimento de perda enfrentado por elas, seja devidamente conduzido.
7: Entre as medidas previstas estão: prioridade de atendimento psicológico, acompanhamento multiprofissional, separação de alas hospitalares para mães que sofreram perda gestacional e possibilidade de registro do nome escolhido pelos pais para bebês natimortos na sessão de óbito. Segundo o parecer aprovado, a proposta busca estabelecer diretrizes gerais de acolhimento e humanização no atendimento às famílias, sem detalhar procedimentos específicos em lei. O projeto também prevê medidas para evitar constrangimentos às mães em situação de luto durante a internação hospitalar, além de ações de orientação e capacitação de profissionais de saúde. Segundo a deputada Cristone Nieto, a proposta tem impacto direto no processo de recuperação emocional das famílias.
8: São medidas que, inclusive, levam em conta o tratamento respeitoso para com a família e, principalmente, para com a mãe, já que seu efeito também tem natureza psicologicamente benéfica e integrativa.
7: O projeto que garante prioridade no SUS para mulheres que sofreram perda gestacional será analisado agora pelo Senado. Da Rádio Câmara de Brasília, Sofia Peçanha.
22: Homenagem.
23: Paulo Teixeira, do PT de São Paulo, homenageia Valmir Rodrigues Chaves, conhecido como Bill do MST, falecido em abril. O deputado registra que a liderança popular contribuiu para a organização de trabalhadores do campo, assentamentos, cooperativas e comunidades rurais.
17: Termina agora o Jornal Câmara dos Deputados, produzido pela Rádio Câmara, com trabalhos técnicos de Wellington Teles e apresentação de Val Monteiro e Márcio Aquilissardi. Uma boa noite para você.
16: A Voz do Brasil volta amanhã. Boa noite.
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0: Boa noite.
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3: 21:59.
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0: 22 horas com mais um minuto. Entra no recesso do seu lar mais uma audição do programa Libertação Além das Fronteiras, órgão oficial informativo a qual pertence ao Evangelho Santo, Igreja Pentecostal Deus é Soberano, que tem por líder fundador, pastor, presidente, pastor Valdecir Fedrigo, e o templo sede das igrejas Pentecostal Deus é Soberano está situada, localizada na rua Anselmo Santa Catarina, fazendo esquina com a rua São João del Rei, no bairro São Lucas, antigo Vila Zonta, aqui na cidade de Chapecó, estado de Santa Catarina. E nesta noite, na alegria do Espírito Santo da Verdade, quem tem o imenso prazer de saudar a todos os diletos ouvintes na mais perfeita graça e paz do Senhor Jesus Cristo, é os vossos irmãos em Cristo, evangelista
1: Júnior Vieira e o presbítero
0: João Carlos Ribeiro. Sim, ouvintes de casa, permaneçam todos sintonizados conosco até o término desta programação e sejam ricamente abençoados por Cristo Jesus. Aceitem e recebam a gloriosa paz do Senhor Jesus Cristo.

Muito bem, diletos ouvintes, vocês estão na audiência do programa Libertação Além das Fronteiras, Igreja Pentecostal, Deus é Soberano, levando até a vossa vida, sim, as maravilhas do Senhor Jesus através das ondas sonoras da Rádio Condá FM 98.9. Lembrando a todos os amados ouvintes que no término desta programação nós vamos estar orando por todos, a oração da fé. Sim, ouvinte de casa, a oração da fé. Nesta noite, o Senhor Jesus Cristo vai tocar na sua casa, na sua família, vai trazer o acalento para o seu coração, amado irmão, amada irmã em Cristo Jesus, também que nos ouvem. Quero aqui anunciar as maravilhas do Senhor Jesus Cristo. Lembrando a todos que amanhã, Evangelista Júnior, amanhã, dia de sexta-feira, dia 17, vai ser uma grande vitória, uma noite de milagre, uma noite de transformações de vida. Templo sede da Igreja Pentecostal, Deus é Soberano, que está situada na Rua Anselmo, Santa Catarina, esquina com a Rua São João del Rei, no bairro São Lucas, aqui na Grande Chapecó. Amanhã, ouvintes de casa, dar-se-á início a este glorioso propósito, sim, uma noite de campanha na presença do Pai, do Filho e do Espírito Santo da verdade. Vai ser o primeiro dia desta gloriosa campanha, o livro da grande vitória. Amanhã, ouvintes de casa, o servo do Senhor Jesus Cristo, pastor presidente, pastor Valdecir Fedrigo, estará no santo altar do Senhor Jesus Cristo para pregoar o santo evangelho, orar pelas divinas revelações do Espírito Santo, ungindo a todos com óleo consagrado ao Senhor nosso Deus, e grande será a sua vitória aí na campanha, o livro da grande vitória. Lembrando a todos, Evangelista Júnior, diletos ouvintes, que neste livro a cada irmão, a cada irmã vai poder escrever ali o seu nome, vai poder ali deixar uma fotografia ali neste livro, e o servo do Senhor Jesus estará apresentando a Deus, e grande será a sua vitória. Eu disse templo sede da Igreja Pentecostal, Deus é Soberano, aí na Rua Anselmo, Santa Catarina, esquina com a Rua São João del Rei, aqui no bairro São Lucas, antigo Vila Zonta, aqui na capital do Oeste, cidade então de Chapecó. Amanhã, sexta-feira, a partir das 18h, o templo sede de portas abertas já na oração. Lembrando a todos que estamos ainda neste glorioso propósito de 30 dias de jejum, de oração pela salvação das almas, em prol da salvação de almas, ouvintes de casa. Todas as nossas congregações ali abrindo uma hora com mais 20 minutos antes do culto para a oração. De suma importância, todas as congregações orando uma hora e 20 minutos antes da abertura do culto, em prol da salvação de almas. E o nosso ouvinte é o nosso convidado em especial para se fazer presente e receber do Senhor a grande vitória.

0: Diretos ouvintes do programa Libertação Além das Fronteiras, quero aqui só retificar então, amanhã vai ser a preparação da campanha, o livro da grande vitória, amém? É a preparação no dia de amanhã no Templo Sede, aí com o servo do Senhor Jesus Cristo, pastor Valdecir Fedrigo, dando a preparação desta gloriosa campanha, o livro da grande vitória. Venham receber do Senhor a sua grande vitória através desta poderosa campanha. Evangelista Júnior, vamos aí então à cidade de União do Oeste e já vamos também ouvir testemunho de cura, de milagre da parte do Senhor Jesus Cristo.
1: É isso mesmo, presbítero, e eu tenho certeza que esta campanha será uma grande vitória a todos que comparecerem no Templo Sede na sexta-feira. Então aí, como o presbítero acabou de anunciar, será a preparação, né? Então venha você, irmão, irmã, o senhor, a senhora, ouvinte do programa Libertação Além das Fronteiras, é o nosso convidado especial. Também quero deixar o convite a todos os irmãos no sábado e na cidade de União do Oeste. A igreja está localizada na Avenida São Luís, número 410, na saída para Jardinópolis. É neste sábado, às 18 horas, a igreja já vai estar aberta. E ali estamos no propósito, 1h20 de oração pela salvação das almas. Neste sábado, então, uma grande concentração aí na cidade de União do Oeste. Vai a nossa saudação aos irmãos aí da cidade de União do Oeste, as cidades circunvizinhas. Se façam presentes, amados irmãos e irmãs, que Deus tem bênção, Deus ele tem vitória às vossas vidas, e o milagre é certo aqueles que comparecerem, não é mesmo, presbítero João? Aqueles que comparecem na casa de Deus são agraciados pelas bênçãos, pelas vitórias que Deus ele tem colocado na nossa vida, na vida de todos que têm comparecido. Vamos ouvir nesse instante um testemunho de bênção, de vitória. Preste atenção nesse testemunho, o que Deus tem feito nas nossas igrejas pentecostal. Deus é soberano.
2: Conte a sua bênção, minha querida.
3: Cumprimento a igreja com a paz do Senhor, amém?
2: Amém, Jesus.
3: Eu estou feliz por estar aqui mais uma vez, mais uma
2: amém,
3: noite,
2: Jesus,
3: para adorar o nosso Deus. E eu quero contar a bênção que eu recebi ontem à noite também, o primeiro dia da campanha. Eu estava com dor de cabeça que eu não podia, se ficava bem ruim, né? Parecia que tinha vontade de vomitar, sabe? Daí, no momento que o irmão colocou a mesa aqui, eu passei a mão no óleo ungido e depois sentei no meu banco, coloquei aqui sim atrás na minha cabeça, a mão se sumiu na hora.
2: Na hora,
3: a Deus. E eu agradeço a Deus porque Deus é fiel.
2: Nesta campanha, irmã, nessa campanha, Pai, Filho, Deus, Espírito Santo.
3: Primeiros dias de campanha.
2: A senhora colocou a mão no óleo.
3: No óleo.
2: Estava com uma dor de cabeça muito forte.
3: Sim.
2: Foi na hora,
3: foi na hora.
2: Quem lhe curou, irmã?
3: Foi Jesus.
2: Jesus.

0: 22 horas 19 minutos, programa Libertação Além das Fronteiras. Olha, ouvintes de casa, assim como esta irmã testificando, ali da unção com óleo, ela recebeu sim o seu milagre e amanhã não vai ser diferente. Templo sede da Igreja Pentecostal, Deus é soberano, de portas abertas neste glorioso propósito. O livro da grande vitória. Amanhã também vai ter unção com óleo. Venha receber do Senhor a sua vitória, o seu grande milagre. Eu disse templo sede da Igreja Pentecostal, Deus é soberano, na rua Anselmo Santa Catarina, esquina com a rua São João del Rei, aí no bairro São Lucas, antigo Vila Zonta, aqui na cidade então de Chapecó. Este sim é o endereço da grande vitória do povo do Senhor Jesus Cristo. Lembrando aqui os diletos ouvintes, alerta, alerta, aí os nossos queridos irmãos da cidade de Pinhalzinho, a todos os irmãos membros, cooperadores, obreiros da casa do Senhor, quero aqui convidar a todos para que no dia de domingo estejam todos presentes ali então na Igreja Pentecostal, Deus é soberano, o servo do Senhor Jesus Cristo vai estar ali para celebrar a santa e gloriosa ceia do Senhor Jesus, aí na cidade então de Pinhalzinho. Vai estar conosco ali também os irmãos da cidade de Nova Erechim, presbítero Tiago, os irmãos obreiros, ali os membros, os cooperadores da casa do Senhor Jesus, na santa e gloriosa ceia do Senhor Jesus Cristo, ali então na cidade de Pinhalzinho. Falando em Pinhalzinho, Evangelista Júnior, quero aqui já convidar a todos então para o culto também na noite deste dia de domingo. A Igreja Pentecostal Deus é Soberano está situada no bairro Maria Terezinha, na rua Jerônimo Hinckler, número 100, ao lado do Reservatório de Água da Kazan, às 6 horas da tarde, a igreja de portas abertas para o Ministério de Oração. Logo depois, aquele culto glorioso na presença do Senhor Jesus Cristo. E a cada vida qual comparecer, certamente vai receber do Senhor a grande vitória. Quero aqui já esticar ali este convite para que ainda no dia de terça-feira, ouvintes de casa, sim, ali no dia de terça-feira, o servo do Senhor Jesus Cristo, o pastor Valdecir Fedrigo, estará dando também a preparação desta campanha, o livro da grande vitória. Sim, ouvintes de casa, a preparação da campanha, o livro da grande vitória, aí na cidade de Pinhalzinho, a preparação da campanha, dia de terça-feira, aí juntamente com o anjo da igreja, pastor presidente, pastor Valdecir Fedrigo, e o endereço da igreja, aí em Pinhalzinho, está então no bairro Maria Terezinha, na rua Jerônimo Hinckler, número 100, ao lado do Reservatório de Água da Kazan. Evangelista Júnior, vamos ainda no dia de domingo, vai ser dia de vitória a todos os moradores daqui da cidade então de Chapecó, templo sede, para todos os ouvintes de casa.
1: É isso mesmo, presbítero João, amados ouvintes, neste domingo uma grande concentração de fé, ali estará a partir das 18 horas a igreja na oração, ministério de oração. Mas antes ainda, tem um ensaio com a mocidade às 4 da tarde, às 5 horas da tarde, o ensaio com o grupo das irmãs Atalaias de Cristo, e às 18 horas, iniciando a oração e uma grande concentração de fé no templo sede, na rua Anselmo Santa Catarina, esquina com a rua São João del Rei, no bairro São Lucas, próximo aqui do Hospital Regional. É muito fácil de você se achegar no templo sede aqui na na cidade de Chapecó, e Deus tem bênção, Deus tem a vitória reservada para a sua vida, amado ouvinte. Venha, se faça presente e Deus vai garantir a vitória na sua vida. Eu quero deixar aqui o telefone aqui da rádio para que você, ouvinte, possa estar nos ligando, fazendo o seu pedido de oração, colocando a sua família, a sua casa na presença de Deus. Ao término desta programação, estaremos orando em seu favor. Pega um papel, uma caneta, você que não tem, o senhor, a senhora que não tem o número anotado, pega o seu papel, a sua caneta. A parte desse louvor, eu estarei passando o telefone aqui da rádio, dos estúdios, para você possa nos ligar e fazer o seu pedido de oração. Preste atenção, parte desse louvor já iremos anunciar até que você consiga preparar aí o seu papel e a sua caneta.

0: Muito bem, amados ouvintes, quero deixar aqui, eu creio que o senhor, a senhora já preparou o papel, a caneta. Então anota o número aqui da rádio, dos estúdios da rádio. Estará o jovem Wagner atendendo a sua ligação. Ele vai anotar o seu pedido de oração. O DDD é 49, o número 3361-3110. Vou repetir novamente para o senhor, a senhora anotar. 49 é o DDD, número 3361-3110. Ligue e faça seu pedido de oração. Ao término desta programação, estaremos apresentando o seu pedido de oração, o seu nome, o nome da sua família para Deus. E Deus vai garantir a vitória, não é mesmo, presbítero João? Os milagres, como diz a palavra de Deus, os milagres seguirão aos que crê. Então nós cremos que através da nossa oração, Jesus, o nosso Deus, Ele pode abrir as portas, abrir os caminhos para que você possa passar, meu irmão, minha irmã, ouvinte. Eu não sei o problema que o senhor, a senhora está passando, se é doença, se é fome, se é dificuldade financeira, mas de uma coisa eu tenho certeza, que tudo quanto nós colocarmos na presença de Deus, Deus Ele abre as portas, Deus Ele vai pelejar. Quando nós confiar no Senhor, quando nós colocar a nossa esperança inteiramente no Senhor. Então, você é convidado especial para se fazer presente em uma das concentrações que estamos anunciando aqui, os endereços estamos anunciando, para que você se faça presente em uma das nossas igrejas Pentecostal Deus é Soberano e seja abençoado pelo Senhor Jesus. Deus, Ele está pronto a te abençoar. Basta nós, amados irmãos, ouvintes, usar a nossa fé e se achegar na presença de Deus, colocar a nossa pouca fé. Você pode pensar, tenho pouca fé, evangelista, tenho pouca fé, presbítero João. Mas se tu tiveres fé, a Bíblia vai dizer, se tiver fé do tamanho de um grão de mostarda, diz-se-lhe, o monte move daqui para alto mar, ele vai se mover. Então se nós crermos e tiver fé, por mais pequena que seja, o nosso Deus, ele pode agir por nós, não é mesmo, presbítero João?
1: Verdadeiramente, evangelista Júnior, venha, ouvinte de casa, todos são os nossos convidados, em especial na pessoa bendita do Senhor Jesus Cristo. Venha, porque quem garante a sua vitória, o seu milagre, é o Senhor Jesus Cristo. Fiquei maravilhado na noite de hoje. Quantas pessoas compareceram no culto ali no bairro Quedas do Palmital, evangelista Júnior. Muitas pessoas mesmo ali neste propósito glorioso da campanha intitulada O Sangue de Jesus Tem Poder. Muitas pessoas receberam a libertação, muitas pessoas receberam a grande vitória da parte do Senhor Jesus Cristo. E amanhã não vai ser diferente. Quero aqui reforçar este convite para o templo sede da Igreja Pentecostal Deus é Soberano. Amanhã, ouvintes de casa, dia 17, dia sexta-feira, dia de sexta-feira, sim, a partir das 6 horas da tarde, a Igreja de Portas Abertas, no endereço, na Rua Anselmo, Santa Catarina, esquina com a Rua São João del Rei, no bairro São Lucas, aqui na cidade de Chapecó, a preparação desta grandiosa campanha, o livro da grande vitória. Venha, ouvintes de casa, você vai poder deixar o seu nome escrito neste livro, você vai poder trazer ali uma fotografia e também deixar neste livro, aonde o servo do Senhor Jesus Cristo, pastor Valdecir Fedrigo, estará orando, apresentando diante do Senhor Jesus Cristo, e a cada vida receberá do Senhor a grande vitória. Falando em vitória, já vamos ouvir mais testemunhos, aonde pessoas alcançadas pelas mãos ensanguentadas do Senhor Jesus. Vamos ouvir este belo testemunho.
2: sua bênção na vida. Né?
3: Ontem eu fui revelada aqui na igreja que eu vim de um nódulo que eu tinha aqui no meu braço. Eu vim, coloquei a mão aqui na mesa, no santuário, passei em cima do meu braço, na mesma hora ficou curado.
2: Glória a Deus.
3: Isso eu agradeço em nome de Jesus.
2: A senhora tinha um nódulo ali no seu braço?
3: Aqui no meu braço.
2: E ali a senhora apanhou a mão no óleo na mesa?
3: No óleo, eu coloquei em cima na mesma hora.
2: Foi embora na hora, irmã?
3: Na hora.
2: Quem fez o milagre?

0: Amados e diletos ouvintes, quando são 10 horas e 36 minutos, o senhor e a senhora está na audição do programa A Libertação Além das Fronteiras. Quero deixar o convite todo especial neste domingo à cidade de Xanxerê. A Igreja Pentecostal Deus é Soberano está na rua Ricardo Panizzi, número 1467, no bairro Guarani. É neste domingo, um grande culto de fé, um grande culto ali. Deus vai operar milagre, Deus vai operar maravilha a todos que se fizerem presente. Quero deixar a saudação aos irmãos aí da cidade de Xanxerê, nosso irmão Augusto, nossa irmã Salete, que se fazem presente aos domingos, são ali da cidade de Arvoredo e se fazem presente todo domingo, ali levam a sua família. Deus abençoe, amados irmãos, amadas irmãs, ali que estão se fazendo presente na cidade de Xanxerê. A partir das 18 horas, a igreja já está aberta a receber o senhor, a senhora, amado irmão, amada irmã. A rua, aí na cidade de Xanxerê, na rua Ricardo Panizzi, número 1467, bairro Guarani, na cidade de Xanxerê. Então se faça presente, amado irmão, amada irmã, neste domingo, um grande culto de bênção, um grande culto de milagre. Vamos ouvir mais um testemunho, a qual Deus, ele tem feito milagre, Deus, ele tem feito maravilha a todos que têm comparecido nas igrejas pentecostal, Deus é Soberano. Preste atenção, essa irmã estava sofrendo com seu olho, mas ela se fazendo presente, Deus, ele fez o milagre, Deus, ele tem feito milagre e maravilha, e você pode ser o próximo a receber bênção, a receber cura. Então preste atenção nesse testemunho para seu elevo espiritual.
1: Vamos receber a irmã com uma salva de palmas bem forte para o Senhor Jesus. Conte a bênção, minha irmã.
2: Eu quero saudar o povo de Deus com a paz do Senhor Jesus. Amém. Nessa noite, eu recebi um grande milagre no meu olho. Eu tinha uma dor vários meses. Parecia que era lá no fundo do olho, como Deus revelou para o evangelista. Aquela dor era terrível. Vim aqui, dobrei o meu joelho, quando eu voltei lá no banco, eu até queria gritar aqui dentro da igreja de feliz que eu fiquei, porque eu apertei, não senti mais nada, estou curada pelo nome do Senhor Jesus.
1: Milagre foi na hora.
2: Na hora, na hora.
1: É bom servir a Deus, irmã?
2: Graças a Deus.
1: Amém. Palmas bem forte para o Senhor Jesus.

Amados irmãos, quero retificar aqui o endereço. É, na cidade de Xanxerê, o bairro é Monte Castelo, na rua Gonçalves Ledo, número 876, 876, esquina com a rua Euclides Marinho. Neste domingo, um grande culto, então bairro Monte Castelo, rua Gonçalves Ledo, número 876, esquina com a rua Euclides Marinho. Se faça presente aí na cidade de Xanxerê e seja abençoado pelo Senhor Jesus.

0: Ouvintes de casa, eu quero aqui ouvir com todos os ouvintes parte de uma mensagem pregada, aonde estava na oportunidade, aí o anjo da igreja, pastor presidente, pastor Valdecir Fedrigo, estava no santo altar do Senhor Jesus, anunciando o Evangelho Santo. Vamos aqui ouvir com atenção parte desta mensagem que veio do coração de Deus para o nosso coração. Vamos ouvir com atenção esta mensagem da parte do Senhor Jesus Cristo.
1: Fidelidade até que a morte o separe. Agora, como é que pode? As pessoas, qualquer coisa está separando, qualquer problema está separando. Não podemos fazer isso. Então vamos ter que trazer na frente do altar. Eu vou pedir, tu quer separar, irmão? Tu quer separar, irmã? Se tu quer separar, então vamos lá, vamos fazer o que a Bíblia manda, até que a morte o separe. Vamos orar por alguém que a morte vai separar. Vamos orar para Deus matar essa pessoa, porque daí a morte vai separar. Eu penso, não, o que, que é isso, pastor? Eu não quero morrer. Não, você não quer separar? Então até que a morte o separe. Quem está me entendendo, diga glória a Deus. Então tem que mudar às vezes a oração para alguma pessoa, talvez. Porque, meus irmãos, o que nós estamos vendo é isso que acabamos de ler. Portanto, qualquer que comer este pão e beber o cálice do Senhor indignamente será culpado. Agora vamos chegar no objetivo. As pessoas estão dentro de uma igreja. Elas querem cear, querem ser uma membra, um membro, um obreiro, sei lá, quer ser tudo na casa de Deus. Mas se ele e ela comer a carne e beber o sangue de Jesus indignamente, indignamente como? E olhe para mim, irmãos. Um crente, ele não pode estar na prostituição, ou pode? Ele até pode estar lá fora de comunhão e condenado para o Senhor Jesus naquele dia mandar ele para o inferno. Ele até pode. O crente pode estar fumando, irmãos, ele não pode. O crente pode estar andando de cachaça na mão aí, delito, não pode. O crente, meus irmãos, tem revólver, tem espingarda, tem facão ou faca que sirve para carnear os outros. O crente não tem isso. O crente não tem palavrão de baixo escalão. O crente, meus irmãos, olha a gente hoje, tem horas que dá uma tristeza de você ver boca de crente piadista, dos mundanos, dos carnais, pessoa blasfemando, fazendo piada do evangelho. Isso é triste de você ouvir. Como é que eles vão querer? Portanto, qualquer que comer este pão ou beber o cálice indignamente do Senhor será culpado, está condenado. O que que fala isso? Uma pessoa quer viver dois tipos de caminho, irmãos, não existe. Se nós somos a luz, nós aceitamos Jesus para ser a diferença. Se não é para ser diferente, vamos ficar lá no mundo. Se é para nós ser cachaceiro, não vamos dar testemunho de Jesus, porque nós não temos Jesus na nossa vida. Se for para nós ser um crente estragado, estar dentro de uma igreja, perder a salvação, para que isso? Irmãs, sabe o que as pessoas não estão entendendo? Eles estão lá na frente de uma rede de televisão. As igrejas não buscam mais ter uma santidade, a obediência. Uma igreja tem que viver no joelho, uma igreja tem que viver na paz. Nós somos atacados pelo diabo, talvez o diabo ataca minha irmã, ataca meu irmão, ataca as irmãs. Isso é normal, o diabo nos atacar é normal. Mas como é que nós vamos atacar o diabo? Vamos xingar todo mundo, vamos brigar com todo mundo, vamos sair na pancada com todo mundo, assim que vence o diabo? Vamos pegar uma espingarda, uma 12, sei lá o que, um revólver, vamos atirar no diabo? Não é assim. Nós brigamos com quem nós não enxergamos, mas nós sentimos e sabemos das suas atitudes. O crente tem atitude diferente. O crente pode não ter estudo, às vezes, o suficiente. Ele pode estudar e não compreender muita coisa, mas ele tem aquele que revela para ele o diabo logo aos seus pés ali do lado. Aleluia. Irmãos, nosso ministério tem uma parte diferente. Eu quero dizer a vocês, foi muito bom vocês virem, católicos, irmãos, membros. A igreja vai passar por algumas mudanças de novo. A igreja vai. Ela vai apertar mais um pouco a doutrina. Ela vai. Nossa igreja tá na doutrina? Tá. Alguns ajustes vão vir mais ainda. Glória a Deus. Não leve por surpresa se alguém fugir daqui. Se alguém fugir de ser membro daqui, irmãos, aqui ninguém está maltratando e machucando e nem corrigindo para torcer o pescoço e botar na guilhotina e puxar a forca, não. Por favor, serve a Deus quem quer do jeito que deve ser. Ninguém é obrigado a servir a Deus aqui. Mas para servir a Deus aqui, vai ter que mostrar o testemunho dele em todo lugar. Diga glória a Deus. Ele vai ter...

Muito bem, diletos ouvintes, já são 10 horas com 50 minutos. Está chegando o momento de nós orarmos, buscarmos a presença de Deus. Após parte deste louvor, estaremos orando em seu favor. Coloca ali uma peça de roupa, um copo de água, próximo do seu rádio receptor. Senhor, a senhora que tem condições, quiser dobrar seu joelho para buscar a presença de Deus, dobre seu joelho, liga o teu pensamento com Deus. Após parte deste louvor, estaremos orando em vosso favor. Jesus Cristo.

Grandioso Deus e eterno Pai, Deus soberano, nesta noite especial, Senhor, é que estamos nos estúdios da Rádio Condá. Senhor, nesta programação, Senhor, a qual milhares e milhares de vidas estão chegando, Senhor, ouvindo esta programação nesse instante. Senhor, eu quero apresentar a vida de cada ouvinte, de perto, de longe, a cada irmão, a cada irmã, Senhor, que estão com o seu rádio receptor ligado na audição desta programação, Espírito Santo. Tu és um Deus, ó Pai, que cuida de todos nós. Tu és um Deus que nos dá oportunidade dia após dia. Tu és um Deus tremendo, um Deus maravilhoso. Quantos livramentos o Senhor nos dá, Senhor, e muitos deles, ó Pai, nós nem o enxergamos, mas o Senhor guarda, o Senhor livra, o Senhor abençoa, o Senhor cuida. O Senhor é um Deus poderoso que está conosco todo o tempo, em todo instante, observando a nossa vida, a nossa atitude. Senhor, aqui estamos, ó Pai, na sua presença. O Senhor conhece a cada coração, o Senhor conhece a situação, a necessidade que este irmão, esta irmã ouvinte está clamando a Ti nesse instante. Senhor, visita cada pessoa, visita o homem, visita a mulher, a criança, o jovem, adolescente. Visita, Senhor, esse senhor, esta senhora de mais idade. Vá de encontro, Senhor, nesta vida, desta casa, desta família, Senhor, Papai querido, deste homem, desta mulher que está, Senhor, enfermo, que está, meu Pai, quem sabe até mesmo desenganado pela medicina. Senhor, Tu és o Deus que abre porta onde não há porta. Tu és um Deus que faz milagre. Tu és um Deus que faz maravilha, Jesus, eu sei, porque Tu fizeste na minha vida e ainda faz. Senhor, quantos livramentos o Senhor já me fez, já mostrou para mim. Senhor, já livrou-me da morte, já livrou-me, Senhor, de acidente no trânsito. Senhor, guarda, Pai, livra todos quanto se aproximam do Senhor. Até mesmo, Pai, aquele familiar, aquela pessoa que não quer nada com o Senhor, mas esta irmã, este irmão está pedindo a misericórdia, pedindo que o Senhor visite esta vida, que o Senhor guarde este filho, esta filha. Senhor, vai de encontro desta casa, vai de encontro, meu Pai, deste homem, desta mulher. Eu quero apresentar, Senhor, esta vida que está no hospital regional. Quero apresentar, Senhor, esta vida que está, Senhor, numa Unimed, na Uniclínica, numa Polimed, Pai, ali no UPA, Jesus, esperando o atendimento. Vá de encontro dessas vidas. Eu não sei, meu Pai, o que está necessitando para ele e para ela, mas de uma coisa, Senhor, eu tenho plena certeza que tudo é possível àquele que crê no Senhor. E se nós crermos, se nós confiarmos em Ti, ó Pai, o Senhor peleja pela nossa vida. Quem sabe este ouvinte está sobre uma cama. Espírito Santo de Deus, eu clamo a Ti. Eu peço pela Tua misericórdia, meu querido Deus. Toca, Senhor, nesta vida. Arranca, Senhor, o inchaço das pernas desta irmã agora. Arranca, Senhor, a enfermidade no sangue deste irmão, meu Pai. Toca no coração desta vida. Repreenda, Senhor, este mal. Cobre com Teu sangue, meu Senhor. Quero apresentar, Jesus, a vida da Lúcia, Senhor. A vida, Senhor, da Rosane, a Patrícia e sua família. Eu quero apresentar, meu Pai, a vida da Ivete e sua família, ali, Senhor, da cidade de Espírito Santo de Deus, ali da cidade de Arvoredo. Visita essas vidas, visita, Senhor, irmão Augusto, a sua esposa, a irmã Salete, visita a sua família, meu Deus. Visita, Senhor, o jovem que estava, Senhor, no culto nesta noite. Cobre ele com Teu sangue, dá vitória pro lar, a casa, a família deste jovem. A todos, ó Pai,
os ouvintes desta programação também, eu te peço, visita, Senhor, o Felipe, o Caleb, o Alves, meu Deus, visita, Senhor, nesse instante, o Antônio, meu Deus, que está com esta causa na justiça, visita a Inês Pereira, que tem esta doença no joelho, meu Deus. O Senhor pode, Pai, restaurar, Senhor, o joelho desta mulher. Eu creio, Deus, que ela ainda vai ligar aqui na programação de rádio e contar, meu Deus, testemunhar que ela está curada do joelho através da nossa oração. Senhor, visita, Senhor, o seu Amélio, que está, Senhor, com este câncer no estômago. Toca, Pai, nesta vida. Senhor, tem poder, meu Deus, de retirar, Senhor, esse câncer. Visita o presbítero Tiago e sua família. Cobre com teu sangue o cooperador Douglas, a Eli da cidade de Nova Erechim. Aos irmãos, meu Deus, da cidade de Pinhãozinho, cooperador Henrique, a irmã, Senhor, sua esposa, a irmã Otília, meu Deus, a sua família. Visita, Senhor, as irmãs ali da cidade de Pinhãozinho, os irmãos da cidade de Pinhãozinho, a qual, Senhor, não lembro de cabeça o nome de cada um, mas o Senhor conhece. E o Senhor visita cada vida, aos visitantes, meu Pai. Visita, Senhor, a Eva Caxambu e sua família. Armadir-se, meu Pai, que está com esta dor no braço. Toca, meu Pai, no braço da irmã agora. A Betina, meu Deus. Espírito Santo de Deus, eu creio. Desse irmão, Carlos, a Clarice, a linha faxinal do Irani, meu Deus, que está com seus negócios com dificuldade. Mas o Senhor pode abrir os céus. O Senhor pode abrir as portas, meu Deus. Faz milagre por esta vida. O Edenilson, meu Pai, que pede pela aposentadoria, o documento do terreno no nome dele. Vá de encontro, Senhor, desses papéis. Toca, meu Pai, nesses papéis. Abre os céus, Senhor. Tu podes, ó Deus, eu sei. Eu sei, Senhor, que o teu poder é inimaginável. O ser humano pode fazer planos, mas o Senhor é o Deus que surpreende. Senhor é o Deus que faz milagre. Visita, Senhor, a cooperadora Débora, o Evandro, Jessé, meu Pai. Toca, Senhor, nesta enfermidade, arranca pelo sangue do Senhor Jesus. Espírito de Deus, eu creio. Visita, Senhor, a irmã Vanessa, a irmã Otília, a Nelly, a Sueli e sua família, meu Deus. Toca, Espírito Santo, cobre com teu sangue na vida destas pessoas. Ah, Espírito de Deus, a cooperadora Diana, o Cláudio, seu

Santo, Deus poderoso, Deus de promessa, Deus de maravilha, Senhor, toca, Pai, em cada vida, Espírito Santo de Deus, o Senhor tem poder, abençoa a vida do presbítero Paulo, que está na técnica do som, abençoa a vida, Senhor, do cooperador, do jovem Wagner, do presbítero João Carlos, meu Deus, visita a casa dos presbíteros, a casa do irmão, visita a família, Jesus, Espírito Santo, a sua família, os seus filhos, visita a vida do pastor Valdeci, a sua esposa, a cooperadora Ivanete, visita, Senhor, a minha casa, a minha esposa, cobre ela com teu sangue, abençoa nossas vidas, ó Deus. Nós cremos e temos certeza que o Senhor tem milagre. As concentrações, meu Pai, anunciar.

coração. É o que nós te pedimos e lhe agradecemos, em nome do Pai, do Filho e do teu Espírito Santo de Deus. Amém, Jesus, amém.

0: Terminou mais uma audição do programa Libertação Além das Fronteiras. Nesta noite, quem se despede dos microfones da Rádio Condá FM 98.9 é os vossos irmãos em Cristo, evangelista
1: Júnior Vieira e o presbítero
0: João Carlos Ribeiro. Diletos ouvintes, fiquem todos na gloriosa paz do Senhor Jesus Cristo. Voltem a nos ouvir amanhã, a partir das 22 horas, se neste mesmo horário estarão aqui as irmãs anunciando as grandezas do Senhor Jesus Cristo. Fiquem todos na gloriosa paz do Senhor Jesus.

0: Salve de palmas.
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0: estamos chegando, né, gurizada? Estamos chegando. 5:04. Buenas, meus amigos de Santa Catarina, Rio Grande do Sul e Paraná. Região Sulina, buenas, gaúchos do meu Brasil e além fronteiras. Tudo certo? Chegando para mais um programa aqui na querida cidade de Chapecó, terra da Chapecoense, terra do acampamento Farroupilha, vários CTGs, grupos de danças, piquetes, invernadas, grupos musicais, comunidades e associações que fazem um social tão bem que alegra todos nós. Com a coordenação da Rose Sibuski, supervisão da Raquel Lang e direção do Dr. Alfredo Lang, estamos começando o programa de hoje. E se você não me conhece, sou Johnny Camargo, cantor no Grupo Velhos Tauras e comunicador no Galpão Farroupilha, na Conda FM 98.9. Essa rádio que faz parte da sua vida. Vou sempre falar para você aqui, acredite, amigos de todas as horas são raros, mas são muito necessários. Novos amigos são importantes, é sinal de que estamos vivos e plantando bem. Por isso, valorize aqueles do tempo antigo e aos novos, sempre dê atenção. Continua afirmando esse aqui que está de porta aberta a partir de agora. É o nosso galpão. O nosso galpão que, apelidado e batizado de Galpão Farroupilha. O nosso contato nesse horário é 33613110. Ou o nosso pessoal 99954-3718. 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Mas que coisa linda! Com a ajuda do gosto de vocês, vamos fazendo um programa cada dia melhor, cada dia com mais músicas bonitas escolhidas por vocês. Contando com a quarta-feira, que são só artistas locais. Mas agora, sexta-feira, hoje é dia de prêmio. Daqui a pouquinho tem prêmio. 5:07. Vamos começando, né, piazada? Vamos começando. É, desse jeito, tranquilo. Mas com
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0: letras lindas. 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
0: Olha o chimarrão, vamos cuidar. Olha aí.
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0: Música linda.
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0: Leopoldo Racier.

0: mas de jeito nenhum.
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2: Por aqui, vamos seguindo, sexta-feira. É, sexta-feira é dia de entregar o prêmio da semana. A pergunta é, você gosta de acordar cedo? Por quê? Responda em áudio ou texto, falando o kit da Apt, que é sensacional. Cuia da Condá, erva mate mazute, maravilhosa, tanto a erva quanto a cuia, viu? WhatsApp 3361-3110. E daqui a pouquinho, perto das 7 horas, com certeza, vamos sortear alguém para ficar com esse brinde. Alguém que respondeu nossa pergunta, logicamente, né? Bom, agora são 5h12 e a gente vai bolhando marca por aqui, né, gurizada? Começando a sexta-feira. Desse jeito, num chamamé bem cuyu.

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E aí, vivente? Já se acostumou conosco desse horário? Sim ou não? Sim ou não? Pergunta. Você gosta de acordar cedo? Por quê? Valendo o kit da Apt, que é sensacional, cuia da Condá e erva mate mazuti. No 33613110 é onde você responde e concorre hoje pertinho das 7 horas, tá bom? 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Tá certo? Então tá certo. Olha, vai respondendo a nossa pergunta daqui a pouquinho. Manda áudio, manda texto, manda aí. Pega o telefone, para um segundinho aí, para um pouquinho que você tá fazendo, pega o celular e manda um áudio para o 3361-3110, dizendo assim, respondendo a nossa pergunta. Você gosta de acordar cedo? Por quê? Tá bom? E daqui a pouquinho eu dou um prêmio pra você, pode ter certeza, viu? Música boa não pode faltar no programa, mas de jeito não. Mas ainda na sexta-feira, daí, ó. É nesse trancão assim, ó. Vamos, 5h22 agora.

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1: Estamos lidando, sexta-feira, 5 horas e 25 minutos. Olha, hoje é dia 17 de julho, já estamos aqui com 19 graus, viu? Barbaridade, hein? É semana de mudança de temperatura, né? Chegamos aqui essa semana, final de semana passada e início dessa aqui com 3 graus, 4 graus, né? E agora estamos com 19 graus. E ainda não saiu o sol, né? Que coisa, não? Este tempo e um vento hoje, hein? Um vento forte. Vamos dar uma cuidada redobrada, hein? Pelo dispositivo do meu celular, tá marcando 20 graus. E aí haja saúde, né, piazada? É, meus amigos. A saúde que luta, querendo dizer um amigo meu. Olha só, vamos seguindo com você. Vamos seguindo com você. Até pertinho das 7 horas. E aí, se você me responder, se você parar um pouquinho agora, se ainda não fez, se fez, pode fazer de novo. Um texto respondendo a nossa pergunta ou um áudio. Eu acredito que o áudio até é mais fácil, né? Aperta o botãozinho ali, tuc, e fala e solta. Pra nós, no 3361-3110. Você gosta de acordar cedo? Por quê? Tá bom? E vamos ver pra premiar você, viu? Então, não deixa de mandar o seu áudio pra nós, viu? Tá bom? Então tá combinado. Eu falei, você escutou, né? Então vai ganhar o prêmio se fizer o áudio, né? Claro. 5h27 agora! Olha que coisa linda aí. A botoneira hoje acordou cedo, né? Gaita de botão é coisa linda.

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Numa sexta-feira ventosa, como tá essa de hoje? Muito vento, temos que se cuidar, né, gurizada? Sempre com aquele. Com aquele tempo, né? Com aquele espaço pra você cuidar de você, viu? É, temos que se cuidar, viu? Seguindo por aqui, seguindo em frente, nosso programa Música Boa. É aqui no Galpão Farroupilha, viu? Tá com o Dai FM, essa rádio que faz parte da sua vida já, né? Acredito que sim, pra quem começou a ouvi-la cedo, pra quem ouve ela há tempo, sabe que ela vai se transformando, modificando programas, melhorando a cada ano, e assim é durante 50 anos, viu? Você gosta de acordar cedo? Por quê? 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Até as 7 horas da manhã, você pode mandar recado até umas 6h40, por aí. Mas mande já. Para um pouquinho que tá fazendo, pega o celular aí. Pega o celular aí, clica, né? Clica e manda para nós, viu? Texto ou áudio, tudo vale. Os dois vale, viu? Pra gente sortear você, viu? Se já mandou, pode mandar novamente. Mande uma curiosidade aí também, caso queira. Peça uma música, caso queira. Fique à vontade. Aqui o nosso programa não tem... A porta, o rancho não tem tramela, como diz o ditado antigo, mas sincero, viu? É, até pertinho das 7 horas. Música, cultura, festa das comunidades. É isso aí que a gente vai fazendo, viu? É isso aí que a gente vai falando. É isso aí que a gente vai contando, tá bom? Chegando por aqui agora mais uma marca linda demais. Olha a gaita. É o grupo Candiro. É... Os tempos da gaita velha que roncava, bonita por demais.

E vamos seguindo, vamos seguindo. 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Exatamente, gurizada. 5h41. É hora de mais música. Agora, Velhos Tauras por aqui. Olha o shot bonito, hein, tchê?

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1: Prazeando por aqui nessa sexta-feira, bem tranquilo, né? Daqui a pouquinho, sortear pra vocês um prêmio sensacional, brindes feito e criado com muito carinho, né? Se você não me conhece, sou Johnny Camargo, cantor do Grupo Velhos Tauras e comunicador no Galpão Farroupilha da Conda FM, e começou agora em janeiro, viu? Começou nesse ano em janeiro. E o nosso Instagram é @cantorjohnnycamargo, Facebook também. E do programa é @programagalpãofarroupilha, Facebook também. E o Instagram, @velhostauras, é o do grupo de Fandango. E Facebook também, o mesmo nome, viu? Digo pra você com fé, esperança e chimarrão. Vamos seguindo em frente, aqui no Galpão. A nossa pergunta: você gosta de acordar cedo, por quê? Valendo o kit da Áptica, é sensacional. Cuia da Condá e erva mate Mazute. Você manda seu texto ou seu áudio no 3361-3110.

É isso aí, gurizada. Olha, uma boa prosa sempre ajuda, sempre nos fortalece, né? Uma conversa buena de um amigo, um bate-papo, como diz o ditado também, uma conversa franca para botar os assuntos em dia, os pensamentos, essa movimentação que está começando agora também é importante. A gente saber, a gente entender que nem tudo que brilha é ouro, mas que é necessário que se movimentem as coisas, né? No campo da política, do esporte, da música, dos festivais, dos eventos, tudo é assim, viu? Das festas, das comunidades, tudo é importante. 5h46 agora, vamos olhando a marca por aqui, né, gurizada? Olha que coisa linda. Vamos arrodeando pra lá e pra cá. Stick, stick, stick. É isso aí. Olha aí, marca velha por aqui. Chegou cedo hoje também pra nós olhar uma marca de fundamento. Gravação.

É, às vezes parece que estamos indo mais devagar na sexta-feira, né? Estamos mais cansadito, mas vamos ainda. Ainda tem chão, ainda tem um dia pela frente, né? É, 5h49, agora virando para 5h50, não perca a hora por nada. E eu tô por aqui, viu? Lembrando que amanhã, não é outro dia, é amanhã, tem ali no São José Operário, a comunidade do Passo dos Fortes, te convida para o 27º Jantar Italiano, um cardápio tradicional. E o Rossi, segunda-feira, disse que ia ver se ia até agora, nada, né, Rossi? Pela...

E parabéns toda a comunidade aí, viu? E domingo? Bom, domingo, dia 19 de julho, acontece a tradicional festa paroquial de São Cristóvão. 8 horas, bênção dos carros, 10 horas, missa solene, com louvor a São Cristóvão, 12 horas, almoço festivo, 14 horas, tarde dançante, 17 horas, sorteio da festa premiada, viu? E dia 16 de agosto, acontece a festa do padroeiro São Roque. É comemoração dos 100 anos da comunidade, com a seguinte programação: 10 horas, missa, 12 horas, churrasco, 13h30, leilão do bolo do centenário, 14h30, matinê, 16 horas, sorteio da rifa. Reservas com o Neuri, 998-29-6669, ou então com o Ivânio, 999-72-8875. E tem o do Gleison, que é 999-76-2322. Vamos olhando a marca, gurizada. Tio Ari Correia por aqui agora. Já chega falando. Azabe Chovéi, 5h52.

Minha gente, 5h56, 5h56 agora. 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E agora, abrindo espaço aqui para uma música linda do meu amigo Ivan Vargas, O Cantar do Sabiá. Ivan Vargas, que gravou com a gente agora essa semana um clipe, e vem novidade por aí, viu? Lélio Stauras e Ivan Vargas, vem muita novidade ainda esse ano. 5h59, não perca a hora por nada, chefe.

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Muito bom dia, gente amiga, bom dia, povo de Deus, bom dia, povo de fé. Com prazer e alegria, cumprimento a todos mais uma vez aqui, através desta abençoada emissora, a Super Condade Chapecó, programa da Igreja Quadrangular Sede do bairro Passo dos Fortes. Seu amigo, irmão, pastor Getúlio, cumprimentando a todos nesta manhã. Junto comigo aqui também, nosso irmão Vitor. Daqui a pouquinho estaremos orando e abençoando sua vida, sua casa e a sua família. Vamos juntos na fé. Vamos juntos formar a grande e poderosa corrente da fé e dos milagres nesta manhã de

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Hoje, minha gente, é sexta-feira. Hoje nós temos a Caminhada dos Milagres e junto, né, Vitor? A campanha do tapetinho, como as pessoas chamam, é a campanha Por Esta Causa Eu Me Coloco de Joelhos Diante do Deus e Pai de Nosso Senhor Jesus Cristo, olha, do qual toda a família toma o nome, né? Então, é o nome de Jesus, o Jesus Poderoso, Jesus dos Milagres. Venha colocar diante de Deus hoje, na caminhada da fé, a sua causa, a sua necessidade, o seu pedido. Alguns dizem assim, pastor, por que o tapetinho? O tapetinho é um pedaço de EVA, que na verdade tem um texto da Bíblia escrito, né? O versículo de Paulo escrito ali nele, para a gente dobrar os joelhos, colocar nosso pedido nele, para a gente clamar a Deus. É um momento muito glorioso, um momento maravilhoso, momento de sentir a comunhão e a presença de Deus em nossas vidas, aqui na igreja, também quando você leva embora, você leva junto com você, e você ora em casa. É um momento maravilhoso, é um momento de muitos milagres, porque quando nós nos dobramos diante de Deus, nós permanecemos de pé, diante das dificuldades, diante das lutas, diante dos problemas, nós vencemos todas as batalhas.

Daqui a pouquinho estaremos orando, estaremos abençoando a sua vida. Hoje é dia de bênção, hoje é dia de milagres, hoje é dia de novena, hoje é dia de caminhada da fé aqui na Igreja Quadrangular Sede do bairro Passo dos Fortes. Juntos, na mesma fé, na mesma bênção, em nome de Jesus.

É isso aí, eu creio que hoje as portas vão se abrir, que a bênção vai chegar, que o milagre vai acontecer, que a sua vida vai mudar. Quando o cego Bartimeu foi chamado por Jesus, quando chega a notícia para ele, ele está debaixo da capa. A capa representa uma identidade. A capa representava para ele a proteção para os dias frios, para o sol, para a noite, na chuva. Então havia uma certa segurança na capa que ele tinha sobre seus ombros, como cego, identificava ele como cego. Mas na hora que chegam para ele e dizem assim, ó, Jesus está te chamando, o Bartimeu joga de sobre si a capa, ele lança de sobre si a capa. Em outras palavras, ele estava dizendo assim, para essa vida eu não volto mais, porque eu vou ter um encontro com Jesus, minha vida vai mudar. Essa era a expectativa dele, era a fé que havia no coração dele naquele momento, naquela hora. Qual é a fé? Qual é a expectativa? O que você crê que Jesus pode fazer na sua vida? Hoje, Jesus pode mudar a sua história. Hoje, Jesus pode mudar o rumo das coisas na sua vida. Hoje, Jesus pode quebrar todas as maldições, os espíritos do atrapalho, as obras das trevas, as forças contrárias e malignas, em nome de Jesus, hão de cair por terra hoje. E o milagre, a bênção, o toque especial da graça de Deus há de alcançar a sua vida e toda a sua família. Venha participar daqui a pouco às 9 da manhã, às 14 horas, às 19h30. Três horários, três oportunidades para você e sua família estarem conosco na caminhada da fé, na novena da sexta-feira, participando, recebendo, orando junto, dobrando os joelhos, clamando por uma causa. O apóstolo Paulo disse, por esta causa eu me coloco de joelhos diante do Deus e Pai de nosso Senhor Jesus Cristo. Qual é a sua causa? Qual é a sua luta? Qual é o motivo que tira o seu sossego, tira suas noites de sono, tira muitas vezes o apetite, que faz você chorar? Esta é a causa, esta é a razão. Então, colocar diante de Deus, venha buscar ajuda, venha buscar o socorro do céu, venha sentir o poder de Deus. Jesus te chama nesta manhã, assim como Jesus disse, tragam ele, busquem ele. Olha só, Jesus deu uma ordem, Jesus parou tudo e deu atenção para o grito do sofredor. Talvez você pense, mas será que vale a pena? Será que adianta eu ir na igreja? Será que adianta eu fazer uma caminhada da fé? Será que resolve? Minha gente, se você tiver dúvida, é capaz de não resolver, não ajudar. Mas se você crer, se você confiar em Jesus, a bênção vai chegar, o milagre vai acontecer. Jesus parou por causa do Bartimeu, e ele pode parar por causa de você, mamãe, por causa da sua vida, papai, por causa de você, jovem, moço, moça. Jesus pode parar e atender você. Talvez você se ache tão indigno, tão sem valor, quem sabe pensando assim, quando que Deus vai parar para me ouvir? E eu digo uma coisa para você, hoje Jesus pode parar e ouvir você, ouvir o seu clamor, escutar a sua prece. Venha estar conosco, venha sentir o poder de Deus na sua vida, hoje, aqui na Igreja Quadrangular Sede do bairro Passo dos Fortes, em nome de Jesus Cristo.

Hoje é o dia da sua bênção, hoje é o dia da sua vitória, hoje é o dia do seu milagre. Daqui a pouquinho estaremos orando, quer dizer, chegue pertinho agora do seu rádio e juntos vamos orar, vamos pedir o socorro do céu, o socorro divino para a nossa vida, para a sua vida, para todos nós. Domingo, minha gente, também teremos grandes cultos, domingo, 8h30 da manhã e às 19 horas, dois horários, domingo 8h30 da manhã e às 19 horas. Grande e eterno Deus e soberano Pai, é no nome do teu Filho Jesus Cristo que nós oramos e abençoamos agora a vida de todos aqueles que nos acompanham com fé e devoção aqui através desta emissora, a Supercondá. Meu Deus, recebam graça, bênção e milagre, que todo e qualquer mal, toda e qualquer obra maligna, todo e qualquer espírito das trevas caia por terra agora, e que a bênção e que a graça e que a luz divina brilhe e ilumine na vida e no coração de todos aqueles que nos acompanham, meu Deus, nesta manhã, neste dia de sexta-feira, nesta novena de milagres, hoje na caminhada da fé. Pai querido, abençoa desde o menor até o maior, todos grandes e pequenos sejam alcançados pela bênção gloriosa e poderosa do Pai, do Filho e do Espírito Santo. Amém e amém. Jesus, é hoje, minha gente, aqui na Igreja Quadrangular Sede, no bairro Passo dos Fortes, a oportunidade da bênção para

0: dia. 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
12: Tamo de volta, gurizada, tamo de volta, vamos com você até pertinho das 7 horas. Hoje é dia de sorteio, hoje é dia de você ganhar, hoje é dia de prêmio pra você. Agora são 6 horas e 21 minutos, 6h21, acerte o seu pelo meu. Olha, vamos dando bom dia já pra turmada toda por aqui que tá participando. O seu Tônio tá por aqui, Desbravador, bom dia, sextou, Johnny, sempre ouvindo o Galpão Farroupilha e fazendo a caminhada tradicional. Um abraço. Vai pra Argentina, pra cima da Espanha, como é que é? Mas não é verdade, né? É verdade? Será que eu não li errado aqui? Mata louco, né, seu Antônio? O senhor também não me ajuda, né? Entendi. Bom dia, Johnny, eu gosto de levantar cedo pra tomar chimarrão. Me coloca no sorteio, é a Wanda do São Cristóvão. Bom dia, Johnny Camargo, eu gosto muito de levantar porque eu gosto muito de escutar o programa. De manhã cedo, cada dia melhor, parabéns. É o Edgar Simon. Alô, seu Edgar Simon, como é que tá o senhor? Tudo certo? Não, tá bom, tá participando.

Bom dia, Nelson do Alvorada. Vamos! Sextou, levantar. Como é que é? Levantar cedo dá mais ânimo. Ah, entendi. Bom dia, sou José Vilmar Padilha e gostaria de participar do sorteio. Parabéns pelo seu programa. Passo dos Fortes. A música Chão Batido para ouvir. Chão Batido, boa também. Não gosto de a levantar cedo. Hoje estou aposentado. Ah, entendi. Já levantou bastante, o senhor acha, hein? O senhor acha que se levantou bastante, hein, seu Vilmar? Levantou cedo bastante, então agora não gosta. Tá bom, mas já tá me ouvindo, então né? Tá levantando cedo, sim. Bom dia, Johnny. Aqui, como é que é? Gui Rosa do Pinheirinho. Levanta cedo e é saúde, sempre às 5 da manhã. Já estou escutando o programa, me coloca no sorteio. Ótima sexta-feira a todos. Bom dia, Johnny. Levantar cedo traz mais tempo para termos um dia melhor. Magre de Maraú, meu guri. Valdecir Klein, participar do sorteio. Veio fotinho também do chimarrão aqui. Tá bonito demais, tá bonito demais. Bom dia, meu amigo. Sou Ademar Ostrowski. Preparando um mate. E gosto de acordar cedo porque meu sogro sempre falava: quem acorda cedo vê o sol nascer. E aproveitar mais o dia, porque está passando muito rápido os dias. Mas com a graça de Deus, estamos aí curtindo a Conda FM. Mas que legal, hein? Bela mensagem. Bom dia, Johnny, Camargo e Nair Colete do São Pedro. Eu gosto de acordar cedo para tomar chimarrão com erva mate mazute. Azá, foi bem. Bom dia, meu amigo. Tudo bem? Tudo certo. Então vamos tocando marca daqui a pouquinho, perto das 7 horas. É já, já, tem sorteio. Pediu, tocou.

0: Vamos naquele balanção, né, gurizada, na gaita aí, tá certo. Sexta-feira, ventando bastante, né? Vamos se cuidar aí, 6h27 agora, 6h27. Esse é o Galpão Farroupilha, viu? Johnny Camargo por cá, 50 anos fazendo parte do seu dia a Rádio Condá, viu? 98.9, vamos até pertinho das 7 e daqui a pouquinho tem sorteio. Meu Instagram é arroba cantor Johnny Camargo, do programa é arroba programa Galpão Farroupilha. Segue lá, segue lá, segue lá. E que tal a gente dar um presente segunda-feira? Você já se preparou para o presente de segunda-feira ou não? Segunda-feira vai ter um presente na segunda-feira mesmo. Já vou falar aqui porque depois são obrigados a fazer, viu? É, segunda-feira, presta atenção. Você que está concorrendo para hoje, caso não ganhe, segunda-feira nós vamos dar um prêmio no Pix. No dia. Sabe por quê? Ainda não sabe, né? É que segunda-feira é o dia do amigo. Segunda-feira é dia do amigo. Então, como nós temos a música Amigos do Tempo Antigo, dos Velhos Tauras, e a gente sempre fala aqui que amigo, os antigos são importantes, são raros, são importantes você cuidar, mas fazer novos amigos é sinal de que a gente está plantando bem. Você não faz amigo fazendo coisa errada, você só faz amigo plantando bem. Então, segunda-feira é dia 20, é o dia do amigo. Nós vamos dar um sorteio no Pix. Nós vamos sortear e vamos mandar no Pix. A pessoa não precisa nem vir na rádio. O que achou? Só mandar o número do Pix e a gente vai mandar o dinheiro pra você. Mas ficou curioso quanto vai ser? Na segunda-feira você vai saber. Tem que começar cedo a ouvir o programa e participar, viu? Tem o programa da semana? Tem o sorteio da semana? Tem. Semana que vem vai ter sorteio na sexta também, como hoje. Mas na segunda-feira vai ter um prêmio em dinheiro daí. No Pila, sabe o que é no Pila? Isso aí. Então tá certo, 6h29, vamos ver quem fala comigo. Bom dia.
1: E aí, Johnny Camargo?
0: Tudo certo?
1: Cedito, tomando aquele café.
0: Aí. Peleia. Isso aí.
1: Um abraço pro puto sem dono de Guatambu.
0: A turma.
1: Toda indiada buena aí. Isso, hoje vai ter sorteio. Eu gosto de levantar cedo, tomar aquele café. Aí pra peleia, né? Vamos trabalhar aí. Pra ganhar uns pila.
0: Isso aí.
1: Valeu, Johnny.
0: Isso aí.
1: Esquece. Valeu. Abraço aí pro Paulo Raimundo aí. Grande amigo meu aí.
0: A turmada toda. Tá bom. Quem mais? Tá bom? Vai, mano. Pode deixar.
2: Bom dia. Aqui é Benilde. Ascari aqui da IFAP. Quer participar do sorteio dos brindes da rádio.
0: Tá certo.
2: Se for atendida, desde já agradeço.
0: Não respondeu a pergunta?
2: Bom final de semana a vocês.
0: Não respondeu a pergunta, mas daí tu não me ajuda. Pra entrar no sorteio, tem que responder a pergunta. Você gosta de acordar cedo? Por quê? E cada semana, já que você tá vindo agora pro nosso programa, a gente agradece a sua audiência. E cada semana tem uma pergunta. E na segunda-feira vai ter uma pergunta especial para o Dia do Amigo, tá bom? Olha só, quem mais fala comigo?
3: Bom dia, Johnny Camargo.
0: Bom dia.
3: É o Eloy Gonçalves da IFAP.
0: Diga, seu Eloy.
3: Faz favor, me coloca no sorteio. Obrigado, se for atendido.
0: Mas, homem, tem que responder a perguntinha, tem que comentar, viu? 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Quem mais fala comigo? Vamos lá.
4: Johnny Camargo.
0: Opa. Alô?
4: Eu adoro levantar cedo, escutar quando dá, mas sorteio nada, né?
0: Barbaridade.
4: Coloca o sorteio então aí, né?
0: Claro. Sempre escutando e nada. Que adianta desse jeito? Mas não pode ser desanimar, senão daí... Sabe que energia negativa, pensamento negativo não dá resultado positivo. Quer coisa positiva, tem que pensar positivo, viu? É isso aí. Tá certo? Vamos lá. 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Vamos lá, quem fala comigo?
1: Bom dia, John de Camargo.
0: Bom dia. Bom dia.
1: A gente aqui levanta sempre cedito. Isso. 5 horas da manhã já estão ouvindo o teu programa aí.
0: Muito obrigado.
1: Coloca no sorteio. Um Sim. abraço e um dia abençoado por Deus para todos nós.
0: Amém.
1: E larga a música aí, Fundo da Grota, que é o Lair, no bairro Pinheirinho.
0: Fala, seu Lair. Fundo da Grota, daqui a pouquinho sai, viu? Daqui a pouquinho sai, viu? 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É, acerte o seu pelo meu, agora são 6h33. Vamos bolhando, marca gurizada. Pediu, tocou, tá aí o bicho velho. Vai, taca. Fundo da Grota. Hoje acertamos o nome, né? Patrão disse que ontem erramos, mas hoje acertamos.

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1: Muito bem, bom dia. Você ligado aqui na programação do Rádio Condá FM nesta manhã de sexta-feira. Sexto, o fim de semana chegou. 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
1: 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Ótima sexta, excelente fim de semana.
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4: É nóis na fita, gurizada. Tamo por aqui, 6h42 agora, 6h42. Seguindo em frente com muito carinho. Olha, um abraço pra todo mundo que tá participando por aqui. Vamos ver quem tá falando com a gente. Mais um alô. Vamos lá, alô, alô.
5: Bom dia, Johnny Camargo.
4: Bom dia.
5: Nosso galpão Farroupilha.
4: E aí, tchê?
5: É o Onival aqui no bairro Bela Vista.
4: Ô, seu Onival.
5: Eu sempre gostei de levantar cedo. sempre. Eu vou dormir cedo também, né?
4: Aham.
5: Uhum. Da noite.
4: Tá certo.
5: E levanto bem cedo.
4: Aham.
5: Uhum. Eu já faz mais de uma hora que tô tomando chimarrão aí.
4: Aí, guri, velho.
5: Sempre gostei de levantar cedo.
4: Uhum.
5: Levantar cedo é saúde. Deus ajuda quem cedo madruga.
4: Olha aí, é verdade, é verdade. Quem mais? Quem mais? Quem mais fala comigo? Vamos lá.
6: Bom dia, Johnny.
4: Bom dia.
6: É a Miriam aqui do seminário.
4: Tudo certo?
6: Gosto de acordar cedo.
4: Aham. Uhum.
6: Vou cedo pra peleia aí no aplicativo.
4: Olha aí.
6: Coloca nós no sorteio aí.
4: Claro, cedo pra trabalhar. Tá certo, tá respondida a pergunta. Quem mais? Quem mais?
7: Bom dia, Johnny. Aqui Opa. É a Valentina do Faxinal do Sosa.
4: Aí,
7: Valentina. Hoje eu e a minha avó já planejamos o nosso dia.
4: Olha aí.
7: Nós vamos fazer pão de tarde.
4: Opa!
7: Por isso que eu gosto de levantar cedo, Johnny, uhum. pra planejar o nosso dia.
4: Claro.
7: E a minha avó está acostumada a dar um susto no serviço. Por isso que eu gosto de levantar cedo. E uma boa sexta-feira, Johnny.
4: Boa sexta-feira pra ti também. Dá um susto no serviço. Gostei dessa. Tchê, vamos dar um susto no serviço? Como assim? Vamos fazer bem ligeirito aí quando o vento tá terminado. Tá certo. Começa antes, termina antes. É bem assim mesmo. Quem mais fala comigo? Vai lá, bom dia.
8: Bom dia, Johnny. Tudo
4: Opa,
8: certo?
4: Tudo certo.
8: Eu acordo cedo pra escutar você, o Johnny.
4: Uh-huh.
8: E quem acorda cedo, diz um tio meu, falava assim... Quem madruga, Deus ajuda.
4: Deus ajuda.
8: Um forte abraço.
4: Forte abraço.
8: É, Cleonir da Vila Real.
4: Ô, seu Cleonir, como é que tá o senhor? Tudo santo? Tudo certinho, né? Então tá bom. É, quem mais?
9: Bom dia, Johnny. Tudo bom, bem? O pessoal da rádio aí, tudo bem, hein?
4: Tudo certo.
9: Então sim, eu gosto de levantar cedo porque eu trabalho, né? Eu trabalho cedo.
4: Trabalho cedo.
9: Eu gosto de levantar cedo sempre, né?
4: Uh-huh.
9: Pegar um ar bom na madrugada.
4: Sim.
9: Entendeu? Um abraço pra todos vocês aí, beleza?
4: Beleza.
9: Quero participar do sorteio aí, do sorteio aí.
4: Uhum. Tá participando. Quem mais?
10: Bom dia, Johnny.
4: Ó, Joãozinho.
10: Aqui é o João da linha Faxinal dos Sosas.
4: Fala, João.
10: Fechando a semana hoje, Johnny.
4: É, isso aí.
10: Johnny, aqui pra trás da minha casa tem um mato que não é alto, mas também não é baixo.
4: Opa!
10: Johnny, agora os passarinhos só estão cantando.
4: Sério?
10: Daqui a pouco a gente já dá pra enxergar eles.
4: Olha aí!
10: E Johnny tem uns lindos sangue de boi.
4: Ah.
10: Por isso que eu gosto de levantar cedo.
4: É.
10: Um forte abraço e um bom dia.
4: Sangue de boi. Pô, é um passarinho, aquele cabecinha vermelha lá. Parece um pica-pau pequeno. Tá certo. Quem mais? Vamos lá.
11: Bom dia, Johnny Camargo.
4: Bom dia.
11: A gente levanta cedo pra não se atrasar, né?
4: Sim.
11: O cara que levanta cedo tá sempre uns minutos antes no seu local de trabalho, de compromisso, né?
4: Isso.
11: Então, levantou atrasado, o bicho pega, né?
4: Bicho
11: tem que ser sempre ter um tempo disponível pra tu chegar, né?
4: Uhum.
11: Ao fim do dia, com tuas tarefas realizadas, teus compromissos, tem que levantar cedo, por isso.
4: Aham, tá certo. Mais um recadinho aqui, bom dia, sou Davino do Jardim América, levanto cedo pra ouvir o teu programa e fazer fogo no fogão a lenha. Aê, bicho velho, tá certo. Então agora são 6h46, mais um áudio.
12: Bom dia, Johnny.
4: Bom dia.
12: Mas é claro que eu gosto de acordar cedo, porque, como já dizia meu velho pai, Deus ajuda quem cedo madruga e quem escuta o meu pão farroupilha.
4: Um Olha
12: abraço para todos aí, é o Mike do Presidente Messi.
4: Abraço para todos. 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Vamos molhando marca. Aí sim. Na volta acho que já é. Na volta já é, né? Hora de sorteio. Tá certo. Batendo e pitando. Os Monarcas.

0: companhia. Você vai se acostumar com ele.
1: Vamos prosseando, vamos prosseando. É hora de sorteio. Participou final de semana, semana toda? Vai ter presente daqui a pouquinho. Você gosta de acordar cedo? Foi a nossa pergunta, viu? Então o presente é o kit da Apt, que é sensacional, a cuia da Codá e a erva mate basuti para você, viu? Tudo sensacional, entrega a partir das 8 horas hoje já para você. 3361-3110, você que participou, cruza o dedo aí. Tem aquela de cruzar os dedos, né? Sabe como é que é, né? E a gente vai pro sorteio, a gente vai pro sorteio agora, não é nem antes nem depois, é agora que vai acontecer o sorteio, então rola lá, vamos ver. Saiu, saiu, preciso do número aqui pra mim também, tá aqui já? Vamos ver aqui, vamos ver, não, ainda não apareceu pra mim o número, mas o nome já apareceu, ali, ali, agora sim. Atenção, o número, o final do número é 9689, 9689. Seu Davino, ô seu Davino, o senhor é o ganhador da semana, seu Davino, mas que legal, hein? Mas que legal, muito obrigado a você que participou. Olha o recado importante para você, segunda-feira tem um prêmio em Pix, na segunda-feira, por ser o dia do amigo. É, promoção aí interessante e diferenciada do nosso programa. E na semana que vem também tem prêmio na sexta-feira. Mas segunda-feira, especialmente segunda, vai ter. Então participe, só na segunda já vai ter um prêmio em Pix, prêmio em dinheiro na segunda-feira, por ser o dia do amigo. Vamos agradecendo aí então todo mundo que participou. Obrigado pelo carinho, obrigado a todos vocês que participaram. Continue participando. Segunda, semana que vem então tem dois prêmios, um na segunda e outro na sexta. Ah, aí sim, hein? Se começar desse jeito, quero ver. Rapaz, de quebrar o caixinha aí. Mas tem prêmio no Pix na segunda-feira, dia do amigo. Vamos agradecendo aqui com muito carinho todos vocês. 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É hora de deixar vocês na companhia do Primeira Hora, informações esportivas, notícias e comentários. Te convido para continuar aqui, aqui com a gente na Condá. Já já vem aí os profissionais do jornalismo líder da Condá, Eduardo Prado e André De Lazzari, já presentes na sala, na bancada, para tudo começar daqui a pouquinho. Desejo que você tenha um dia protegido junto aos seus, sempre com os cuidados de Deus. Volto segunda-feira trazendo prêmio, se Deus quiser. É claro, ele vai querer. Tchau, tchau, velhos Tauras. O Tauro e o Cantador. Fui!

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Bom dia.

0: bom dia, bom dia para você! Com a graça de Deus, nós estamos de volta, tendo a oportunidade de colocar no ar o nosso Primeira Hora, o nosso programa da manhã, através da Condá FM 98.9 de Chapecó, para toda uma grande região de audiência. Vamos marcar o dia de hoje, agora às 7:01. Hoje é sexta-feira! Sexta-feira, 17 de julho de 2026. É o dia 198 deste ano. Faltam 167 dias para o ano novo. Nós estamos no inverno brasileiro, da hora oficial do Brasil. E a lua é a lua nova, meus amigos, na frase bíblica. Se compreendesse o que significa quero misericórdia e não sacrifícios, não irias condenar o inocente. Mateus 12, 7. Frase do dia, frase de Luiz Fernando Veríssimo. Viva todos os dias como se fosse o último. Um dia você acerta. Santos do dia. Inácio de Azevedo, Aleixo, Generosa e Marcelina. Hoje é Dia Mundial de Proteção às Florestas e nós estamos de volta com o nosso Primeira Hora, com o nosso programa da manhã. 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Programa que vem e que chega, na apresentação de Eduardo Prado, André de Lázari e nos trabalhos técnicos de Lucas Pavi. Proprietários, diretores, departamento comercial e todos os demais profissionais da Condá FM, estamos aqui preparados para mais um dia de serviço, para abraçar você, agradecer o carinho da sua audiência e dizer bom dia, bom dia, bom dia, e fique com a gente.
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0: Até às 8:40 da manhã, e você participa. Quem é você? Aonde você ouve o programa, mande um recado para cá. 3361-3110, nós queremos ouvir você no rádio, venha falar com a gente. E também você participa e assiste o programa através do YouTube e do Facebook. E aí, para encontrar, digita Rádio Condá FM, tá bom? E aí também você, além de assistir o programa, pode participar. Agora 7 horas e 5. Eu falei 7 e 5. André De Lázari, bom dia, bem-vindo.
2: Bom dia, Eduardo Prado. Bom dia, Gladira Zambuja. Está no Rio de Janeiro.
0: No Rio de Janeiro para a formatura da filha dele?
2: Isso aí. Às vezes a gente vai no automático, né, Prado? Mas bom dia também ao Lucas Pave. E a você que nos acompanha na Condá. As manchetes do Primeira Hora de hoje: scanner corporal impede a entrada de drogas no complexo penitenciário de Chapecó. Uma mulher foi presa em flagrante por este crime. Também tivemos uma tentativa de homicídio em Xanxerê, que vamos relatar durante o programa. Morre quarta vítima de acidente com ônibus na SC-492 em São Miguel da Boa Vista. Aquele acidente do ônibus que estava lotado de paraguaios voltando de Gramado para o país vizinho. A pesquisa IPC, Associação Catarinense de Jornais, para o Senado e o voto catarinense à presidência da República. Estas e outras notícias a partir de agora no Primeira Hora, incluindo o terceiro episódio da série Condá na Sua Casa. Previsão do tempo conforme a plataforma Windy. Neste momento em Chapecó, 19 graus, a máxima deve chegar aos 26. Céu de brigadeiro para hoje e amanhã. E alerta laranja para vento norte com intensidade moderada a forte.
0: Chegou, né?
2: Alerta laranja da Defesa Civil entre as 9 da manhã de hoje e as 6 da tarde de amanhã. Há um risco alto para destelhamentos, queda de galhos e árvores e danos na rede elétrica, principalmente de Concórdia, sentido fronteira. De Concórdia para a fronteira em todas as... os municípios das micro-regiões de Chapecó, Maravilha e São Miguel do Oeste, além de parte dos municípios das micro-regiões de Xanxerê e de Concórdia. Os ventos podem chegar aos 80 km por hora e rajadas mais intensas podem superar os 80 km nos picos das cidades, o que inclui o prédio do Grupo Condá de Comunicação, porque é o segundo pico mais alto de Chapecó. Mas vamos acompanhar. A plataforma Wind diz que o pico seria de 70, Prado, tanto hoje quanto amanhã. Nós temos amanhã, sábado, mínima de 20, máxima de 26 graus. Domingo, sol entre nuvens, sem previsão de chuva, mínima de 19, máxima de 26. Na segunda-feira, mínima de 20, máxima de 24 graus, com garoas à tarde e à noite, no acumulado de 4 milímetros, continua o risco de fortes ventos, e na terça-feira, aí vem um dia de muita chuva. A previsão inicial que nós temos para terça-feira é de quase 100 milímetros de chuva em um único dia, mas nós vamos ir detalhando durante o fim de semana esta previsão de chuva forte e chuva intensa, generosa, para terça-feira.
0: Muito bem, meu caro André De Lázari, está aí na nossa movimentação e segurizinho, e a gente vai assim informando você, afinal de contas, o que acontecer, acontece, pois nós não temos domínio sobre o tempo, e isso nós temos que aprender a conviver. É ou não é? Claro que sim. Exatamente. Olha aqui, minha gente. É Shopping Campeiro, na General Osório, esquina com Aquiles Tomazelli. Olha, recebeu reposição de canivetes. 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Complicada. 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Eita coisa de louco. Um dia a gente melhora, né? Tô me esforçando pra isso. 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Fala, André.
2: Acabo de ter a confirmação aqui de que o helicóptero do SER está apoiando uma operação da Polícia Civil no bairro São Pedro. Não sabemos no que consiste esta operação, mas ouvimos o helicóptero alguns minutos ficar rondando aqui a região, portanto, agora está confirmado que existe uma operação policial em andamento já há mais de uma hora, né, Prado?
0: E eu, como eu te falei, né, eu passo todo dia em frente à central de plantão policial, né, e passando lá, a gente que viveu um tempo nesse meio, você nota as diferenças, né? Uhum. E eu vi o tipo que tava lá, os detalhes que não vale a pena aqui, né, contar que diferença eu vejo, mas eu cheguei aqui e disse pra você, ó, tem operação da polícia aí, ó. E aí a gente já viu, escutou o helicóptero sobrevoando, né? É. Daqui a pouco deve ter detalhes aí. Daqui a pouco deve ter detalhes. 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
1: Do ônibus, né? De São Miguel da Boa Vista, vamos lá. Certo. Eu tenho o relato do delegado João Luiz Mioto, que eu quero que o ouvinte preste atenção. Depois da fala dele sobre o acidente, como foi o trabalho da Polícia Civil, horas depois de ele ter concluído a gravação desse vídeo, veio a confirmação da quarta morte. Então, talvez alguma informação dessa fala dele esteja desatualizada, mas depois voltamos e colocamos aí novas informações das últimas horas que recebemos sobre esse gravíssimo acidente. Vamos então ouvir o delegado João Luiz Mioto. Bom dia.
2: Referente a esse trágico acidente de trânsito envolvendo um ônibus de excursão paraguaio ocorrido no município de São Miguel da Boa Vista, a Polícia Civil esclarece que assim que tomou conhecimento do fato, iniciou a investigação para apurar as circunstâncias em que aconteceu esse acidente. Já no próprio local mesmo, um dos motoristas acabou sendo ouvido, relatou a versão dele, como que ele teria visto e presenciado, constatado essa situação. Na sequência, nós instauramos um inquérito policial coletivo de algumas testemunhas, bem como um interrogatório do motorista que estava conduzindo o ônibus no momento do acidente. Ele relatou que o veículo apresentou uma falha mecânica, o sistema de freios não funcionou, mas essa circunstância será esclarecida com a perícia que foi requisitada para a polícia científica, bem como comprovado com, ou não, né, com os depoimentos das testemunhas que relataram que o veículo possivelmente estava em excesso de velocidade, porque ele balançava de uma maneira estranha momentos antes do acidente, e inclusive algumas pessoas estavam preocupadas com a maneira com que o veículo era conduzido. Então isso pode ter contribuído também para o acidente. Nós também conversamos, entramos em contato com o embaixador do Paraguai, referente à liberação dos corpos. Eles se mostraram bem solícitos e providenciaram o traslado dos corpos das vítimas. Infelizmente, nós tivemos 3 vítimas fatais nesse acidente, bem como aproximadamente 40 pessoas feridas. E essas pessoas, a documentação dessas pessoas, eventual representação, vai ser enviada na sequência para a Polícia Civil para anexar na investigação. Nós auxiliamos também a retirada dos pertences pessoais das vítimas do coletivo. Então, nós auxiliamos para que elas pudessem retirar aqueles objetos que foram recuperados e localizados para que retornassem com dignidade para o seu país de origem, assim como juntamente com os órgãos de serviço, clubes de serviços e outros órgãos do município, auxiliamos na questão humanitária, do acolhimento das vítimas, até que pudessem retornar em segurança para o seu país. E a investigação, então, continua agora, aguardando os laudos periciais e demais documentos para realmente apurar as circunstâncias em que os fatos aconteceram. E, neste momento, o condutor do automóvel está sendo ouvido, ele foi ouvido como investigado e responderá, então, aqui no Brasil, pelos crimes de lesão corporal culposa no trânsito e também homicídio culposo no trânsito.
1: E vão ser 4, porque a quarta vítima, uma mulher de 37 anos, morreu na tarde de ontem no Hospital Terezinha Gaio Basso, em São Miguel do Oeste. Portanto, vamos aqui com as identificações das 4 pessoas que faleceram. Esta que faleceu ontem à tarde e ainda não foi identificada, mulher de 37 anos. As outras 3 pessoas são Nelly Peralta de Rojas, de 75 anos, Blanca Chamorro Resquim, de 48, e a criança Guadalupe Garcete Resquim, de 8 anos. A avó, mãe e neta integravam a Academia de Danças Betânia e retornavam ao Paraguai após conquistarem o primeiro lugar num festival de dança em Canela, no Rio Grande do Sul. Segundo o motorista, o ônibus apresentou uma falha no sistema de freios pouco antes do tombamento. No entanto, testemunhas relataram à polícia que o veículo trafegava em possível excesso de velocidade momentos antes da saída de pista. Por isso que a Polícia Civil, a princípio, estaria ofertando uma denúncia para a responsabilização criminal do motorista quanto a este acidente. Vamos agora ao boletim da Polícia Militar de

0: Xerê, começo com uma ocorrência de ameaça, importunação sexual, descumprimento de medida protetiva, injúria, perturbação de sossego, direção sem habilitação e direção sob efeito de álcool, por volta das 2h30 da tarde de ontem, em Passos Maia. Uma mulher de 37 anos relatou que seu ex-companheiro de 28 anos, contra quem possui medida protetiva de urgência vigente, entrou em sua casa sem autorização, tentou beijá-la à força, proferiu ameaças e ofensas e afirmou que faria mal à filha dela. Durante o atendimento, a PM viu um Volkswagen Gol Special de cor prata utilizado pelo suspeito, deixando o local em alta velocidade. Após perseguição, o condutor foi abordado com visíveis sinais de embriaguez e sem carteira de habilitação. Diante dos fatos, ele foi preso em flagrante e levado à delegacia de polícia. A polícia militar atendeu uma ocorrência de incêndio doloso por volta das 8 da noite de ontem no bairro Bortolô, em Xanxerê. Durante patrulhamento, a PM viu intensa fumaça e, ao averiguar a situação, constatou um incêndio em um terreno localizado entre residências. As chamas, com 3 metros de altura, consumiam galhos de araucária e atingiam a vegetação às margens de um rio, apresentando risco de propagação para imóveis vizinhos. O corpo de bombeiros foi acionado, realizou o combate às chamas, e no local, um homem de 56 anos relatou que havia cortado galhos de uma araucária e ateado fogo ao material vegetal com o objetivo de realizar a limpeza do terreno. Diante dos fatos, o homem foi preso em flagrante e conduzido à delegacia de polícia. Tentativa de homicídio em Xanxerê, 10 para as 9 da noite de ontem, bairro Santos Dias. Após a PM ser acionada, sendo informada que o homem havia sido atingido por disparos de arma de fogo, as guarnições localizaram um homem de 28 anos, suspeito da autoria dos fatos, em sua casa. Durante busca pessoal, foi localizado um carregador de pistola municiado com 15 munições. Em buscas no imóvel, os policiais apreenderam uma pistola calibre 38 registrada em nome do suspeito, além de 2 carregadores, 76 munições e 7 estojos deflagrados. A vítima, um homem de 29 anos, relatou que possuía uma dívida relacionada à compra de drogas com o suspeito. Segundo seu relato, foi abordada em um beco de acesso ao bairro Santa Cruz, onde o autor, armado, ordenou que se ajoelhasse e em seguida efetuou diversos disparos de arma de fogo enquanto tentava fugir. Durante a fuga, a vítima informou ainda ter sido abordada por outro homem armado que não realizou disparos. O homem sofreu ferimentos no joelho direito, na mão esquerda e em um dos dedos do pé esquerdo, sendo socorrido e encaminhado ao Hospital São Paulo para atendimento médico. Diante dos fatos, o homem de 28 anos foi preso em flagrante pela tentativa de homicídio. Em São Domingos, 15 para as 10 da noite de ontem, a Polícia Militar atendeu uma ocorrência de tráfico de drogas no bairro Esperança. Durante patrulhamento em um local conhecido por denúncias recorrentes de tráfico de drogas, a PM viu um homem em atitude suspeita em frente a uma casa. Ao perceber a aproximação da viatura, o suspeito fugiu em direção a uma área de mata, desobedecendo às ordens de parada. Durante a fuga, o homem dispensou uma bolsa, posteriormente localizada pelos policiais. Dentro dela foram encontrados 70 gramas de maconha, 33 pedras de crack, 5 gramas, R$ 408 em dinheiro e materiais para o acondicionamento dos entorpecentes. Enquanto ocorria a perseguição, um segundo homem que estava na casa também fugiu pelos fundos do imóvel. Ainda na área externa, os policiais viram rádios comunicadores, embalagens plásticas utilizadas para fracionamento de drogas e inscrições alusivas a facções criminosas dentro da casa. Diante do flagrante, a PM entrou no imóvel e localizou estes materiais, como embalagens, facas utilizadas para fracionar a droga, 2 rádios comunicadores, 1 carregador, 1 arma de pressão e 3 celulares. Durante a ocorrência, um homem compareceu ao local e informou que havia deixado seus documentos pessoais como garantia para a compra de drogas. Os documentos foram apreendidos e o homem foi qualificado como testemunha. Já os outros 2 envolvidos foram presos em flagrante fugiram e não foram localizados pela polícia. Então os 2 suspeitos fugiram e o terceiro, que tinha deixado os documentos como garantia, foi levado à delegacia apenas como testemunha para prestar depoimento.
1: Muito bem, está aí André de Lázari aqui na nossa movimentação da manhã, ampliando você, deixando você em dia com o sucesso aí, com as notícias, os demais acontecimentos. 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Depois do comercial, André?
0: Depois dos comerciais, scanner corporal impede entrada de drogas no complexo penitenciário de Chapecó.
1: Roda aí, a gente já volta!
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1: Vamos lá. 22 para as 8.
0: Por volta da 1 da tarde de ontem, a Polícia Militar atendeu uma ocorrência de lesão corporal em Ervaldo Oeste. No local, um homem de 41 anos e uma mulher de 24 relataram que iniciaram uma discussão motivada por ciúmes, que evoluiu para agressões físicas entre ambos. Durante o desentendimento, houve ainda o envolvimento de uma faca que foi retirada pelo homem, conforme relato pelos envolvidos. Os dois tiveram lesões aparentes e os dois foram levados à delegacia de polícia. Também temos informações da Polícia Civil. A delegacia de Cunha Porã cumpriu ontem 2 mandados de busca e apreensão e efetuou uma prisão em flagrante em uma investigação de crimes cibernéticos, inclusive com possível utilização de criptoativos. Durante o cumprimento das ordens judiciais expedidas pelo Poder Judiciário, os policiais apreenderam diversos eletrônicos. A ação contou com o apoio técnico do Núcleo de Informática de Chapecó, da Polícia Científica. Em Faxinal dos Guedes, em uma série de ações nesta semana, a Polícia Civil conseguiu recuperar 3 bens de origem ilícita. As apreensões ocorreram durante diligências focadas no combate a crimes patrimoniais. Um dos destaques das investigações foi a localização de um notebook que havia sido furtado há 5 anos atrás, em julho de 2021. O equipamento foi recuperado no dia 8 de maio deste ano, durante a prisão em flagrante de uma jovem de 18 anos por tráfico de drogas. E o computador foi restituído ao seu proprietário nesta semana. A ofensiva policial também resultou na recuperação de um celular e de uma bicicleta. O celular foi furtado na quinta-feira da semana passada e localizado na quarta-feira com um adolescente de 13 anos que já possui histórico de furto. Já tem passagens pela polícia por furto. E no dia seguinte, no caso ontem, os agentes recuperaram uma bicicleta furtada no mês passado com o mesmo adolescente de 13 anos. Então, agora passam por procedimentos legais, identificação e comprovação de origem, tanto o celular quanto a bicicleta para devolução aos proprietários. 2 prisões por pensão alimentícia em Xanxerê. Uma envolvendo uma dívida de R$ 797,00, ocorrida na quarta-feira, e outra de R$ 5.940,00, que foi cumprida ontem, no bairro Vista Alegre, contra um homem de 16 anos. Uhum. Também houve uma prisão preventiva por furto qualificado no bairro São Romero, em Xanxerê, tarde de ontem. Foi um mandado de prisão preventiva contra um homem de 39 anos que foi expedido pela Vara Regional de Garantias da Comarca de Concórdia. O homem está recolhido no presídio regional de Xanxerê. Né? Estas 3 pessoas que citamos por último no presídio regional de Xanxerê, portanto. Já no complexo penitenciário de Chapecó, a Polícia Penal impediu a entrada de entorpecentes durante procedimento de revista de visitantes realizado ontem. A apreensão ocorreu após uma mulher ser submetida ao scanner corporal, equipamento usado para reforçar a segurança nas unidades prisionais do estado. Durante a inspeção, os policiais penais identificaram uma alteração nas imagens geradas pelo scanner. Diante da suspeita, a visitante foi levada a um local reservado e no local ela retirou espontaneamente 9 pacotes que estavam escondidos junto à cintura da calça. A Polícia Penal apreendeu 55 gramas de maconha e 105 gramas de fumo. Todo o material foi recolhido e a mulher foi levada à central de plantão policial e presa em flagrante. Por volta das 9 da noite de ontem, a Polícia Militar foi acionada para atender uma ocorrência onde um veículo estava fazendo um cavalo de pau na linha Itajuba, interior de Descanso.
1: Parabéns!
0: Na SC-163, o suposto veículo Toyota Corolla conduzido por um homem de 20 anos foi abordado e no carro havia um revólver calibre .357 com 5 munições intactas. Diante dos fatos, ele foi preso em flagrante por posse irregular de arma de fogo e levado à Delegacia de Polícia de São Miguel do Oeste. Parabéns.
1: Era o que eu ia dizer, parabéns.
0: 3 da manhã de hoje, a Polícia Militar, ao realizar policiamento preventivo, abordou um Chevrolet Vectra no centro de São Miguel do Oeste. O condutor, um homem de 27 anos, estava com visíveis sinais de embriaguez e em todo momento resistiu ativamente à ação policial, chutando e empurrando os agentes. Após o teste do bafômetro dar 0,78 miligramas por litro de ar expelido, ele foi preso em flagrante, comprovou sua embriaguez, né? Preso em flagrante e levado à Delegacia de Polícia de São Miguel do Oeste. E aqui temos uma nota da Prefeitura de Ipumirim. Ela informa que os valores utilizados de forma indevida por uma servidora pública afastada recentemente...
1: Sim, os 10 mil reais lá, ela pagou umas continhas.
0: Exatamente. Já foram integralmente ressarcidos ao município.
1: Maquetá.
0: O montante foi devolvido pela própria servidora aos cofres públicos.
1: Mas porque pegou...
0: E está acreditado na conta da prefeitura. O ressarcimento do valor não altera o andamento dos procedimentos administrativos e legais já instaurados. E o processo administrativo disciplinar seguirá o seu curso regular. Da mesma forma, permanecem em andamento os encaminhamentos junto aos órgãos competentes, Ministério Público, Polícia Civil, que darão prosseguimento às apurações e às providências cabíveis, conforme determina a legislação vigente. A Prefeitura de Ipumirim reafirma seu compromisso de manter a população informada, com transparência e responsabilidade sobre os atos da gestão pública, sempre em conformidade com a legislação e com o dever de zelar pela correta aplicação dos recursos públicos.
1: É desse jeito. Eita vida, velho. 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Bacana. Agora, 11 para as 8.
0: Vamos falar de eleições. Segunda parte da pesquisa do Instituto de Pesquisa Catarinense de Criciúma, contratada pela Associação Catarinense de Jornais para as eleições deste ano. Vamos falar da opinião do eleitor catarinense para a presidência da República e a disputa pelo Senado. Foram entrevistadas 1.050 pessoas de forma presencial em 54 municípios do estado entre os dias 9 e 13 de julho. A pesquisa tem margem de erro de 3 pontos percentuais para mais ou para menos, nível de confiança de 95% e foi registrada no TSE sob os números BR-09576-2026 para a sondagem presidencial e SC-09951-2026 para o voto a governador, que falamos na quarta-feira, e do Senado, que vamos falar hoje. Vou inverter, Prado. Começo por presidente. Voto presidencial em Santa Catarina. Flávio Bolsonaro, 53,3% dos votos válidos. Lula, 28,9%. Ronaldo Caiado, 3,6%. Romeu Zema, 3,4%. Renan Santos, 2,8%. Samara Martins, da Unidade Popular, 2,7%. Joaquim Barbosa, do Democracia Cristã, 1,7%. Augusto Cury, do Avante, 1,5%. Demais candidatos minoritários, 2,3%. Brancos, nulos e indecisos somam 13,5% do eleitorado. Lembrando que quando eu menciono os números aqui no Primeira Hora, são sempre números de votos válidos. E depois eu falo do universo de eleitores entrevistados, quanto somou brancos, nulos e indecisos. Vamos fazer isso agora para o Senado. Soma dos dois votos. Caroline Detone, do PL, 24,1%. Carlos Bolsonaro, do PL, 23,9%. Esperidião Amin, do Progressistas, 21,1%. Há um empate triplo para as duas vagas. A disputa, por enquanto, está ficando no voto a voto. Décio Lima, do PT, 16,7% dos votos válidos. Antídio Lunelli, do MDB, 7%. Também temos Frânio Bopré, do PSOL, 4,3%. Jefferson Rocha, do PRD, 2,9%. Esse aí é o resultado ao Senado. Brancos, nulos e indecisos vão dar 38,4% dividido por 2, porque são 200%. 19,2%. 2% do eleitorado catarinense indeciso, branco ou nulo para a disputa ao Senado. Não há uma pesquisa nova encomendada para a semana que vem e vamos esperar se é por isso mesmo que a coisa fica. E daí, segunda-feira, começam as convenções partidárias. O Missão, que é um partido novo e que pode se tornar a sensação da eleição, já faz segunda-feira a sua convenção para homologar Renan Santos como candidato a presidente e também os seus candidatos a governador e senador e, né, Congresso Nacional por todo o país. E então vamos acompanhar os calendários das convenções partidárias a partir de segunda-feira, mas ainda temos um tempinho até ver as listas fechadas. Podem ocorrer surpresas em algumas convenções? Podem ocorrer, mas... pelo menos na convenção do Missão segunda-feira, não devem ser esperadas surpresas. Vamos continuar acompanhando tudo o que acontece neste final de pré-campanha eleitoral na programação da Condá. E agora vamos ao terceiro episódio do Condá na Sua Casa, que é a nossa série de entrevistas com ouvintes na casa deles, que fizemos em alusão aos 50 anos da Condá. Hoje, Cleiton César recebeu, nesse caso o episódio foi gravado nos nossos estúdios, recebeu Luciano Sorriso. Vamos ver a história que ele tem para contar para gente.
14: Fala, pessoas do bem, terceiro episódio do Condá na Sua Casa. Hoje é o nosso ouvinte na nossa casa, aqui na Condá. Luciano está com a gente por aqui, ele tem uma história muito legal. Falar para vocês que Moisés Padilha, nosso comunicador aqui do Grupo Condá, da Rádio Condá, é que motivou ele. Que motivação é essa, Luciano? Conta para nós.
15: Olha, o Moisés Padilha, não só a Rádio Super Condá, mas o Moisés Padilha faz parte da minha época de adolescência, né? Tô com 47 anos, 30 anos acompanha o Moisés. E o Moisés acho que é mais velho que a rádio, né?
14: É, quase.
15: Mas ele, o programa dele motivou a largada da cocaína e do álcool. Eu tinha um vício muito sério com a cocaína e com o álcool. E ele, por ser aquele locutor sorriso, aquela pessoa que deixa sempre a gente animado, chega na noite, no sábado, ele tá sempre com uma energia bacana. E foi o cara que, muitas vezes, quando eu pedia a música que ele atendia, foi que eu me sentia privilegiado, compreendido pelas músicas e por ele. Então hoje estou aqui para dizer, olha, obrigado Moisés, obrigado Super Condá, obrigado a todos. Eu sou uma pessoa adicta, então procura informação, procura ajuda, que isso não é brincadeira.
14: Quanto tempo faz que você largou a droga, a cocaína?
15: Faz um ano já que eu larguei a cocaína e já faz 3 anos do álcool.
14: Então vou fazer uma coisa contigo, nessa troca aí legal, você continue trocando. Deixa a cocaína de lado, deixa a droga de lado e continue ouvindo a Condá FM 50 anos. Vamos para mais 50 pela frente, pode ser?
15: Pode ser, eu não sei se chega mais 50, né? Tomara que chegue. Mas obrigado aí pela oportunidade. O Cleiton César também é um cara que a gente já conhece muito tempo da rádio, da RBS. Ivan Carlos também, que é o maior narrador da Chapecoense, todo estado, né? O cara que veste a camisa Chapecoense. E vocês estão de parabéns aí, continue sempre animando o pessoal. Um abraço do Luciano Bonjovi, tem que mandar um abraço para os veteranos da fé. É a turma que a maioria é evangélica, a maioria fala do bem e lutamos contra os vícios.
14: Grande vencedor é você, Luciano. Sucesso e paz, tamo junto, até mais.
0: Obrigado, Cleiton. E na segunda-feira nós vamos ter o quarto e último episódio da série Condá na Sua Casa.
1: Muito bem, André. Faltando 4 minutos para as 8 horas da manhã. Vita, aqui chegou mensagem aqui. Muito bem, o seu Vilmar Gobi. Obrigado. Diz assim, vai dar um susto no açougue do Candate, né? Amanhã ele vai por lá. Seu Gobi, obrigado. Um baita abraço pro senhor, pro sua esposa. Obrigado sempre por esse carinho, seu Gobi, aqui acompanhando o nosso programa, né? 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
1: Vai lá!
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1: Estamos de volta, 8h04.
0: Vamos falar de esporte.
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0: Hoje, o torcedor da Chapecoense, que ainda não voltou à realidade do Brasileirão...
24: Mas vai descer...
0: Vai voltar. 19h30, a Chapecoense volta da parada da Copa do Mundo na Arena Fonte Nova, em Salvador, para jogar contra o Bahia. Ederson Vilas Boas, bom dia.
25: Aquele abraço, amigos, do Primeira Hora. 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Hoje tem jogaço pelo Campeonato Brasileiro, jogo atrasado da quarta rodada, Bahia e Chapecoense. O jogo que acontece na Arena Fonte Nova às 19h30, cobertura completa com a Condá e a equipe nota 10. Ontem o técnico Rafael Lacerda fez no Barradão o último trabalho antes do confronto desta noite e praticamente definiu a equipe. Rafael Santos no gol, Marcos Vinícius na direita, o Thierry e o Doma, os dois zagueiros, e Bruno Pacheco na esquerda. Meio de campo, Camilo e Bruno Matias, que está de volta à equipe, já trabalhou, já havia jogado no jogo treino contra o Coritiba, e ainda o Giovanni Augusto no meio. Ataque de Enio, Marcinho e Bolasier. Essa deve ser a equipe para o confronto desta noite. Falando em Rafael Lacerda, ontem ele concedeu entrevista remota, né, para os repórteres, e ele falou sobre essa expectativa. Aliás, ele estreia como técnico na Série A. O Bruno Matias, que também retorna de lesão, é estreante em partidas pela Série A, e ele fala da expectativa do confronto contra o Bahia nesta noite.
26: Claro que, para mim, eu já falei, isso é uma satisfação muito grande. Não digo nem estar na Série A, mas sim na Chapecoense, que é um grande clube do futebol brasileiro, né? Então, a gente não tem tempo assim de ficar pensando no individual. Claro que é gratificante, como eu falo, mas a gente pensa muito jogo a jogo. O futebol ele nos requer muito tempo de pensar, de planejar, de executar as nossas ideias. Então, realmente a gente até esquece, né, do que está acontecendo assim fora. É claro que é um nível muito alto, vou enfrentar grandes treinadores, me sinto totalmente capacitado. Todo treinador ele tem um início, né? Acho que todos eles hoje que estão na Série A, né? Que não, acho que eu sou o que vou estrear na Série A, todos eles tiveram a primeira vez, todos eles em algum momento da sua carreira tiveram a sua primeira participação na Série A. E eu encaro isso como uma forma muito natural, muito tranquila, e como eu disse, me sinto muito preparado. É, são sim, e esse jogo de xadrez, eu acho que é cada jogo, principalmente nós como comissão, a gente é uma comissão que estuda muito o adversário, então cada jogo é uma história, a gente tem essa história hoje, amanhã contra o Bahia, depois vai ser contra o Flamengo e assim por diante, né? Cada jogo uma história, cada jogo uma final, e nós temos que pensar assim. A Chapecoense quer uma melhora, quer uma retomada, a gente não adianta a gente fazer planos e planejamentos a longo prazo, tem que ser tudo a curto, pensar jogo a jogo, que assim as coisas podem acontecer.
25: Ontem surgiu a informação, inclusive postada aqui no nosso Instagram, de que a Chapecoense confirmou Fernando Bueno. Fernando, velho conhecido do torcedor da Chapecoense, já havia jogado aqui na Chape em 2021, fez grande campanha com a Chapecoense e que havia ido para o Atlético Paranaense, estava por último na equipe do Ceará, 32 jogos, um gol nesta temporada em 2026. O atleta que tem 26 anos e está retornando para reforçar a lateral esquerda da Chapecoense. É um reforço muito bom e um reforço aí que vai brigar pela titularidade com o Bruno Pacheco. Arbitragem para a partida dessa noite: Paulo César Zanovelli da Silva, de Minas Gerais. O assistente 1, Daniel Paulo Zioli, de São Paulo. O assistente 2, Luiz Carlos de França Costa, do Rio Grande do Norte. E o José Cláudio Rocha Filho, de São Paulo, será o árbitro de vídeo. A gente volta na segunda-feira com mais informações da Chapecoense. 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
0: 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Representando a ONU Chapecó, o sub-20 da Chape Futsal venceu o Desk por 5-0 ontem pela segunda rodada dos Jogos Universitários Catarinenses. Os gols foram marcados por Davi 3 vezes, Vini e Maurício. Pela última rodada da fase de grupos, o Verdão das Quadras enfrenta hoje a Unidade às 15h30. E continua então os Jogos Universitários Catarinenses em Itajaí e Balneário Camboriú, esse ano sob responsabilidade da Univale. Vamos falar de Copa do Mundo. É a penúltima vez que vamos tocar essa vinheta. A última é segunda-feira, né?
1: É verdade.
0: A última é segunda-feira para o rescaldo da final. E a grande final da Copa do Mundo coloca frente a frente duas das maiores potências do futebol mundial, Argentina e Espanha. Além de valer a taça mais cobiçada na galeria de troféus dos dois países, o confronto servirá como desempate do histórico de disputas entre os dois países, que é marcado pelo equilíbrio. Segundo a Rede Bandeirantes de Rádio, ao todo as duas seleções já se enfrentam 14 vezes ao longo da história. O equilíbrio é impressionante. 6 vitórias para a Argentina, 6 vitórias para a Espanha e 2 empates. Agora, a escaloneta de Lionel Messi e os espanhóis duelam para ver quem assume a liderança histórica, valendo de quebra uma taça de Copa do Mundo. Apesar da rica trajetória de ambos os países no futebol, Argentina e Espanha se enfrentaram apenas uma única vez dentro de uma Copa do Mundo. Isso foi na fase de grupos da Copa de 1966, disputada na Inglaterra. Naquela ocasião, a Argentina ganhou da Espanha por 2-1. Gols de Luis Artime, jogador que anos mais tarde vestiria as camisas do Palmeiras e do Fluminense. Se o histórico geral aponta igualdade, os últimos confrontos diretos entre as duas seleções foram marcados por placares elásticos. Em setembro de 2010, logo após a Espanha ter ganhado a Copa do Mundo da África do Sul, a Argentina aplicou 4-1 nos espanhóis, com Messi, Higuaín, Tevez e Agüero. O jogo...
1: Tevez,
0: Carlito Tevez, né? Segura na minha. E o jogo foi no Monumental de Núñez, o estádio do River Plate em Buenos Aires. E o troco da fúria veio 8 anos mais tarde, num amistoso preparatório para a Copa do Mundo da Rússia, em 2018, 6-1 para a Espanha, com o Isco fazendo 3 gols.
1: Que chinelada.
0: Que chinelada. Vamos ver se vai ter chinelada para um dos lados domingo, 4 da tarde, no estádio de Nova York, Nova Jersey, com transmissão de todas as empresas de televisão e streaming que possuem direitos. Nós vamos manter a nossa programação normal, a Condá FM não transmite a final domingo à tarde. Vai ficar com a sua programação normal. E já o jogo de amanhã, 6 da tarde, que é a disputa do terceiro lugar, e um jogaço, hein? França e Inglaterra, vai ser no estádio de Miami e será transmitido por Globo e Cazé TV. Portanto, o SBT só exibe a final no domingo à tarde. E também para o SBT e para o jornalismo esportivo do Brasil, um momento histórico, porque será agora sim. Porque também não tem como com 80 anos querer narrar uma Copa do Mundo. Palavras do próprio. O último jogo de Copa do Mundo a ser narrado por Galvão Bueno.
1: Mas será que não tem como narrar? Se você pega o garotinho da Tupi, ele tá com 80 e quantos anos?
0: Só que o garotinho tá com uma qualidade vocal melhor que a do Galvão, não, né?
1: Sim, sim.
0: Tu pega ele nas narrações da Tupi. Idade... Aliás, o garotinho, se não foi para os Estados Unidos, deveria ter ido. Porque a Tupi, se não me engano...
1: Não foi.
0: Não, eu acho que a Tupi não pegou os direitos. Esse ano ficou difícil, porque até para... Se para a TV ficou uma milionada de dinheiro, para o orçamento de uma rádio também ficou milionada de dinheiro. Até, se não me engano, Prado, foram menos emissoras de rádio para os Estados Unidos do que para o Qatar em 2022. Sim, sim. Do Brasil, né? Então tudo houve
1: tá,
0: também...
1: Tudo tá diminuindo.
0: Tudo tá diminuindo porque a FIFA jogou lá para cima as cotas e direitos também para a rádio. E dito isso, então, acompanha a final da Copa do Mundo, porque depois disso são 4 anos até a Copa Centenário com o primeiro jogo no Estádio Centenário de Montevidéu, do Uruguai, para celebrar os 100 anos desse torneio mítico e que terá o final de mais um capítulo de sua história nesse fim de semana. Dito isso, reforçando, às 6 da tarde começa a pré-jornada esportiva, às 7 da noite a jornada esportiva, às 7:30 a bola rola para Bahia e Chapecoense, narração de Cleiton César, comentários do Indy e do Diego Grando, reportagem Drayton Gabuardi, pré-jogo, pós-jogo e plantão de Marlon Luiz. E assim fechamos as informações do esporte. Antes da pré-jornada esportiva, 1 da tarde, tem o Resenha Nota 10 e outras informações esportivas, se necessário, durante a nossa programação.
1: Valeu, André de Lázari. 8:15 nesta sexta-feira. 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
1: Produtos populares têm alíquotas de ICMS reduzidas independente de embalagens ou preço. Teve problema quanto a esse assunto e nós vamos explicar esse caso depois dos comerciais.
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0: 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E saímos escramuçando que nem Torito Gerson.
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2: A hora certa para você, 8h24. Encaminhamento para encerrar.
3: Pois bem, então vamos chamar o Marcelo Fernandes, lá da sede do Tribunal de Justiça em Florianópolis. Produtos populares têm alíquotas de ICMS reduzidas, independente de embalagens ou preço. Isso é regra. Em Chapecó estava dando problema quanto ao assunto e o Tribunal de Justiça decidiu sobre o caso. Vamos ouvir.
4: Segundo a Câmara de Direito Público do Tribunal de Justiça de Santa Catarina, deu provimento a um agravo de instrumento para determinar a concessão parcial de liminar em mandado de segurança e permitir a aplicação da alíquota reduzida de 12% de ICMS aos produtos que se enquadrem de forma direta nos gêneros expressamente previstos na legislação estadual como mercadorias de consumo popular. Empresa supermercadista impetrou mandado de segurança preventivo após a Receita Estadual adotar entendimento de que determinados produtos comercializados não fariam jus à alíquota reduzida em razão de características como apresentação, embalagem ou subtítulo. A liminar foi negada em primeiro grau pelo juízo da primeira vara da Fazenda Pública da comarca de Chapecó, no oeste do estado, sob o fundamento de inexistência de perigo de dano, porque a situação tributária discutida já perdurava havia longo tempo. Ao analisar o recurso, o desembargador relator destacou que o simples decurso do tempo não afasta por si só o requisito do perigo da demora em mandados de segurança de natureza tributária. Conforme o voto, a finalidade preventiva da ação é justamente impedir a constituição de créditos tributários, autuações e aplicação de penalidades enquanto persistir controvérsia sobre a correta interpretação da legislação. Segundo o voto, a legislação não estabelece distinções com base em fatores, razão pela qual tais limitações não podem ser criadas pela administração tributária. A decisão reafirmou o entendimento de que o depósito integral em dinheiro no valor discutido constitui direito subjetivo de contribuinte para surpreender a exigibilidade do crédito tributário, independentemente de autuação judicial, desde que observados os requisitos previstos em artigo do Código Tributário Nacional. Do Tribunal de Justiça de Santa Catarina, em Florianópolis, Marcelo Fernandes para o Primeira Hora da Condá FM.
3: Obrigado, Marcelo. Eu sei de que supermercado se trata, tá? Não vou falar, mas olha, não esperava isso de vocês. Vocês são uma marca respeitada em Chapecó e discutir que não pode ter desconto na alíquota de ICMS de vinagre, de sardinha, de café em cápsula, de queijo. Brincadeira, né?
2: Agora 8h27, fazer um convite. Bom dia, meu amigo Daniel Nogueira. Olha só, a Pacha, Associação dos Passarinheiros de Chapecó, promove torneio neste domingo. É, vai ter torneio. É uma programação ampla para quem gosta de pássaros, gente. Vale a pena participar, vale a pena assistir, tá bom? É, vai ser... Perdão, vai ser no ginásio do Vila Real. No ginásio do Vila Real, domingo agora, esse tudo coordenado pela Pacha, Associação dos Passarinheiros de Chapecó. Né? É isso aí, é uma verdadeira paixão, né? É preservação, amizades e um torneio aí que vai reunir o Oeste Catarinense. E assim é a abertura da temporada, né? Porque a temporada começa agora dia 19, com o dito assim incentivo para aquecer a participação, e já no dia 2 de agosto inicia já as pontuações, né? E assim vai se estender até o dia 20 de dezembro, viu? Então, participe, assista! aí no ginásio do Vila Real, domingo, tem torneio da APACHA, Associação dos Passarinheiros de Chapecó. Um abraço, Daniel Nogueira. Obrigado pela parceria de sempre.
3: O Sindicato dos Produtores Rurais de Chapecó, em parceria com o Senar Santa Catarina e a FAESC, promoveu nos dias 13 e 14 de julho o curso de processamento de carne de frango em Nova Itaberaba. A capacitação reuniu 12 participantes e foi ministrada pela instrutora Simone Crodabasso. Durante o treinamento, os alunos aprenderam técnicas de processamento, higiene, segurança alimentar e produção de derivados, agregando valor à produção rural. Novos cursos estão com inscrições abertas no Sindicato Rural de Chapecó. Informações pelo telefone 3322-0620, 3322-0620. A Fundação Auri Bodanese e a sua mantenedora Aurora Coop promoveram nos meses de maio e junho uma série de atividades educativas sobre prevenção e combate ao abuso e exploração sexual de crianças e adolescentes. As ações mobilizaram 2.310 adolescentes, envolveram 26 unidades da Aurora e chegaram a 20 municípios de Santa Catarina, Rio Grande do Sul, Paraná, Mato Grosso do Sul e Rio de Janeiro. Os encontros foram conduzidos pela equipe multiprofissional da Aurora Coop. Os profissionais visitaram escolas e desenvolveram atividades com estudantes a partir dos 14 anos, com orientações sobre direitos, sinais de violência, formas de proteção e canais de denúncia e acolhimento. Internamente, a ação também foi executada com jovens aprendizes da cooperativa. Uma das estratégias na condução dos encontros foi a execução do Cinema da Prevenção, atividade que integra o Programa de Diversidade da Fundação Auri Bodanese. Por meio da exibição de filmes, documentários e reportagens, o tema é apresentado de forma clara e acessível. Neste ano, o documentário escolhido foi O Canto de Cicatriz, que utiliza depoimentos de vítimas e comentários de especialistas para abordar a temática. Na sequência, os adolescentes participaram de conversas sobre mitos e verdades, situações de risco, limites pessoais e caminhos para buscar ajuda. Neste ano, a programação também propôs a criação de poesia sobre o tema. Os textos traduziram reflexões sobre respeito, proteção, enfrentamento à violência e a importância de denunciar. Em cada escola, as produções passaram por avaliação para premiações locais e as composições que ganharam destaque serão reunidas em uma publicação impressa da Fundação, prevista para o mês de setembro. A Secretaria da Família e Proteção Social da Prefeitura de Chapecó, em parceria com o SENAC, realizou o primeiro encontro do workshop de autoconhecimento e desenvolvimento pessoal voltado aos bolsistas do programa Frentes de Trabalho. A iniciativa integra as ações dos cursos oferecidos pelo Oportuniza Chapecó e tem como objetivo fortalecer competências pessoais e profissionais, preparando os participantes para novas oportunidades no mercado de trabalho. Durante o encontro, os bolsistas participaram de atividades que estimularam a reflexão sobre o autoconhecimento, a valorização das potencialidades individuais, o desenvolvimento de habilidades socioemocionais e a construção de projetos de vida. A proposta é proporcionar, além da qualificação técnica, ferramentas que contribuam para o crescimento pessoal, a autoestima e a inserção profissional. E vereadores de Chapecó participaram na manhã de ontem de um café institucional promovido pelo Hospital Regional. A agenda reuniu parlamentares, assessores e profissionais da unidade para a apresentação de dados sobre o funcionamento do hospital, os principais indicadores de atendimento, investimentos, desafios e projetos em andamento. O encontro foi conduzido pela diretoria executiva da Associação Lenoir Vargas Ferreira, entidade filantrópica responsável pela administração do HRO. Durante o encontro, os vereadores fizeram questionamentos à direção sobre a aplicação de recursos públicos, a capacidade de atendimento, os investimentos realizados, as demandas existentes e as perspectivas para ampliar e qualificar os serviços oferecidos à população. A agenda proporcionou um espaço de diálogo entre o Poder Legislativo e a direção do Hospital Regional, permitindo o esclarecimento de dúvidas e a troca de informações sobre os desafios da saúde pública regional.
2: Muito bem, a hora certa agora, 8h33, na nossa marcha do tempo. Vamos mandar alguns abraços aqui, pelo menos o pessoal do YouTube, né? A dona Nádia Toso e a família lá na Cordilheira, a dona Maria Napivoski, dizendo aí um bom fim de semana a todos, que Deus abençoe igualmente. Seu Vilmar Prado, passando para desejar uma abençoada sexta-feira igualmente. O seu Osmar Grando Esposa, aqui junto com as notícias. Dona Dolores Zubner, bom dia, abençoado para a senhora também. Luiz Fernando, bom dia, bom dia. Seu Hilário Miosso, desejando saúde, sucesso aí, graça de Deus na vida de todo mundo igualmente. A dona Carolina Kinjerski, dizendo bom dia e abraço. A Giovana Estrapasson, bom dia também. Olha que beleza, quem chegou agora aqui? Chegou também. A Senira Della Libera, bom dia, que Deus abençoe. Sidney Hettinger, bom dia. A Marley Daliasti, bom dia. Esse pessoal no nosso YouTube. YouTube, moçada. Quem chegou? Edenir Schneider. Vai falando, vai chegando.
3: Claro, claro. E também quero aqui reforçar a ação entre amigos a Renovar em Cristo. Já vamos encaminhar para o encerramento, que já chegou o entrevistado do Sala aqui na emissora. Gente, até 31 de julho, nós vamos encerrar as vendas da ação entre amigos da Igreja Renovar em Cristo daqui a duas sextas-feiras.
2: Certo.
3: A Igreja Renovar em Cristo está construindo em Chapecó simplesmente o maior templo evangélico dos estados de Santa Catarina e Rio Grande do Sul. E você pode fazer parte disso e ainda ganhar um Nissan Kicks seminovo 2025, 4 mil quilômetros rodados, valor da FIPE R$ 121 mil.
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3: 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Só até 31 de julho e o sorteio será no dia 16 de agosto. O promotor Diego Barbiero, da 6ª e 10ª Promotorias de Justiça da Comarca de Chapecó, é o entrevistado de Raquel Lang na sequência, no Sala de Debates. Nós vamos falar principalmente sobre moralidade administrativa, até porque no período pré-eleitoral é bem importante esse tema.
2: Muito bem. Um abraço, seu Antônio Lopes, um abraço, seu Hilário Carvalho, um abraço, Mauro Miguel de Almeida. E assim a gente fecha o brique, né, Andrezão?
3: Isso aí, obrigado a todos pela companhia durante esta semana e seguimos na programação da Condá. Um abraço, Prado.
2: Até valeu, segunda. Um abraço, até lá. 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Vamos dizendo obrigado ao nosso Deus pela oportunidade que nos deu de passarmos esse momento juntos. E também essa semana, comunicando, integrando comunidades e sempre fazendo novos amigos. A você um baita fim de semana e até segunda, às 7 da manhã, com mais um programa.
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11: Faltam 14 minutos para as 9 horas da manhã. Bom dia, Chapecó. Bom dia para você que acompanha a programação aqui da Conda FM 98.9. Como a gente lembra todas as manhãs, nos acompanha no Face da rádio, no YouTube e no nosso portal de notícias, o Clique RDC. E vamos lá, um dos temas recorrentes aqui no Sala de Debates é a nossa última colocação do Brasil no índice de retorno de impostos à população, entre as 30 nações com maior carga tributária do mundo. Resumo do nosso eterno debate: o governo cobra imposto em nível de país desenvolvido, como França e Alemanha, e os devolve com o pior índice de eficiência dentre os 30 países analisados. É pesquisa séria, é continuada, é do Instituto Brasileiro de Planejamento e Tributação, o IBPT. Hoje, é sexta-feira, a gente vai fazer uma coisa muito legal, vai reverter essa pauta. Vai falar do serviço público quando ele funciona, quando ele traz retorno à população e de uma forma muito específica, através, então, da promotoria. Você sabe o que é essa, digamos, instituição? Você sabe para que serve uma promotoria? Nós temos hoje a da 6ª e 10ª comarca de Chapecó. É um serviço público que trabalha por nós brasileiros, ele nos dá retorno, ele nos defende ou não, ele levanta causas importantes. Hoje é uma espécie de uma aula que tenta subverter um pouco essa máxima, né? Da macro arrecadação, do mínimo ou do pior retorno. Vamos tentar falar de uma pauta de forma positiva, entendendo o que, que ela traz de melhora à sociedade. 8h46, primeira paradinha para o Café Melita, voltamos já.
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6: Faltando 6 minutos para as 9 horas da manhã, quero dar bom dia, as boas-vindas. Agora vamos compreender. Primeiro vai ser uma mini-aula. Dr. Diego Barbiero, promotor da 6ª e da 10ª Promotorias de Justiça de Chapecó. Dr. Diego vai explicar toda essa classificação para a gente. E especialista em moralidade administrativa, constitucionalidade e ordem tributária.
11: Neste Bom Dia, é interessante esse exercício. Poucas vezes o cidadão, ele tem contato com uma promotoria. E, obviamente, quando se vê acionado de alguma forma, é, a máxima do brasileiro é passar longe de fórum, passar longe dessas coisas, porque é encrenca. Estou sendo bem coloquial e bem tranquila nas minhas colocações aqui. É, doutor Barbiero, o que é? Para que, que serve uma promotoria? Seja bem-vindo.
12: Bom dia a todos que nos ouvem na rádio. Bom dia, Raquel. Primeiro, gostaria de agradecer o convite de estar aqui nessa manhã de sexta-feira. Uma semana linda, abençoada que tivemos. Agora, numa sexta-feira com sol, bonita, melhor ainda. Então, dá as boas-vindas a todos que nos ouvem. Bom, Raquel, o Ministério Público ele é uma instituição que se consolidou na nossa República após a Constituição de 88 como uma instituição independente que tem por missão proteger a democracia, proteger a sociedade. Não de forma individualizada, não faz a advocacia de uma pessoa individualizada, mas faz a advocacia, a defesa da sociedade naqueles temas que são mais importantes para que a sociedade se desenvolva, para que tenhamos, né, uma vivência pacífica entre todos nós, a nossa comunidade, no nosso estado, no nosso país.
11: De forma prática, como é essa ação? Porque a gente volta e meia que cita, não explica, mas já cita como algo coloquial, como algo comum. Como é que acontece essa defesa, pensando qualquer exemplo, de uma forma bem prática, bem didática, onde entra, né, a promotoria e o Ministério Público?
12: Vamos pensar num caso, primeiramente, bem simples, para depois, isso, quem sabe, depois falarmos de corrupção, de lavagem de dinheiro, de casos mais complexos. Vamos pensar numa situação, Raquel, em que durante um final de semana, um bandido entra na casa do seu vizinho e furta uma televisão do seu vizinho. Não foi contigo, mas você fica preocupada, não fica?
11: Por óbvio.
12: É na sua rua, é na a casa ao lado. Então, o papel do Ministério Público é buscar a punição dessa pessoa que entrou no seu vizinho para que você se sinta segura, para que toda a sociedade se sinta segura. Então não é o interesse só do seu vizinho que teve a televisão furtada. É o interesse de toda a quadra, de todo o bairro, de toda a cidade que a criminalidade reduza. E essa busca pela punição se faz dentro dos limites legais que existem na nossa república, no nosso país. Aí muita gente pode criticar. Ah, mas ele furtou a TV e saiu e nem ficou preso. Bom, aí a gente vai começar
11: naquela discussão mais complexa. Exato.
12: Mas é o Ministério Público, por meio de seus promotores de justiça, que vão provocar o Poder Judiciário para que o Poder Judiciário imponha uma pena a essa pessoa para que seja uma consequência de uma conduta que a sociedade não tolera. Então, sempre que tiver uma conduta que a sociedade não tolera, o porta-voz da sociedade é o Ministério Público.
11: Vocês são nossos porta-vozes. E aí, nesse sentido, é que a gente tem que entender muitas vezes, quem provoca o judiciário são vocês.
12: Sim.
11: E o judiciário, em princípio, deveria aplicar a lei, aplicar o que está escrito na Constituição, esquecendo o ativismo, a vontade de fazer leis, né? O coelho tirado da cartola. É um mecanismo simples e muito efetivo, que infelizmente na prática às vezes se perde, né? O brasileiro, mediando, ele não tem noção de como funcionam esses mecanismos. E muitas vezes eu digo aqui no programa, poxa, se você tem uma denúncia consistente, procure o Ministério Público. Como é que o cidadão aciona? Porque são todos os mecanismos que devem... Ou vocês são proativos e saem fazendo investigação. Para entender certo. Isso.
12: Existem muitas portas de entrada, né, Raquel? A instituição mais próxima do Ministério Público, quando nós tratamos de crimes, é a Polícia Civil. Né?
11: Aí vamos continuar nesse exemplo da TV furtada, okay, ou roubada se houve violência.
12: Vamos lá. Começando pelo exemplo da TV furtada. Provavelmente a primeira instituição que a pessoa vai acionar vai ser a Polícia Militar. A Polícia Militar vai até o local, né, e vai fazer um boletim de ocorrência, vai tentar ir atrás do suposto autor, de acordo com as características que foram levantadas no local, e a investigação vai ser aprofundada pela Polícia Civil. Quando a Polícia Civil termina o inquérito, encaminha para o Ministério Público, que vai avaliar se as informações reunidas são suficientes para processar aquela pessoa ou é preciso mais diligências ainda para que se tenha a identificação concreta de quem foi o autor para que ele seja, para que se busque essa punição. Então, o Ministério Público ele é o responsável por avaliar todo esse trabalho para buscar, junto ao Poder Judiciário, né, com elementos de convicção concretos, a punição, prova. Vai fazer a prova daquela situação perante o Poder Judiciário para que essa condenação seja
11: colocada. E aí se inicia um determinado processo. Exato. Né? É por aí. Porque muitas vezes a gente cita aqui, e já cita no piloto automático, né? Provas robustas, o Ministério Público entendeu que aí havia realmente um suporte para abrir um processo. Claro que essa discussão sempre acontece quando a gente se horroriza com algum escândalo. Né?
12: Sim.
11: E aí existem braços, vertentes, ramificações. A sua posição hoje em Chapecó, eu falei sexta e décima promotorias. Aí a pessoa pensou, nossa, mas tem 10 promotorias em Chapecó? Como é que funciona isso? Perfeito.
12: Raquel, tem 16, né? Uhum. Chapecó, salvo engano, é a quinta cidade mais populosa do estado hoje.
11: Vou checar até, porque teve atualização do IBGE, mas
12: acho
11: vamos
12: que é
11: lá.
12: Quinta ou sexta. Nós temos em Chapecó 285 mil habitantes. Mas a comarca de Chapecó não é essa Chapecó. É Chapecó, Cordilheira Alta, Caxambu do Sul, Guatambu, Planalto Alegre e Paial. Nós tínhamos Nova Itaberaba até o ano passado, eram 7 municípios, mas em janeiro deste ano Nova Itaberaba foi para a comarca de Pinhalzinho.
11: Quinta? Sexta.
12: Sexta, então. Somando todos os municípios da comarca, nós temos 305 mil habitantes, mais ou menos. Então, assim, 305 mil habitantes, você está numa das comarcas principais do estado. Né? Quando você tem uma população grande, obviamente você tem problemas maiores, número de problemas maior. E o Ministério Público, nessas comarcas, ele busca atuar não por divisão, não é assim, a cada 15 mil habitantes um promotor, a cada 20 mil habitantes um promotor. Nessas comarcas maiores, nós dividimos por matéria. Então, tudo que se relacionar à ordem tributária em todo o oeste, aqui pegando desde Dionísio de Cerqueira até mais ou menos Concórdia, não só na comarca de Chapecó, mas toda essa região é da sexta promotoria.
11: Certo.
12: Todas as investigações tributárias, todas as ações penais tributárias são na sexta promotoria. A sexta promotoria tem um titular, né, que é o Dr. Fabiano Baldissarelli, e eu estou, no momento, o substituindo enquanto ele está ausente.
11: Certo.
12: E tem a décima promotoria, que é a promotoria que eu sou titular desde 2019, que ela tem a temática centrada na moralidade administrativa, na defesa do patrimônio público, no combate à corrupção, no combate à lavagem de dinheiro, no combate às ilegalidades que envolvam dinheiro público. Então, tudo o que acontecer nos 6 municípios, no Poder Executivo, no Poder Legislativo, nas compras públicas, ou desde um servidor público que usa um atestado médico falso para faltar ao trabalho, tudo
11: Nossa.
12: Isso passa pela minha promotoria.
11: Com essa especificidade.
12: Sim. Tudo que envolver interesse público de forma direta ou reflexa, a atribuição se desloca para a décima promotoria. Falamos do furto, né? Ah, houve um furto na residência. Então, esse furto ele vai ser distribuído entre a primeira, a segunda, a quarta ou a décima primeira promotoria. São 4 promotorias que atuam com crimes ditos comuns. Agora, se nós mudássemos o foco, não foi um furto de uma TV, foi um servidor público que se apropriou de um notebook na Secretaria de Educação. Aí já é peculato, não é furto. E aí já é da décima promotoria. Então, tudo que envolver o patrimônio público como vítima, concentra na décima promotoria.
11: E é curioso, porque eu estava olhando aqui, né, os termos moralidade administrativa, nossa, constitucionalidade e ordem tributária. São macro-universos,
12: são.
11: Né? E aí não dá para tergiversar, não dá para dizer, ah, mas o meu conceito de moralidade, o seu conceito de moralidade, o entendimento social, a permissividade. É uma pergunta quase filosófica, mas existe uma métrica exata para algo que a sociedade relativiza tanto? O que é moral, o que é amoral? Né? São tantos os julgamentos, e a internet é um campo infinito disso, né? Qual é a minha métrica ou a sua métrica para a moralidade? É uma pergunta, parece que é cretina, mas tem que ser feita. O que que ocorre no campo da moralidade administrativa? Ela é uma ciência exata? Aí ela se torna exata? 2 e 2 tem que ser 4?
12: Raquel, quando você abriu o programa, você falou na percepção sobre o uso de aplicação dos tributos.
11: Sim, o retorno à comunidade, à população.
12: Nós temos um outro índice que medida entre 183 países, o Brasil ocupa a posição 107, é da metade para baixo, né? Que é o índice de percepção da corrupção. Quanto a sociedade percebe que está sendo vilipendiada, que está sendo roubada por maus gestores. E a posição do Brasil cai ano a ano nesse índice.
11: A nossa percepção aumenta de que algo está errado, mesmo não sendo cientista.
12: Ao contrário,
11: está melhorando.
12: Não, a percepção diminui, né? A população cada vez está percebendo menos que está sendo
11: vilipendiada. É. Que aquele, eu às vezes crio termos, são as vozes da minha cabeça, eu digo, parece que há um amortecimento.
12: Sim.
11: Por quê? Junto disso tudo vem o descrédito. São muitos os interlocutores, né? Infelizmente, esses interlocutores, eles têm um viés político partidário. Eu digo infelizmente porque quem é da trincheira A vai defender tanto... O acerto é maravilhoso, tem que ser celebrado, mas ela fica amortecida quanto ao erro. Não existe erro. O erro é do outro. E isso acontece entre A e B, infelizmente. E isso perpassa, porque nós somos seres políticos. Eu gosto muito do que 2 e 2 dá 4, porque não tem como fugir. Eu digo, olha, o que está na Constituição? É isso? Poxa, é isso, não dá para inventar. Aí o brasileiro transita entre insegurança, subjetividade, zonas cinzas, interpretação. Então eu pergunto, no sentido de moralidade administrativa, para vocês poderem trabalhar, tem que ter valores absolutos. Não pode dizer, vamos transformar corrupção em caixa 2. Uhum. A gente já viu o Congresso fazendo isso. Quando se entendeu que as grandes empresas pagavam e compravam mandatos, e as contabilidades, isso a gente tem que voltar aí, quantas? Uma década e pouco? Acho que isso, na criação, né, no primeiro escândalo. O tempo passa muito rápido, doutor. Eu vou pular essa parte. Mas assim, o que a gente percebeu? O nosso Congresso transformando um crime em um desvio, atenuando. E aí o que se viu? Construtoras comprando mandatos. Era a época das construtoras, depois virou frigorífico e assim nós vamos. Não. Então vamos transformar o Caixa 2 em algo diferente. E a partir daí o que aconteceu? O dinheiro público hoje financia a campanha política. Por quê? Estava demais a compra de mandatos. Então, hoje nós temos a verba eleitoral, que é astronômica. Houve uma transformação, houve uma adaptação, porque o ser humano, entre aspas, evolui. Então, eu torno esse tema, para o trabalho de vocês, tem subjetividade ou não realmente? Olha que coisa complexa. Eu atuo na área da moralidade administrativa e, apesar de tudo, eu consigo entender, abrir um processo e buscar o retorno à população daquilo que ela perdeu?
12: Perfeito. Olha, o que norteia sempre é a análise objetiva. Subjetivismos não são ingredientes adequados para análise de qualquer caso. Qualquer caso. Você pode estar falando
11: de um furto.
12: O furto, vamos voltar para o furto da TV.
11: Voltar.
12: Tem vários indícios que foi fulano. Fulano tem 80 passagens na polícia, mas você não tem uma prova de que foi fulano. Não entra subjetivismo, é análise objetiva. Existe
11: Sim.
12: a prova? Existe uma imagem? Existe uma característica física marcante? Foi identificado um sinal, uma tatuagem? Aí você está falando em prova. Foi ele porque nesse horário geralmente é ele que comete crime naquele bairro. Aí não é prova.
11: Não tem prova.
12: Aí é análise subjetiva. Tu tá partindo... A análise tá partindo da pessoa e não do fato. Se você vier para a área da moralidade administrativa, e eu falava do índice de percepção da corrupção justamente para ilustrar como a nossa régua moral tá muito baixa, e isso é uma dificuldade, né? A régua moral...
11: É isso mesmo,
12: A régua
11: doutor,
12: moral tem caído.
11: A gente tá muito... Uma zona assim. Eu tenho essa percepção, é isso que é engraçado, quando é subjetivo. Se me pegar uma pesquisa, vou responder isso. Eu estou perdida em uma grande zona cinza, onde tudo é possível, tudo é justificável, tudo tem mas tem que ver. E a gente se pega boiando nisso, a tábua de salvação seria o quê? A Constituição, o 2 e 2 são 4. Curioso eu ter essa mesma leitura por parte de quem tem isso por ofício. Essa mesma percepção de que sim, parece que a gente navega numa grande zona cinzenta da subjetividade. Mas isso não impede o trabalho de vocês, por
12: não.
11: óbvio.
12: Então, assim, aí nós vamos analisar uma situação de uma compra pública, de um processo licitatório que envolve 15 milhões, 20 milhões de dinheiro público. E aí chega uma denúncia, por exemplo, aquela empresa que ganhou esse edital licitatório está sempre envolvida em rolo. Você tem que investigar. Máximas. Você tem que investigar. Aí, a primeira pergunta que eu faço, não a pessoa que está me denunciando, porque a pessoa ela pode falar o que quiser, né? É meu papel filtrar e saber se aquilo tem potencial de virar uma investigação ou não. Primeiro, a empresa não interessa. Interessa o quê? O edital. Interessa a concorrência. Houve concorrência? O edital permitiu ampla concorrência? Né? Essa empresa, ela participou de editais semelhantes em outros municípios e esses editais vincularam a vitória dela? Aí começa a ficar algo mais interessante, mas não pensando na empresa, pensando claro. No edital, no objeto. Está sendo direcionado de alguma forma? Esse direcionamento impede a concorrência? Impedindo a concorrência, abre espaço para uma propina, para um pagamento indevido? Então essa é a análise que se faz. De quantos casos? Em números, nós temos, em média, a nossa métrica da décima promotoria é ter uma análise em média de 600 casos por mês, né? Desde o falso atestado médico até uma licitação fraudada, porque nós estamos falando
11: Impressionei-me.
12: Aqui. Então, se nós pensarmos só na quantidade de servidores públicos que nós temos aqui na Comarca de Chapecó, passa de 25 mil servidores públicos.
11: Sempre digo que é uma cidade dentro de uma cidade. É. Agora amplia isso para todo, né? Tudo que acontece nessa, digamos, macro região. E é curioso aqui, eu tenho essa tendência péssima, ainda mais na sexta-feira, de meio que filosofar, mesmo que ampliar. Mas é a minha metodologia. Eu começo do amplo para a gente entender os mecanismos, né? Porque, veja, o brasileiro não tem. Às vezes a gente pensa, meu Deus, para viver no Brasil eu tenho que cursar direito e ter uma especialização. Só para entender esse Brasil. Quando a gente fala. Eu peguei aqui, ó. Um dos braços, moralidade administrativa. Constitucionalidade e ordem tributária num Brasil que cunhou o termo manicômio tributário, porque a gente não entende, a gente vive num país, esses dias eu listei, o brasileiro, sem saber, ele paga, eu fui pesquisar, ele paga mais ou menos, não existe uma resposta definitiva, 35 impostos. Né? A gente não sabe se eu pegar agora o canhoto, o recibo, o boleto... Ai, escapou o termo fiscal, que vem imprimido em letras para você não conseguir ler, se não tiver de óculos, vai ter a palavra aproximado. Uhum. Porque nós não sabemos ao certo o quanto nós pagamos de impostos. Aí, saindo de uma questão que eu considero complexa, a moralidade administrativa, mas que, graças ao bom Deus, o promotor disse, não existe nada subjetivo aqui, nós vamos para outro campo. Como é que se acata uma denúncia? Como é que se fala em ordem tributária no manicômio tributário que é o Brasil, para termos de novo aquela certeza de segurança? Esquece o termo manicômio e lida com o que tem?
12: A complexidade do sistema tributário brasileiro, ele deriva muito do modelo que nós adotamos quando formamos a nossa república e depois consolidamos a democracia na Constituição de 88. É um país gigante, que é formado por estados federados. Mas ao mesmo tempo em que se buscou uma divisão administrativa em estados federados, a autonomia do estado ela não foi dada de forma ampla, como não. acontece nos Estados Unidos, por exemplo. Então a lógica dos Estados Unidos é diversa, né? Você tem o principal recolhimento do tributo dentro do município em que você se insere. O excedente tributário do município vai para o estado.
11: Que curioso, o excedente.
12: É o contrário.
11: É o contrário,
12: a lógica, né?
11: Exato.
12: E com a nossa nova reforma tributária, ainda vai centralizar a arrecadação ainda mais na União, né?
11: Em Brasília, bora lá.
12: Então é uma lógica que ela é relativamente complexa para se compreender e para nela atuar.
11: Doutor, relativamente, está sendo humilde. É tremendamente complexa.
12: E só que também uma... Aí partindo de novo da régua moral, né? Se nós tolerarmos coletivamente tolerarmos a ideia de que pagamos muito tributo e sonegar não é um problema, nós estaremos coletivamente dizendo errado é quem faz certo.
11: Sim.
12: Uhum. E aí a pessoa que quer fazer certo, ela vai estar submetida a um jogo empresarial altamente nocivo para ela e ela não vai conseguir se sustentar por querer fazer o certo.
11: Olha, eu queria gravar essa sua frase para volta e meia a gente replicar. Por quê? Quando se criam esses grandes entes, né? Esses dois titãs que se degladiam, direita, esquerda, o justo, certo, correto, o Estado Supremo agindo na vida do cidadão e dizendo, legislando até o quanto sal. Quando chegou na história do saleiro, eu falei, olha, talvez eu realmente vá ver uma cidadania diferente dessa. Mas quando os nossos legisladores decidiram que nós somos tão incapazes de cuidar de nós mesmos a ponto de fazer uma legislação tentando regular e tornando os donos de restaurantes responsáveis por quanto sal o cidadão põe na comida, deu uma vontadezinha de chorar e sair fora. Por quê? Não dá para o Estado ser onipresente. O Estado tem que ser eficiente. E aí, nessa questão da eficiência, que, de novo, a gente navega numa zona cinzenta. A gente intui. Se perguntar hoje para a média do cidadão, independentemente de governo, ele vai ter essa vivência, esse sentido, eu ando desprotegido, eu ando inseguro. E, infelizmente, às vezes, eu sou penalizado ou desestimulado a fazer o certo.
12: Sim.
11: Isso dói, doutor, isso dói.
12: É, e eu compartilho dessa sua angústia, dessa percepção, Raquel, porque vai muito por aí mesmo, no cenário que nós estamos vivendo. Mas, assim, não é porque o momento é
11: complexo.
12: É complexo, é triste que nós devemos perder a esperança de retomar aquilo que é a principal marca da sociedade brasileira, que é a solidariedade. Não
11: a nossa marca ainda é a solidariedade?
12: Você consegue ver, Raquel, algum outro país em que a população seja tão solidária com quem nem sequer conhece, como é no Brasil?
11: Ponto para o promotor, é verdade. A gente tem isso no nosso...
12: É o DNA brasileiro.
11: No nosso DNA.
12: É o DNA brasileiro, é ser solidário. Só que alguns acontecimentos da nossa história recente têm afastado um pouco o brasileiro dessa sua essência. E o brasileiro tem se voltado mais ao individualismo. Mas eu acredito que é uma fase que...
11: É o pêndulo, doutor.
12: Vai passar, né? Vai passar.
11: Ele vai até... Eu sempre... Para me consolar, e eu divido isso muito com o ouvinte todo dia, com as situações extremas, eu digo, olha, o pêndulo do relógio, ele chegou no seu ponto. Tem um termo físico que agora eu esqueci. Aí ele vai pro retorno. Ele começa a tender pro outro lado por causa do...
12: ápice, né?
11: Isso. E aí depois ele começa a voltar. São 9h18, provoquei bastante aqui o promotor, é para entendermos as grandezas, para entendermos os campos de ação. E prometi para o ouvinte que a gente ia entender na prática o retorno à comunidade. Então, depois do intervalo comercial, há pelo menos 3 pontos em que houve ação no sentido de nortear, né, de trazer para esse ponto de equilíbrio questões que envolvem o ente, a coisa pública. Segunda paradinha pro Café Melita, a gente volta já.
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6: Nove horas e 26 minutos é uma conversa tremendamente interessante, porque o primeiro bloco foi uma aula. O que eu pedi aqui a Diego Barbiero, promotor da 6ª e 10ª Promotorias de Justiça de Chapecó, foi um entendimento de como funcionam os nossos mecanismos institucionais, né? E aí aquele entendimento que o promotor traz, no sentido de que quanto mais autonomia tem uma unidade da federação, um estado no nosso mapa brasileiro, mais retorno em tese nós teríamos, né? O jogo se desenvolveria de uma forma diferente. O problema é que a gente vem de uma história de império, onde tudo ia lá para o rei, para o imperador, e o imperador é que decide o que é que faz, né? Com o que tem no tesouro. Ele vai dizer se vai para A, se vai para B, se vai para Norte, se vai para Sul, e nos desempodera um pouco. Mas nesse contexto, há que se cumprir a lei no aspecto da moralidade administrativa, constitucionalidade e ordem tributária. É, promotor, exemplos práticos. Então, para reverter essa pauta tão cinzenta, existem casos recentes tratados pela promotoria, como, por exemplo, falsificação de certificado de segurança em ônibus escolar para transportar as crianças. Isso é um retorno muito interessante, porque a gente vê ação, a correção de algo errado. Como é que isso aconteceu na prática?
7: Raquel, e veja a complexidade, né? Vou voltar para o exemplo do furto da TV.
6: Bora!
7: Furtar a TV do seu vizinho. Quem que é o primeiro interessado a descobrir quem é o ladrão?
6: O dono da TV.
7: É o dono da TV. Então, a vítima, ela participa ativamente da investigação, ela colabora com a polícia, colabora com o Ministério Público. Nesse caso aí, quem é a vítima?
6: As crianças. Eu só consigo ver isso. E claro, o público, o setor público, mas fundamentalmente... Eu sou, como mãe, as crianças.
7: Quem que vai colaborar ativamente com a investigação? Como que você descobre um crime desses?
6: O público que usa o ônibus. Os pais, as crianças ou o
7: gestor.
6: Como
7: que elas vão saber disso?
6: Não vão saber.
7: Não vão saber. Então, sempre quando nós estamos tratando do crime contra a administração pública, que a vítima é toda a sociedade, quando a vítima é todo mundo, a vítima não é ninguém.
6: Não é ninguém.
7: Então, a polícia judiciária, o Ministério Público, eles têm uma atividade muito mais complexa e muito mais densa para chegar nesse tipo de delito. Porque não tem alguém que vai lá e denuncie que diga, olha, está acontecendo isso, está acontecendo aquilo. Porque geralmente as pessoas que estão envolvidas na dinâmica criminosa são as únicas que sabem do que está acontecendo.
6: Sim.
7: Não tem um terceiro que está ofendido com a situação.
6: De uma forma muito pontual, não tem um dono da TV específico. É uma comunidade escolar, de uma forma muito cinzenta, sendo lesada.
7: Que nem...
6: E aí, como é que se chega a isso? Porque, ó, eu tenho três exemplos aqui interessantes e eu gostaria, assim, dessa vivência na prática, no que o tempo permitir, pelo menos um. Então, nós temos um homem que falsificou o certificado de segurança, gente, de ônibus escolar, é o cúmulo da maldade. Uma regulamentação ou recomendação de ações conjuntas numa prefeitura que regula público e privado, eu estou sendo bem ampla. E o terceiro exemplo, aperfeiçoamento de critérios de transparência no Hospital Regional do Oeste. Okay. Então, nesses três exemplos aqui, o que, que se percebe? Não tem uma vítima que vá bater as portas do Ministério Público dizendo eu fui lesada ou na polícia para iniciar uma investigação. Como é que vocês têm a percepção disso?
7: Algumas vezes acontece, né, de termos uma pessoa que levanta...
6: Pontualmente.
7: Pontualmente. Outras vezes é pela mera percepção. No caso do transporte escolar, teve uma pessoa que disse esse carimbo... Eu tentei procurar essa pessoa, o nome dessa pessoa com essa identificação funcional na internet e não achei referência quem carimbaria o certificado atestando que o veículo estava em condição adequada. Então, aquilo lá nos despertou uma curiosidade, começamos a analisar outros pontos do certificado e identificamos inconsistência. Interlocução com a Polícia Civil fez uma investigação absolutamente primorosa e identificou todos esses 159 veículos aqui na nossa região que tinham

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1: Inspeção. E fazia toda o checklist como se tivesse... Mas esse veículo
2: sido
1: nunca
2: inspecionado.
1: Saiu. Ele nunca foi para inspeção. E aí vem a percepção da atuação em prol da sociedade. Nós poderíamos pensar, não, é uma mera falsificação. Não, não é só uma falsificação. É um risco à segurança viária, é um risco à segurança das crianças. Então nós elaboramos uma ação penal que congregasse todos esses delitos de forma muito propositiva, para dizer ao Poder Judiciário, não é só uma falsificação, é um risco imediato.
2: Nossa.
1: À segurança. E aí depois, se acontece alguma coisa, vão dizer, ah, estava errado e ninguém viu. Não, nós vimos e atuamos. Essa pessoa, ela foi condenada a mais de 4 anos de reclusão. E esse é um ponto importante quando nós buscamos a responsabilização. Porque no Brasil, sempre que a pena for inferior a 4 anos, a pessoa condenada, ela cumpre em regime aberto e ela pode, inclusive, substituir a pena por prestação pecuniária, serviço à comunidade. Quando passa de 4 anos, não pode. Então, quando passa de 4 anos, é cadeia, é regime semiaberto. Então foi o que nós buscamos, porque a ofensa ao bem jurídico foi tão grande que nenhuma prestação pecuniária, nenhuma prestação de serviço à comunidade repararia o dano. A pessoa pode dizer, não, mas não teve dano. Graças a Deus que não teve.
2: Uma loteria.
1: Graças a Deus. Agora, vamos tolerar e permitir que se tenha esse risco?
2: Não.
1: Então foi um caso muito, muito bem desenvolvido pela Polícia Civil. A polícia científica também atuou no laudo pericial para comprovar que os atestados eram
2: que
1: falsos.
2: Que cabia.
1: E aí nós fizemos uma postulação em juízo muito firme, muito enérgica para buscar justamente... Nós até pedimos uma pena maior, né? O judiciário deu um pouco a menos do que a gente pediu, mas ainda assim em grau altamente satisfatório para a sociedade.
2: E é curioso,
1: nós não
2: que...
1: recorremos, mas a defesa, acredito, já tem interposto recurso. Uhum. Né? Agora nós faremos as contrarrazões ao recurso e sustentaremos no Tribunal de Justiça a manutenção da sentença. Depois pode ter o recurso para o STJ também, e nós também atuaremos do STJ para que essa sentença seja mantida.
2: E aí a gente vê também o que a mídia bate muito, a questão política, o devido processo legal. Sim, aqui está um exemplo bem singelo. Na medida em que vai havendo contraponto, recurso, o processo vai subindo de instância.
1: Isso.
2: Mas há o direito a todas as áreas de defesa possíveis, né? E essa discussão vai acontecer. Mas foi feito o papel da promotoria. Num segundo exemplo, o terceiro, melhor, eu vou pular, que chama a atenção, é a questão do Hospital Regional
1: Perfeito.
2: Do Oeste. Porque volta em meia, e sim, é aquela história, né? Talvez a idade, a maturidade traga um pouco mais de... baixo a modulação de certas reações. Houveram falas muito reativas, por exemplo, na Câmara de Vereadores, né? Denúncias muito contundentes. Nós chamamos aqui tanto o Sindicato dos Trabalhadores na Saúde, né? Tivemos nota do Hospital Regional dizendo, calma, não é desta forma, não são abusos que acontecem nos corredores do hospital. Mas houve uma ação recomendando, eu quero entender a força disso, que é uma recomendação, que é uma regulamentação, o aperfeiçoamento de critérios de transparência em contratações e promoções no Hospital Regional do Oeste. A gente fala aqui com muita tranquilidade. Qual foi a ação, então, aí da promotoria?
1: A nossa promotoria, Raquel, ela tenta atuar muito de forma preventiva e de recomposição de danos, mesmo sem provocar o judiciário. Eu lhe digo hoje que a cada 60 casos que nós atuamos, um vai para o judiciário. Os outros 59 nós tentamos resolver de forma consensual entre as partes. Indicando,
2: o que é bom.
1: E é efetivo e é rápido, né?
2: Eficaz, né?
1: Eficaz. A título de exemplo... Só em 2025 nós recuperamos mais de 2 milhões de reais em acordos, em crimes, em possíveis, em potenciais crimes contra a administração pública, só em acordos com as partes, dizendo, olha, tá errado, foi errado, a gente pode levar essa discussão até a última instância ou pode tentar resolver agora com uma composição, repatriando recurso, reinvestindo no município lesado. E esses números nós conseguimos em 2025. 2026 são muito bem também, só que a gente contabiliza mais no fim.

0: do ano, quanto for,
1: Sim.
0: né? Mas essa semana mesmo, essa semana agora, nós estamos também fechando um acordo aí que deve chegar a R$ 70 mil numa situação pontual, né? Para não ter processo. E
1: Claro,
0: recurso que
1: e
0: vai inteiramente para o fundo de reparação municipal dos bens lesados.
1: volta para o cidadão.
0: Volta para o cidadão. No caso do Hospital Regional do Oeste, veja, o hospital ele é gerido por uma instituição privada, uma associação sem fins lucrativos. Se você partir da premissa que é uma instituição privada, regras de direito público não se aplicariam. Porém, é uma instituição privada, gerida por uma associação sem fins lucrativos, mas que tem como principal fonte de receita verba pública. Logo, preceitos que se aplicam à administração pública direta devem também ser aplicados ali, porque o que financia o financiamento é dinheiro público.
1: Público.
0: E por que uma recomendação? O hospital já tinha suas políticas de não contratação de parentes, de cautela nas promoções internas, mas era uma política que quem conhecia eram os gestores, né? Uma política eficiente, sim,
1: Sim.
0: mas estava restrita ao campo de conhecimento dos gestores. Então a conversa foi: se estamos falando de uma instituição privada que funciona com subvenção pública e que deve obedecer a alguns parâmetros que da administração pública, por que não aplicarmos critérios de transparência e acesso à informação às decisões do hospital? A partir disso, propomos, né, para a associação, e essa proposição foi acolhida, né, eles já se comprometeram a adequar, que todo o processo de contratação, se houver entre o nível decisório e a pessoa a ser contratada alguma relação de parentesco, isso tem que ser declarado formalmente no processo por ambas as partes. Quem está no nível decisório tem que sair desse processo, tem que se declarar impedido, né? E a contratação vai observar unicamente critérios objetivos, e aí a gente vai de novo para afastar o subjetivismo, objetivos de conhecimento técnico e capacidade para o serviço. Igualmente, nas promoções internas, vai ser publicado a existência da vaga para quem quiser lá dentro concorrer. Os critérios para a seleção vão ser previamente definidos e publicados. O resultado final, com base em critérios objetivos, vai ser publicado também, para que a pessoa que não foi escolhida saiba por que não foi escolhida. De novo, a ideia: retirar o grau de subjetivismo para aplicar critérios objetivos que
1: Objetivos.
0: sejam iguais para todos.
1: E veja, de uma forma muito tranquila, muito pacífica, sem espetacularização, e isso é uma das questões que a mídia séria tem que ter esse compromisso, né? Tratar tudo com serenidade, não aumentar o volume quando esse volume não é o máximo. E quando se fala muito, a gente tem uma relação cordial, de carinho com o hospital regional e também de muito respeito. Então, o trato com isso também tem que ser nesse mesmo volume.
0: Perfeito.
1: E houve o quê? Uma recomendação de aperfeiçoamento, tratou-se disso.
0: Com bastante diálogo, né?
1: Exato,
0: Bastante
1: porque
0: diálogo.
1: veja, a internet hoje ela promove uma revolução, ela pode sim, ela tem a força de destituir um governo, né? De dar voz ao clamor público, mas ela também tem muito potencial para distorção, para o que eu chamo de espetacularização. E isso pede para que a mídia, de forma geral, faça essa correção de rumo. Diz, olha, aqui sim, trata-se de um absurdo, de uma deformidade, de um crime, de um dolo, que é o caso ali, poxa, você saber que vai transportar crianças. É muito sangue frio, né? Burlar uma questão de segurança para as próprias crianças. Mas esse é o ser humano em toda a sua glória, né, doutora? A gente sabe disso. Agora, existe um campo, e a gente pegou exemplos aqui bem didáticos, né? Onde houve um processo, houve uma punição, um pedido de prisão mesmo, onde houve um ajuste, né? De algo que é pacífico, né? Pode ser ajustado. Mas quando a gente usa termos ou atinente ao seu ofício, entram termos como cyber-gaeco. Para mim já fica tudo pesado, negro, horrível, denso, né? A gente sabe que a internet tem essas todo esse amplíssimo campo muito vasto. Como é que vocês interagem com o jogo pesado, né? Com o GAECO e com esse universo assustador que é, né? O underground do ser humano está lá na internet.
0: Raquel, eu fiquei 6 anos no GAECO.
1: Vou lhe pedir para falar mais pertinho.
0: Eu fiquei 6 anos no GAECO, de 2019 a 2025. Aqui em Chapecó, no estado, né, na coordenação estadual. E eu fui convidado pelo então Procurador-Geral de Justiça para coordenar o Cyber GAECO em nível estadual em meio à crise ali de 2023, do que nós tivemos após o incidente de Blumenau, né, que repetiu uma triste história de saudades, repetiu em Blumenau, né, de forma parecida. E 2023, se nós recordarmos ali no mês de abril, estava um mês muito bem pesado.
1: Tremendamente.
0: E aí assumimos esse desafio. Na época, a Convenção de Budapeste nem sequer tinha sido ratificada ou integrado. Ratificada já tinha sido, mas não tinha sido publicado o decreto que internacionalizava ela no Brasil. E nós tínhamos quase nada de instrumentos jurídicos de cooperação internacional para obtenção de dados. Então foi um trabalho de formiguinha, assim, de provedor em provedor, e cara, e aqui eu tenho que enaltecer, porque muitas vezes as pessoas tratam as grandes plataformas como vilãs, né? A Meta é vilã, a
1: Sim.
0: Google é vilã.
1: Uhum.
0: O que essas plataformas prestaram de apoio, se colocaram à disposição para auxiliar naquele momento de crise, com respostas céleres, recordes, sabe? Eu não vou falar o nome de nenhuma aqui, mas todas,
1: Sim.
0: na verdade, né? Todas foram extremamente solícitas a todas as nossas investigações, tanto que com pessoas responsáveis pelo Departamento de Law Enforcement, de cada uma delas, nós criamos um laço até de amizade, assim, de ver tanta coisa que nós conseguimos fazer em tão pouco tempo. E sim, foram dias, noites sem dormir, assim, uma equipe de trabalho fantástica que nós formamos também, com policiais civis e militares, uma força-tarefa fantástica. E sim, é complexo, porque é uma atividade de você percorrer caminhos de identificação que não passam por pessoas, mas passam por bits e bytes e rastros deixados em logins e acessos, né?
1: Quando o promotor fala aqui, só para fazer uma alusão, são três coisas. Quando a gente fala de Blumenau e saudades, quem não se ateve, não prestou atenção, foram os capítulos mais negros da nossa história recente no estado, que é invadir uma creche para matar criancinhas, para matar bebês. Então, a gente descobriu que, sim, isso é possível. E, sim, isso acontece. O susto, o choque, o pavor foi imensurável. E aí, como é que se investiga isso? Como é que se chega? Se mergulha na chamada Deep Web, no pior do pior, e tem que ter mecanismo, tem que ter suporte legal para isso. Quando se fala, e aí, a época, até houve um chamado para os órgãos de comunicação. Como tratamos esse
0: sim.
1: fato novo? Né? Como falamos, porque aí muito foco no protagonista acaba dando um efeito análogo ao efeito do suicídio. Você provoca uma onda, parece que você abre uma porta que estava fechada. Então, a repercussão foi tamanha, é lidar com o novo, é lidar com o cúmulo do que você não esperava que fosse possível. E a partir disso, então, entra esse sentido da investigação na internet. Buscar o caminho, como é que aquela pessoa conseguiu amparo, como é que aquela pessoa conseguiu tirar do virtual e converter o horror no real. Meio que foi um batismo de sangue isso?
0: Raquel, eu quero fazer, aproveitar a oportunidade e fazer um registro especial à imprensa catarinense e à imprensa brasileira. Porque nós falamos no início do programa que a solidariedade é a marca do povo brasileiro, e isso... Essas situações ilustram como essa solidariedade acontece de fato. Porque a imprensa entendeu na hora essa mudança de foco, e todo mundo se ajudou a tentar fazer o melhor. E foi feito de fato. Tanto que Raquel. Tanto que, se nós pensarmos o nome da filha que, com a ajuda do namorado, matou o pai, a gente vai saber o nome dela. Se eu te perguntar o nome do agressor de Blumenau, você não vai saber o nome. E isso foi o papel da imprensa.
1: Esse foi o nosso papel.
0: E foi lindo. Foi lindo,
1: nossa,
0: todo mundo
1: tão estranho
0: junto.
1: A imprensa receber um elogio. Vou anotar aqui, porque geralmente, né, a gente é protagonista mais de erros do que acertos. Eu falo isso com toda tranquilidade. Em termos macro, muitas vezes a gente erra mais do que acerta. Mas nesse caso, houve uma leitura muito sensível, uma percepção do que eu vou fazer. Eu vou colocar essa criatura, esse ser, esse ente, como há alguns fazem, né, num patamar de Richthofen. Eu vou focar na pessoa que cometeu essa barbaridade? Não.
0: Não.
1: Isso é um dos raros acertos nossos. Muito obrigada, promotor, pela lembrança.
0: E temos que focar nossas energias em dar suporte às famílias, né? Acho que quem mais sabe, quem mais sente, quem mais entende tudo o que a repercussão pode gerar é quem está sentindo até hoje a dor. E
1: Que não
0: algumas famílias
1: cessa.
0: são muito muito próximas até hoje, né? Nós temos relação de conversa e é duro.
1: É,
0: É
1: não
0: duro.
1: é, é aquela história, é quando não há volta. Não tem
0: É.
1: como desfazer aquilo, mas eu acho que se
0: Desculpa a
1: trilhou.
0: emoção aqui,
1: Não,
0: Raquel.
1: mas é que veja, aí nós temos a percepção do quê? Não são processos automáticos, por mais que a gente se amorteça, por mais que a gente tolere cada vez mais, né? A gente primeiro é aviltado, porque a gente não entende que isso possa ser possível. E depois que a gente percebe que isso é possível, se cria uma nova zona de amortecimento. Nós não temos mais a reação, nós temos a solidariedade, mas nós não temos o mecanismo da reação. Então é bom fazer esse exercício de sexta-feira e dizer: peraí, não cabe a mim o justiçamento, eu, pessoa física, mas nós temos instituições financiadas por nós mesmos que vão garantir que esses mecanismos funcionem. Que uma investigação. Por maior que seja a barbaridade, ocorra, que se compreenda que no mundo virtual, isso é uma quebra tremenda para quem é mais velho, né, de compreensão, que existe um mundo paralelo, um mundo virtual, em que coisas tenebrosas acontecem e alguém vai ter que mergulhar nisso.
0: Sim.
1: Ulalá! Pois não.
0: Não, e enaltecer também, né, já que a gente está falando em instituições, a Assembleia Legislativa de Santa Catarina deu um show no protagonismo da pauta da segurança escolar, né? Criou o Comitê Integrado de Segurança Escolar, chamou todas as instituições para participarem junto, para debater o que seria necessário fazer em termos de regulamentação, de legislação estadual, para que as escolas se tornassem ambientes mais seguros. Então, foi um catalisador de boas ideias de todas as esferas de atuação, público e privado.
1: Privadas.
0: Então,
1: E veja, aí também, né, quer dizer, olha, a gente, por um lado, tem uma desconexão muito grande com os nossos legisladores, mas por outros, quando há um acerto, temos que ser justos e equilibrados. Diz, olha, houve foco, houve mobilização, não é algo que tem que entrar para essa tremenda zona de amortecimento. Não. Houveram estados onde também o absurdo aconteceu, que não reagiram da mesma forma.
0: exatamente, exatamente. Esse é o ponto.
1: Esse é o ponto, essa é a diferença, né? Não deixar que tudo se normalize, porque, ah, mas você. O que mais me incomodou na cobertura de alguns macroescândalos, né, que tem que ser investigados, é quando os mecanismos não foram ativados, quando isso tudo que nós estamos traduzindo aqui para a nossa realidade parece que não foi ativado e o escândalo aconteceu. O roubo, por exemplo, aos aposentados, mais recente, o furto, né? Porque não foi com, não foi com uma faca, não foi nada, né? Mas tremendamente eficiente aconteceu. E onde é que estavam esses dispositivos? Por que que eles não foram acionados? Então, essas são as diferenças. Vamos celebrar, é dever deles? É, mas que bom que aconteça. 9h51, uma sexta-feira tentando restituir a fé na humanidade. Última paradinha para o Café Melita, tem também colocação de ouvinte, né? Foi meio que uma aula nesse aspecto, não aproveitamos a sexta, mas a gente também conversa com o ouvinte no bloco final, voltamos já.
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1: Olha, pontualmente 10 horas, faltam segundos para as 10 horas, uma conversa hoje muito esclarecedora sobre mecanismos que estão ativos, que estão funcionando, e que a média da sociedade não conhece e não tem obrigação de conhecer. Essa é a questão. Às vezes a complexidade do Brasil, e talvez, sei lá, o argentino fala a mesma coisa, o venezuelano, o italiano, ele vai falar a mesma coisa, né? Mas olha, para viver nesse meu país, eu precisaria do curso de direito, depois uma especialização, um mestrado e um doutorado. Porque não é fácil, né? Entender essas relações. O bom é que a gente pode, ou deve, confiar. Muitas vezes, né, o que vem estampado em nível nacional só promove a desconfiança. Mas a gente tem que entender que sim. Tem gente trabalhando, concursada, bancada por nós, fazendo o trabalho em prol da nossa cidade, do nosso estado, né? Por mais que a gente não saiba disso. Por exemplo, quando fiz menção ao GAECO, que é um grupo especial, né, que mergulha em temas terríveis, a gente não tem obrigação. E eles também têm toda uma metodologia de trabalho, mas sabemos que eles estão ativos e presentes. Eu vou entrar aqui pela internet, antes da gente finalizar essa conversa, pelo Face. Deixa eu ver aqui, Vilmar Pereira faz colocações. Ele diz o seguinte: por gentileza, peça ao entrevistado se ele é doutor ou é bacharel. E porque, não sendo doutor, muitos bacharéis se auto-intitulam doutores. Ele diz: em tempo, perdoe-me, sou neófito, né? Mas para ser chamado doutor, tem que ter feito doutorado. Eu fiz uma síntese aqui. E, em verdade, quem usou o termo fui eu. Eu é que falei doutor, né? Enfim, é uma celeuma.
0: Vilmar, é excelente seu. É Vilmar, né?
1: Vilmar.
0: Excelente questionamento, Vilmar. Eu acho que muitas pessoas têm essa dúvida, essa inquietação, e ela é muito pertinente. Vilmar, o Diego, pessoalmente, tanto faz chamar de doutor, promotor ou Diego, não tem qualquer tipo de ligação com isso. Mas o termo doutor, nesse contexto, ele não se liga à carreira científica.
1: Academia.
0: Existe até um decreto imperial, ainda vigente, que determina que o pronome de tratamento destinado a bacharéis, e na época bacharel era só direito, falava bacharel, era bacharel em direito.
1: Em direito.
0: Né? A bacharéis e médicos deveria ser doutor. Pronome de tratamento, então, sem a ver com a academia. Por outro lado, academicamente falando, nos outros países, qualquer pós-graduação, estricto senso, que você faça após a graduação, lhe confere o título de doutor. O Diego, pessoalmente, ele é mestre. Só que no Brasil nós temos mestrado e doutorado. Esse mestrado brasileiro equivale a um doutorado em qualquer país do mundo. Então, academicamente falando, eu seria mestre, mas poderia ser considerado doutor em outros países que não no Brasil, que tem essa divisão.
1: Por exemplo,
0: é uma inquietação bem interessante.
1: E procede porque pelo viés acadêmico, sim. E a gente podia entrar numa discussão bem legal aqui, quando você vê MD ou MD, né? Doctor. Uhum. Nos Estados Unidos é assim. Você já chama de doutor quem concluiu...
0: Uma pós estricto senso.
1: Nem mesmo, ó. Quem conclui a faculdade de medicina e está apto a exercer a promoção, já ganha o MD, Medical Doctor, sem ser doutor. Então, claro, tem tudo isso, mas é legal, é mais um exercício, sempre há um aprendizado.
0: Bem bacana a inquietação.
1: Eu gosto dessas informações, assim, que às vezes aparecem de uma forma meio surpreendente. Aqui pelo YouTube, o professor Dr. Robson, né, que ele chama de doutor, ele fez uma colocação aqui. Bom dia, prof. Bom dia, Dr. Diego, parabéns pelo programa. Dias atrás, encontrei um texto publicado no site da CGU que dizia o seguinte: aceitar um cargo para o qual não se tem, aí vem aquela história, competência, além de uma falha ética grave, é o gatilho para a corrupção. Pois essa falta, né, para ineficiência... Pois essa falta gera, ineficiência, erros e necessidade de encobrir as falhas através de ilícitos. E sobre o título doutor, ele faz a mesma explicação, ele volta lá em 1827, parará. Obrigada, prof. Robson. Professor Robson, desculpa, chamar de prof também não é bem visto. Mas essa questão, é uma visão elitista? É uma visão... acadêmica e purista, dizer, olha, fulano não pode ocupar aquele cargo porque não tem conhecimento técnico, é preconceito?
0: Raquel, um dos principais focos de atuação do Ministério Público de Santa Catarina no combate à improbidade administrativa, na promoção da moralidade administrativa, é na área de concurso público, não estou falando nem de cargo comissionado. Infelizmente, nós temos um histórico absurdo de fraudes em concurso público. Absurdo.
1: Antes de ontem foi divulgado aqui no Primeira
0: mais
1: Hora,
0: uma,
1: gente.
0: Mais uma. Então, assim, o gestor que contrata uma empresa inidônea.
1: Não idônea, gente, é o contrário.
0: Uma empresa acostumada com falcatrua, falar a linguagem do povo. Você não tem como presumir a boa-fé dele. E uma empresa acostumada com falcatrua provavelmente vai vender uma vaga. Aí você tem dentro do quadro permanente da administração pública um servidor público que não tem competência para aquilo. E que vai entrar devendo favor. Como você vai esperar?
1: Pagar, né?
0: Como você vai esperar uma postura correta dessa pessoa no serviço público?
1: E aí não se trata de preconceito com escolaridade, porque hoje tudo é assim. A gente se dividiu, se fracionou, a sociedade está microfracionada em bolhas. E se essa fala poderia ser entendida como o quê? Ah, mas não é questão do conhecimento, é questão da competência. E se você falar em conhecimento, você é preconceituoso, porque você está excluindo aqueles... Gente, quando a questão é técnica, é preparo ou falta de preparo. Eu concordo com o promotor, eu concordo com o professor Robson. Não justifica, é simples assim. Fraude é fraude.
0: A colocação do Dr. Robson é perfeita, porque isso muito é um tema muito atraído quando se trata dos cargos comissionados, né? Ah, ele tem representatividade, mas não tem capacidade técnica. Cara, a gestão administrativa hoje não é a mesa de 1990. Não basta uma interlocução boa com a sociedade. Você tem que ter interlocução, sim, mas você tem que ter capacidade técnica para resolver os problemas. Hoje, a gestão pública ela se equipara muito a uma empresa. E se a pessoa não está rendendo dentro daquilo que ela se propõe a fazer, e o que ela se propõe a fazer está estabelecido por lei, todo o descritivo do cargo está em lei, então ela não serve para o serviço público.
1: E é curioso que quando isso aflora, né? Eu vou dizer aqui, vou falar um absurdo, mas enfim, quando isso aflora, é um entendimento de nação. Quando uma pessoa não se julga impedida, e claramente deveria dizer, eu me julgo impedido, no caso do judiciário, eu não posso nem chegar perto desse caso. Não, eu sou o juiz, a vítima, o promotor, eu sou tudo ao mesmo tempo. E nós assistimos essa aberração, no caso do inquérito do fim do mundo, das fake news, digamos assim, no caso do suprassumo, né, do exemplo do que é o judiciário hoje, infelizmente, a partir de Alexandre de Moraes, e nenhuma correção. E o inverso, uma força social muito grande dizendo sim, ele tem o direito, ele tem o poder para fazer o que ele quer, porque ele precisa ser, entre aspas, um guardião. Quem teve coragem de falar o contrário foi muito vitimado. Hoje, quando vem à tona o entorno do que é Alexandre de Moraes, não dá para dizer eu disse com prazer. Mas dá para dizer como é que essa pessoa não foi pelo menos abordada para se declarar impedido. Eu não posso. Da mesma forma, um cargo de confiança. Raquel, você quer ser amanhã nossa secretária, sabe Deus do quê, de saúde? Eu vou dizer, muito obrigada, mas eu não posso. Eu não tenho preparo técnico para assumir uma secretaria de saúde. Pronto. Bom, a gente complica. Bom dia. E se lhe transferissem um dia para Brasília? Uau! Olha, nem eu sei se isso pode, diz o ouvinte, mas já imaginou ir trabalhar em Brasília, onde a coisa é bem mais pesada? O que o senhor faria? Pergunta o Pedro Fidelis, que é ouvinte diário aqui do programa.
0: Pedro, tudo bem? Pedro, eu fiquei um ano em Brasília. Fiquei no Conselho Nacional do Ministério Público, junto com a conselheira Fernanda Marinella na época. Não diretamente na atuação do Ministério Público em si, mas do Conselho Nacional do Ministério Público. Então, tive uma experiência lá em Brasília muito, muito positiva, né, que hoje integra a minha formação. Tudo o que eu... toda a parte reflexiva e interpretação dos fatos, acredito que é uma soma das experiências que nós temos.
1: A gente
0: temos,
1: é,
0: né?
1: Uma soma de experiências, né? Eu tenho meio que um pânico, uma fobia de Brasília, né? Eu elegi na minha cabeça um mundinho, uma bolha que eu adoro detestar. No meu caso, no mapa, é Brasília, mas ok. É aquela humanidade que nos resta, né? A gente reporta tanta coisa, vive tanta coisa, muitas vezes como emissora protagoniza tantos momentos que vai ficando uma magoazinha. Bom dia, estou ouvindo o promotor falar, né? Enfim, que a vítima, ela é a maior interessada e participa nas investigações. Ele diz, olha, tive o carro roubado, a polícia, a PM, né, função dela, prendeu a pessoa dentro do carro. Mesmo assim, diz ele, o delegado liberou a pessoa na hora. Eu não acredito mais na justiça. Claro que não tem mais detalhes, mas essa descrença, o eterno sentido de que a própria polícia diz, gente, nós fazemos a nossa parte, mas daí o juiz diz, gente, eu estou cumprindo a lei, eu não posso... E aí?
0: Como é o nome do ouvinte?
1: Deixa eu procurar aqui... Alaor.
0: Alaor, olha só. É a complexidade do nosso sistema, né? Se foi um furto, uma pessoa não usou de violência para pegar o carro, e o furto foi um furto simples, né, sem qualificadora, a pena ela é de até 4 anos, é de 1 a 4 anos, e as penas que não ultrapassam 4 anos, se a pessoa é primária, não admite prisão preventiva. Então não é culpa do delegado, culpa do juiz. A nossa lei estabelece que prisão preventiva só de reincidente ou de quem comete um crime com violência ou grave ameaça à pessoa com pena superior a 4 anos, pena máxima superior. Então pode ter sido essa a situação.
1: Pode ter sido. É. E claro, a gente quer efetividade, a gente quer rapidez. E muitas vezes a gente sente órfão nisso, em alguns aspectos. Aí voltamos para o ponto de partida, que é aquela, né, aquelas zonas cinzentas. Muitas vezes você fica tão exasperado que eu digo, você não quer justiça, você quer ajustiçamento. Isso é muito complicado. Quanto maior a afronta, quanto maior a ineficiência, mais esse cidadão ele fica com essa mágoa contida que às vezes explode.
0: Mas é um termômetro bom, tá, Raquel? Até conversava com o doutor Robson, né, o professor doutor Robson uma vez, sobre ao que serve o processo penal, que muito se propaga que o processo penal é um instrumento de defesa da pessoa criminalmente processada contra eventual abuso do Estado. Está correto, sim, mas não só isso. O processo penal também serve como instrumento de defesa da sociedade para substituição do livre-arbítrio e do olho por olho, dente por dente. A partir do momento que a pessoa não se sente mais representada pelo processo penal, sentimentos de vingança pessoal podem aflorar. Isso é muito perigoso. Então, o termômetro de insatisfação da população ele tem que ser sempre olhado com muita atenção por quem está legislando, por quem está administrando, por quem está fazendo parte do sistema.
1: Desculpa, aí, mas eu não posso me furtar. Quando aconteceu no ano início do ano passado, a subida no morro lá no Rio, ai, não me lembro agora a comunidade, porque é muita coisa ao mesmo tempo, houve a mortandade de muitas pessoas, houve conflito e houve disparo. Grandes meios de comunicação, e ficou emblemática a participação de uma, entre aspas, especialista em segurança pública, dizendo que a polícia agiu com excesso, que a polícia causou, né, foi um massacre, e que um policial com uma pedra, ela disse isso numa emissora, né, enfim, de tremenda abrangência nacional, uma pedra bem lançada derruba um adolescente ou um adulto com um fuzil, com a maior tranquilidade. Aquele meio de comunicação adotou muito, cunhou o massacre. O governo federal censurou o governo do estado do Rio de Janeiro pela contundência da ação. No dia seguinte foi feita uma pesquisa junto àquela população. 82% concordaram com a ação da polícia, porque não aguentavam mais o desmando do crime organizado, interferindo diariamente na sua vida, construindo barricada de cimento na rua. Então ali eu pensei o quê? Um grande meio de comunicação rezando uma cartilha, um governo federal que tem uma compreensão muito diferente, nós temos um presidente que diz que o traficante é vítima do usuário. Aí, não, é fora do contexto. Não é? Foi uma fala na ONU, é um entendimento de sociedade. E nós temos a sociedade diretamente, essa fração da sociedade diretamente atingida, que disse graças a Deus porque não aguentamos mais. Quem você vai ouvir? Esse é um caso clássico. Uma população que não consegue reagir? Aquela galera que sobe e desce o morro de moto com fuzil? Como é que você vai reagir? Tem que ter um Estado ali presente. E aí começam as narrativas e julgamentos. Desculpa a interferência, mas aqui eu vejo poder público, mídia e população atingida. Tem um tripé. Olha, nossos colaboradores hoje estão colaborando. Eduardo Destre Schoenberg. Opa, ele passa para deixar. Abraço, doutor Diego. Baita programa. Que bom. Uma abençoada sexta-feira para todos. Enfim, fica registrada aqui a participação. Obrigada. Bom dia. Eu não sei, eu não conheço essa pesquisa. O Paulo diz, tem uma pesquisa em que 90% dos casos de corrupção envolvem advogados ou são de advogados, procede?
0: Não.
1: Eu desconheço. Eu sei desconheço que sim, também. Infelizmente, quando a gente fala num crime organizado, infelizmente a gente tem sim, não sei se cooptado ou voluntário, mas tem a participação, tem a ação de muito advogado, né? Tivemos dia desses até uma prisão, é difícil referenciar tudo ao mesmo tempo, porque eu escuto muito, né, e pesquiso muito, mas de um advogado preso justamente porque eles, é possível dizer não? É possível para um advogado dizer, olha, cara, eu tô sendo pressionado, parará, mas eu não vou entrar com o telefone, favorecer
0: sabe, Raquel,
1: todo esse mecanismo?
0: O que acontece, na verdade, é que o mau exemplo ele atrai atenção midiática e o bom exemplo não.
1: Claro, passa batido.
0: Então, quando se tem essa generalidade, ela é errada, né? Se nós pensarmos assim, tipo, no estado de Santa Catarina, quantos advogados já foram diretamente envolvidos com essa situação? Vai chegar ali 15, 20. E nós estamos falando do universo de 70 mil advogados, né? O que, que isso representa proporcionalmente? Nada. Então, eu tenho conhecimento pleno que a imensa maioria dos advogados atua com com uma ética impecável. A OAB ela atua fortemente quando há desvio de ética, e os exemplos da OAB de Chapecó e da OAB de Santa Catarina são muito, muito benéficos nesse sentido. E claro, o desvio de conduta vai acontecer, mas não porque ele é advogado, mas porque ele é uma pessoa sem caráter, e sendo advogado ou qualquer outra profissão, ele teria um desvio de conduta de qualquer forma.
1: É curioso isso, eu já parei para pensar nisso. Eu vejo o crime organizado como uma tsunami, sabe? Ele não deixa nada para trás, ele se espraia, ele avança, ele tem uma percepção geográfica tremenda, ele tem uma capacidade transacional absurda. Então, não tá propício aqui Rio? Bora, vamos migrar para o Nordeste. E vamos usar a mesma dinâmica usada no Rio, na demarcação de territórios e na capilaridade, onde não há resistência. Então, migrou para o Nordeste. Ainda é possível dizer, mas aquele advogado, ele podia ter dito não? Ou a força é tamanha que, olha, ou você cede ou você desaparece? Eu sei que é uma pergunta bem retórica e bem ampla, mas essa força, essa contundência do crime organizado que chega e se estabelece, é possível uma reação?
0: Falando em possibilidade, eu diria
1: possibilidade.
0: Que possivelmente para cada um que disse sim, deve ter tido mais de 1.000 que falaram não. Possivelmente.
1: Sim. Esse é o entendimento. Porque, veja, a gente aqui abriria, e já são 10h17, a gente abriria, eu digo assim, uns portais do inferno. Um pouco aquela pesquisa, né, dentro da internet, o rastreio de crimes hediondos, são os crimes de corrupção, e aí deixam todo um rastro, a gente fica, né, quando é que vão liberar o telefone de fulano? Quando é que vem a perícia de um celular que está sendo feita na Suécia por conta do Banco Master? É muito complexo, né? E aí, se a gente ainda, a partir disso, mergulhar nessa outra seara da ação sobre o crime organizado, o programa não termina, doutor.
0: É.
1: Mas eu preciso, em muito, agradecer a sua vinda. Foi uma agenda que me surpreendeu. Muito raro eu ter essa oportunidade de conversa, até porque não é um serviço de publicização. Apesar de alguns quererem ser protagonista, é um serviço que ocorre... Digamos que a nossa revelia, não precisamos ter o conhecimento disso, mas vocês estão atuando. Muito obrigada pela aulinha também.
0: Não, imagina, Raquel, eu que agradeço a oportunidade, o convite, as interações do público, e a gente segue sempre à disposição, né? Qualquer dúvida, a população pode nos procurar no nosso gabinete também, né? Nós tentamos, na medida do possível, sempre atender, e quando não é possível, porque a agenda é bem apertada, nós temos uma equipe técnica formada por assistentes, residentes que conseguem fazer o acolhimento imediato, independentemente de hora marcada. E esse é o nosso papel, né? Nós estamos aqui para servir a sociedade e para fazer com que a sociedade se sinta representada por meio do nosso trabalho.
1: Olha, e ficaram colocações, muito obrigada. Diz aqui o Ari Padilha, ele falou, olha, assunto muito produtivo hoje, é disso que precisamos. E o outro ouvinte diz, ele reflete um pouco o que o brasileiro mediano diz. Não está fácil acreditar que haja justiça, porque eu me sinto hoje um presidiário no

0: aquele respiro que a gente sempre anseia para que na segunda-feira, como já dizia o Claudério Augusto em Ir dos Tempos, né, nós não sejamos notícia, nós não protagonizemos o álcool, a violência, etc. e tal. Um fim de semana de paz para você.
1: 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Olá para você que acompanha a programação da Condá FM. Aqui é o André de Lázaro. Estamos em frente ao condomínio SESEC, aqui na Avenida Getúlio Vargas. E ao meu lado, Pablo Sessi, que integra a CDL Jovem Chapecó e é o coordenador do projeto Brasil Real no município. Hoje está sendo desvelado, aberto um totem que irá trazer diversos tipos de informações à comunidade. Muito obrigado, Pablo, por nos atender. Quais são essas informações e quais são os objetivos do projeto Brasil Real?
2: Bom, vamos começar pelos objetivos. O objetivo principal do projeto é traduzir dados difíceis que a população muitas vezes tem acesso, mas não entende. Como assim? Vamos pegar o impulsômetro. O totem vai ser instalado do lado do impulsômetro no jeito estratégico. Hoje ele está marcando 2,4 trilhões de reais em impostos arrecadados. O que esse número significa? Ele não é muito palpável para a população, ele é difícil de entender. Então a ideia do Brasil Real é justamente simplificar esse número, simplificar outros números e outros dados econômicos, justamente para entender a real situação do Brasil.
1: Muito bem. E como as pessoas vão poder identificar essas informações? Como que elas vão usar o totem na prática? Elas vão passar pela rua, ver as informações, e a intenção é que elas usem essas informações para que também tenham uma autocrítica sobre a sociedade que vive e o país em que vivem.
2: Exato. A ideia do projeto justamente é conscientizar a população sobre isso. E justamente elas podem passar na rua, ver isso daqui, ou também ver esse totem, ou também entrar no site da própria CDL, e lá a gente tem o mesmo totem e toda a explicação do projeto lá dentro.
1: Muito bem, então. Obrigado, Pablo, pelas informações. E fica liberado a partir de agora esse totem. Você pode vir tirar fotos dos quadros que o telão de LED for apresentando e usar aí para a sua decisão eleitoral e também para as decisões do dia a dia. Seguimos com a programação da Condá FM.
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1: 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E já chegam as notícias do Clique RDC, Rede Digital Conda. E o destaque é preocupante. El Niño pode provocar perdas nas culturas de grãos no sul do Brasil, como também, né, no alho, cebola. Previsões preocupantes que afetam diversos setores da nossa economia, rompendo o ciclo de estações mais definidas. E isto comporta muita preocupação, né, para enfrentar estes desafios, inclusive para agora. Estão previstas situações de ventanias com ventos até 200 km por hora. É algo que não temos condições de enfrentar sem termos graves prejuízos. E também previsões de chuvas, não totais, mas localizadas, de até 300 milímetros em um só dia. Isto é algo que, até pela previsão que eu acabei de dar agora de 24 graus centígrados, foi prevista que teríamos quase que o veraneco que era de maio em julho. Então, são situações que temos que ficar alertas e nós, né, como veículo de comunicação, temos que repercutir estas preocupações e também alertar para as previsões. Por isso, então, dentro do possível, sabemos que a Mãe Natureza não pode ser enfrentada pura e simplesmente através da ação humana, mas pode ser minorada. Temos que, né, tomar precauções, né, de toda a ordem para que vidas e patrimônios possam ser preservados, notadamente em destaque a preservação da vida. Por isso, então, vamos ficar atentos e torcer até para que determinadas previsões não se confirmem. 10h37 na capital do Oeste. Hoje parece que as notícias e os comparativos não são dos melhores. Trânsito urbano e nas rodovias do Brasil apresentam estatísticas fatais e de lesões corporais superiores às baixas das guerras que estão acontecendo no mundo. Olha como nós temos, eu sempre repito, um ato de contrição perfeita para a observância do Código de Trânsito Brasileiro. Olha as tragédias, ônibus tombando, caminhões batendo, automóveis ultrapassando em lugares proibidos, bebida ao volante, drogas ao volante, telefone ao volante. Alguns ainda não usam o cinto de segurança. Excesso de velocidade. E olha, quantas coisas que nós provocamos. O carro não vai sozinho. Ele só parte para o excesso de velocidade a partir do momento que nós, humanos, nós motoristas, aceleramos o carro. A colisão mais grave, quando dois se chocam, e pela lei da natureza, nós não podemos ocupar o mesmo espaço conjuntamente no mesmo momento. Então, alguém ocupou o espaço em que, pelo Código de Trânsito, era de alguém que estava regularmente desempenhando as suas funções no trânsito. E olha que isto é terrível. Isso quando ainda não se fala dos prejuízos, por exemplo, nos gastos hospitalares. Quando deveríamos empregar e bem os recursos públicos na área da saúde, nós estamos vendo que estas colisões verdadeiramente afetam os orçamentos da saúde pública. É só permanecer alguns instantes nos prontos-socorros dos hospitais e mesmo das UPAs e outras situações para ver, né, a tragédia que é atender um acidentado e os custos disto tudo. Afora a perda do patrimônio, porque o automóvel é patrimônio, o caminhão é patrimônio, e assim por diante. Então, verdadeiramente, nós temos que nos educar. Nós temos que obedecer o maravilhoso Código de Trânsito Brasileiro. Custa tanto? Será que nós nos colocamos acima de normas que foram cuidadosamente elaboradas para dar proteção, para dar bem-estar e usar os meios de transporte que nos facilitam em benefício de nós próprios? Cada dia os registros de trânsito ocupam nas TVs, nas rádios e em jornais grandes espaços destas tragédias, vidas ceifadas, sequelas permanentes, luto e outras tantas situações que contrastam com aquilo que nós deveríamos eleger em favor do bem-estar coletivo. Isto é uma afronta para a qual nós contribuímos. Isso que eu não falei de pedestres também, dos motociclistas, que nas estatísticas mais recentes são os mais afetados, em razão também da pouca proteção que tem. Muitos dizem claramente que o para-choque da moto é a cara do motociclista. Então, são estas todas as situações que, dia mais dia, até pelo espelhar destas desgraças, pudessem nos conter, não sermos tão atrevidos, tão prepotentes, muitos querendo ser superiores no trânsito a outros que estão trafegando e praticando até a direção defensiva com muita cautela. Vamos, né, nos reprogramar, porque daqui a pouco, mesmo nós com toda a cautela, vamos ser atingidos pelos inconsequentes. Temos que fazer uma contrição a isto e ver que vale a pena cumprir os regulamentos. 10h43 na capital do Oeste. Olha, em contraposição à preocupação do El Niño, do trânsito, temos hoje dois registros importantes. O primeiro é que a Chapecoense, numa pesquisa feita em Santa Catarina, é a equipe de futebol mais citada pelos catarinenses. 20% dos entrevistados elegeram em primeiro lugar a Chapecoense. Em segundo, embora time mais velho, de mais competições anteriores, ficou o Avaí com 17%. Então, nós aqui, quem sabe, poderemos e deveremos ter mais preocupação com a nossa querida Chapecoense. Valorizá-la mais. Não entrar em questionamentos, né, nas derrotas. Temos muito o que comemorar. E, felizmente, a gente não quer contestar esta ou aquela situação, mas seguramente para grande parte da imprensa esportiva de Santa Catarina, notadamente a da capital do estado, terem que divulgar uma pesquisa onde nós aqui do interior, muitos até não estão catarinizando nós, figuramos então com este destaque. Então vamos, né? Nós aqui do Oeste, de Chapecó, valorizar mais o que felizmente Santa Catarina reconheceu. E também teremos hoje à noite Chapecoense e Bahia, pela última participação da primeira etapa do Campeonato Brasileiro de Série A. O fato curioso, né, mas é de expectativa para nós, é que o treinador Lacerda, o último treinador contratado pela Chapecoense, vai fazer, na sua trajetória de treinador, a estreia na Série A do Campeonato Brasileiro. E olha que, em muitas comparações que tivemos a oportunidade de ter e observar jogos da Copa do Mundo, times que eventualmente não tinham as estrelas de outros times, pelo conjunto da obra, pela raça dentro do jogo, despacharam, por exemplo, a Alemanha, grande campeã mundial, e com tristeza, por que não dizer, despacharam o Brasil, que tinha pretensão do Hexa. Olha, cito apenas esses dois, mas muitos outros importantes ficaram no trajeto. A situação, né, mudou bastante em referência a palpites, a apostas e outras coisas tantas. Mas seguramente, já a Itália nem se classificou para a Copa do Mundo. Então nós temos que ver que não é apenas de estrelas, não é apenas dos times que têm inclusive o melhor prontuário, é que eles são os favoritos. Dentro de campo, né? Marrocos deu exemplo, Suíça deu exemplo e outros times aí, né? Lá o Verde, lá, como é que é o nome que me passa, né? também deram demonstração de que raça, de que vibração, de que vontade de participar, desejo de representar condizentemente a seleção do seu país, foram notórios nesta jornada. Por isso, nós temos expectativa hoje, lá na Fonte Nova, em Salvador, vermos, quem sabe, uma boa partida de futebol. 10 horas, 48 minutos na capital do Oeste. Linha Direta desta sexta-feira vai ficando por aqui. Vem na sequência da programação jornalística da Conda FM, Estação 98,9, com Cleiton César. Bom dia, ouvintes.
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4: Muito bem, de volta na programação Líder do Rádio Conda FM. 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
4: Retornamos ao estúdio, você segue ouvindo a melhor programação do seu rádio pela Conda FM.
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6: 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Bom dia, Cleiton César. Faz teu nome.

0: comigo, meu povo maravilhoso! Bom dia pra você, meu amigo, pra você, minha amiga. A partir de agora, o nosso, meu, o seu, Estação 98.9.
1: Hoje é sexta-feira.
0: Ô, sexta-feira, sua linda, chega no pedaço. Aumente o volume do seu rádio, porque a partir de agora tem comunicação da boa por aqui. É feito com o coração, hein? E é com muita dedicação pra você no outro lado do rádio. Eu, Lucas Pave, supervisão de Raquel Lang, direção geral, doutor Alfredo Lang, na gerência da Rose Cibusque. A partir de agora, por aqui, meus amigos, até meio-dia e meia, no seu Estação 98.9.
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0: Meu amigo Lucas Pavi, eu quero ouvir os nossos artistas famosos que vão cantar hoje no nosso Estação 98.9. Essa galera que manda mensagem por aqui, alô, alô, quem vai cantar hoje, Lucas? Olha aí!
3: Aqui é Guilherme Minuto, passando pra dizer que estamos juntos com a Estação 98.9.
4: Do Cleiton César, nosso parceiro. Um abração, meu irmão. Tamo junto.
0: Valeu, meu irmão! Tem mais gente.
5: Fala, galera. Aqui é o Jorge Henrique.
6: Aqui é o Rodrigo.
0: Fala em casa hoje, vai.
5: A gente tá juntinho aí com a galera no programa 98.9.
0: Ah, essa aqui é a luz amarela. Cleiton
5: César. Abraço.
0: Vai que você vai ver. 10h54 da manhã, dupla sensacional. Vocês cantam muito. Tem mais gente que vai cantar por aqui. Quem vai cantar mais aqui hoje?
7: Fala, galera, aqui é o Marcos. Aqui
8: é o Belucci.
7: Nós Marcos também estamos aqui na Estação 98.9, no programa do nosso amigo Cleiton César.
0: Programa é nosso, irmão.
8: Aí. Grande abraço, meu parceiro.
0: É, toca aqui também. Vai lá, companheiro. Sabe se controlar? Será que sabe mesmo? Sei não se você sabe, hein?
9: Você se segurando mesmo, não ser louco. Quer ter tudo no seu tempo.
0: Ai, ai, ai.
9: No certo momento, ai, ai, ai.
0: Olha aí, rapaz.
9: Cerveja.
0: 10h56 da manhã. Ô, meu povo, vamos fazer uma sexta-feira maravilhosa. Vamos fazer um final de semana sensacional. Vamos junto por aqui. Domingo tem festão lá no São Cristóvão, né? Da comunidade São Cristóvão. Então o pessoal tem que se organizar pra ir pra festa por lá. Vou estar por lá, viu? Domingo tem campeonato. É o início da temporada do pessoal da Pacha. Sabe, já ouviu os passarinhos cantar lá? Rapaz, tem trinca-ferro, tem o azulão, tem o canário. É um espetáculo que esse pessoal faz. Meus amigos lá da Pacha, aquele abraço pra vocês também por aí. Eô, eô!

Ô, tristeza, cai fora, longe de mim, não quero te ver por aqui, não quero que você entre na casa de ninguém. Todos os ouvintes do Estação 98.9, numa só estação, numa só alegria, porque o Estação está no ar chegando no pedaço, 10h57 da manhã. Beijo pra cada um de vocês por aí, meus amigos e minhas amigas, e o primeiro duplex de hoje. Ô, Lucas Pabllo, o que você escolheu pra nós, Luquinhas? Detona aí, dá um play, foi, fui!

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6: Estação 98,9 para você por aqui. Tamo juntinho até meio-dia e meia na sua melhor estação. 3361-3110, nosso WhatsApp. Alô, bom dia.
7: Bom dia, Cleiton César.
6: Bom dia.
7: Aqui é o Altair Veiga do bairro Palmital.
6: Fala, meu irmão.
7: Viu, Cleito? Boa sexta-feira pra nós, né?
6: É.
7: Quero participar do sorteio.
6: Tá com a gente.
7: Da Bia Azul, não lava, não seca, Bia Azul conserta.
6: Tá comigo por aqui, meu irmão.
7: Viu, Cleito? Ontem eu tive a honra de atender o casalzinho de jovem, outro Mercado Visa. Doutor Alfredo Lang e a sua patroa.
6: Olha aí, cara.
7: Pedi um filézinho mignon pra ele.
6: Olha que coisa boa, irmão.
7: Um prazer atender aquele casalzinho jovem ali, que tá no início da carreira ainda.
6: Gente boa, né? Coisa linda, cara, coisa linda mesmo. Doutor Alfredo Lang é sensacional, Dona Clarinha é sensacional. Essa família é maravilhosa. E eu sei que a Dona Clara ouve todos os dias o Estação 98,9, né? Beijo gigante pra senhora por aí, viu? E obrigado pelo carinho que tem com a nossa família, tá bom? E o respeito que tem com a nossa família, sua querida. Um abraço pra toda a família. 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Minha amiga Marta Naneri, tudo bem contigo, amigona? Bom dia.
8: Bom dia, Cleiton César. 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Então eu desejo a todos aí um excelente e abençoado fim de semana. Grande abraço a todos e segue aí o Estação 98,9 com meu amigo Cleiton César.
6: Falado, minha amiga Marta. 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Alô, alô, bom dia!
9: Bom dia, Cleito César. Que tenha uma ótima sexta-feira. Me coloque no sorteio. E a luz, lava, não seca, e a luz conserta. E sou ele, Preuski, de Guatambu.
6: Ô, minha amiga, um abração pra você por aí. 11:10 da manhã, 3361-3110, nosso WhatsApp. Bom dia!
10: Oi, Cleito, bom dia. Oi. Se não lava, não seca, Biazus conserta, viu? Põe a Marli no sorteio.
6: 11:11 da manhã, tem mais duplex aqui no Estação 98.9 da Conda.

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1: Da manhã. Bom dia pra você, meu amigo, pra você, minha amiga, tamo junto por aqui no Estação 98.9. 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Quá. 11:19, bom dia.
2: Bom dia, Cleiton César.
1: Bom dia.
2: Tudo bem? Bem. É Izzy Basso.
1: Oi, Izzy.
2: Gostaria de participar do sorteio.
1: Saudade de você,
2: não seca,
1: minha amiga.
2: Não seca, Biazus, conserta.
1: Ô, esposa do seu Alceu.
2: Gostaria de pedir a música Atiradora de Elite com Teodoro e Sampaio.
1: Olha aí.
2: Agradecer a todos os ouvintes e dizer que o programa é 10. Estamos esperando você aqui em casa.
1: Tô com saudade de vocês.
2: Um abraço.
1: Abraço, maravilhosa.
2: Que Deus abençoe todos vocês.
1: Vou ter que combinar semana que vem, que eu vi aí, recebi uma foto do seu esposo, que parece que fizeram uma polenta brustolada esses dias por aí, com um queijinho frito, né? Tu não tem ideia quanto eu me lambuzo quando eu como isso aí. Deus meu do céu, é bom demais. 11:19 da manhã, você ligado por aqui no Estação 98.9. 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

0: sexta-feira. Um ótimo final de semana para todos os ouvintes.
1: Tamo junto.
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1: Espetáculo, meu amigão. A dona Ede, como é que a senhora tá, dona Ede? Fazendo muita bolacha caseira gostosa por aí, dona Ede? Sua querida, obrigado pela companhia sempre no Estação 98.9, viu, dona Ede? 11h21 da manhã, bom dia pra você!

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5: 11h30 da manhã, André De Lázari chegando por aqui, informações, jornalismo e ação. Bom dia, André.
6: Bom dia, Cleiton César, é você que acompanha a estação 98.9 na Condá. O Corpo de Bombeiros de Seara foi acionado por volta das 7h30 da manhã de hoje para atender uma saída de pista na SC-283 em linha Vani. Uma mãe e seu filho menor de idade ficaram levemente feridos após o carro capotar. Segundo a mãe condutora do carro, ela se perdeu ao realizar uma ultrapassagem e derrapar nas britas que estavam no acostamento. Ambas as vítimas foram conduzidas pelo SAMU ao Hospital São Roque para atendimento médico. A Polícia Civil, por meio da Delegacia de Combate às Drogas de Chapecó, deflagrou uma operação policial conjunta hoje pela manhã, culminando no cumprimento de 8 mandados de busca e apreensão na zona leste do município. A ofensiva teve como foco principal a repressão ao tráfico de drogas e a desarticulação de bases operacionais de grupos criminosos na região. A mobilização contou com o apoio integrado da PM e da Guarda Municipal, além de equipes do SAER, da Coordenadoria de Operações com Cães e da Delegacia de Combate à Corrupção. Durante o cumprimento das ordens judiciais, em um dos alvos, no bairro Maria Goretti, o cão de faro da Guarda Municipal indicou a presença de entorpecentes em um sofá. Dentro da estrutura do móvel, debaixo do forro, os agentes localizaram e apreenderam 246 gramas de maconha fracionada em 46 porções prontas para venda, uma balança de precisão digital e um smartphone. Em razão do flagrante, um homem de nacionalidade estrangeira de 23 anos foi preso em flagrante e levado à central de plantão policial. A Prefeitura de Chapecó realizou agora pela manhã a retirada de uma lombada física na Rua Condá, entre as ruas Aquiles Tomazelli e São Marcos. Ela foi substituída por duas faixas elevadas, onde foram pintadas as faixas de pedestres, uma delas em frente ao CEM Nova Era e outra próxima da esquina com a Rua São Marcos. A Chapecoense foi apontada como o clube de futebol mais lembrado pelos catarinenses na pesquisa Top of Mind deste ano realizada pelo Instituto Mapa. O levantamento foi realizado entre 26 de maio e 12 de junho, com 1.200 entrevistados distribuídos nos 35 municípios mais populosos do estado. Na pesquisa, Chapecoense aparece em primeiro lugar com 20,5% das menções. Na sequência estão Avaí com 17,4%, Criciúma com 12,1%, Joinville com 12% e Figueirense com 9%. Vai comendo essa massinha. E a prefeitura, de Xanxerê realizou na manhã de hoje uma reunião de alinhamento com as escolas, entidades e instituições do município que participarão do desfile cívico de 7 de setembro. Foi definido que este ano o desfile vai acontecer na rua Joinville, ao lado do Ecoparque Romeu Sireia, e não mais na rua Passos Maia. Local novo para o desfile de 7 de setembro desse ano, portanto, na capital do milho. Ao meio-dia 40 tem o correspondente com o Dá, Cleiton.
5: Beleza, garoto! 11h33 da manhã. Bom dia para você!

0: Fala, Cleiton! Bom dia!
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2: É claro que eu falo por aqui se o Lucas Pavi deixar, né, gente? O Lucas Pavi deixou. 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Alô, bom dia!
3: Bom dia, Cleiton.
2: Dia.
3: Estou fazendo almoço na companhia de vocês.
2: Obrigado.
3: O que não lava e não seca, Biazus conserta.
2: Top.
3: Fátima Tessaro, da EFAP.
2: Ô, Fátima
3: Bom
2: Tessaro.
3: Final de semana a todos.
2: Um abraço pra você, minha amiga. 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Bom dia!
4: Bom dia, meu compadre Cleiton.
2: Ô, comadre Miriam.
4: É a Miriam de Oliveira, Pasto Forte. Ô, meu compadre Cleiton. Não perco um programa.
2: Que bom.
4: Nosso aí, né?
2: Que bom.
4: E queria, se fosse possível, rodar a música Adeus Mariana.
2: Adeus Mariana, que já vai embora.
4: Ofereço pra vocês da rádio, pra quem estiver escutando.
2: Oh, coisa boa.
4: Agradeço se for atendida, meu compadre.
2: Uhum.
4: Um bom fim de semana para todos nós.
2: Para você também, minha
4: que
2: amiga.
4: Que Deus esteja sempre no controle.
2: Opa!
4: De nossas vidas, né, compadre?
2: Isso mesmo. Ô, meu amigo, tem um áudio aí que chegou do meu amigo Marcinho, lá da Pacha, Associação dos Pássaros de Chapecó. Ô, Marcinho, tem um convite para fazer pro pessoal. Marcinho, bom dia!
5: Bom dia, Cleiton César. Bom dia a todos os ouvintes da Supercondá AM e FM. Aqui quem vos fala é o Márcio, vice-presidente da APACHA. E hoje estou aqui para convidar a todos os amigos, os amantes e quem também tem interesse de conhecer a Associação APACHA, Associação dos Passarinheiros de Chapecó e Região. Domingo, na Vila Real, começa a temporada APACHA, com duas modalidades, azulão e trincaferro. Coleiro e canário da terra começa mais em setembro, que é a temporada de acasalamento das aves, né? Então, domingo, a partir das 8 horas, quem tiver uma curiosidade ou que quiser conhecer como funciona um torneio de canto e fibra, com todas as sanidades animais em dia, SEDASC, órgãos competentes, IBAMA, tudo perante a lei, tudo direitinho. Criadores regularizados, criadores que têm uma vistoria do ICASA, que trabalha, né, para a SEDASC, hoje aqui em Chapecó. Criadores, são aves criadas em ambiente doméstico, tudo certo perante a lei, né? Tudo certinho. Então, quem tiver A curiosidade aí, que quiser conhecer um torneio de canto e fibra, domingo, no ginásio da escola da Vila Real, começa a temporada a faixa, que vai acabar só lá por fevereiro de 2027. Então, o Márcio e toda a equipe da faixa, nossa diretoria, nosso presidente Thiago, vem aí convidar todos vocês para participar domingo. Aquele abraço, Cleiton, aquele abraço ao meu amigo Ivan, que também é amante das aves. Aquele abraço a todos os telespectadores aí da Super Condá, tá? Todos os ouvintes. E até domingo.
2: Até domingo, Marcinho. Domingo eu vou estar lá no ginásio da Vila Real. Vou lá ver de perto essa bicharada toda. Não é bicharada não, né, gente? São os pássaros. Os pássaros encantadores. Gente, tudo legalizado, tá bom? É tudo legalizado. Não tem sofrimento, não. Ali o passarinho é cuidado melhor que gente. Vou falar pra vocês que é verdade isso, tá? Abraço, Marcinho, pra todos os organizadores. Estarei lá no domingo pela manhã acompanhando vocês neste grande evento, mais um, né, da Pacha. A Pacha é muito bem organizada e parabéns a todos que participam dessas competições. 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
8: Pontualmente, meio-dia e um agora, né, meu amigo? O meu amigo Vanderlei da Biazus, tudo bem contigo, meu irmão? Bom dia.
10: Bom dia, bom dia, ouvintes do Estação 98,9. 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E hoje, sexta-feira é coisa linda, né? Aquela sacolinha retornável recheadinha com 4 kg de sabão em pó, 2 litros de amaciante, 2 litros de desinfetante, mais 2 litros de água sanitária. 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Só passar a retirar. Quem não ganhou, pode ganhar. Quem ganhou, pode ganhar novamente. É só participar que ganha. Isso aí, pessoal. Uma excelente sexta-feira a todos. Fique com Deus, ouvintes. E meu amigo Cleiton César.
12: Show de bola, meu irmão, meio-dia e três, você ligado por aqui no Estação 98.9 da Conda FM, Dia dos Pais chegando, meu amigo, é no segundo domingo do mês de agosto, né? 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Minha amiga Dona Maria. Ô, Maria, um abraço pra você, pra todos por aí. Maria de Góis, tá ligada com a gente, hein? Bonitona, aquele abraço pra você, boa viagem, viu? Meio-dia e três, boa tarde.

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1: Meio-dia e 11, você ligado na Estação 98,9, aqui na sua Conda FM. 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Você ligado com a gente por aqui no Estação 98,9 da Conda FM, meio-dia e 12.
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0: Meus amigos e minhas amigas, chegando a hora de dizer até mais por aqui. O Estação só volta na próxima segunda-feira, né, gente boa? Mas eu volto logo mais à noite na transmissão do jogo Chapecoense e Bahia, Série A do Campeonato Brasileiro, com toda a equipe nota 10. Hoje é aquele dia, começou cedo e termina tarde, mas todos os dias são assim, né? E eu fico muito feliz por isso. Se tem algo que eu gosto de comunicar e estar trabalhando próximo das pessoas, isso é maravilhoso, viu, gente? Obrigado a todos que me dão essa oportunidade. Fim de papo por aqui, pra você e pra sua família. Muita paz e muita saúde. 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Valeu, gente! Forte abraço pra todos e até mais!

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0: Boa tarde, estamos iniciando mais um programa informativo BRF aqui pela Condá FM. Hoje André de Lázari na apresentação, sexta-feira, 17 de julho. Programação de carregamento dos lotes de frangos para domingo, dia 19. Ezequiel Lemes, 19:20. Programação de carregamento dos lotes de frangos para segunda-feira, dia 20. Luciano Facchini, Aviário 1, 0:45. Aviário 2, 2:55. Itamar Lanner, Aviário 1, 1:00. Aviário 2, 7:50. Ivanir Roque Salvani, 6:10. Adélio Scheibel, Aviário 3, 10:00. Aviário 2, 10:30. Programação de carregamento dos lotes de perus para domingo, dia 19. Claudemir Poza, todas as fêmeas, 6.156, 23:30. Edemar Bento Pierezan, primeira carga de macho, 5.280, 23:30. Programação de carregamento dos lotes de perus para segunda-feira, dia 20. Edemar Bento Pierezan, 5.231 machos, 13:10. Luiz Antônio Castanheira, todas as fêmeas, 6.213, 4:00. Osmar José Saque, primeiro carregamento, 3.360 machos, 7:00. Segundo carregamento, 3.360 machos, 9:40. Terceiro carregamento, 3.287 machos, 12:20. Ângelo Tucci Neto, todas as fêmeas, 5.916, 8:30. Primeiro carregamento. Segundo carregamento, 5.917 fêmeas, 13:00. Walter Antônio Braghini, todas as fêmeas, 5.150, 14:30. Ademir Rebelato, todos os machos, 7.131, 23:00. Programação de carregamento dos lotes para terça-feira, dia 21. Amélio Dalpiva, Valdir Siemer, Paulo Pucci, Aviários 1 e 2, José de Mello, Aviário 1, Ezequiel Lemes da Rosa, Delmir Lucatel, Aviário 2, Alcir Ferla, Aviários 1 e 2 e Adélio Scheibel, perus, Margarita Lúcia Vanazzi, 2 carregamentos, Diógenes Rosa, 2 carregamentos, Ademir Ângelo Rebelato, Cláudio Cadori, Ademir Rebelato e Alves Giuriati. Programação dos carregamentos dos lotes para quarta-feira, dia 22. Frangos, Alcir Ferla, Aviário 3, Jonivan Babix, Aviários 1, 2 e 3, Lino Catani, Marivane Prece, Aviários 1 e 2, Valdecir Solivo, Isílio Gabriel, perus, Gerson Antônio Graciani, 2 carregamentos, Wilson Zeni, 2 carregamentos, Irineu Pedroso, 2 carregamentos, Ademir Ângelo Rebelato, Vanderlei Kozioroski e Irineu Marafon. Convite. 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Alojamento CIP. Para segunda-feira, Adorício Ernsten, 10:40. Para quarta, dia 22, Vitorino Zemiani. Para quinta, dia 23, Antoninho de Lima. Alojamento de peruzinhos de 28 dias. Para amanhã, sábado, João Basso Complemento, 7:00. Sirinei Rigo, 8:40. Fernando Lazarete, 10:40. Para terça, dia 21, Arcângelo Bernasconi, Eloy Maldaner, Adriano Toniaso e Irvalene Batista. Para quarta, dia 22, Eloy Maldaner, complemento, Adriano Toniaso, complemento, Irvalene Batista, complemento, Paulo Sirtulli e Flávio Fonseca. Transferência de peruzinhos de 28 dias. Para amanhã, sábado, Luiz Carlos Costa Curta, 4:00. Para terça, dia 21, Vanderlei Guess. Para quarta, dia 22, Marcelo Cavalli. Para quinta, dia 23, Márcio Eduardo Gabiati. Amanhã receberão pintinhos, Claudir dos Santos, Aviários 1 e 2, às 13:00. Segunda-feira receberão pintinhos, Claudir dos Santos, Aviário 3, Flávio de Oliveira, Aviários 2, 3, 4 e 5, Gilmar Prestes, Aviários 1 e 2 e Pedro Zabot Sobrinho. Na terça-feira, dia 21, receberão Pintinhos. Flávio de Oliveira, Aviário 1. Genuíno Luiz Wagner, Aviários 1 e 2. Gilberto Rampazzo, Aviários 1 e 2. Victorino Nalim, Aviários 1 e 2. Qualquer dúvida, ligar aqui na rádio. 3361-3110. E o informativo da BRF fica por aqui. Voltaremos amanhã, 12:30, com mais informações.
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8: A reforma tributária já começou a provocar mudanças no ambiente econômico e fiscal do agronegócio brasileiro. Para esclarecer os impactos das novas regras da atividade rural, o Conselho Regional de Contabilidade de Santa Catarina promove, com o apoio do Sistema CNA, FAESC, Senar, o debate Reforma Tributária no Consumo para Produtores Rurais. 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
1: Boa tarde. Hoje é sexta-feira, 17 de julho. Seja bem-vindo ao Correspondente Condá. Na mesa de áudio está Nathan Helbing. As manchetes de hoje. Simpósio Brasil Sul de Suinocultura discutirá a geopolítica em Chapecó. Saiba a programação da Semana Municipal de Inovação em Chapecó. Crianças de Sein de Chapecó usam os correios para enviar cartas às famílias. Justiça Federal determina medidas para a preservação de casa histórica em Piratuba. Estas e outras notícias a partir de agora no Correspondente Condá. Previsão do tempo conforme a plataforma Wind. Neste momento em Chapecó, 25 graus e a máxima deve chegar aos 26. Tempo ventoso. As rajadas de vento podem chegar aos 70 km por hora, tanto hoje quanto amanhã, domingo e também na segunda-feira. Temperaturas. Mínima de 20, máxima de 26 graus para amanhã, com céu de brigadeiro. Mínima de 19, máxima de 26 para o domingo, sol entre nuvens sem previsão de chuva. E para segunda-feira, mínima de 20, máxima de 24 graus, com garoas à tarde e à noite, no acumulado de 4 milímetros. A Cooper Alfa passa a apresentar aos associados uma nova opção de cultivo voltada especialmente para o período de inverno e alinhada às demandas de sustentabilidade do mercado global. Trata-se da Carinata, uma cultura ainda pouco conhecida, mas que desperta interesse por seu potencial econômico e ambiental. A Carinata é uma planta da família das brássicas, a mesma da canola, do nabo forrageiro e da couve. Trata-se de um híbrido que surgiu de forma natural e ao longo dos anos passou a ser estudado e adaptado para fins comerciais. Seu principal diferencial está na destinação. O óleo extraído dos grãos é utilizado na produção de biocombustível para aviação, conhecido como SAF. Considerado uma alternativa sustentável em mercados exigentes como Europa e Estados Unidos. Outro ponto positivo é a resistência da planta. Por ser utilizada como cobertura, ela não exige alta disponibilidade de água e apresenta boa rusticidade. No entanto, não tolera geadas intensas, o que exige atenção na escolha das áreas de cultivo, principalmente em regiões de baixada ou com histórico de frio rigoroso. Apesar das vantagens, o cultivo ainda exige acompanhamento técnico e cumprimento de protocolos rigorosos. A Carinata faz parte de um projeto estruturado e rastreável, com exigência de documentação e validação em todas as etapas, justamente por estar inserido em um mercado que valoriza práticas sustentáveis e certificações ambientais. Atualmente, a Cooper Alfa desenvolve um projeto piloto em regiões estratégicas de sua área de atuação, incluindo o Planalto Norte Catarinense, Campo Ereio, Sudoeste do Paraná e a Regional de Xaxim, a qual se estende até Abelardo Luz e Faxinal dos Guedes. Alguns produtores já aderiram à proposta e iniciaram o processo de implantação, enquanto outros ainda estão em fase de análise e aprovação. As transformações no cenário econômico e político mundial e seus reflexos sobre a cadeia produtiva da carne suína estarão em destaque na palestra de abertura do 18º Simpósio Brasil Sul de Suinocultura. No dia 11 de agosto, às 18h30 da tarde, o professor e especialista em agronegócio Marco Jank ministrará a palestra A Nova Geopolítica dos Alimentos, Impactos nas Proteínas Animais e na Suinocultura, no Centro de Eventos Plínio Arlindo Denez, em Chapecó. Promovido pelo Nucleovet, o evento reunirá especialistas nacionais e internacionais para debater os principais desafios e oportunidades da cadeia suinícola. Reconhecido como um dos maiores especialistas brasileiros em agronegócio global, Jank abordará como as mudanças geopolíticas, as relações comerciais e internacionais, a segurança alimentar e os novos mercados influenciam diretamente a competitividade da suinocultura brasileira, oferecendo aos participantes uma visão estratégica sobre o futuro do setor. Professor sênior de agronegócio global do INSPER, Marcos coordena o Centro INSPER Agro Global e possui uma trajetória consolidada nas áreas de economia, comércio internacional e agronegócio. Além da atuação acadêmica, é escritor, conselheiro de empresas e palestrante, sendo uma das principais referências brasileiras na análise dos mercados globais de alimentos e das cadeias do agronegócio. As inscrições para o Simpósio Brasil Sul do Suinocultura estão disponíveis no site nucleovet.com.br. O Grupo Amo deu mais um passo no fortalecimento de sua atuação em Pinhalzinho. Em reunião com o prefeito Alessandro Beltrame, nesta segunda-feira, a empresa apresentou o planejamento para a nova fase de operação da plataforma de delivery no município, que será oficialmente implantada a partir da próxima quinta-feira. Para falar mais sobre a reunião, vamos ouvir o CEO do Grupo Amo, Márcio Maxfeld.
2: Bom, a Amo já está há 9 anos no mercado e nesse período todo a gente aprendeu muito sobre esse segmento de venda de comida através do Marketplace. O que a gente está fazendo é ir até a cidade, se aproximar um pouco mais dos empresários, mostrar as novidades que a solução tem, mostrar esse modelo de negócio que a Amo está implantando em várias cidades e também ouvir um pouco o empresário, as suas dores, suas necessidades, para que a gente possa conhecer o ecossistema que a gente está criando em cada cidade, evoluir e crescer junto. Bom, a gente vai até a cidade, lá a gente promove um evento, um maravilhoso evento, onde a gente pode não só falar um pouco sobre o comercial, sobre marketing, um pouco sobre a Amo também, que eu acho que é fundamental o pessoal conhecer um pouco da história, que é uma empresa chapecoense que iniciou aqui nessa cidade e agora já está em 20 cidades. E ali nesse momento a gente também tem um jantar, um almoço, um cafezinho, um drink, enfim, para que a gente possa ficar mais relaxado e poder curtir essas novas amizades. O ecossistema da Amo não é somente restaurantes, né? Tem os motoboys, tem aí os distribuidores, tem também o setor público, o setor privado, né? Que para nós é muito importante. Enfim, é a criação de um ecossistema forte que fortalece também a gastronomia local.
1: O auditório do Centro de Ensino, Pesquisa e Extensão do Hospital Regional do Oeste recebeu nesta segunda, terça e quarta-feira 30 gestantes e seus acompanhantes para a segunda edição do curso de gestantes deste ano, que ocorre de maneira totalmente gratuita. Entre os conteúdos abordados estão a saúde da gestante, primeiros cuidados com o recém-nascido e temas como a alimentação da gestante e nutriz, a importância do apoio psicológico, exercícios de relaxamento, tipos de trabalho de parto, técnicas de amamentação e o banco de leite humano. Por sempre contar com informações atualizadas, mesmo quem não é mãe de primeira viagem, pode usufruir do curso, que conta com profissionais preparados para responder às diversas dúvidas que fazem parte do universo da maternidade. Os aprendizados, troca de experiências e preparação para a chegada do bebê passam também pela preparação da rede de apoio. Por isso, a psicóloga Rebeca Tenenbaum falou sobre a importância da participação ativa dos pais e demais familiares para que a mãe se sinta segura e não se sobrecarregue com os cuidados com o bebê. Temas como apoio psicológico na relação do trinômio mãe-pai-filho, pré-natal psicológico, importância de cuidar da saúde mental materna durante o período perinatal e baby blues são alguns dos assuntos abordados ao longo do curso. Em se tratando de saúde física da gestante, a fisioterapeuta Letícia Koller trouxe dados importantes sobre as alterações musculoesqueléticas na gestação, alívio de desconfortos e outras mudanças que ocorrem no corpo da mulher durante esse período. Todas as gestantes também ganharam kit maternidade, com rosquinhas de amamentação e naninhas doadas pela Associação dos Voluntários do Hospital Regional, que também providenciou brindes sorteados durante o curso. As crianças da pré-escola do CEIM Pequenos Heróis, em Chapecó, estão estudando como a comunicação evoluiu ao longo da história por meio de um projeto desenvolvido pela professora Márcia Damer. Vamos ouvi-la.
3: As crianças da pré-escola do CEIM Pequenos Heróis estão fazendo hoje uma visita aqui na Agência dos Correios. Nesse plano de aula, nós fizemos um resgate dos meios de comunicação, trabalhando assim vários meios de comunicação que usavam antigamente, chegando a carta, que também hoje é um meio de comunicação que ainda se usa, mas pouco. Através dessa atividade, as crianças fizeram tentativas de escrita de uma carta que está sendo enviada hoje para suas famílias. Eles vão receber essa carta em casa, onde as suas famílias vão trabalhar a leitura com eles. Posteriormente, vão postar nas redes sociais. E aí a gente vai trabalhar com eles a internet, que também faz parte dos meios de comunicação. Com essa atividade, a gente busca que as crianças relembrem, junto com as famílias, com os pais, como era a comunicação antigamente, com as cartas, com os jornais, com as rádios, porque hoje está sendo esquecido por causa das mídias, das redes sociais.
1: Chapecó terá a segunda semana de inovação e empreendedorismo de 17 a 21 de agosto no Centro de Eventos Plínio Arlindo Denês. O lançamento do evento foi anteontem no auditório da Prefeitura com a apresentação da programação

0: Ciências pela Unicamp e criadora do canal Space Today, Sérgio Sacani, no dia 17 às 7h30 da noite, no Teatro Municipal. No segundo dia, a atração é o professor, escritor e pesquisador Gil Giardelli. Ele fará uma conversa com alunos da rede pública durante o dia e uma palestra para o público em geral às 8h30 da noite, com o tema A Era da Pós-Inovação e a Pós-Inteligência Artificial, quando inovar já não é suficiente. No mesmo dia ocorre o Chap Hub Inovação em Saúde. Também estão previstas palestras sobre inteligência artificial, agrobiotecnologia, meio ambiente, cidades inteligentes e uma programação voltada para a defesa civil. De acordo com o diretor Walter Parisotto, nos dias 19 e 20 de agosto será realizada uma formação em sistema de comando de operações, com foco na gestão de eventos com múltiplas vítimas. O objetivo é alinhar gestão e fluxo de atendimento. Na sexta-feira, 21 de agosto, será realizada uma maratona de inovação com o objetivo de buscar soluções para demandas da Defesa Civil. A programação completa está disponível no site chapecó.sc.gov.br. As inscrições, que são gratuitas, devem abrir até o final do mês também no site. Durante o lançamento da Semana da Inovação e Empreendedorismo, também foi assinado pelo prefeito Valmor Scolari o decreto que cria e regulamenta o Centro de Referência e Inovação em Envelhecimento. O prefeito destacou que Chapecó já tem mais de 40 mil pessoas acima de 60 anos e, por isso, o poder público precisa pensar em ações para essa faixa etária. A Receita Federal já apreendeu 160 mil unidades de produtos ilegais para emagrecimento no Brasil neste ano. E esse mercado irregular segue em crescimento. Por isso, é importante comprar esses produtos no comércio legal. Para falar mais sobre o assunto, vamos ouvir Andressa Amaro Moraes, coordenadora da Panvel Clinic.
1: Esse é um alerta importante, porque quando um medicamento é adquirido fora dos canais autorizados, não existe garantia sobre sua origem, a conservação ou condições de transporte, o que pode comprometer a eficácia do tratamento e trazer risco à saúde. Ao comprar em uma farmácia regularizada, o paciente tem a segurança de que uma cadeia controlada desde a fabricação até a dispensação. Os medicamentos passam por processos rigorosos de armazenamento, transporte monitorado, rastreabilidade e fiscalização, garantindo que cheguem ao consumidor dentro dos padrões exigidos pelos órgãos reguladores. Mas a farmácia oferece muito mais do que um medicamento. Ela pode ser uma parceira ao longo de toda a jornada de cuidado. Para quem está iniciando um tratamento para controle do peso, por exemplo, é possível encontrar serviços que ajudam no acompanhamento dos resultados, como a bioimpedância, que pode avaliar a composição corporal e permite acompanhar a evolução do paciente de uma forma mais completa. Além disso, nas farmácias, oferecem um serviço de aplicação desse medicamento, já na primeira compra, realizado por profissionais capacitados. Isso traz mais segurança, confiança para quem ainda tem dúvidas sobre a forma correta de utilização. Nesse processo, o farmacêutico desempenha um papel fundamental. Ele é quem orienta sobre a administração correta, os cuidados durante o tratamento, o armazenamento do medicamento e esclarece dúvidas, contribuindo para uma experiência mais segura e também mais eficaz. Quando falamos de saúde, é importante lembrar: escolher medicamento com procedência, adquiridos em farmácias autorizadas e contar com a orientação profissional, que faz toda a diferença para o sucesso do tratamento.
0: E a Justiça Federal proferiu sentença que determina uma série de medidas para restauração e preservação da casa de pernoite da Estação Ferroviária Uruguai, em Piratuba. O imóvel é objeto de uma ação civil pública do Ministério Público Federal, apresentada em 2022, e teve o valor histórico, artístico e cultural declarado pelo Instituto do Patrimônio Histórico e Artístico Nacional durante a ação judicial. A decisão foi assinada no último dia 9 de julho pela juíza Heloísa Menegoto Pozenato, da 2ª Vara Federal de Chapecó. Entre as providências determinadas estão as obrigações do Instituto de manter as obras emergenciais já realizadas, concluir até o final de julho do ano que vem a fase de projeto executivo de restauração e, após a aprovação do projeto, deflagrar a licitação das obras indicadas, que devem estar concluídas até julho de 2030. O Instituto deverá pagar multa de R$ 359 mil, reais, referente a 359 dias de atraso no cumprimento da decisão do Tribunal Regional Federal da 4ª Região, que em junho de 2023 determinou a realização de obras emergenciais. O valor deverá permanecer

vinculado à ação judicial e ser destinado exclusivamente a medidas de conservação, manutenção, proteção, qualificação ou restauração do imóvel. A Casa de Pernoite da Estação Ferroviária Uruguai é uma edificação histórica situada no Distrito do Uruguai, em Piratuba. Construída por volta de 1910, ela fazia parte do complexo ferroviário da linha Itararé-Uruguai e servia como uma espécie de hotel para os funcionários da ferrovia, oferecendo alojamento durante as escalas e trocas de tripulação. Ainda cabe recurso da sentença. O correspondente Condá termina aqui. 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
2: Muito boa tarde, estamos chegando com o nosso Resenha Nota 10, sexta-feira, 17 de julho de 2026, agora 1h03. 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É diferente, o Marlon emagreceu um pouquinho, né, Beto? Que é isso, né? Bom, já tá fazendo efeito. Hein, Diegão? Que é isso, né? Uma boa tarde pra vocês. Final de semana aí de vários compromissos importantes, começando com a Chapecoense no dia de hoje. E amanhã já começa aí as finaleiras da Copa do Mundo também, tem Inglaterra na, disputando o terceiro colocado com a França, depois domingão a grande final, Argentina e também a equipe da Espanha, né, rapaz? E aí, Beto Bendito, boa tarde pra você, boa tarde, Cleito, boa tarde, Marlon.
3: Marlon.
2: Oi, Diego. Tamo meio, ó, nervoso.
3: Boa só tarde. Um pouquinho.
2: É que falta 5 minutos pro programa e fala assim, ó, Dright, você vai apresentar o programa. Falei, então tá bom, vamos lá.
4: Só então. Um pouquinho nervoso?
2: Não, um pouquinho.
4: É assim só. Que surgem os grandes talentos.
2: Aí, né? Então, aí.
4: Assim, na hora que o cara nem espera, o treinador grita, é tu que vai bater o pênalti decisivo. O cara diz, eu?
2: Aí vai lá e vira o Bruno Guimarães. Daí
4: aí vai lá e bate o pênalti bem batido, faz a decisão e assim surgem os grandes talentos.
3: Assim que se explica muitas vezes, porque o Messi é sucesso, né? Porque quando precisa dele, ele tá lá em campo, né? Mas boa tarde, Drayton, colegas, audiência do Resenha Nota 10. Hoje volta à tona aí o Campeonato Brasileiro. Ontem já tivemos 2 jogos, assisti um deles, Botafogo e Santos, 2-1 pro Botafogo, 2 falhas do sistema defensivo da equipe do Santos, que olha, pelo amor de Deus, e depois no mesmo horário tinha a vitória 1-0 em cima do Vasco. E uma coisa que eu quero destacar desses 2 jogos que nós vimos, que eu vi ontem, cara, os caras querendo sair lá de trás tocando bola. 2 gols, a derrota do Vasco nesse momento e a do Santos, mais ou menos também assim, o primeiro gol e o segundo gol, o goleiro conseguiu bater a bola no zagueiro, no atacante, no zagueiro e sobrar pro atacante. Então, torcer que hoje a Chapecoense, na minha opinião, faça um jogo, eu não vou dizer mais tranquilo, mas pelo menos que funcione o que o Lacerda treinou todo esse tempo aí e que, quem sabe, aí arranca um bom resultado lá diante do Bahia, né?
4: E a sorte de Santos e Grêmio, né? Que o Remo joga contra o Corinthians, mas não é nesse final de semana. Lá. Joga lá na quinta-feira contra o Corinthians e joga contra o Corinthians em São Paulo. Porque se jogasse em casa o Remo e vencesse, poderia passar até no saldo de gols que estão envolvendo Santos e Grêmio, e o Santos poderia pintar numa zona de rebaixamento. Ô Campeonato Brasileiro, hein, rapaz? Tem gente grande, sacudida.
5: Vai ser difícil, vai ser complicado a próxima temporada da Série B, pode acreditar. Vai ter time grande aí que vai cair, porque tem uns times que já estão dando chance pro azar há muito tempo. Tem a dupla Grenal, tem o Santos,
3: Vasco.
5: Então, assim, pode. O Vasco já tá acostumado, né?
4: Tem o Mirassol, tá. É o penúltimo, o Mirassol com 16 pontos. Eu ainda acredito em recuperação do Mirassol.
5: Mas eu não sei, Cleiton, o que acontece. O ano passado o Mirassol fez uma campanha fora da curva. Tudo deu certo, né? O Reinaldo ia pra linha de fundo, cruzava, encontrava alguém dentro da área. E esse ano não tá com a liga. Não deu liga.
4: Acho que a Libertadores, né, atrapalhou o Mirassol.
5: Bastante. É, exato. Então, pouco plantel também, tudo meio que limitado. E aí, cara, você não tem perna pra competição, tá? E hoje a Chapecoense, eu vou te falar, sinceramente, vamos esperar o quê? Que não seja goleada, né? Que faça um bom jogo, um jogo seguro, né? Que, como o Diego falou, que funcione aí pelo menos as ideias do Lacerda. Mas temos um plantel limitadíssimo. Vários jogadores que deixaram o time e os que chegaram aí ainda estão lesionados. Agora mais a ausência do Anderson, né? Mas a bola é lá dentro de campo, é 11 contra 11. A gente já viu coisas, às vezes um time bem pior ir lá e surpreender. A Chapecoense já surpreendeu o Bahia lá na Fonte Nova numa ocasião onde o Bahia estava comemorando não sei quanto tempo era aniversário até, eu acho, era uma festa incrível. A Chapecoense foi lá e venceu o Bahia.
3: Teve na Série B,
6: né? Gol do Perotti, né?
5: Isso,
6: do Perotti.
7: No histórico, acho que era. No histórico de confrontos, hoje a Chapecoense tem 5 vitórias na Fonte Nova e o Bahia tem menos, né? Então hoje...
5: Então, tem essas peculiaridades aí que às vezes nos deixa um pouquinho confiantes, né? Mas...
3: O Bahia, né, Beto? O Bahia nesse campeonato brasileiro... Ele não vem fazendo bons jogos no seu mando de campo na arena. Agora não é mais Arena Fonte Nova.
7: Agora é Casa de Aposta.
3: Casas, né? De Aposta, tá.
7: Arena, né? Fonte Nova. Não, continua Arena Fonte Nova, só mudou para Casa de Apostas.
3: Isso aí. Isso aí. E ele é a 14ª colocação, seria dentro da parte como mandante. Então o Bahia também precisa recuperar isso. Eu não conta com os reforços, né, dessa temporada, dessa janela.
7: Exato.
3: Até porque vieram de fora do país e abre só dia 20, então a janela. Como a Chapecoense também não tem o Bruno Tubarão como reforço para agora também. É só para entender, né, tem uma janela CBF, que são de clubes do futebol brasileiro, que é a nível nacional, que é de 6 a 13 de julho, e depois abre a janela FIFA, que é de 20 de julho até 2 de setembro, se não falha a memória. Então, por isso que alguns clubes já conseguiram, perante futebol nacional, fazer até o Max, o jogador que se lesionou, já poderia estar apto, né?
7: Não é 12 de setembro, é 11 de setembro.
3: 11 de setembro.
7: 11 de setembro.
3: Isso aí. Então, se tu for analisar aí, por isso que alguns clubes já conseguiram fazer as contratações, principalmente time de Série A para B, de B para A, enfim, né? Por causa dessa janela antecipada da CBF.
7: Tá certo. Falar um pouco sobre o Brasileirão de ontem, não sei se vocês acompanharam os jogos, eu assisti tanto Vitória e Vasco. Vasco... Sensacional o futebol do Vasco, né? Brincadeira. E um jogo que teve polêmicas aí, Botafogo e Santos. Ambos os resultados é bom pra Chapecoense, porque aí o Santos e o Vasco da Gama, inclusive o Vasco está na zona de rebaixamento, é o primeiro na zona de rebaixamento com 20 pontos, e o Santos é o primeiro fora com 21 pontos. Foi dois resultados bons para a Chapecoense. Não sei se vocês acompanharam esses lances polêmicos, né? O segundo gol do Botafogo. Era falta em cima do goleiro? Não.
5: Olha, o goleiro saiu no lucro aí, o goleiro e o zagueiro, né? Poderia ter acontecido uma tragédia, né? Olha a forma que é, Brasão, né? O Brasão saiu do gol. Cara, é absurdo, tá. Entendeu? Parece-me que não houve comunicação, houve uma jogada muito esdrúxula, né? Muito perigosa, enfim, mas eu acho que não... Meu entendimento, não houve nada, cara.
3: Tu tá dizendo do gol de empate do Santos, né?
5: Isso,
3: né? Que o goleiro Léo Link, eu acho que é isso mesmo. E fez uma baita de uma defesa lá num lance do Santos. Duas defesas, depois a bola sobrou e o jogador do Santos chutou, deu na trave. Foi no gol do empate do Santos, onde que há o choque entre os dois, né? O zagueiro e goleiro do mesmo time. Ele cai. E aí sobra a bola, domina e chuta de canhoto, faz o gol. Na minha opinião, lance normal.
5: Tá certo.
3: Não tem como parar o jogo e outra. Mas o cara do Santos poderia ter chutado a bola pro lado. Cara, quando o cara domina ela, ele não vê o cara caído no chão. Ele vai chutar pro gol. Teve muita gente ainda dizendo, tá, mas ali tinha que ter o fair play. Que fair play? Na hora o lance rápido, né? Ele domina e chuta. E aí depois o goleiro fica caído no chão ali por causa do embate, né? Entre os dois ali no lance ali. Eu, na minha opinião, gol normal.
4: Eu vejo lances e lances se tratando do tal do fair play, sabe? São situações que a gente não pode esquecer aqui do Rodrigo Caio. Lembra tudo que aconteceu com o zagueiro Rodrigo Caio? Foi no São Paulo, né? Quando ele estava no São Paulo.
3: Jogou a bola pro lado.
4: Jogou a bola pro lado quando... Tá? E aí é o seguinte. Não, tu é o bonzinho do futebol, tu fica como o grande exemplo do futebol, não sei o quê. Cara, nós estamos cheios de grandes exemplos do futebol e de bonzinhos do futebol. Mas o futebol é resultado. O futebol é uma busca direta por gol. O futebol é uma busca por resultado positivo para melhorar um posicionamento de tabela, garantir uma classificação para uma Sul-Americana, para uma Libertadores, ou até briga direta por título. Aí chega num lance, o cara se torna o bonzinho do futebol. De que forma a tua torcida, de que forma quem paga teu salário vai ver isso? Né? Ah, Cleiton, mas tu tem que pensar que... E os bons exemplos... Cara, o futebol, os bons exemplos do futebol,
3: Ô, Cleiton, mas vamos analisar o lance, Cleiton. Tipo, quando tu tá de frente pro adversário e o cara vem correndo e ele puxa a perna, manca, que foi em vários casos desse, o cara chuta a bola pro lado, ok. Mas aquele lance é o quê? É um lance de cruzamento, os dois se chocam, cai, o cara domina e chuta. Ah, não existe, é nem o cara, enfim, ser bandido. Ah, o cara olhou e tirou
6: proveito disso. Cheio de jogador, cheio de mimimi, fazendo firula.
3: Se ainda caísse, ele dominasse, erguesse a cabeça, olhasse, tentasse tocar, e daí o outro vem e chuta, tudo bem. Mas é um lance que bate a bola, volta, é barreal, domina barreal. No peito e... E joga de canhota pro gol.
7: E nesse lance, pra vocês verem, vocês notaram alguma diferença da arbitragem hoje de Copa do Mundo com a do Brasileirão, Série A? Pelo lance, pela briga, nisso. Pela reinação. Eu digo assim, pelo momento em que quando a equipe do Botafogo vai contra o árbitro pra falar sobre o lance, é aquela pressão sobre a arbitragem. E a arbitragem fica calada, ela fica com medo, se retrai e não faz nada.
3: Não, na verdade eu acho que o árbitro ele ficou esperando o VAR, sinceramente, que hoje a muleta é o VAR, né?
7: Sim, sim.
3: Ele ficou esperando o VAR, ele ficou quieto, na minha opinião, eu assisti o jogo, ele ficou quieto, ele esperando até ele coloca a mão aqui no comunicador, né? Que pra ver se o VAR vai falar alguma coisa na orelha dele ou não. Na minha opinião, ele agiu certo, porque ele também não viu o lance, e o VAR menos ainda.
4: O VAR, a gente já falou aqui, é um transferidor de responsabilidade, né? Porque ele transfere a responsabilidade. O árbitro diz, opa, só um pouquinho. Aí o pessoal se aproxima do árbitro no momento da reclamação, o que ele faz? Ele já coloca a mão no ouvido e diz, só um pouquinho, o VAR tá olhando. É. O que tiver decisão lá vai ser tomada aqui. Se acalme. É isso que o árbitro faz. Ou seja, ele tem naquele instante, naquele período ali, a possibilidade de acalmar as ações ou os pensamentos dos jogadores lá próximos a ele. A partir do momento que ele é chamado para fazer uma averiguação, aí ele já muda um pouco essa responsabilidade, porque ele também chama para ele uma decisão.
3: Daí
4: e
3: ele
4: aí a pressão aumenta.
3: É assim daí, ele ouve, né? É. Mas com todo o respeito, os dois jogos... primeiro, Botafogo não é mais um time de elite, de ponta no cenário nacional. Com todo o respeito... Não é, tem transfer ban, tem já um monte de coisa, né, correndo. Não, tá, mas o time em si, ele é... O Santos é um sério candidato ao rebaixamento. Uma equipe que toma dois gols da maneira que tomou o primeiro gol, aquela saída de bola, e o segundo, aquela lambança do goleiro, do zagueiro, pelo amor de Deus. O goleiro... Tem um cara aí, a nível nacional, que ele fala que o Santos tem que mudar o goleiro, por causa do... que o goleiro não passa confiança, ontem, sinceramente. E o Vasco, no outro jogo contra o Vitória, eu até peguei uma entrevista no final do David, jogou no Inter, jogou, enfim,
7: o atacante.
3: Ele falou assim, a gente tá tentando entender ainda o que o treinador tá passando. Primeiro que eles não gostaram da demissão do Renato Portaluppi. Segundo que trouxeram um português, aí começa de novo aquelas folias, né? Aí pode ter dinheiro, pode ter tudo, que o Vasco a gente sabe que tá tendo uma organização um pouquinho melhor. Mas quando você começa a insistir com algumas coisas que... Ah, porque ali deu certo no primo rico que é o Palmeiras, que agora o primo rico do Vasco é o Palmeiras, né?
7: É.
3: Né? Que são tudo parentes ali que estão querendo. A própria Leila já tá pensando em comprar o Vasco porque ela quer mandar ser dona de uma equipe. Uhum. E o Vasco está à disposição disso, não o Palmeiras, né? Então tu já tenta fazer alguma coisa. E quem assistiu o jogo ontem, o Vitória é um time interessante. Até escutei depois também a coletiva do treinador, do Jair Ventura, ele falando que ele treinou muito essa abafa na saída de bola, que era uma coisa que ele não conseguia fazer na sua equipe antes da parada da Copa. E agora ele conseguiu evoluir. Só e que... até um ponto, né, pra a gente querer... Eu não quero... Não tô tão otimista assim numa evolução da Chapecoense. Até pelas peças são muito mais fracas tecnicamente, né, de qualidade. Mas por isso que a gente espera sempre numa parada que haja uma evolução das equipes. Teve outras que não evoluíram. Santos e Vasco, na minha opinião, já demonstraram que não houve evolução.
7: E o lance do gol do Vitória é sensacional. O lance da zaga do Vasco também é brincadeira, né? Além da Chapecoense hoje com o Bahia, a quarta rodada do Brasileirão, temos briga lá em cima, né? Tem Fluminense que está em terceiro colocado contra o Bragantino, que é quinto colocado. E aí tem um jogo também dos desesperados aqui, Mirassol e Grêmio, às 20 horas também, os dois jogos. Às 20 horas, Chapecoense e Bahia, às 19h30. Vamos fazer o seguinte, Vamos pro recadinho do Via. E na sequência a gente vai falar sobre estreia de Série A. Rafael Lacerda, técnico da Chapecoense. Via Atacadista, já já voltamos.
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1: Não voltou nós na live lá, Natan. Estamos só, tá só a imagem, ó. Voltamos já, então vamos esperar mais um pouquinho. 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
1: 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Falando sobre Chapecoense, estão em Bahia hoje. Uma rodada

0: Matias é jogador de A ou de B, né? A partir de hoje a gente vai ter essa oportunidade.
1: É que quando a gente coloca uma expectativa num jogador que estava quase um ano parado, para vir num meio de campo, para carregar, é complicado, cara. Por isso que eu fui um defensor aqui dele até iniciar como titular, não vejo não... Por que não? Disso até pela saída do João Vitor, do Meritão, do próprio a lesão do Carvalheira, vai ser um cara que vai contribuir para o meio de campo da Chapecoense. Eu esperava um meio de campo com o próprio David, que é um menino jovem, que vai ter todo o gás para poder também contribuir naquele meio de campo. Mas aí o Lacerda, que é outro cara... que eu particularmente, assim, eu não tenho uma grande expectativa no trabalho do Lacerda, com todo o respeito do mundo. Não que eu veja ele sendo limitado e tal, até pelas peças que ele tem. Mas eu acredito que o Lacerda, ele poderia, até pelo o que ele falou aqui sentado aqui conosco, aqui na sua entrevista, eu esperava um meio de campo mais compactado. Com todo o respeito, eu esperava um meio de campo mais compactado. Esperava o Camilo, Bruno Matias e David, Giovanni Augusto, Enio e o Marcinho. O Bolasier pode calar minha boca hoje, fazer gols, torço por isso, espero isso, mas hoje no meu time ele seria reserva.
2: Mas mesmo que ele colocasse esses jogadores que você vem falando agora, eram jogadores que eram nem banco, às vezes não ficavam antes, né? Antes da parada, né? Com a saída desses jogadores, a lesão do Carvalheira. Então, assim, o Rafael Lacerda, ele já veio para a Chapecoense sabendo que tinha uma limitação no plantel. E, porém, a parada, eu acho que
1: piorou.
2: Não,
1: eu concordo.
2: Eu acho que piorou. Né? Eu posso estar enganado? De repente, lá dentro de campo, esses jogadores vão dar uma resposta positiva. Tiveram tempo para trabalhar, pelo menos. Tempo para trabalhar, eles não podem reclamar, que não tiveram. Né? Então, pode ser que isso venha a fazer a diferença. Mas em matéria de qualidade, entre a parada e o recomeço agora, eu acredito que a Chapecoense perdeu qualidade.
1: Né, Beto? Até porque tu olha o banco agora de um provável time da Chapecoense, o meio de campo. Aí tu tem Vinícius Balheiro, que na minha opinião, limitadíssimo.
2: Não é pra Série A.
1: Eu também concordo. Tá. Na minha visão, ele é um jogador nível Série C hoje, assim, até interessante pra uma Série C. B... ele teria que provar ainda, é outro cara que teve duas lesões na carreira. Eu até hoje eu não engoli aquela fala do Maringá, quando eu entrevistei ele naquele jogo diante do Camboriú, lembram lá?
2: Lembro.
1: Lá no estádio Figueirense, que eu pedi sobre a renovação, por causa da lesão, daí pra não dar BO, né, foi isso. Na minha opinião, sei lá, não concordo com isso, mas tudo bem, tá aí para ser disponível aí no elenco da Chapecoense. E aí tu tem quem mais no meio de campo? O Balheiro, o David. Em tese ali, quem mais no meio de campo?
2: Somente esse. Eu acho que vai ser a grande oportunidade do David.
1: Exatamente.
2: Tá? Eu acho que vai ser a do David.
1: Só que daí você pega o meio de campo, Beto, vamos dizer assim.
3: Aptos a jogar são esses.
1: Aí tira cansa o Bruno Matias, que na tese... para quem já jogou e sabe o que é um retorno no jogador, talvez ele não aguente os 90 minutos o Bruno Matias.
2: Mas ele já está apto a tempo. Eu acredito que não seja isso, mas porém tem uma outra lógica na Chapecoense. Quando você não tem, por exemplo, uma boa sustentação na marcação na saída de bola, vai sobrecarregar sempre os volantes. E eu até canso de falar que a Chapecoense é o único time do Brasil que precisa de quatro volantes, porque toda partida ela troca os dois.
1: Exatamente.
2: É muito difícil. O Camilo, que tem aguentado um pouquinho mais, mas mesmo assim ele vinha saindo. Porque sobrecarrega a marcação.
1: Ou sempre cansado.
2: É, bastante. Exato. Então, assim, vai faltar peças de reposição e torcer que ninguém se machuque.
1: Aí que tá. E nesse meio de campo, nós vamos ter que ter um Giovanni Augusto muito ativo. Torço que essa parada da Copa aí fez bem pra ele, que ele volte mais forte ainda fisicamente, que é um jogador que ele, na minha opinião, ele não tem que marcar, ele tem que ser soberano pra andar onde ele quiser no meio de campo.
2: Esquece o Giovanni marcar.
1: Então,
2: Giovanni
1: e aí,
2: tem que armar jogada.
1: E aí você tem um Enio que também não tem cacuete de marcar. O cara que mais compacta ali desses caras é o Marcinho ainda, em tese. Ele vem ajudar... Só que daí você perde uma velocidade, talvez, ou uma válvula de escape, né?
0: O grande problema do futebol atual, principalmente se tratando dessas equipes aí, do nível de Chapecoense, de Vasco, de Santos e por aí vai,

0: Porque eu coloco esses times aí no mesmo nível da Chapecoense. Hoje o próprio Grêmio eu coloco também no mesmo nível. O Internacional não está muito diferente disso. Não,
1: do 13º para baixo, né?
0: A preocupação é o destruir. Sabe por quê? Porque não tem qualidade para construir. Porque os grupos foram montados, as contratações foram feitas, pensando primeiro em como eu vou parar quem chega. E não como eu vou tomar iniciativa para ir para cima de quem eu preciso. Esse é o grande problema. E aí quando a água bate na bunda, que esses times têm que sair de onde estão e precisam do resultado, eles vão olhar no grupo e vão dizer, mas eu não tenho ninguém para resolver.
2: É um elenco montado para ser um time reativo. É aí isso. Você não tem um time com velocidade, às vezes não tem um finalizador. O próprio Internacional. O Internacional é um time que, se tivesse um bom finalizador, não estaria nessa situação. Porque ele empilha a oportunidade. Tem intensidade, vai para cima, mas não tem o cara que define. Entendeu? Tivesse um cara que definisse, o Internacional não, com certeza estaria bem à frente.
1: Mas vamos pegar a Chapecoense. Nós reclamando aqui do nosso ataque, nós reclamamos pelos números que era o ataque da Chapecoense. Pelas oportunidades criadas, ou até mesmo pela falta de oportunidades criadas para ter uma saída de bola com mais qualidade, uma velocidade. Hoje, você, quem ouve a equipe Nota 10, tu tá falando de novo isso, Diego, mas tem que repetir. Quem é o jogador que mais pode criar perigo ao adversário do time da Chapecoense? É o Enio. Mas aí você joga com ele, por isso que eu não concordo com essa linha aí, jogar talvez num 4-2-3-1, que não, na minha opinião não vejo dessa maneira, mas pode ser dessa maneira, Chapecoense, dois volantes aqui, três que é o Enio, o Giovanni Augusto e o Marcinho, e lá na frente, ó, sozinho lá o Bolasier. Aí você tira o teu jogador que tem finalização, que consegue ter um drible, quebrar uma linha com um drible, ele tá muito longe da grande área, entendeu? Você tira aquele cara que pode te levar o perigo, que já fez um gol de longa distância, que já deu um chute, deu na trave, que leva perigo, que faz uma jogada, um facão por dentro, enfim, você tem ele muito longe da área do adversário. E aí até esse cara carregar, se o adversário entende e coloca a marcação, ele também pouco cria. Como aconteceu já em outros jogos que o Enio não conseguiu fazer nada, porque a marcação também fechou dele. Sim. Então, cara, eu, sei lá, por isso que eu torço muito assim, ó, que pelo menos o Lacerda ele tenha o discernimento e a visão de jogo, né, a leitura do jogo certa para poder contribuir para a Chapecoense melhorar.
3: Vamos falar sobre também, aqui estamos falando de Chapecoense, sobre os goleiros, né? Teve a baixa do Anderson aí que sentiu nos treinos e agora há uma dúvida ainda, não há nada concreto que seja Rafael Santos o substituto do Anderson, até porque Matheus Aurélio treinou juntamente com a equipe que pode ser uma equipe titular hoje contra o Bahia. Para vocês aí, seria o momento da estreia de Matheus Aurélio ou vai na confiança já do Rafael Santos?
0: Eu vou deixar pro Beto falar sobre goleiro, tá? Das impressões que ele tem, porque é da posição que ele mais entende, acredito eu. Não desmerecendo as demais posições, Beto, quero que tu entenda o que eu quis dizer. E a minha única opinião sobre o goleiro é o seguinte: se tu tem dúvida no gol é porque tu tem muita dúvida. É uma posição que você não pode ter dúvida. É uma posição onde deve estar a pessoa de maior confiança sua. É o último homem, é o cara que vê o jogo de frente o tempo todo e deveria, na minha modesta opinião, ser um orientador direto do treinador. Tipo um auxiliar técnico dentro de campo, que é o cara que vê aquela expansão toda do gramado à frente e vê a movimentação, tanto do teu time lá dentro, né, lá dentro de campo tô falando, quanto a movimentação do adversário. Então, no gol, eu vejo que o treinador tem que ter lá alguém que ele tem muita confiança e que ele não tenha dúvida alguma de quem coloca ou não. A não ser, é claro, em caso de lesão,
1: Deus,
0: né?
1: Tinha que colocar Deus lá, então, pelo que tu descreveu.
0: Não, mas é isso. Daí seria tipo um Deus. Ah, é o cara que eu acredito.
2: Eu acho que
1: não,
2: pela...
1: Não, entendeu a minha lógica, não quis te tirar a sala.
0: Eu tô te achando muito engraçadinho hoje.
1: Não, tô falando isso.
0: Tu tomou algum remedinho?
1: Não, eu entendi o que tu falou.
0: O Manjaro tá te fazendo mal?
1: Ele pegou ar, viu? Não era isso.
0: Mas tá fazendo mal pro guri, né? Eu acho que tá faltando, tá com algum probleminha, piazinho? Não tá, né? Deixa eu ver se tá com febre.
1: É, tô febre.
0: Cara, tu tá quentinho, hein?
1: Vai ver onde tá.
0: Beto.
2: Olha... Quem vinha sendo relacionado antes da chegada do Rafael Lacerda era o Rafael Santos, né? Então ele era o goleiro. Pela experiência, e ele fez bons jogos. Temos que concordar que ele fez bons jogos. E se você for analisar pela sua fala, Cleiton, ao redor do treinador e na beira do gramado, o Rafael é um cara que é mais incisivo, ele está mais próximo, ele tenta orientar, ele participa bastante. Então, se for nessas circunstâncias, nesses quesitos, é o Rafael. Porém, quando existe a dúvida, talvez seja para valorizar o plantel também, o elenco, né? Mas, se bem que eu acho que o Matheus está na hora de receber uma oportunidade. Vamos ver que Matheus é esse. Se precisar lá na frente, para a gente não ter dúvida entre Matheus e Rafael, porque para mim o Anderson é o titular absoluto. Então, de repente seria a hora de dar uma olhada no Matheus também, né? Ele vem trabalhando, foi contratado para uma emergência e tal, porque saiu o Léo Vieira. Então, eu daria uma oportunidade para o Matheus.
1: Eu acho que seria a hora de estreias, né, Beto? Troca de treinador, queira ou não, assim, ó.
2: Vida nova.
1: Se fizer uma enquete aí, Drayton, no programa e perguntar quem está confiante para hoje, eu acredito que pouquíssimos ouvintes, torcedores vão dizer que acreditam numa vitória da Chapecoense. Então, em cima dessa tese, e até eu volto a falar aqui que a Chapecoense tem que pegar e aproveitar esse momento, primeiro, para ter uma equipe para enfrentar o Cruzeiro na Copa do Brasil. Tem que ter um esquema tático definido, uma equipe já definida para ir contra o Cruzeiro lá. Quem sabe dois jogos de exceção aí e consiga uma classificação, seria muito interessante para o clube. Mas visando Série A, a gente é bem sincero, é em busca de um milagre. Talvez seria uma hora ali de até ver se esse Matheus Aurélio presta mesmo, serve na palavra certa, para uma Série B do ano que vem.
2: É boa, presta.
1: Mas é verdade, Beto. Porque, poxa vida, cara, do jeito que a gente tá hoje, errando muito tiro.
2: Chegou.
1: A Chapecoense errou muito tiro também.
2: Se ele
1: também
2: não
1: esse
2: serve,
1: ano.
2: Tem que trocar o cara que contrata, que daí você não presta.
0: Vocês são zoados, viu? Vocês são zoados mesmo. Eu fico prestando atenção na.
1: Não, cara, já quer, né?
0: Deixa eu te falar aqui.
2: Brincadeiras à parte.
0: Deixa eu te falar aqui.
1: Mas é fato.
0: Né? Por que aquele menino que estava aqui, que até começou a carreira tentando jogar voleibol lá em Suzano, ele é de Suzano, inclusive?
1: Léo Vieira.
0: Saiu, foi contratado lá pelo Bahia, né?
1: Sim.
0: Foi contratado lá pelo Bahia por um bom salário.
1: Porque estava bem aqui.
0: E quem era o Léo Vieira até chegar aqui? Ah, era um desconhecido.
2: Começou na
0: Atlético. Fazia duas, três defesas boas, não sei o quê, né? Falava.
2: Teve no Juventude.
0: Mas até então não tinha tido a grande oportunidade, a grande chance.
2: O goleiro tem que jogar. Se não joga, tu não sabe se é bom.
0: E o goleiro faz grandes...
2: Não sabe se presta, né?
0: O goleiro faz grandes defesas quando? Quando o adversário mais ataca o teu time do que você ataca ele. Quando o adversário mais está para cima, mais pressiona.
1: Conseguiram enganar então, com o Kehler
0: e hoje,
1: tempo,
0: hoje vai
1: lembra?
0: Ser
1: foi
0: a oportunidade.
1: Bem, né?
0: Hoje vai ser a oportunidade, porque o Chapecoense vai ser mais atacado.
2: Sabe como o goleiro sabe quando ele está num grande momento ou não?
0: Ah, você deve saber.
2: É quando ele torce para a zaga errar para ele fazer a defesa.
0: E você fazia o quê? O contrário?
2: Não, às vezes...
1: O Beto gritava assim, não deixa chutar.
0: Olha, é minha, não é mais.
2: Mas todo goleiro não quer que chute no gol, principalmente hoje, né? Hoje, né, você vê os goleiros aí, tomam uns gols, a bola lá no cantinho, os caras são massacrados.
1: E tem um amigo meu que ele não tem duas luvas, ele tem duas... Lâmina de pedra na
2: pá de polenta.
1: Pá de polenta que ele não consegue encaixar.
2: Não consegue
1: segurar.
2: Um abraço
1: pro Rodrigo Ouro, nosso goleiro.
0: É bom goleiro, pô. O Rodrigão é bom goleiro, cara. Não
2: mas
0: fala
2: é,
0: isso,
2: eu,
0: não.
2: Eu acho que a escola de goleiros do futebol brasileiro ainda são as posições que eles mais trabalham. Se você for avaliar, os goleiros geralmente eles entram uma hora antes de todos os outros jogadores para trabalhar. E você vê pouca lesão de goleiro, um que o outro que se machuca, né? É menos lesão, né? Ah, ele é pouco exigido durante uma partida. Mas às vezes esse pouco que você acha que é o exigido, ele chega ao seu limite. Num lance, numa jogada que ele tem que saltar, que ele tem que fazer uma defesa, ele chega ao seu limite. Então assim, se todas as posições trabalhassem um pouquinho mais como os goleiros trabalham, eu acho que, de repente, o futebol mudaria um pouco, melhoraria muito.
0: Deixa eu aproveitar aqui, Drayton.
1: Fica lá.
0: para mandar um abração pro Paulo Casale, pro Perim, né? Estivemos hoje pela manhã lá tomando um café. O Paulo Casale foi um queridão, hoje pagou o café pra galera.
1: Meu Deus. Né?
0: Ele chamou pro
1: temporal, então,
0: cara, ele, né, chamou pro café hoje de manhã e pagou o café, cara.
1: Vai ter temporal, né?
0: Então quero mandar um abração pra esse pessoal aí, Paulinho. Ô, Paulo Casale, um abração pra você. Ao mesmo tempo, já mordeu um churrasco pra quinta da semana que vem pra jogar um baralhinho e comer um churrasco. A gente vai comer esse churrasco,
1: bem raiz,
0: e jogar um baralhinho.
1: Bem raiz, né? Hoje o café da manhã dos senhores.
0: É, né? Bem raiz. Raiz, bem raiz. Então, um abração, Paulo Casale. Aquela polenta brustolada tava boa. Ah, aquela,
2: eu,
0: né, tava,
2: eu,
0: show. Com... tava show de bola.
2: Eu nunca ninguém me convida.
0: É que você nunca vai.
3: 1h37, vamos fazer um intervalo aqui toca, pra, né, você. Aqui, ó. 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
1: Diz que o Draito é o resto do que sobrou do Marlon do Monjaro.
3: Tá ouvindo?
2: Depois
3: tá ouvindo, teu amigo?
2: Marlon depois do Monjaro.
3: Tu tá ouvindo aí?
0: Faz o intervalo!
3: É, vamos fazer um intervalinho, já a gente vai voltar a falar mais sobre Chapecoense e Bahia. Brasileirão Série A está de volta.
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4: Muito bem, estamos de volta com o nosso Resenha Nota 10. 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
4: 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Diga, Cleiton.
5: Nada.
4: 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Diga, Beto Bendito.
6: Informação.
4: Diga lá.
6: É informação a todos os nossos ouvintes que hoje...
5: Tu tá olhando o lado da capa do celular aí.
6: É que eles me mandaram o avesso.
5: Sim, deve dar no avesso mesmo.
6: Estou fazendo que não é Ivan Carlos.
5: Não tem nem vergonha de fazer
6: isso. Só para informar nossos ouvintes que hoje não vai ter papo da arquibancada, né? Porque estavam me perguntando aqui, daí eu...
5: Sim. Tá bom? Inclusive parece que vai ter um movimento, um baixo assinado hoje.
6: Estão querendo derrubar a transmissão.
5: Derrubar a transmissão, parece que querem transferir o jogo da Chapecoense para outro horário para não começar para a jornada às 18 horas.
6: Então eu estou só informando, pesado.
5: Para deixar o papo de arquibancada
6: não
5: no ar.
6: Não adianta, quem é gente. Tá cheio de gente.
4: É. Ó, o Fábio tá falando aqui, ó.
5: Olha a bocha!
4: Eu daria uma oportunidade aqui pro Matheus Aurélio, baita de um goleiro e joga muito com os pés. Ainda falando sobre goleiro, a equipe do Bahia também teve a baixa aí do ex-jogador de Chapecoense, ex-goleiro de Chapecoense, o Léo Vieira, e agora tem o Ronaldo, que é o goleiro aí, mas que não vem surpreendendo muito a torcida do Bahia. Tem alguns jogadores aí que estão sendo desfalcados, né? Como o lateral, o Luciano Juba, mas tem o retorno aí de alguns jogadores também, como o Everton Ribeiro, né? E entre outros jogadores que podem estar de volta aí.
6: Grande jogador.
4: Preocupante para a Chapecoense o retorno.
6: Everton Ribeiro, com certeza, um grande jogador, um meio, um jogador que me agrada muito, né? Veterano, mas porém experiente, né? Até esse, se a Chapecoense quisesse trazê-lo para Chapecó, iria ajudar muito. Né? Quem? Esse presta, né?
4: Esse presta.
6: Qual?
4: Esse
6: qual?
4: Presta. Everton Ribeiro.
6: Grande.
4: Bom, o provável time do Bahia para hoje é o Ronaldo, Marcos Victor, Davi Duarte, Ramos Mingo e Zé Guilherme, ou o Iago Borduque, né, que tá voltando também. Nicolas Acevedo, Eric e o Rodrigo Nestor, ou o Everton Ribeiro também, né? Ademir, Eric Pulga e também o William José. É a equipe do. É o provável time do Bahia para enfrentar a Chapecoense na noite de hoje.
2: Eu até tava dando uma olhada agora que tem o Jean Lucas, que é um volante. É um cara que chega toda hora pisando na área também, provavelmente vai ser desfalque, né? Ou não vai iniciar, mas é um bom time o do Bahia. Eu ainda volto a repetir que o sistema defensivo do Bahia é o poder mais fraco da equipe. Os dois zagueiros, principalmente. O Bahia foi atrás nessa parada aí de contratar jogadores, perdão, para sua defensiva, para sua zaga. O goleiro é um cara que não passa confiança, até por isso tiraram o Léo Vieira aqui da Chapecoense, felizmente sofreu uma lesão, né? Mas eu acho que é por ali, a Chapecoense vai ter que explorar principalmente velocidade em cima dos dois zagueiros. Talvez ali o Bolasie tentando ganhar alguma coisa no corpo, ou até mesmo uma explosão, alguma coisa ali. Do meio para frente é um time muito interessante. Mesmo que não jogue o Everton Ribeiro, o Nestor ali é um jogador rápido, tem um chute bom de longa distância. Eric Pulga é um cara que vai para cima no um contra um. Ademir, para quem não lembra, é aquele cara do América Mineiro, do Atlético Mineiro, se transferiu para lá. E o William José lá na frente, bobeou, ele marca.
6: Não, o time deles é um time interessantíssimo, com certeza. Tem que ter muito cuidado o time do Bahia, tá? Muito cuidado. E ali tem café, né? Não tem problema de salário atrasado, né? É um time...
2: O City por trás, né?
6: Eu vou te falar, é um time que hoje eu tenho muito medo, por ser a estreia do Lacerda, um time da Chapecoense muito descaracterizado, me faz paura.
2: É por isso que até vendo, eu sempre tento estudar o que é melhor do adversário e o que é pior do adversário, ou em tese é mais frágil, né, no adversário. E quando eu vi que realmente os dois zagueiros ali são zagueiros altos, mas não são tão rápidos. Por isso que mais uma vez eu bato na tecla que talvez o Enio, jogando um pouco mais à frente, poderia contribuir. Eu não vejo Chapecoense fazendo marcação elevada, não vejo Chapecoense tendo posse de bola. Acredito eu que a Chapecoense vai entregar a bola para o adversário para tentar sair mais compactada, né? Para tentar um contra-ataque. Então dessa maneira vai ter que funcionar muito. Vai ter que ser letal, vai ter que dar um tiro e acertar o alvo. Então, por isso, vendo o adversário e lendo também o que é mais forte no adversário, talvez você poderia fortalecer um pouco mais o teu meio de campo. Talvez essa escolha de Marcos Vinícius por Everton, na lateral direita, em tese pode ser o Marcos Vinícius titular, para segurar um pouco mais e ter um poder maior de marcação, que o Marcos Vinícius é mais marcador. Mas aí vamos ver que Marcos Vinícius também, né? Porque sim, até agora sim, nada de Marcos Vinícius, né?
6: Bem, agora não tem como eles reclamarem que não tiveram tempo de treinar. Não existe agora cansado ou fora de forma. Não, essas desculpas agora não tem. Muitos jogos seguidos, entendeu? É viagens, isso e aquilo. Então agora eu acho que essa partida aí nem também falta de entrosamento. Então essa partida eu acho que é um grande divisor de águas para ver realmente quem é que tem condições de vestir essa camisa e quem tem que dar boa noite.
2: Ah, isso é fato.
6: Quem presta e quem não presta.
2: Quem não presta, eu ia falar agora, é o preste, né? Não, mas é um jogo em tese que o adversário vai chegar muito mais pressionado. Eu, com todo o respeito ao Chapecoense, mas eu não vejo
5: a pressão do Bahia pelo resultado.
2: Chapecoense não tem mais pressão no campeonato.
5: Eu já falei isso ontem aqui.
2: Chapecoense é a virtual rebaixada já. É o time que menos tem investimento, que menos foi as compras assim com qualidade, que qualificou o seu elenco. Na minha opinião, ela ainda piorou mais o seu elenco, assim, parte de qualificação. Então, o Bahia, hoje, qualquer clube que joga contra a Chapecoense, principalmente nos seus domínios, ele pensa em 3 pontos. Menos do que isso já foi errado. Então o Bahia, a Chapecoense vai ter que jogar o jogo, eu não vou dizer de sangue doce, Até porque se jogar, talvez quando acordar, vai dar 2, 3, 4 a 0. E aí uma goleada é complicado. Perder já é ruim, imagina de feio é pior ainda. Até pela história do confronto, eu acho que a última vez jogando lá em 2021 na Série A, perdeu de 3 a 0 lá no Bahia. Então, mas tem que fazer uma partida mais bem compactada, que quando tiver uma chance que chegue, que também não jogue só esse futebol medíocre e automaticamente cada vez pior, né? Mas então o Bahia vai ter que vir para cima. Eu espero que o Bahia venha para cima, que não consiga aí nos 20, 25 primeiros minutos fazer o gol. Aí já começa a pesar, né, um pouquinho também.
4: Tá certo, a gente vai falar mais sobre Chapecoense e Bahia então às 8 horas, a partir da nossa pré-jornada. Eu gostaria de aproveitar o tempo pra gente falar um pouco também de Copa do Mundo, mas antes disso, uma notícia aí que repercutiu muito nas nossas redes sociais, no nosso Instagram, Equipe Nota 10, foi a Chapecoense não participar da Copa Santa Catarina neste ano, né? 9 clubes
5: acertou em cheio.
4: Participam.
2: Parabéns.
4: E a Chapecoense então não participa da Copa SC 2026.
6: Foi bastante. Achei que o Diego fosse reclamar agora que não ia, não, que não concordasse com
5: nós essa falamos atitude. Ano passado Deus, sobre é. Isso, lembra?
6: Sim.
5: Que a gente falou, como é que vai, pra que ir participar dessa competição?
6: Não, acho que
5: é despesa,
6: decisão não, tem que
5: colocar jogar quem? Isso aí atrapalha planejamento e foi mais uma situação de decisão tomada de forma errada no ano passado.
6: Exato. Mas tu apoiou ano passado?
5: Não, eu fui contra.
2: Tu apoiou.
5: Não, eu fui contra.
6: Mas não é verdade.
5: Eu fui contra o ano passado a participação.
6: Pega o cara.
5: Eu fui contra o ano
6: Diego,
5: passado.
6: Diego,
5: sei,
6: não, daí nós estamos loucos mesmo.
5: Eu fui contra, vocês estão me sacaneando, eu sei. Eu fui totalmente contra o ano passado, erro de planejamento. E se participasse esse ano, seria erro de planejamento de novo.
2: Mas seria um
5: disputar
2: momento.
5: Disputar Copa Santa Catarina,
6: não seria
2: para
6: momento.
2: Mas aí agora para com
6: não aquele seria... negócio,
2: eu vou trazer esse aqui para copinha.
6: Ei, não seria o momento essa, de colocar postinha. A base agora para ver quem serviria para a temporada que vem?
5: Não,
2: não.
6: Eu não entendo mais
2: já
6: nada.
2: Já fizeram isso na
5: eu
2: Copa
5: entendo.
2: Sul-Sudeste, Beto. Chega.
5: Eu entendo.
2: Cara, pelo amor de Deus,
6: eu é mais colocaria um laço só a base jogar pra ver quem tem condições de ficar pra próxima temporada.
5: Não, tu deve estar brincando, né? Claro que tá brincando.
6: Daí só eu vou pode. Experimentar a base o ano que vem, só daí pode. Em plena competição.
5: Só pode estar brincando.
2: E se não tiver, também só aproveitar pode. A base... É, daí terceiriza ali pro.
5: A base
2: pro
5: tu participa das últimas.
2: Pra alguém aí,
5: deixa. 8 rodadas da Série A.
2: Chega.
5: Coloca a base, quer ver alguém.
6: Vou colocar a base pra queimar os piadas aí na Série A.
5: É queimar não, pra dar oportunidade, fazer os gurizinhos sentir o friozinho na barriga.
2: É mais
5: uma Série A.
6: Mas frio na barriga ele já sente, mano. Frio na barriga eles já estão sentindo.
4: Tá, chega, tá bom. Figueirense, Cecílio Luz, Joinville, Marcílio Dias. Eita, abriu aqui sim. Marcílio Dias, Metropolitano, Nação e Santa Catarina.
5: A grande enganação. A grande enganação.
6: Era o momento.
5: A grande enganação da Chapecoense qual foi esse ano? A vitória sobre o Joinville por 6-0, se eu não me engano.
6: Ah, não, mas daí só enganou quem tava comandando o time por aqui.
5: Ah, mas enganou.
6: Nós comandamos, falamos.
5: Mas não é nós que tem que enganar. Eles enganam eles, não nós.
6: Mas nós, viu? Bater e morto é fácil.
2: Eu sabe qual a frase que eu mais.
5: Tu lembra da entrevista coletiva?
6: Sim.
5: Contra o Joinville? Tu lembra da entrevista coletiva contra o Joinville?
6: Tudo craque.
5: Jogão. Agora a gente mostrou nosso potencial.
6: Fizemos a jogada por dentro.
5: Mostraram contra quem?
2: E depois do outro jogo, daí eu acho que tomou pau, daí falou que não tinha tempo pra descansar.
5: Com todo respeito, convida o time ali do Colato. Convida o time do Colato, lá do distrito de Marechal Borman, o Cava ali do São Pedro, pessoal do Palmital, lá do Belvedere. E faz o jogo contra eles, foi é a mesma coisa.
6: Foi a mesma coisa que perder a final pro Barra lá, o jogo
5: sim,
6: lá.
5: É. Exatamente.
6: Aí agora, olha o Barra como é que tá. Na Série C. É Série C, né?
2: Série
6: C. Dá uma olhada como é que tá
4: muitos,
6: o Barra.
4: Muitos torcedores.
6: Foi só nós mesmo pra perder um título pro Barra e pro Havaí.
4: Muitos torcedores
6: não
4: falavam.
6: Não consigo entender, cara.
2: É verdade.
4: Na nossa rede social, nosso Instagram, lá muitos torcedores falavam, né? Falavam. É, vai pra quê? Não tem elenco pra uma competição, vai colocar na outra. Ah, não disputa, porque senão é mais um vice. O torcedor também
5: não tá. Rapaz, eu nunca vou esquecer de duas imagens. Duas imagens. Uma delas contra o Barra, lá no primeiro jogo final. Quem tava lá comigo naquele jogo final?
2: Onde?
5: Lá em Neto. Lá contra o Barra?
6: Eu.
5: Lembra que eu falei quando a Chapecoense entrou em campo? Parece o Real Madrid, cara. O Barcelona entrando para fazer um jogo treino, não. Lembra?
6: E foi o dia
5: foi da... Foi que não foi?
6: Foi o dia da enganação. Eu vi o goleiro
5: tinha uns 15 do staff,
6: o goleiro do Barra, os caras batiam, a bola passava tudo por baixo do braço.
5: O Beto disse.
6: Falei, digo, meu Deus, é só bater esse goleiro, é um abraço.
5: No aquecimento, né?
6: No aquecimento. Aí começa o jogo, deu 3 minutos, o Cleiton me chama, porque daí já tinha dado um cruzamento perigoso pela direita, a bola passou no meio, ninguém achou nada, daí deu 2 escanteios, falei pro Cleiton, nós vamos ser goleados. Igualzinho o jogo lá diante do...
5: Mesmo
6: falei!
5: Mesmo
6: falei mesmo. Diante do Camboriú lá...
5: Sim, 2-0.
6: Em Floripa.
5: É isso aí.
6: Eu comecei a olhar a movimentação e a forma de jogar, eu falei, vamos ser goleados de novo. Cara, é isso que me deixa indignado.
5: E no jogo contra o Concorde aqui, quem tava? Era você, né?
6: Sim. Não,
5: o que eu falei quando o Chapecoense entrou em campo e o staff entrou em campo? Eu disse, gente do céu... Que falta de humildade, que falta de ser a nossa Chapecoense de novo, né? O pessoal desfilava em campo, entrando em campo assim, desfilando e olhando. E olhava o gramado assim, fazia aquele negativo com a cabeça, tipo... Eu só jogo em campo bom. Quando for pra campo bom, levar no laço também.
6: Viu?
5: Sabe?
6: Aí eu fico analisando alguns jogos que importantíssimos da Chapecoense, que a gente que tá ali... Pô, nós não vivemos o dia a dia dentro da Chapecoense. Agora, eu também não sei se a pessoa que comandava também aceitava a opiniões de quem estava fora também. Tem que ver tudo isso, né? Porque daí a gente analisa de uma forma. Mas, gente, era muito notório a forma que o time do Barra estava jogando, que poderia acontecer uma goleada a qualquer momento. Não estava ganhando uma no meio do campo. Eu tô me recordando isso porque até hoje eu não consigo engolir, mas nem com Olina não desce essa derrota.
2: Olha aí, nós estamos falando de uma competição que a Chapecoense já perdeu, por causa que foi falado da Copa Santa Catarina, que também só foi feito fiasco na Copa
6: Santa Catarina. E eu não tenho como não olhar a classificação direto da Série C para acompanhar o time do Barra. Porque não é possível.
5: Por isso que eu volto a dizer, acertou em cheio em não disputar a Copa Santa Catarina.
6: Eu já acho que tinha que botar a piazada.
5: Acertou em cheio em não disputar a Copa Santa Catarina, porque não disputando as competições, faz um planejamento organizado para 2027.
2: Chega, né? Chega. É mais uma aí, daí para tomar laço, pelo amor de Deus.
5: Não, pode até não tomar laço, mas aí pode saber fazer o quê? Pode mascarar.
2: Não. E outro, o departamento de futebol já não tá contratando aquelas coisas. Já não tá daquele jeito. Fazendo já uma crítica. Daí vai querer contratar. Já trouxeram esse Túlio Eduardo como uma promessa para uma Série A. Que provavelmente vai ficar para uma Série B, no caso. Que eu quero ver esse menino jogar. Trazer, beleza, uma aposta, mas vai botar jogar ou vai manter Neto Pessoa, Bolasi não fazendo nada em campo, como fizeram com o João Bom? Que daí não nem aproveitaram o menino, que eu acho
6: vai
2: que
6: mudar
2: esse
6: nada.
2: Tem... Outro.
6: Vai
2: aí
6: mudar
2: vai dizer,
6: nada.
2: Não, daí vai para uma Copa Santa Catarina, me traz mais 4, 5 íngua ali de aposta, como foi aquele Palácios, como vários outros. Esse que veio agora aí, o Kaique Maciel, que falaram que era o Astro Rei. Né? Até um cara que nem tava na chapa trouxe ele, ficou bravo quando eu falei, deve estar apaixonado. A Chapecoense teve muita cigana que iludiu muita gente.
6: Oh, eu não sei,
2: não,
6: mas
2: quero
6: a visão,
2: dessa,
6: a visão,
2: pelo amor de Deus,
6: gente. A visão, sério, mas alguma a gente não é dono da verdade, mas a gente quando eu tenho uma visão bem distorcida de algumas contratações aí que eu não consigo entender. Sem pé e sem cabeça.
2: Não tem lógica,
6: tá? Mas enfim, agora foi errado, o que foi errado não volta mais, o que aconteceu não volta mais.
5: Por isso não repitam seus erros.
6: É, por isso que eu acho que agora tem a grande possibilidade de ajustar o time para a próxima temporada. Né?
5: Torço para isso.
6: Eu torço. Porque desse elenco, mesmo desse elenco que nós temos aí hoje para a Série B do ano que vem, 70% tem que mudar. E eu não sei, mas se jogar com esse time a Série B o ano que vem, vocês me contem, com esse time. Não vamos ter a mesma sorte que tivemos ano passado. Aí nós vamos ter que brigar de novo, torcer, acender vela, fazer sinal da cruz, terço no bolso, para não cair, porque...
2: Os deuses do futebol.
6: Né, eu não vou mais invocar, os caras já estão de saco cheio comigo. Daí agora, quando eu preciso para mim, eles nem me ouvem.
2: Te olha e diz assim, o quê? Tu tá falando à toa
6: de novo?
2: Aí,
6: tu já me invocou umas mil vezes aí e me botou numa fria. É. Nem para mim eles me atendem mais agora.
4: 1h58, a gente vai repercutir muito mais também na próxima semana sobre Copa Santa Catarina, sobre Chapecoense, hoje a nossa pré-jornada às 18 horas. Mas eu quero saber de vocês antes da gente encerrar o nosso...
6: Ó, tem duas carteirinhas, cadeira central pro jogo contra o Flamengo aí, barato, pesado. Quem quiser me chame aí.
4: Estão alugando, não tem mais ingresso.
6: Tô precisando ganhar os trocos aí. Né? Não, é de um amigo meu que me mandou aqui.
4: Amanhã disputa de terceiro lugar, França e Inglaterra, e aí pra vocês?
2: França.
4: Quero saber da opinião.
5: Frente.
2: França.
6: Eu, pra mim, podia perder as duas. Agora não me interessa mais essas frouxas.
2: Inglaterra fez aí, tudo aquilo.
6: É, né? Inglaterra.
2: Tomar uma goleada.
6: Tomara que tome uns 5.
2: Uns 8 da França.
6: Vai, depois. Que volta pra Inglaterra falando o polaco.
4: E depois a grande final no domingo, né? Às 4 da tarde, Espanha e Argentina.
5: Espanha campeã.
4: Tu falou ontem na prorrogação, né?
5: Ele falou na
4: prorrogação.
5: Mas eu acredito que a Espanha vai ser campeã.
6: Prorrogação.
5: Eu vejo que a Argentina vai sentir muita questão física. Um time de mais idade e tal. Acho que a Argentina vai sentir muito a questão do preparo físico.
6: Tomara que dê diarreia. Tomara que eles botem na água do jogador da Argentina também o sonífero. Cara, torcer pra esse time aí. Mas nunca. Pode ser campeão. O Messi é uma outra situação. Agora, pro time da Argentina, nunca vou torcer. Marque tome meio a zero, impedido e com a mão ainda.
2: As princesas da FIFA vão ser campeã de novo. Tetracampeã Argentina, bicampeã seguinte.
5: Boa tarde, até a jornada de hoje.
4: Então fechou, para finalizar o nosso Resenha Nota 10. Daqui a pouco tem Marlon Luiz com o Tarde Radar, agradecendo aqui a 01.bet, jogue com responsabilidade.
6: Trabalhar aqui nada, agora Tarde Radar tá aí.
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6: Eu botava a base fazer o Tarde Radar.
4: 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A gente retorna às 18 horas com a nossa pré-jornada esportiva. Eu, tem Diego Grando, tem o craque Índio, tem Marlon Luiz. Quem? E depois na jornada também tem Cleiton César na narração. Hoje a bola rola às 19h30. Fechou, gente boa? Uma ótima sexta-feira.
5: Fechou!
4: Valeu,
5: às 18.
6: Até, tchau!

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0: E aí, tô chegando, 25 graus a temperatura, sexta-feira, sextou, que alegria, que bom estar com você em mais um programa, que bom estarmos juntos em mais um Tarde Radar para fechar a semana. Grande abraço a você que me ouve todos os dias por aqui. Hoje, sexta-feira, 17 de julho, 2:07. 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Mas então hoje aqui são 3 prêmios, tá bom? Coloque ali no Lava Não Seca, Biazus conserta e ó, cruze os teus dedos e vamos juntos. Porque hoje nós vamos aqui até as 10:30 da noite, que tem Chapecoense, tem o Verdão do Oeste de Santa Catarina tentando a recuperação no Campeonato Brasileiro e, é claro, com a transmissão da equipe Nota 10. Sexta-feira, daqui a pouco, tem abraços especiais, hein? Daqui a pouco eu tenho abraços especiais para mandar, pode ter certeza disso. Tá bom? Daqui a pouco eu vou explicar o que aconteceu comigo para não participar aqui do nosso Resenha Nota 10. Mas tá tudo bem, estamos muito felizes em estar aqui no nosso Tarde Radar para fazer a diferença. Tô aqui, gente, tô aqui na capa da gaita. Tô na capa da gaita, mas tô aqui porque eu adoro vocês e esse meu trabalho é incrível, né? Precisamos estar aqui para fazer a diferença, para trazer mais alegria nas tardes da Condá. 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Nesta tarde quente de sexta-feira com muito vento, né? Ô, ventania!
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0: É, hoje vai ter balança-teta aqui, vai ter, com certeza vai ter. Pode ficar tranquilo, que aqui o nosso misturadão de sexta-feira coloca tudo no liquidificador e manda pro ar. É isso que eu quero, é isso que eu represento por aqui, é misturar tudo na sexta-feira com prêmios e aquele abraço especial pra você. Pensa bem, hein? Pensa bem quantos prêmios tem hoje. Só o que falta você não mandar o seu abraço aqui e não mandar a sua participação, porque hoje é o dia, né? 2:11. Tem uma música que eu ouvi hoje na sexta-feira? Tem aquela música legal pra você curtir na sexta-feira? Manda pra cá, tá? 3361-3110, Nayara Azevedo, música nova, Criado por Vó. Uma ótima tarde, Condá. Boa tarde, Chapecó.

0: Ser Humano Anjo, por aqui com Matheus e Cauã. Gigante essa música no Misturadão. Essa música foi uma das mais tocadas em 2024 e também 2025. Ser Humano Anjo, Matheus e Cauã. Apenas o começo do nosso programa de sexta-feira. Você comigo e eu com você nas tardes da Condá. 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Não participou ainda? Tá perdendo tempo. Hoje são 3 prêmios que saem nesta tarde. Sexta-feira diferente. Sexta-feira que hoje tem Chapecoense, né? Tem o Verdão do Oeste em campo, lá na Bahia. O pessoal tá falando que vai dar uns 3-0 pro Bahia. Vamos com calma, né, gente? Vamos com calma. Ontem você viu o que aconteceu lá, Botafogo e Santos. Jogo horrível. Vitória e Vasco, jogo horrível. É o Brasileirão. É a qualidade do nosso campeonato. 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
0: Gustavo Lima, morena bonita. Só que a cama é fria. Segura essa guarânia pra você. Uma ótima sexta-feira, um dia lindo. Ventania de abaloque, mas o sol tá aí.

Musical Integração, Judiaria, Judiaria, rapaz, é brincadeira, rapaz, que coisa linda, Judiaria pra você. 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Você lembra que eu falei hoje que eu ia mandar abraços especiais? Gente, eu vou mandar abraços especiais aqui, porque hoje pela manhã, né? Hoje pela manhã, eu falo tudo pra vocês aqui, né? Não escondo nada. Hoje pela manhã acordei com uma dor incrível nas costas aí, né? Parte lombar. E achei que era muscular, gente, era cólica renal de novo. Fazia uns 9 anos que não me dava essa desgraça. E isso aí é pra arrebentar o cara. Aí você começa a se torcer, se revirar, né? E você não tem jeito, dá vontade de fazer tudo e a dor não passa, né? Mas a gente é teimoso, aquela coisa toda, bebo pouca água, esse é um grande problema, gente. Beba água aí. Olha só, eu não gosto de dar conselho do que eu não faço, mas bebe água aí porque é importante, né? Mas eu tô contando isso tudo porque hoje pela manhã estive na UPA, no bairro Presidente Médici, muito bem atendido, gente. Muito bem atendido. Não tô aqui fazendo propaganda nada de política, tá bom, gente? Tô aqui pra destacar o atendimento. Cheguei lá,
quase me entortando de dor assim, né, cara? E aí conversei com a moça da recepção e aí fui logo atendido e muito bem atendido. Aí eu fui pra sala lá de medicamento, na medicação. Cara, eu cheguei lá, sem brincadeira. Que pessoas maravilhosas e assim, ó. Eu falei o meu nome e com a voz, né? Na hora, assim, você não é o Marlon Luiz da Condá? Cara, eu falei na hora, eu sou, mesmo, de verdade. E não é por causa que eu sou o Marlon, porque tinha muita gente lá que estava sendo muito bem atendida, com o maior carinho. Então eu queria mandar um abraço aqui para a Nelly, tá? A Nelly e a Sandra, são as enfermeiras lá da sala de medicação. Vocês não sabem quanta gente passa por lá. Vocês não sabem, fazia muito tempo que eu não girava por esses territórios aí. Mas, cara, do fundo do meu coração, Nelly, a esposa do Paulo, lá da Canciana, o Paulo também me conhece, ele mandou um abraço pra mim, fiquei muito feliz. E aí, cara, várias pessoas que conheciam a rádio, pai, conversavam comigo, pai, e daí no final apareceu a dona Cirlei e o seu Alcides. O pai e a mãe da Silvia, que estudou comigo lá no Bertazzo, a esposa do Evandro Andretta, grande Evandro, que sempre participa comigo, irmão do Caco, né, que participa comigo. Eu tava com a camisa da equipe, que vou trabalhar hoje, não sei como, até às 11, não sei como mesmo, mas vou trabalhar, tem que trabalhar. E aí ele falou, ô senhor, me chamando de senhor, nem é comigo, né, porque eu não sou senhor, né, eu sou um garotão, né. Aí eu olhei assim, daí a dona Cirlei falou, você não é o Marlon? Sou. Daí ela falou, meu Deus, eu sou seu fã. Aqui, ó, a gente sempre participa lá. A gente sempre manda abraço pra você. O seu Alcides também acompanhando ela, que ela tava lá com pressão alta também, né? Um casal maravilhoso, um casal super simpático. E ela falou, você alegra nossas tardes, mano. Você é uma pessoa feliz, mano. Você não sabe a alegria que eu tive naquele momento, cara. Porque você tá com a dor arrebentando, né, cara? Pra quem tem cólica renal, você sabe o que é isso. Nesse momento eu tô aqui me virando na cadeira, eu sinto dor até na ponta do pé. Mas, cara, tô medicado, beleza, uma hora vai passar. Toma água, infeliz, toma água. E aí, né, e aí não bastasse, eu tava lá, daí passou um parceiro lá com a mãe dele na cadeira de roda. Ele me olhou, parou e falou, você não é o Marlon? E eu falei, sou. Daí ele falou assim, eu sou o Sogari, cara. Eu sou o Sogari lá, que tá sempre no paial lá com o teu tio, que tá fazendo a casinha lá. Sogari, parabéns pela o teu apoio à sua mamãe. Parabéns aí pelo seu carinho à sua mamãe. Ele falou, Marlon, te ouço todos os dias e eu sei disso. Eu sei, Sogari, ó, cara, parabéns, tá? Melhoras à sua mãe, melhoras à dona Cirlei, melhoras ao seu Alcides, que tava só acompanhando, mas outro dia ele tava lá acompanhando a dona Cirlei tava acompanhando ele. Cara, tu não sabe quantas histórias você escuta aí. Aí, conversando com a Nelly e com a Sandra também, né, dar os parabéns a elas, né, pelo trabalho que faz aqui na UPA, no bairro Presidente Médici. Eu fiquei muito feliz, cara, sabe por quê? Pelo carinho das pessoas, você às vezes até esquece a dor que você tá sentindo. Né? E as pessoas, cara, nos tratam com o maior carinho, o maior respeito. Eu falo isso também pelo poder que a Condá tem, né? A Condá não tem 50 anos, por acaso. A Condá é muito ouvida, gente. Cara, eu trabalho numa rádio, não trabalho em televisão. E as pessoas me conhecem pelo uniforme e também pela voz. Fiquei muito feliz. Cara, eu não tenho palavras para agradecer e tô muito feliz mesmo, tá? Tô medicado, mas tô aqui no bagaço da laranja, mas faz parte, isso faz parte. E cólica renal é assim mesmo, uma hora aquela pedrinha, filha da mãe vai sair, pode ter a certeza que ela vai sair. Mas o meu abraço mais uma vez a todos aí que fazem parte da UPA do bairro Presidente Médici, obrigado demais pelo carinho de vocês, tá? 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

0: 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Deixa eu mandar um abraço aqui que eu tô atrasado, né, gente? Olha quanta gente participou aqui. Rapaz do céu, que é isso? Boa tarde, Marlon. Toca a música aí, O Salto, da banda Rapa. Leonardo Ramos, abraço, Léo. Tamo junto. Deixa eu trazer áudio aqui, que eu não trouxe áudio ainda. Deixa eu ver, vai.
1: Boa tarde, Amarlo.
0: Bom.
1: Manda uma música aí para nós ouvir aí.
0: Claro.
1: E me bota nesse solteiro.
0: Mas é claro.
1: Um grande abraço a todos, hein? E um bom fim de semana.
0: Obrigado igualmente pra você também, irmão. Tamo junto. Oi, boa tarde. Me põe no sorteio, Raquel Aparecida Boita. Sempre ouvindo a melhor. Boa tarde. Hoje o X Calota vem. Sempre ligadinha. Quero muito. Aline do bairro Palmital.
2: Boa tarde, Marlon.
0: Bom. Lúcio
2: de Oliveira, rodando aí no aplicativo, já escutando o início.
0: Bom trabalho, Wilson.
2: Maravilhoso, né? Me botei nesse sorteio, né? Nunca ganhei o teu programa, né? Quero ir aí buscar meu prêmio e te dar um abraço de novo. Podia botar a música pra nós ali, convite de casamento. Grande abraço.
0: Grande abraço, seu Wilson. Bom trabalho pra você também.
3: Um abraço. Boa tarde, meu amigo.
0: Bom, beleza?
3: Boa tarde, Radar. Eu escuto todos os dias esse maravilhoso programa.
0: Obrigado.
3: Aí. É coisa boa.
0: Obrigado.
3: Boa tarde.
0: Tamo junto.
3: É o Unival aqui do Bela Vista.
0: Fico feliz, Unival.
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0: Grande, Unival, aquele abraço também pra você. Everton Natel, fala, Marlon, me coloca no sorteio, manda um abraço aí pra galera da prefeitura que está no Bota Fora, no bairro São Cristóvão, seu Leocir e o Arian. Só pelo X. Alô, seu Leocir. Alô, Arian. Aquele abraço. Nome diferente, Arian, né, cara? Nome diferentaço aí. 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
0: Alô, Silvio Marandriola, música linda, Código de Amor, uma das mais pedidas e mais tocadas, Vilmarieto, para o mundo, Código de Amor, boa tarde, Chapecó.

0: Primeiro bloco por aqui, que ventania é essa, né, gente? Que ventania é essa? Falando em ventania, meu parceiro André de Lázaro acabou de enviar por aqui para fazer uma menção extra de um alerta laranja que a Defesa Civil emitiu para as rajadas de vento de até 90 km por hora nas micro-regiões de Concórdia e Joaçaba. Isso pode acontecer até às 5h30 da tarde, tá bom, gente? Essa ventania aí tá louco, rapaz. Daqui a pouquinho o André também chega com as informações e o boletim aqui no nosso Tarde Radar para você ficar bem informado, né? Sempre bem informado. 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Valdir Ismanioto! Abraço, tá participando. É só botar no lava, não seca, tá participando. Leucir Estrapação trabalhando e ouvindo a maior. Manda um abraço para meus amigos Everton e Ariel. Roda música com Rosana, O Amor e o Poder. Como uma deusa, você me mantém. Essa música é linda, ele pediu ontem, né? E eu prometi que ia rodar hoje, eu não posso fugir. Não dá pra fugir, vou rodar aqui. O Amor e o Poder. Leucir Luiz Estrapação, aquele abraço pra você. Boa tarde, ligadinho na melhor rádio. Me põe no sorteio aí, quem mandou? Deixa eu ver quem mandou. O Ademilson. Valeu, Ademilson, aquele abraço. Ivete Flores do Quedas. Eu tô tentando aqui, ó. A Lourdes do Saique. Abraço. É, me manda o número do telefone porque minha máquina de lavar estragou, seu Cláudio. Já vou mandar aqui, seu Cláudio. Inclusive, seu Cláudio, o seu pedido é uma ordem. Já vou achar aqui. Enquanto eu vou falando o número, já vou mandar pra ti, tá bom, seu Cláudio? 9. O telefone aqui é 9 da Biazus, tá, seu Cláudio? 98400-8400. 1328, quase me perdi aqui. 1328, seu Cláudio, abraço pra ti aí, tamo junto. Boa tarde, meu amigo Marlon Luiz. Já está quase saindo do forno a música nova, Loirinha Sonhadora. Credo! Que espetáculo, Loirinha Sonhadora. Os cantores Vilmar e Eto, semana que vem. Já vai estar no YouTube, é mais um sucesso. Os caras estão arrebentando, né? Os caras têm música de abaloca, irmão. Vou te contar uma coisa, rapaz. Pensa na felicidade. Seu Vilmar, aquele abraço. E já tem o pedido da outra música também aqui. Oi, boa tarde. Eu quero X Calota, Tati. Valeu, Tati. Obrigado pelo carinho. Boa tarde, meu amigo. Ligado no Tarde Radar. Melhoras, meu irmão. Obrigado, o Paulo Pazim. Paulo, tamo aqui. Paulo, tamo aqui, Paulo. Tamo junto. Aquele abraço pra ti. Uma hora para essa desgraça aqui, vai.
1: Bom dia, Fleitman. Tudo bem? Pequena
0: obra. Mas daí não dá, né? Essa aqui foi de manhã, Marla. Aqui é boa tarde, Marla. Tudo bem? Não lava, não seca. Biazus conserta. Quero participar do sorteio. Desde já agradeço. Abençoado final de semana, Ana Albrecht. Já botei até o áudio da manhã. Tô se me perdendo.
2: Boa tarde, Marlo.
0: Bom?
2: Tudo bem, o Elizinho das Fadas.
0: Fala, meu parceiro.
2: A máquina estragou. Biazus conserta.
0: É isso
2: Coloca
0: aí.
2: Coloca no sorteio aí, meu irmão.
0: Tamo junto.
2: Temos terminando umas lampianas aí, pia velho.
0: Que beleza. Gostei. Tá bem. Gostei, Arizinho das Facas, aquele abraço. Tamo junto, meu parceiro. Ivanete Ercego também tá por aqui. Lipreus de Guatambu. Cara, quanta gente linda, maravilhosa, rapaz. Fico feliz demais. Vou fazer um rápido intervalo e eu volto já, tá?
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4: Olá, Marlon Luiz, e a você que acompanha o Tarde Radar. Chapecó recebe amanhã mais uma edição do Drive-Thru Sustentável, promovida pela EcoHub. A ação será realizada das 8 da manhã ao meio-dia na Praça Coronel Bertazzo, reunindo instituições e empresas parceiras e o poder público em uma mobilização pelo descarte correto de resíduos. Esporte. A Chape Futsal vive a expectativa de mais um compromisso pelo Campeonato Brasileiro. Após estrear com vitória e terminar a primeira rodada na liderança, o Verdão das Quadras volta a jogar em casa pela competição na próxima sexta-feira, 7h15 da noite, no ginásio do Sesc em Chapecó, diante do São João do Jaguaribe. Os ingressos para o duelo já estão à venda no site ingressojogo.com.br. E Chapecó receberá de 24 a 27 de setembro a Expomerco, feira que dará visibilidade à produção agropecuária do Oeste Catarinense e abrirá novas oportunidades de negócios para o setor. O evento ocorrerá no Parque de Exposições Amor Lunardi, sob a organização do Núcleo de Criadores Bovinos de Chapecó, com apoio da Prefeitura. 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Um abraço, Marlon. 98,3.

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4: Lá vem o mar.
5: Lá vem o mar. Aquela coisa toda. Gente, obrigado pelo carinho de vocês, as palavras aí, tá? Eu tô lendo todas as mensagens aqui, fico feliz demais, cara. Fico feliz demais por vocês aí, né? Tanta gente. Obrigado também a Adri, beijão pra você. Meu amigo Cláudio, obrigado pelo carinho de vocês aí. Tamo junto, fica tranquilo, daqui a pouco vai ficar tudo bem. Pode ficar tranquilo, não lava, não seca, Bia Azul conserta, viu? Vilmar Machado também tá comigo por aqui. O Miguel do Passo dos Fortes, não lava, não seca, é isso aí, meu parceiro. Boa tarde, gigante Marlon, toca alguma da banda Passarela e manda aqui na Top Garage Estética Automotiva. Josemar, Jackson, Maicon, Albano, Mávila, Matheus, Negão e o Pica-Pau. Alô, Pica-Pau, aquele abraço. E a Chape hoje faz o crime. É, temos que sonhar, nós temos que acreditar, vai fazer o quê? Como é que não vamos acreditar? Alô, seu Nero, aquele abraço. Marilene, quer participar do sorteio também, tá comigo. Aquele abraço. Boa tarde, Marlon. É, programa, deixa eu ver aqui, é a Crespina Lemes, do bairro Maria Gorete. Não perco esse programa por nada, me coloca no sorteio desses prêmios aí. O que eu ganhar, vou ficar muito feliz. Obrigado e boas melhoras para você. Abraço. Obrigado, obrigado, dona Crespina. Obrigado pelo teu carinho, tá bom? Tamo junto. Daqui a pouco para, ainda não parou. Boa tarde, Marlon, tamo junto aí, Gilmar. Alô, Gilmar. Tamo junto, parceiro. Tô colocando no sorteio aqui, não quero nem saber. Boa tarde, Marlon, me coloca no sorteio. Não lava, não seca. Em todos os sorteios, toca qualquer um aí. Sexta-feira, sua louca tá chegando. A Chape hoje 3-1 pra começar bem e não vamos cair. Rafael Victor Bussato. Ô, Rafa, tu acha mesmo? Tu acha mesmo? Tu confia mesmo nisso aí, Rafa? Tá bom, eu queria ter a tua... A teu pensamento aí. Boa tarde, Condá. Quero X Calota. Angélica Putka, aquele abraço, Angélica. Carlos Viega, aquele abraço. Volmir também está comigo. Alô, Sandro. Abraço pra você, Pedro Miguel. Também tá por aqui. Boa tarde, Marlon. Não lava, não seca. É, bateu a fome, a Mitz Burger resolve. Valeu, Vero. Veronilce Cordeiro, aquele abraço também pra você. Obrigado pelo carinho. Tem um áudio aqui, vamos ouvir esse áudio aqui. Deixa eu ouvir, vai.
4: Boa tarde, boa tarde. Aqui é o Cacique do Trevo.
5: Fala, Cacique.
4: Manda uma música pra nós, você, de Jean Giovanni, qualquer uma delas. Beleza? E foi nesse sorteio.
5: Claro que sim. Vamos lá, Jean Giovanni, convite de casamento. Música linda na sexta-feira. Música maravilhosa pra você curtir e cantar junto, né? Porque essa é sucesso, né? Essa é sucesso, uma ótima sexta-feira pra você. 26 graus a temperatura em Chapecó.

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3: Aí tu quer que eu morra, né, Marlon? Com essas musiconas aqui de tarde.

0: Essa música se chama O Amor e o Poder com Rosana. Essa música foi tema de novela e todo mundo canta junto, né? Alô, Arlete Almeida, aquele abraço pra você também. Alô, meu amigo Denner, aquele abraço. A Jasmine, também Yasmin, mano, que Jasmine. Yasmin, aquele abraço pra você, obrigado. A Rosane Pires Fagundes, aquele abraço também pra você. O André dos Santos mandou um abraço aqui. Alexandre dos Santos também aqui. E me coloca no sorteio. 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Que beleza, que espetáculo. Alô, Alisson, daqui a pouco eu rodo sua música aí, pediu Alexandre Pires. O Luiz também tá comigo por aqui, trabalhando, rodando por Chapecó e ouvindo a Condá há 50 anos. A Neuci Pereira também tá mandando abraços aqui e quer participar do sorteio. No final desse bloco, que é o penúltimo bloco, já vou sortear para você o X-Calota da Mitz Burger, tá bom? Daqui a pouquinho o X-Calota, melhor X-Calota da cidade é Mitz Burger. 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
0: Antônio Gabriel. Coração de Bruta. Você tem coração de bruta aí, não?
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0: 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Essa aí é uma música que já virou sucesso, né? Uma das mais também pedidas aqui, tocadas no nosso programa. Pra uma sexta-feira no Misturadão, é isso, né? Isso é pancada, meu irmão. Isso é pancada. 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O Ângelo, aquele abraço também pra você, o pessoal aí do bairro EFAP sempre participando. O Éder Araújo, do bairro Presidente Médici, também está comigo. O quem aqui? A Andriele, participando do programa e pedindo música aqui com Alexandre Pires também. Vou rodar daqui a pouquinho, tá? Beatriz Souza, abraço pra ti. 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
0: Alexandre Pires no Tarde Radar.

0: Alexandre Pires, senhoras e senhores.
1: Alexandre Pires e Lauana Prado, para fechar o segundo bloco. Quem levou o X-Calota da Metz Burger, o melhor lanche da cidade para você, com aquela maionese maravilhosa. Alô, Antônio Marcos, aquele abraço, meu irmão. O telefone final 3284, Neuci Pereira. Neuci Pereira, o telefone final 3284. Cadê os aplausos da Neuci? A primeira a levar o X-Calota. Depois do intervalo tem mais dois prêmios, tem bifeteira e torradeira da Gravar Artes e, é claro, o kit limpeza, o melhor kit limpeza, Biasus Assistência Técnica. Não lava, não seca, Biasus conserta. 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
5: Chegando ao final, reta final do nosso Misturadão Radar. Quem levou a bifeteira e a torradeira da nossa Gravar Artes, lindo presente. Alumínio fundido, não tem mais fim, rapaz. É brincadeira. Telefone final 4827. 4827 Vânia. Só tem Vânia aqui do telefone final 4827. Já tô entrando em contato com a Vânia, mandando lá que ela é a ganhadora, e tô mandando também o contato pro Jefferson da Gravar Artes. Vânia, telefone final 4827, levou bifeteira e torradeira, tá? Bifeteira com tampa. Tá bom, Vânia? Tamo junto, parabéns. Daqui a pouco sai o kit limpeza da Biazus. Bruno e Marrone, amor não vai faltar. 3h27, reta final da semana aqui no Tarde.

Praia, Traia Véia, lembrança boa. Chegamos ao final do nosso tarde, chegamos ao final da nossa semaninha. Semana cheia, semana corrida, a semana sempre com a sua participação. Legal demais saber que você ficou aí comigo todos os dias aqui no programa. Isso é bom demais, rapaz. Falando em bom demais, quem levou o kit limpeza maravilhoso da nossa gravar, da Biazus Assistência Técnica, não lava, não seca, Biazus conserta, você sabe, né? Vai retirar o prêmio semana que vem lá na Biazus, tá bom? Com o contato, o telefone, aquela coisa, o nome, beleza, tá tranquilo. Fechou? Tamo junto? Para quem participou desde terça-feira, o super sorteio da semana maravilhoso da Biazus. O telefone final 7936. 7936. Doraci Aquino da Silva. Doraci Aquino da Silva, o telefone final 7936. Aplausos. Doraci Aquino da Silva, o telefone final 7936. Vai levar para casa esse kit limpeza maravilhoso. Eu já fiquei sabendo aí através do Vanderlei que vem mais kits por aí. Mas vem muito mais kits por aí. Para Madeireira Colpani, para Celesp, Biazus Assistência Técnica, Agropecuária Falcão, Supermercado Alberti do Passo dos Fortes, Águia Assessoria, Crédito Imobiliário, Splash Piscinas, Splash Líder, Calçados Novo Hamburgo, VR Locações e Terraplanagens, Tecnofrio Refrigeração e Joaçaba Pneus. O Tarde volta na semana que vem, sempre depois do Resenha, com muita alegria. A todos vocês, muito obrigado pelo carinho, tá bom? E ó, o convite, às 18h a gente tá de volta aqui com a transmissão do futebol a Chapecoense, voltando ao Campeonato Brasileiro Bahia e Chapecoense. Continue se cuidando, fazendo a diferença, com Deus no coração e esse lindo sorriso nesse rosto maravilhoso. Zeca Pagodinho, Caviar, como diz Paulinho Barninski, né? Gelada e pagode, pagode e gelada. Tchau, gente. Um ótimo final de semana. Valeu. Fui.

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1: 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Diga tchau, partiu cabaré. Viu? Só pra avisar agora. Falo com vocês segunda-feira, agora tô entrando no modo avião. Tchau, obrigado.
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5: Olá, aqui é o André De Lázari e estas são as informações. A Secretaria de Segurança Pública da Prefeitura de Chapecó informa que hoje foi implantada uma mini rotatória no cruzamento das ruas Benjamin Constant com a Mato Grosso. A medida tem como objetivo organizar melhor o trânsito, aumentar a segurança viária e reduzir o risco de acidentes. A próxima semana será marcada pela instalação de duas novas promotorias de justiça do Ministério Público de Santa Catarina. Na segunda-feira ocorre a cerimônia de abertura oficial da terceira promotoria de justiça de Maravilha. No dia seguinte é a vez da instalação da segunda promotoria da comarca de São Domingos. Os dois eventos começam às 16h. E amanhã o Centro Municipal de Saúde de Maravilha irá ofertar testes gratuitos para hepatites virais a toda a população. O centro irá funcionar das 8h às 16h. Este foi o Notícias da Hora. Fique agora com o Momento Gaúcho. 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
8: Toma aí, alemão, chimia, atirado que nem rebenque velho pra mais um momento gaúcho. Tchê, dona Beninha, eu tô perdido que nem surdo em bingo. Que dia é hoje, hein?
9: Hoje é sexta-feira.

0: Seja todo saco cheio, tô pra lá do meio da minha cabeça. Chega de aluguel, chega de perão.
1: Por que chega de perão, Belinha? Nós somos aqui um time do momento gaúcho, tia, e a senhora quer me jogar, puxar meu tapete, me jogar pra escanteio, ó.
0: Hein? Bolinho frito com canela e mate doce.
1: Então tá, capricha no bolinho frito lá, de canela e mate doce, tá bom. E o sol partindo do chão, né, Natan?
2: Depois dessa música de do Teixeirinha, eu quero ouvir uma música daquela aquela curia Ana Castela.
1: Sim, pode colocar na ponta da agulha. Antigamente era coloca na agulha, que era tocado a disco.
2: Hoje,
1: né?
2: Eu vou arrebentar a boca de balão, sextou, minha gente.
1: Só quando entrei na rádio, na T94, era disco, né? Nós mexia pelas capas de disco e jogava nas vitrolas. Coisa bem boa. Mas dava uma patinada, mas ia louco de bem, né? Depois mudou o quê? Pro CD, né? E assim foi indo. Agora tudo na máquina. Hoje vocês têm mamata, Natan. Só fica com ele sentado, na sombra, digitando. Nós tinha que cravar facão no toco, chefe, tá? É tecnologia. Bem que hoje é tudo...
0: Isso só pode ser brincadeira.
1: Sim, hoje, dona Belinha, é tudo eletrônico, né? É, dona Belinha já sabe lidar no celular, já tá fazendo os pedidos da Rações Nutrial Fanalfa lá.
0: Isso
1: também. Via WhatsApp, Natan, sabia? Não, já tá se virando, sabe lidar com o aplicativo app da Alfa, tudo. Parabéns pra senhora. A senhora é uma associada Alfa, tem que estar por dentro dos assuntos da cooperativa.
0: Eu sou uma pessoa idônea.
1: Sim. O alemão também demorou pra ter um celular, que os parentes deram de presente pra ele. Ele não queria celular. No fim, ele tá certo, eu acho que celular tem que ter contato.
2: Falta muito pro Réveillon?
1: Não, falta pouco. Com celular ou sem celular, é bem diferente hoje a vida, né, Natan? Fica um dia sem celular. Não aguenta, né? Tem uns aí que ficam doentes. Começar
2: Meu
1: por
2: Deus,
1: você.
2: Essa piaçada hoje em dia não quer mais ajudar em casa.
1: Verdade, é só celular. Isso é uma grande verdade, né? Como diz a Belinha... Deus que me perdoe.
2: Queijo minha é tipo uma coalhada de queijo, como se fosse uma nata que a gente bota em cima do pão, mas primeiro tem que botar o melado, depois bota a queijo minha. Não pode inverter, senão ela não fica.
0: Mas Deus que me perdoe.
1: Tu sabe da última, Natal, o alemão chimia que é horário para prestar o programa de banda e a Beninha quer fazer a culinária revista de fofoca.
2: Tô pra pegar um horário no sábado aqui. Não, diz que eles vão me dar o horário que o Chiru faz o programa.
1: Do Chiru ou do Chiru? Ninguém vai
0: mexer.
1: Vamos
0: falar das fofocas das revistas?
1: Tinha que ver um programa pra senhora falar das revistas aí, das novelas, das fofocas.
0: Vamos fazer um quadro de esporte no programa?
1: Não, esporte tem demais já aqui na rádio, tá? Na senhora podia, dona Beninha, já tinha um touro mecânico também aqui. Tinha louco, né? Tá tudo dominado, né, Natan?
0: Então tá, bota. Eu tenho um nome pra esse programa.
1: Que programa? Que nome?
0: Domingão do Perão.
1: Ah, não é Perão nada. Ah, lembra do Faustão, né, dona Belinha? Boa tarde, alemão Chimia.
2: Boa tarde, Perão.
1: Dá um boa tarde pro Natan, vamos.
2: Boa tarde, Natan.
1: E os ouvintes?
2: Uma boa tarde pros ouvintes.
1: Chimarrão com erva mate folha.
2: Eu vou fazer o chimarrão com erva mate folha hoje.
1: E vou deixar.
2: Posso colocar a Marcela no chimarrão?
1: Pode, só cuida que tem coco ralado, ó, pra não misturar. Boa tarde, dona Belinha.
0: Boa tarde, Perão.
1: Dá um boa tarde pro Natan.
0: Boa tarde, Natan.
1: E seus fãs?
0: Ah, eu queria mandar um abraço pra tudo meu fã. Calma, que nem dia.
1: Você nota, o que é novidade. Dez
0: pra... Você sente mais leve.
1: Dez pras quatro. Tá mais leve. Fica sem dinheiro, se a senhora fica leve. Fica pelado, lembrando o sabugo. Se a senhora
2: meu
1: fica
2: Deus,
1: leve.
2: Mas que cheio de mal-humorada nesse estúdio hoje.
1: Mas nós estamos indo bem. 10 para as 4, hora Café Milita, momento gaúcho tchê. 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Zap da rádio 3361-3110, o meu 9112-4861.
2: O Fundo da Crota.
1: Podemos tocar depois o Burro Comedor de Urtiga. Vamos despachar as duas primeiras, Natan. Vai o Neuro. Aí, a tua pau.

0: Os serranos do momento gaúcho, tchê, antes Teixeirinha, o cantador do Rio Grande, deram os dois primeiros pialos musicais. Com Dai FM, Chapecó, Santa Catarina, liderança comprovada, ponto final. Já estamos varando das 16h, hora café milita, e estamos aqui mateando com erva mate folha e não derrubando os boteados do bolso,
1: tá,
0: né?
1: Tá tudo em cima dos conformes aí por esses lados?
0: Sim, aqui tá tudo dentro dos conformes, alemão chimia. 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
2: A empresa Planaterra está contratando pessoas com deficiência para trabalhar nas regiões de Santa Catarina e Rio Grande do Sul. Interessados? Entrar em contato pelo telefone 49-3321-1916, falar com Cassiana. 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
4: 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Eu gomoia.
3: É coisa boa, salsicha assadia, perdigão, né, irmão Chimia? Então amanhã, sábado, 14h, começa o grande matiné no Salão da Comunidade Católica do Bairro Universitário. Grupo de idosos da terceira idade, Primavera do Bairro, todo mundo no convite, começa às 14h, com a animação do grupo MPM. Alguma informação, ligue 98847-9050. Tem que ir lá, dona Brinha, só que é da terceira idade. Isso aí, tá? Hoje vamos tocar o salve à terceira idade, para este grande matiné que vai ser amanhã lá no bairro Universitário,
5: tá certo? Vamos mandar um abraço pro Clube dos Idosos, tudo a velharada.
3: Isso, tá. Musicando, Natal, vamos

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2: Um pariu te chope.
1: Vai bem, né, alemão?
2: Traga mais um pra nós. Dois paris de chope.
1: Dois barril de chope, tá bom. Que eu gosto de um chope.
2: Mas eu gosto de um chope.
1: Mas não mais do que eu, né, alemão? Lotes residenciais em Chapecó. Falando nisso, hoje é sexta-feira, rádio. Vamos passar a mão nos pilhos e dar pra turma aqui, tá bom? Fazer o quê? Fim de semana pelado aí.
2: Vocês podiam me arrumar um vale.
1: Vamos arrumar com certeza. 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
2: Eu tô afim de comprar uma chácara.
1: Então compra outra chácara.
2: Outra chácara, eu já tenho uma terra, agora eu quero comprar mais uma.
1: Mais uma, e fica com duas. 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
2: Olha, abraço, pessoal de Tucunduva.
1: Enquanto tu vai falar com o pessoal de Tucunduva, o Natan vai cravando o facão no toco. Vamos lá, Natan.

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2: Olá, aqui é o André De Lázari e estas são as informações. O Sindicato das Empresas de Transporte de Carga e Logística da região de Chapecó estará presente na segunda semana de inovação e empreendedorismo de Chapecó, de 17 a 21 de agosto, com promoção da Prefeitura. O sindicato estará representado pelo núcleo ESG no Transporte, que organiza um seminário específico para tratar sobre sustentabilidade e governança. Esporte. O futsal São Lourenço volta a quadra na próxima quarta-feira para mais um importante compromisso pela Liga Nacional de Futsal Prata. A equipe recebe o Concórdia às 8 da noite na Arena São Lourenço e em clima de comemoração pelos 68 anos de São Lourenço do Oeste, celebrados em 26 de julho, a partida terá entrada gratuita. Eloy Pasqualin, de 65 anos, que estava desaparecido desde o último domingo, foi encontrado morto na manhã de hoje em Concórdia. O corpo foi localizado no lago da usina hidrelétrica de Itá durante a retomada das buscas realizadas pelo Corpo de Bombeiros Voluntários e o velório de Eloy deve iniciar ainda hoje. Este foi o Notícias da Hora. 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
9: Cala a boca, cala a boca.
7: Tá meio deslocado, homem. 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
8: Como que eu consigo o e-mail da Raquel?
7: Vamos lá na sala dela, eu vou receber de e-mail. 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
8: Joelho de porco, bom? Eu como de me lambuzar tudo, tá. Mas ultimamente eu não estou fazendo nem pra polenta.
7: Ah, tu vai acabar encontrando amanhã lá na feijoada, Alemão Chimia, um joelho de porco lá, tá bom? Deixa eu ver aqui.
8: Seu Alfredo me deixou pegar uma folga amanhã.
7: Nossa, o doutor manda, né? Não vamos nem discutir. Então tá, vamos ver se tem algum recado e aviso. Ô, Valdemar Bank, daqui a pouquinho tamo tocar assim, chimarrando sozinho com o Teixeirinha. Meu amigo Lauri, que é sanfoneiro Pachola. Manda pro Xirô e uma ótima recuperação. Qualquer coisa, ele assume o lugar do Xirô aqui, tá bom, Lauri? Eu também vou ter que contar, é um graxa aí, daqueles que perdem o pelo, perdem as banhas. Boa tarde, Perão. Lúcio Padilha da Silva, música José Mendes, minha biografia. Vai ser pro meu sogro Alcindo de Toledo, dona Rosalina e minha esposa Cleida. Valeu, amigão. Daqui a pouquinho nós vamos meter bala com os dois canos. Dona Zoleza, Osvaldo no Coronel Matiz, um grande abraço. Daqui a pouco a música. Boa tarde, Perão, equipe. Hoje por aqui, trabalhando de ouvido. Manda uma música para nós e para todos os clientes da Universo Distribuidor aqui de Chapecó. Hoje que é lá das querências de Quilombo, né? E vendo aqui pra distribuidora. Um abraço, meu amigão. Feito. Deixa eu ver aqui.
9: Boa tarde, Perão. Vamos largar uma trova. Se tiver um travador, tem que se apresentar. Boa tarde, Chapecó. Povo que aí estão presentes. Eu vim lá de Elvar Grande, mas eu cheguei de repente. Se tiver algum trovador, por favor, que se apresente. Um abraço. Tô esperando o trovador aí. Faz um ano.
7: Tu tá esperando? Você corre, se esconde, homem. Abraço, ó, trovador. Deixa eu ver aqui.
8: Estamos fazendo um queijo trufado, que é a coisa mais bonita do mundo, mas é gostoso.
7: Então tá. Essa é boa, rapaz. Deixa eu ver aqui, vamos ver se tem um recado e aviso.
8: Aqui é cheque quente.
7: Na, claro, com o calor desse aí agora, irmão, coloca no sol aí.
8: Alô, São João do Oeste, tamo junto.
7: São João do Oeste, tamo junto, tá certo. Deixa. Ô, meu amigo Carlão da Agropecuária Chapecoense de Perão, manda um abraço pro Arnaldo, popular bigode, o xerife da Água Amarela. Diz que ele é cliente da Agropecuária Chapecoense, do Carlão, e falou que tá sempre assistindo ao momento o Gaúcho Tchê. O homem sabe escolher o lugar, né? Agropecuária Chapecoense. Abraço aí, bigode. Cleito Pereira, gaiteiro por demais, daqui a pouquinho vai. César Augusto, tá? Lidando pelo rancho, um abraço. Família Azul do Mercado Royal, obrigado pelo capricho da audiência, tá certo? Sou Luiz, o Rafael, o Marcos, toda a turma aí, tá certo? Meu grande amigo, músico e amigo, irmão, César Fopa, trio da festa de Formosa do Sul.
10: Boa tarde, Perão, boa tarde, ouvintes da Super Condá. César Antônio por aqui. Venho utilizar esse espaço para falar de um grande evento que vai movimentar. Já está movimentando a cidade de Formosa Sul, mas movimenta, de certo modo, toda a região. É a tradicional festa de São Cristóvão, que acontece domingo, aqui no pavilhão comunitário da sede do município. Essa festa já está sendo realizada há mais de 60 anos. E deste ano, o sucesso não será diferente do que as outras. De manhã já começa com procissão. Ao meio-dia tem almoço, à tarde tem matinê, com a animação do trio da festa e também, é claro, da Banda Portal da Serra, pela primeira vez aqui no município. Nós teremos o sorteio da rifa com uma premiação muito boa em dinheiro. O evento é regado a chope, também a cerveja bem geladinha. Então não tenho dúvidas, domingo todos os caminhos se levam para Formosa do Sul. Em mais uma tradicional festa de São Cristóvão. Aquele abraço, meu amigo. Segue daí, levando adiante a tradição, a cultura do nosso Rio Grande. Aquele abraço.
7: Com toda certeza, César. Domingo está festa de ouro ali na Formosa do Sul, uma das maiores festas do Oeste Catarinense e honra São Cristóvão. Trio da festa batendo na marca. E depois vai ter também o Portal da Serra. Churrasco, costelo, chopp e acompanhamentos. Casa cheia. Um abraço aí, César. Feito o brique. Ô, Natan, tem alguma coisa aí pela volta? Então vamos lá.

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5: O Sistema CNA Faesc alerta os produtores rurais sobre a prorrogação para janeiro de 2027 do prazo para a obrigatoriedade de inscrição no CNPJ. 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
1: Quando escuto esta gaita chorona, me lembro de um fandango lá no Rincão do Canudo, com braço e meio de sol.

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3: Meu Deus, que tarde que não passa.
2: Não, até que tá indo, alemão. Já varemos das 5 da tarde, hora café milita. Estamos aqui mateando com erva mate fora.
3: Hoje eu não quero nem saber. Tô saindo mais cedo, isso. Vou passar no mercado e depois vou pro bolicho.
2: Comeu uma linguiça perdigão na brasa, apimentada, que é bom, né, Lembal? 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Então, domingo, a grande festa em São Cristóvão, no município de Formosa do Sul. Uma grande festa com a animação do trio da festa. Casa cheia, né, César? E o Luqueta, já comprou ingresso, Luqueta? Ingresso. Deixa eu ver aqui a dona... Dona Ivana diz assim, boa tarde, Perão, o alemão tem queijo para vender? Quero comer com polenta brustulada. É que ele já vendeu todo o estoque, dona Ivana. Vou mandar...
3: Hoje o queijo está em promoção.
2: Está em promoção? Então tá. Já vendeu tudo, cadê? Tem promoção.
3: Também tem salame.
2: Tá bom, então. Um abraço. Nós é salame sadia, rapaz. Um abraço pro nosso amigo Odair dos Santos. Meu amigo Alexandre Farias, corretor de imóveis, ouvindo a nossa programação. Um abraço, Alexandre. Ô, meu irmão Prado, o que o Prado mandou pra nós aqui?
4: Boa tarde, Perão. Tudo certo? Temos quase chegando em Erval Grande. Temos indo por Rio Grande Velho. Vamos lá. Temos uma carniança de porco lá.
2: Opa.
4: Beleza? Um abraço.
2: Então, a fazenda vai estar movimentada, então, Prado, lá nas Sete Lagoas, Itatiba do Sul. Carniação de porco. E mais ali da Bruta de Campanha, tá bom? O que o nosso amigo André de Xaxi mandou pra nós aí?
5: Boa tarde, Beirão. Tudo certo, meus jovens? Manda um alô pra nós aí, manda um alô pro Base. O Base torcer pra Espanha domingo.
2: Claro.
5: Ele é pé frio que nem o Mick Jagger. Se ele torcer pra Argentina, a Argentina vai perder. Então ele que torça pra Espanha. Beleza? Um abraço, meu amigo.
2: Então quem é pé frio, né, Pimentel André, torce pra Espanha, já que nós torcemos pra Argentina, tá bom? Ô, sou Luiz, pessoal do Mercado Royal, obrigado pela audiência. Domingo, então, grande festa também da linha Pinheiro, Nova Itaberaba. Vai ter benzimento pela manhã, churrasco ao meio-dia e à tarde vai ter matiné. Grande abraço a toda a comunidade da linha Pinheiro, Nova Itaberaba, casa cheia por lá, né, Eudó? Tu certamente já reservou uns dois espetos no mínimo, né? Então tá bom. Como é que fica, Natan? Bate na marca.

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4: Já quem disser, eu tenho linguiça soprando.
3: Tu não tem nada, tu tem um pinto pra dar água ali, vai procurar tua turma. 5:30 da tarde, Aero Café Milita, tudo calmo que nem dia sem vento. Alemão, chimia, a ovelha não é pra mato.
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4: essa. Vou vivendo e aprendendo.
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4: Vocês viram o preço do milho cron?
3: Não vamos deixar a farofa caro um chai, Natal. Meta bala!

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2: 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Deixa eu ver aqui áudio no ar.
4: Buenas, tchê. Indo pro Baronesa, ligado no Momento Gaúcho da Condá FM. Aqui é Elisandro Pastório, na companhia do Perão e equipe. Grande abraço e domingo vamos à Argentina, campeão do mundo.
2: Agora tu foi bem, Elisandro Pastor. Tu também torce pra Argentina, então somos dois, né? Que beleza. Um abraço, Elisandro. Nosso amigo da Cooper Alfa, áudio no ar.
5: Tarde, Perão. Como é que tá o amigo? Tudo certo? Aqui é o Valmor do bairro Bela Vista. Se puder, toca com um gaiteiro, chasqueador, chapéu preto. Um abraço, tudo de bom aí. Bom programa.
2: E tá na corda o chapéu preto, né, Natan? Então despacha.

María, cheia de graça, o Senhor é convosco. Bendita sois vós entre as mulheres, e bendito é o fruto do vosso ventre, Jesus. Santa Maria, Mãe de Deus, rogai por nós, pecadores, agora e na hora de nossa morte. Amém.

0: 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Um abraço, Belinha Pequena, ouvindo a programação. E era só. Vamos agradecendo o patrão lá de cima que nos deu um costado. E assim, a ferro e a fogo, cumprimos com mais uma etapa da nossa jornada. Nós estamos indo porque nós somos da raça mansa e topamos qualquer parada. Domingo, 10 horas da manhã, estaremos de volta, Rio Grande Velho.
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9: Gosto dessa.

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6: É isso aí, torcedor do futebol. É isso aí, torcedor da Chape. Chegou o dia, a volta do Campeonato Brasileiro em nossas vidas. Equipe Nota 10, a partir de agora te convida a mais um show de informação, a um show de transmissão. Jogo atrasado da quarta rodada Arena Fonte Nova. Bahia e Chapecoense. A Chapecoense reformulando o seu plantel. O Bahia colocando mais jogadores de qualidade. O Bahia buscando ficar entre os quatro primeiros no Campeonato Brasileiro. É jogo gigante. A Chapecoense, todo mundo sabe, lanterna do campeonato. Mas isso pra gente não importa. É hora do recomeço. Dá um reset no que aconteceu e vamos pra cima. Campeonato Brasileiro. Chapecoense em campo, tem equipe Nota 10. A partir de agora, você é nosso convidado, nossa convidada especial, porque está no ar a pré-jornada esportiva. E você sabe que com a gente não tem tempo ruim, tem show de prêmios, tem informação, tem aquele abraço carinhoso pra você, mas você tem que fazer parte dessa transmissão. 3361-3110, também no YouTube, também no nosso Facebook, compartilha a nossa live. Daqui a pouquinho eu vou passar pra vocês o show de prêmios que temos hoje na nossa super transmissão do futebol. E hoje a narração é dele, Cleiton César, reportagem Drayton Gaboardi, comentários Diego Grando e Craque Índio. Mesa de áudio de volta com a gente, Nicolas Bressan. Coordenação da equipe Cleiton César e eu, Marlon Luiz, por aqui no Toque Me Voe. Como sempre, orgulhosamente, a equipe Nota 10. 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Drayton Gaboardi, o nosso repórter. Tudo sobre a Chape, tudo sobre o Bahia passa por ele nesta noite. Tudo bem, Drayton? Seu destaque, o seu boa noite.
0: Olá, muito boa tarde e noite para você, Marlon, Luiz, Diego, ouvintes da nossa pré-jornada esportiva. Satisfação estar de novo, satisfação retornar ao Brasileirão Série A. 24 graus em Salvador, neste momento, capital do carnaval, né? É o destaque da Chapecoense e vai para a estreia de Rafael Lacerda no comando da Chapecoense em Brasileirão Série A. Meu destaque também vai para o retorno de Bruno Matias e também do zagueiro Doma.
6: 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Tempo quente em Chapecó, um calor danado, expectativa gigante para a volta do Brasileirão. Ontem tivemos jogos aí que deixaram a desejar. Daqui a pouco vamos bater um papo também sobre isso. Jogadores que tem que fazer uma pré-temporada, uma semi-intertemporada, não sei como é que vão chamar, mas tá muito abaixo o futebol no Brasil. Tomara que melhore. Vamos ver aí os times entrando em forma de novo até o final do ano. Ver os grandes times, Flamengo, Palmeiras. Falando em Flamengo, quarta-feira que vem é Arena Condá, hein? Chapecoense e Flamengo, ingressos esgotados. Diego Grando, chega aí com o seu destaque, o seu boa noite.
7: Muito boa noite, Marlon Luiz, boa noite aos colegas, a toda a audiência, mais uma pré-jornada esportiva. Estávamos com saudade de vir aqui numa pré-jornada esportiva, falar de Chapecoense e automaticamente comentar sobre o Verdão do Oeste. Mas o meu destaque vai hoje pro Rafael Lacerda. Primeiro jogo dele à frente da Chapecoense numa Série A e também ele comandando um time de Série A. Torcemos muito que ele seja feliz, que ele tenha uma leitura de jogo legal e que possa, quem sabe, surpreender o Bahia lá na Fonte Nova.
6: Tá certo, o Diego Wesley Grande, daqui a pouco o Craquinho também tá chegando por aqui, nossos comentaristas nesta noite de futebol. 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Informações sempre com ele, Drayton Gaboardi, as primeiras na pré-jornada.
0: Olha, Marlon, vamos começar então, né? Falou aí sobre a estreia do Rafael Lacerda em uma competição de Brasileirão Série A. E nessa semana ele falou na sua coletiva aí também sobre algumas mudanças, ou melhor, o tempo de parada dessa Copa do Mundo, o que ele conseguiu fazer e o que a torcida pode esperar aí de mudanças de posicionamento da Chapecoense para o segundo semestre. Vamos ouvir o que disse Rafael Lacerda.
8: Bom, assim, a gente não é nem mudanças, né? Porque se a gente tivesse entrado no meio de um trabalho sem ter esse recesso que a gente teve, daí sim mudança. A gente praticamente começa do zero, né? E a gente assume uma responsabilidade muito grande, porque quando um treinador chega no meio de um trabalho onde tu não tem tempo de treino, começam as desculpas, né? Ah, não tive tempo para treinar, tô dando sequência do que vinha sendo feito, e dessa vez não. Dessa vez a gente teve, né, a parada, a gente teve tempo de treino. Então é a nossa metodologia, é o que a gente acredita, e uma coisa muito importante, não é só o que o Lacerda acredita, é o que esse grupo pode proporcionar. Né? Não cheguei aqui querendo ser o professor Pardal, que vai falar tudo que pensa de futebol, os jogadores vão ter que fazer. Eu pensei na melhor Chapecoense dentro do que a gente tem de material humano. né, dentro do que esses atletas que hoje estão na Chapecoense, o que eles podem me entregar. O que esses caras já fizeram jogando bem na Chapecoense e em outros clubes, porque a gente acompanha a trajetória deles. Então, assim, a gente pensou numa equipe assim. Sobre a forma que o torcedor vai ver, o que eu mais busquei nesse período de preparação foi o equilíbrio. Como que eu vou dizer que vai ser uma equipe totalmente mais defensiva, mais reativa, ou então uma equipe mais propositiva? Eu acho que a Chape já teve esses dois cenários dentro da competição, né? Iniciou o campeonato de uma forma mais... a equipe mais estruturada defensivamente, começou a competição, teve vitória, teve empates, mais pro final da reta final do brasileiro, começou a ser uma equipe que tentou ser mais propositiva, mas praticamente só teve derrotas. Então, o que, que eu vejo disso? A gente precisa ter equilíbrio. Não posso ser uma equipe extremamente defensiva, que só vai se defender, que só vai transitar, e também não posso ser uma equipe totalmente propositiva, porque a gente viu que isso também não deu certo. Né? Então, eu acredito muito no equilíbrio, né? Equilibrar bem o momento de defender, o momento de atacar, o momento de ser vertical, o momento de ser protagonista, estudar muito o adversário. Nós não estamos enfrentando equipes como enfrentaram ano passado, onde tinha muitas vitórias, que era a Série B. A Série A é um nível completamente diferente, onde precisa ter muito estudo do adversário. E o que o jogo nos proporciona, a equipe está preparada. A gente trabalhou todas as fases do jogo, né? Então, o que o jogo pedir, a nossa equipe vai estar preparada para executar.
0: Ainda na coletiva, Rafael Lacerda fala sobre sua estreia na competição Brasileirão Série A. Vamos ouvir aí, Rafael Lacerda.
8: Para mim, eu já falei, isso é uma satisfação muito grande. Não digo nem estar na Série A, mas sim na Chapecoense, que é um grande clube do futebol brasileiro. Né? Então, a gente não tem tempo assim de ficar pensando no individual. Claro que é gratificante, como eu falo, mas a gente pensa muito jogo a jogo. O futebol, ele nos requer muito tempo de pensar, de planejar, de executar as nossas ideias. Então, realmente a gente até esquece, né, do que está acontecendo assim fora. Claro que é um nível muito alto, vou enfrentar grandes treinadores, me sinto totalmente capacitado. Todo treinador ele tem um início, né? Acho que todos eles hoje que estão na Série A, né, que não, acho que eu sou o que vou estrear na Série A, todos eles tiveram a primeira vez, todos eles em algum momento da sua carreira tiveram a sua primeira participação na Série A. E eu encaro isso como uma forma muito natural, muito tranquila e, como eu disse, me sinto muito preparado. São sim, e esse jogo de xadrez, eu acho que é cada jogo, principalmente nós como comissão, a gente é uma comissão que estuda muito o adversário. Então cada jogo é uma história, a gente tem essa história hoje, amanhã contra o Bahia, depois vai ser contra o Flamengo e assim por diante. Né? Cada jogo é uma história, cada jogo é uma final, e nós temos que pensar assim, se a Chapecoense quer uma melhora, quer uma retomada, não adianta a gente fazer planos e planejamentos a longo prazo, tem que ser tudo a curto, pensar jogo a jogo, que assim as coisas podem acontecer.
0: Ainda Rafael Lacerda fala na sua coletiva a respeito da baixa do goleiro Anderson e também a possibilidade de Marcos Vinícius ser o titular na lateral direita. Foi questionado até porque o Everton marcou o gol contra o Grêmio no amistoso. Vamos ver, ou vamos ouvir o que disse Rafael Lacerda.
8: Bom, sobre as ausências eu não gosto de comentar. A gente tem que pensar em quem vai jogar e na UTC, né, o atleta que vai entrar. Claro que a gente não gosta de perder nenhum jogador, a gente gosta de contar com todos os outros. Confirmação de equipe a gente não confirma antes, apesar dos treinos abertos. Acho que justamente o treino aberto é para a imprensa também ter acesso aos nossos trabalhos, mas a gente só vai confirmar no momento do jogo. Cada jogador tem a sua característica nessa posição mais específica, né? Para esse jogo, o Marcos tem uma característica, o Everton tem outra. A gente teve um período de praticamente 3 a 4 semanas de treinamento. A gente estudou muito o nosso adversário para entender qual característica precisava para essa partida. Se a gente optar pelo Marcos é devido a alguma característica que ele tem, né? Assim como o Everton também tem as suas, mas tenho certeza que quem for o escolhido vai estar pronto para defender a Chapecoense da melhor maneira possível.
0: Apesar do treino não ser totalmente aberto, né, os últimos treinos foram fechados, mas o provável time da Chapecoense vem com o goleiro Rafael Santos, Marcos Vinícius pela direita, Rafael Thierry e Doma, dupla de zaga com Bruno Pacheco pela esquerda, meio de campo com Camilo, Bruno Matias, Giovanni Augusto, Enio e na frente Marcinho e Bolasier. É o provável time do Verdão do Oeste.
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0: Lacerda, a sua estreia também na Série A. Mas o craque índio chegou e ele tem prioridade. Muito boa noite. Qual o seu destaque, meu parceiro?
1: Boa noite, Marlon Luiz.
0: Cabelinho
1: boa
0: na
1: noite.
0: Régua, que beleza.
1: Boa noite,
0: parabéns,
1: família.
0: Parabéns,
1: nota 10, está bem ajeitado.
0: Tá
1: né?
0: bem.
1: Grande abraço ao Onésimo, que é o meu cabeleireiro responsável é por essa obra.
0: Onésimo?
1: Onésimo. Que há 20
0: isso,
1: anos.
0: Cara. Achei que era o Pombo.
1: Onésimo.
0: Que Onésimo, cara.
1: É legal, cara. Boa noite à nossa, família aí, que está sempre ligadinha aí no, na equipe Nota 10. É, o meu destaque, né, Marlon, é jogo decisivo. É decisão. É, veja bem, a gente está aí faltando duas rodadas para terminar o primeiro turno para Chapecoense e já se torna jogo decisivo. Porque daí se vem a pergunta, se a gente não acredita que a Chapecoense possa permanecer na Série A, 99% vai dizer que não acredita, né? Mas no futebol tudo é possível. Então, como eu falei, se é jogo decisivo, Chapecoense com 9 pontos na tabela de classificação, ganhando hoje pode ir a 12 pontos, ganhando o próximo jogo pode ir a 15 pontos. Faltaria 29 pontos. É difícil, né, Diego? É difícil, é bastante difícil. Mas não se pode se entregar antes, né? Então, se a Chapecoense ainda quer permanecer na Série A, é jogo decisivo pra Chapecoense nessa volta aí pós-Copa do Mundo, né? Que ainda não terminou.
0: Tá certo, já chegou causando, tem que vencer o Bahia fora e o Flamengo em casa. Tá beleza, é isso aí, é confiança que não falta no nosso craque índio. Grande abraço a você. É, homens de fé, é isso mesmo. 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
1: Mas vocês sabem o porquê disso, né? Porque a Chapecoense joga uma Série A, né? Se jogasse a Série C, tinha ganhado a Anápolis, do Barra, né? Então, cara, tu tá numa Série A, tu tem que ganhar dos grandes. Até agora não conseguiu, mas tem que ter fé.
0: É, e a linguagem, né, Índio, se você colocar isso, né, até o Diego pode participar, o torcedor da Chapecoense tá pagando, né? Ele é sócio. Se ele largar a mão, não precisa mais a gente tá aqui fazendo transmissão, não precisa mais a gente tá aqui fazendo a nossa comunicação, porque a gente tá aqui fazendo para o torcedor da Chape e muitos que gostam da Chapecoense. Tá difícil? Tá. Tá complicado? Tá. Impossível não. A gente sabe que impossível não. Agora, vamos entrar também nessa celeuma sobre contratações e liberações de jogadores. Agora, qual o recado você daria hoje, Índio, pro torcedor da Chapecoense que vai ter esse recomeço aqui no Brasileirão e jogos difíceis, onde tem que somar aí quase 30 pontos, vamos botar 40 pontos?
1: O recado que eu daria era curtir a Série A. Curtir a Série A é aproveitar esse momento, porque apesar da situação que a Chapecoense está, vai ter grandes jogos aí, a Chapecoense vai enfrentar grandes equipes, né? E com uma tendência muito grande de o ano que vem a Chapecoense estar numa Série B. Então tem que curtir o momento, aproveitar, demonstrar o seu amor pelo clube, porque a gente pode fazer duas análises, né? Uma que a Chapecoense está muito mal na Série A, tá certo? Mas a Chapecoense está na Série A. Então a gente vai falar o quê? De um Avaí que está lá na Série B, numa zona de rebaixamento. Num Figueirense, num Barra, que estão lá na Série C, também lá brigando com o rebaixamento, né? De um Joinville, que praticamente Série D aí, né? Então, cara, você tem que entender o momento do clube, entender o momento do time e aproveitar, porque o futebol, uma coisa é certa no futebol, não existe só altos. Né? Só momentos bons. Tem os momentos bons, isso é em todos os clubes. Ou senão, eu desafio aí qualquer pessoa a me mostrar. Não. Tal time aqui só tem momentos bons. Não. Todos os clubes. Pode ser um Barcelona, um PSG, uma seleção argentina, uma seleção da Espanha que estão aí na final de Copa do Mundo. Todas as equipes, todas as seleções têm os seus altos e baixos. Então, é o momento de aproveitar o Campeonato Brasileiro, aproveitar e principalmente demonstrar o seu amor pelo clube. Porque o amor não é só quando a equipe teve o acesso, quando foi campeã. E isso é um pouco de lição para nós que vem da Copa do Mundo, né? O brasileiro tem que saber valorizar um pouco mais, certo?

0: conquista num acesso. Uma Chapecoense que chegou duas vezes nas finais do Campeonato Catarinense. Ah, mas tá ruim. Não, se tá ruim, então ano que vem não vai perder o título.
1: Mas eu
0: porque
1: acho
0: não que... vai chegar na final do Campeonato Catarinense.
1: Mas eu acho
0: que... A gente tem que cobrar? Tem que cobrar. Mas tem que ser um pouco mais consciente pra gente poder evoluir. Porque senão nós nunca vamos ter uma evolução no futebol brasileiro e vai ser essa chacota aí que se tornou, né? Desde a Copa do Mundo aí a gente já vê essa chacota. Por quê? Porque falta organização, falta confiança, falta várias coisas que o brasileiro acabou perdendo.
1: Mas eu acho que o torcedor da Chapecoense está de parabéns. Nunca na história do clube ele foi lá, 15 mil sócios, de encerrar, de você ser sócio torcedor ativo de um clube da Chapecoense. E isso eu dou os parabéns pro torcedor, por quê? 2021 foi horrível, 2022 pior, 23 também, aí 24 na Bacia das Almas. Vem 2025, clube também, ninguém acreditava, eu era um cara que falava de oitava, décimo, décimo primeiro colocado, subiu. E aí chega em 2026, o que tínhamos uma grande expectativa, e eu digo tínhamos porque eu também tinha uma grande expectativa de ser campeão catarinense, e automaticamente ter um time um pouco mais competitivo dentro de uma competição difícil que é a Série A do Campeonato Brasileiro. Mas eu também acredito nisso, que o torcedor ainda tem que ficar curtindo essa Série A, vai ter grandes jogos, Flamengo, Inter, enfim, vários clubes gigantes do futebol brasileiro, e é gostoso de tu ir assistir uma Série A. Se é bom demais, e eu acho que é um baita campeonato uma Série B, quem der uma Série A de volta em Chapecó. Foram 7 disputas até aqui, a oitava participação da Chapecoense em uma Série A. Mas eu acredito que o torcedor da Chapecoense, como qualquer outro torcedor, ele também vive de momentos bons, de momentos que o futebol agrada. Até porque os 15 mil sócios já caíram para 12, 11 mil e poucos, 12 mil sócios, e é normal dentro da possibilidade. Aquele que vai na emoção, aquele que vai na euforia, talvez de ver uma ou outra, começa a se frustrar. Então eu acredito que desses que se ficaram ainda, que se tornaram sócios da Chapecoense, aproveite o momento. É um Desculpe. Momento que talvez, até umas falas, às vezes, da direção, de momentos que você não esperava a saída de um jogador ou a vinda de outros, de reforços, que a gente vai entrar nessa pauta depois, mas isso faz com que o torcedor também se frustre. Mas eu acredito que os fiéis ainda estão ali, e se a Chapecoense se manter ainda com, eu vou dizer, de 12 mil sócios ainda no final do ano... O torcedor ainda está de parabéns.
0: Mas aí, Diego, desculpe, mas tu está dando uma resposta, não foi para o que eu falei, né? Eu falei que o brasileiro, ele precisa.
1: Não, não, é que eu estou falando do.
0: Não,
1: do,
0: eu não falei isso para o torcedor. Si, né? Tu falou do torcedor da Chape em si. Eu falei, quando eu falo brasileiro, envolve o quê?
1: Não, mas eu não queria responder.
0: Não, não, eu sei, sim, mas é que tu falou logo em seguida do que eu falei. Parece que eu falei para o torcedor da Chape, não é para o torcedor da Chape. Eu estou falando isso para nós da imprensa, que temos que valorizar muitas vezes aí um acesso, um vice-campeonato, uma conquista para uma Série A. Eu estou falando isso para a própria diretoria, às vezes, da Chapecoense, que precisa valorizar, né, dois vice-campeonatos, um acesso para a Série A, um momento da Copa do Brasil. Tudo isso precisa ser valorizado, cara. Não, a gente não pode achar que está tudo ruim, sabe, que é terra arrasada. Não, a Chapecoense, Campeonato Catarinense, chegou duas vezes, o Campeonato Brasileiro começou bem e se transformou nisso, que daí é onde eu quero chegar, que faltou confiança, e logo daí, né, teve todas as mudanças. E pra resumir, né, sobre a Chapecoense, após as duas janelas, infelizmente a Chapecoense voltou mais enfraquecida. Voltou mais enfraquecida da primeira janela e voltou mais enfraquecida da segunda janela. Então as janelas fizeram mal para a Chapecoense.
2: Chapecoense confirmada.
3: 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Chapecoense confirmada, Drayton.
2: É, meu amigo Marlon, Chapecoense confirmado e com muita surpresa. Né? Ou melhor, vem a campo, confirmado então o técnico Rafael Lacerda, o goleiro 30, Matheus Aurélio, 2 para Marcos Vinícius, lateral direito, dupla de zaga com a faixa de capitão, Thierry com a 15, 3, Doma, Bruno Pacheco, 91, Bruno Matias, 16, 27 para Camilo, 10, Giovanni Augusto, 97 para Enio, 7, Marcinho e 11, Bolazier. No repeteco, Matheus Aurélio, Marcos Vinícius, Thierry, Doma, Bruno Pacheco, Bruno Matias, Camilo, Giovanni Augusto, Enio, Marcinho e Bolazier.
3: Tá escalada a Chapecoense, tá escalada o Verdão do Oeste para enfrentar o Bahia nesta noite de futebol. 18 horas 36 minutos. Você está com a melhor, com a equipe nota 10. Ontem tivemos aí o recomeço do Brasileirão com a vitória do Botafogo em cima do Santos, né? E também um erro, né, na zaga do Vasco, que deu a vitória para o Vitória, perdão da redundância. Mais uma vez, o Vasco na zona do rebaixamento quer sair tocando. Se tivesse qualidade, não tava na zona do rebaixamento. É uma coisa tão fácil de você entender. Aí mandaram o Renato embora, trouxeram um português lá que acha que tem um Paris Saint-Germain na mão. Aí é brincadeira, tem que ficar onde tá mesmo, né? E eu nem sou vascaíno, tô feliz da vida. Pra você que tá participando com a gente, hoje tem show de prêmios, mas agora é hora do Índio e também do Diego, porque a Chapecoense tá escalada. E aí, rapaziada, gostaram ou não?
0: É, Marlon, se a Chapecoense vai ter dificuldades, outras equipes também vão ter dificuldades no Campeonato Brasileiro. A gente vê ontem a derrota do Vasco, né, e a própria derrota do Santos. É bom para a Chapecoense, mas logicamente que a Chapecoense precisa fazer a sua parte, né? Sobre a escalação, não mudou muito, né, do que a Chapecoense vinha trabalhando, apesar que eu vejo um time mais redondo, um time mais uniforme, né? Porque eu bato muito na tecla de um meia, e hoje tem o Giovanni Augusto. Fico um pouco descontente de não ter um centroavante, porque para mim o Bolazier não é um centroavante, né? Então, a gente tem que ver. Eu acho que até o aproveitamento do Bolazier, ele seria melhor numa extrema, porque ele tem muita força, é um jogador que tem uma certa velocidade. Então, na minha opinião, o Bolazier, o Enio e o Marcinho são jogadores de preparação para ter um jogador de conclusão. Então a gente fica com 3 jogadores de preparação. Mas lógico que Marcinho, né, daqui a pouco faz um gol a cada 5, 6, 7, 8, 10 jogos. Bolazier tem que recuperar uma boa performance, que por enquanto na Chapecoense ele nem não teve, né, mas de outras equipes, de outros anos aí. E o Enio é um jogador que a gente tem mais experiência, um jogador que dá uma cadência, um jogador que chuta bem, conclui bem, né? Mas é interessante a gente ver a mudança de esquema, né? Hoje a Chapecoense vai para um 4-3-3, bem definido. Talvez isso ajude bastante, principalmente na marcação, porque a marcação vai ter que estar bem encaixada hoje jogando fora de casa. E temos também aí a estreia do goleiro Matheus Aurélio, que para mim é uma incógnita, né? Porque eu não vi ainda o Matheus Aurélio jogar.
1: Ninguém viu o Índio, até porque a primeira partida dele, só para contribuir com o amigo, realmente ele veio no final praticamente do Campeonato Catarinense, depois da saída do Léo Vieira, né? Quando foi para a equipe do Bahia. Sobre a equipe da Chapecoense, Pode ser um 4-3-3 com a bola, mas na minha opinião vai num 4-5-1 sem a bola, até porque o Enio vai fechar muito mais no meia e o Marcinho também, jogando somente lá com o Bolasie. Talvez a escolha dele pelo Bolasie é por causa disso, para ter um cara de velocidade no um contra um, no encontrão, até porque os dois zagueiros também do Bahia, depois o Drayton vai trazer aí a escalação, na minha opinião é o ponto mais fraco da equipe. Principalmente por baixo, bolas altas, são dois jogadores que têm uma estatura legal, então acredito eu que vai dar nisso. No mais, é um time aí com Marcos Vinícius, que ele escolhe no lugar do Everton, até eu acho que pela característica do Marcos Vinícius de ser um cara mais marcador. Minha opinião, já falei duas ou três vezes aqui nos dias do Resenha Nota 10, que eu iria com o David no meio de campo e sacaria o Bolasie lá na frente. Até para ficar com o meio de campo mais encorpado, mais força. E colocaria o Enio para ser um homem um pouco mais à frente, que é o jogador mais agudo da Chapecoense. Mas torcer que dê certo. E principalmente Bruno Matias estreando numa Série A com a camisa da Chapecoense, possa dar fazer um bom jogo hoje.
3: Tá certo, nossos comentaristas falando da escalação da Chapecoense. 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Quero saber de vocês, Rafael Lacerda, e também a sua estreia no Campeonato Brasileiro com a Chapecoense.
1: O Rafael Lacerda, que também estreia, né, numa competição da Série A do Campeonato Brasileiro, e principalmente aqui do time dele, que ele esboçou aqui, ele já teve, dentro da possibilidade, uma mudança, colocar 2 volantes mais de contenção, né, Camilo e Bruno Matias. Ele vai estudar principalmente o adversário que ele vai enfrentar. Acredito eu que ele não vá ter uma postura de atacar o Bahia desde o primeiro minuto, talvez com uma linha mais alta, mais elevada. Torço que aconteça isso, né, para o Bahia não gostar totalmente da partida e tal. Mas eu acredito que é o ponto mais, vamos dizer assim, mais forte da carreira dele, foi no setor de marcação, né, como treinador. Então acredito eu que ele vai tentar fazer isso, e ele mesmo falou aqui numa entrevista conosco aqui da equipe Nota 10, no Resenha, que ele busca isso, e transição rápida do time da Chapecoense. Tudo bem, ele perdeu, na minha opinião, alguns jogadores que poderiam contribuir mais. Então, pelo que ele tem aí, acredito eu que ele estudou, como ele mesmo falou, viu realmente. Ele diz que esse não é um recomeço em si, é um pontapé quase como inicial para ele, porque ele pegou praticamente uma pré-temporada, um tempo bom de conhecer o elenco da Chapecoense, de analisar, de ver realmente. Torço que ele tenha uma boa leitura de jogo. Mas não, se vierem maus resultados, eu não vou culpar ele por elenco, por tal. Insisto, se ele errar mesmo em alguma leitura de jogo. Mas torço que ele vá bem, que ele possa ter um acerto muito maior aí comandando a Chapecoense.
0: Treinador jovem, né, que tem a sua primeira oportunidade no Campeonato Brasileiro. Me lembra um pouco, né, o nosso querido, meu grande amigo Beto Bendito, né, que fala muito, né? Muda treinador e os times é praticamente os mesmos. Eles não mudam, né, os jogadores, inclusive até a possibilidade de vir reforços aí. O que me desagrada é o setor ofensivo, que eu Às vezes eu sou chato, né? Mas eu bato nessa tecla que teria que ter um centroavante, tá? Me agrada isso. É, me agrada não. É, me desagrada isso aí. E eu falava, eu falei bastante também quando tava o Fábio Matias aí, que escalava praticamente esse mesmo ataque. Com a diferença que ele botava um volante no lugar do Giovanni Augusto, que jogava com três volantes, né? Então, a ideia daqui a pouco do Rafael Lacerda é uma ideia boa. A gente tem que ver como é que vai estar Giovanni Augusto, que é uma peça importante para fazer essa ligação com o setor de ataque. A gente tem que ver como é que vai retornar agora Bolasie, né? Porque estava numa fase muito ruim. O próprio desempenho do Marcinho. Então, muitas vezes, o treinador ele não é avaliado só pela escalação. Eu posso dizer assim, mas a escalação está igual a dos outros. Mas a gente tem que ver alguns detalhes, algumas situações, tipo a recomposição da equipe, como é que vai ser quando perder a bola, a compactação da equipe, a marcação. Tudo isso a gente vai poder observar um pouco mais do Rafael Lacerda, né? Que no primeiro jogo lá contra o Avaí, na decisão da Copa Sul, ali... acabou perdendo, mas no jogo aqui fez um grande jogo. Então são situações diferentes. E hoje, na minha opinião, ele teria que ir com uma boa estratégia, principalmente defensiva. Porque pro Bahia não é legal empatar com a Chapecoense, que é a lanterna da competição. Então, da maneira que o Bahia, que a Chapecoense for se defendendo bem e o Bahia for tentando e não conseguindo fazer esse gol, o Bahia vai começar a se abrir e vai aparecer os espaços. E não vejo que a Chapecoense tenha um posicionamento aqui para se defender bem. Então, muitas vezes, a melhor defesa é o ataque. A gente espera que funcione hoje aí pra Chapecoense.
3: Tá certo, Índio e Diego Grando, Juarez Larini. Aquele abraço, boa noite, amigo. Chape 2-1. Vai começar a virada lá em Pato Branco, ouvindo a gente. Aquele abraço, irmão. Boa tarde, equipe, nota 10. Hoje espero que a Chape se apresente com garra, vontade de ganhar e que dificulte a vida do Bahia, que venda caro qualquer resultado, que não traga ponto pra Chapecó. Edenilson Machado, aquele abraço pra você, é isso que o torcedor quer, é isso que o torcedor espera. Alô, Cuquinha, aquele abraço. Rudinei do Passo dos Fortes, cumprimentando a gente. Abraço a você, meu irmão. Tamo junto,
0: Galo, sempre. Lembra, né, garra, dedicação,
3: é,
0: né?
3: É isso aí, o resto é história.
0: Assim, igual o Messi, mais ou menos, né?
3: Não. Galo. Opa, chamou, vai.
2: Eu só quero dar uma informação aqui sobre o meio de campo da Chapecoense no banco de reservas, né? Agora com a saída do Jean Carlos, o Rafael Lacerda conta aí com o garoto Cássio, é um garoto da base. Tá presente também na equipe, tá no banco de reservas. E o Ítalo não vai pro jogo, tá? O Ítalo acabou apresentando um quadro de indisposição estomacal e aí não vai pro jogo contra o Bahia no dia de hoje.
3: Tá certo, meu irmão. 3361-3110, informações sempre com o Drayton Gaboardi por aqui. 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E aquele recado para você. 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Seguindo aqui as nossas pautas, dispensas e contratações para o recomeço do Brasileirão. Fiquem à vontade.
0: Dispensas ruins, na minha opinião, né? Porque a maioria desses jogadores aí poderiam ter ficado. Ah, mas eles não queriam ficar e tal. Cara, você tem que ter o poder de convencimento de fazer os jogadores ficarem, né? Então, na minha opinião, as dispensas foram ruins e as contratações também foram ruins, porque eu não, cara, a maioria dos jogadores aí a gente não lembra. Não lembra, não viu jogar ainda e a gente acompanha aí bastante tempo. Então, no mínimo, teria que ser jogador aí de Série B, né? Então, jogador de Série A. E a Chapecoense não fez isso. Então, na minha opinião, não foi legal não as negociações aí da Chapecoense nessa janela. Inclusive, né, na minha opinião, a Chapecoense deveria pensar no restante do Campeonato Brasileiro, mas principalmente na Copa do Brasil. A Chapecoense tem uma Copa do Brasil, enfrenta um Cruzeiro, né? A Chapecoense está entre, agora o Diego que acompanha mais, entre as 16 melhores equipes da Copa do Brasil. Então traz um centroavante de nome, traz um zagueiro que a Chapecoense demonstrou carência nesse primeiro semestre. Então, traz um lateral direito, eu esperava um pouco mais das contratações.
1: Eu também esperava um pouco mais, mesmo sabendo, ouvindo o discurso da direção da Chapecoense, que era cortar gastos. Na minha opinião, a Chapecoense se enfraqueceu mais ainda do que já estava. Saídas como Walter Clar, Igor Meritão, Jean Carlos. Hoje nós vemos o banco de reservas da Chapecoense. Quem será o meia se o Giovanni Augusto lesionar ou cansar? Ah, tem o menino Cássio, tem o Rubens, que também pode atuar ali. Então a Chapecoense, na minha opinião, ficou mais fraca. Sobre as chegadas, muitas coisas se explicam, porque muitas vezes até o torcedor perde um pouco aquele calor da emoção. Vários torcedores esperavam algumas contratações legais, ou principalmente saídas de alguns jogadores que não renderam, mas aqui estão ainda. Vejo alguns ainda no banco de reservas que são muito contestados por boa parte do torcedor e até por nós mesmo da mídia, da crônica esportiva. Então, realmente, na minha opinião, Marlon, a Chapecoense se enfraqueceu ainda mais nessa janela.
3: 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Drayton tem mais informações agora na pré-jornada.
2: Vamos falar sobre o Bahia, Marlon. O Bahia está confirmado também do técnico Rogério Ceni. O Bahia que não conta com o ex-goleiro da Chapecoense, o Léo Vieira, por lesão. Mas volta a contar aí com o lateral esquerdo também, que estava de lesão, o Luciano Juba. Ainda não conta com as contratações, o Alejo Vélez, o Marco Moreno e também o Guido Herrera, que são contratações agora para a segunda temporada de 2026, mas que ainda aguardam a regularização. A equipe do Bahia vem confirmado com o goleiro 1, Ronaldo. O lateral direito é o 21, Ramon Mingo. A dupla de zaga com a 31, o Roman Gomes, e também o 33, David Duarte. 66, lateral esquerdo para Zé Guilherme, 5 para Acevedo, 14, o capitão Eric Carvalho, 11 para Rodrigo Nestor, 7, Ademir, 16, Eric Pulga, e no ataque, o 12, William José, é a equipe titular do técnico Rogério Ceni.
3: Tá certo, o Bahia que é o sexto colocado com 26 pontos, tem 7 vitórias na competição. O Bahia quer chegar aí, no mínimo, entre os 4 primeiros do Brasileirão, e tem time pra isso, tá apostando muita grana nisso também. 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No terceiro tempo, é mais uma vez o nosso convite pra você. Aqui também tem alegria. E o Bahia, Diego e craque Índio.
1: O Bahia que é um time que dentro de casa nessa temporada não vem obtendo bons resultados. E até porque tem a 14ª colocação, se for analisar aí análise de desempenho dentro de casa no Campeonato Brasileiro. Desclassificou a Copa do Brasil, Libertadores da América também caiu fora na pré-Libertadores. Então tem para esse segundo semestre, principalmente, tentar voltar, resgatar essa força. E sobre a equipe, vários jogadores aqui que estão voltando de lesão e até mesmo alguns que foram poupados no último amistoso diante do Fluminense, perdeu de 2-0 no Rio de Janeiro. Vou dar um exemplo do Everton Ribeiro, do próprio Jean Lucas, do Caio Alexandre. São jogadores interessantes que têm uma boa história até no Bahia, também em outros clubes, né, no cenário nacional. Mas é um time que do meio para frente eu vejo um time muito rápido. Eric Pulga é um jogador rápido, William José é um cara lá sempre de grande área, se bobear pode marcar. Ademir, um velho conhecido, jogador do América, do Atlético Mineiro, está um bom tempo também na equipe do Bahia. O Nestor é um jogador rápido, jogou com o Rogério Ceni em São Paulo, ele mesmo o trouxe também, mas de fraco, de fragilidade, eu vejo muito principalmente nos dois zagueiros, o David Duarte e o Ramos Mingo. Até o Bahia foi, contratou goleiro, que o Ronaldo também não vive aquela grande fase, contratou zagueiro, contratou centroavante, não estão jogando hoje porque a janela só abre dia 20 de julho. Mas na minha opinião, o setor mais forte é o ataque, do meio para frente, e o setor mais fraco é o miolo da zaga defensiva do Bahia.
4: É, a gente analisa, né, a equipe do Bahia é uma equipe forte com bastante investimento e se a gente for analisar muitas vezes, né, é time por time, a Chapecoense consegue emparelhar daqui a pouco o jogo, consegue ter uma boa qualificação também, a gente comparando time por time. Mas quando a gente daí começa a comparar grupo, aí a gente vê já uma grande vantagem da equipe do Bahia. Então a gente vê aí no banco do Bahia, aí a gente vê um Luciano Juba, a gente vê o próprio Everton Ribeiro, né, o Everaldo, que jogou aqui. Então são jogadores titularíssimos, né? Então essa é uma das preocupações, né? O grupo do Bahia. E como o Diego falou, a equipe que vai sair jogando também tem jogadores interessantes. O Eric Puga, um jogador de muita velocidade. O William José, se deixar ali também, ele é um jogador oportunista. Então são essas as dificuldades que a Chapecoense vai ter. Além de toda uma pressão que já tem o Bahia, né? Que ficou 6 jogos praticamente sem vitória antes do último jogo contra o Botafogo e conseguiu quebrar essa sequência sem vitórias aí no último jogo pelo Campeonato Brasileiro contra o Botafogo jogando em casa. Então é uma equipe que, se não fazer o gol logo, a torcida vai começar a pressionar.
3: 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Aquela pergunta marota para vocês. Se o Bahia não fosse SAF, não fosse do Grupo City, o Rogério Ceni ainda seria técnico do Bahia?
1: Eu acredito que não, Marlon. Até porque ele também balançou um pouco aí no começo do ano. Bahia, que tem como objetivo agora nesse resto do ano aí uma classificação direta a Libertadores, chegou com o Rogério Ceni no último ano, só que na pré-Libertadores e caiu fora. E aí, de repente, também caiu fora na Copa do Brasil contra o Remo e não vinha, eram 8 partidas que o Bahia não ganhava. O Rogério Ceni já estava sendo um pouco contestado. Aí chegou na última rodada ali, antes da parada da Copa, ganhou do Botafogo. Até assisti esse jogo, não foi um grande jogo do Bahia. Ganhou nos minutos finais também do Botafogo, que não vem aquelas coisas. Então, se não fosse por projeto, Marlon, eu acredito que ele já tinha caído. Até porque foram 2 desclassificações, né? Que hoje, num cenário nacional, pesa. Da maneira que tá, pesa muito.
3: Pesa.
1: Pré-Libertadores contra o Rings, né? Que não é uma grande equipe.
3: Que é uma desgraça.
1: Ser bem sincero.
3: Aquilo é uma desgraça.
1: E aí depois ainda cai contra o Remo, jogando nada. Que eu também assisti o último jogo, né? Que perdeu lá, também não jogou nada. Então, é por projeto. Mas, na minha opinião, já entra pressionado o Rogério Ceni.
4: É, aquela mudança de visão que eu comecei a falar, né? Não é, muitas vezes, uma sequência de maus resultados que você tem que mudar o comando. Então a diretoria do Bahia, ela valorizou a campanha que o Rogério Ceni fez o ano passado, levando o Bahia até uma Libertadores. Muitas vezes é analisado, de que forma que foi desclassificado da Libertadores, né? Foi nos pênaltis. De que forma foi desclassificado pelo Remo na Copa do Brasil. Primeiro jogo perdeu, o segundo jogo, se eu não me engano, empatou, ganhou. Então, muitas vezes é a forma. E o que segura também o Rogério Ceni foi o bom início de Campeonato Brasileiro, né? Que deu um fôlego, uma gordura para passar essas 6 derrotas. O Diego falou 8 ali. Eu acho que tem partida daí da Copa do Brasil. Isso. Junto, né? Então, mas no Campeonato Brasileiro, o início bom do Bahia deu um fôlego para ele ter essa sequência de maus resultados.
0: Então acho que é dessa forma. É, e o que, que a diretoria fez? Em vez de tirar o treinador, ela foi atrás de reforços, reconheceu que a equipe precisa se reforçar. Isso, e foi isso que foi feito com o Bahia. Mas que abre o olho, né? Nada que uma derrota para Chapecoense hoje aí, daqui a pouco não tenha mudanças no comando do Bahia.
3: Verdade. 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

0: está servindo a equipe da Chapecoense.
1: Detalhes, Diego.
2: É, porque o jogador, ele tem, em tese, para ser melhorar, vamos dizer assim, se recuperar em torno de 2 meses. Já se passaram aí uns 15 dias e talvez o processo dele demorasse menos de 45 dias para ele estar apto para estar à disposição do elenco da Chapecoense. É complicado porque foi feito aquela nota, a Chapecoense reprovou ele nos exames e automaticamente ficou uma dúvida, será que a Chapecoense sabia ou não da lesão do jogador? Então, alguns já estão tratando isso aí como algo horrível, né? Principalmente dizendo, poxa, que amadorismo da Chapecoense, que ela não sabia, trouxe um jogador que ela não sabia ou não... Cara, porque hoje você puxa o Google, você tem todas as informações. Ele não jogou uma final de CONCACAF lá porque estava lesionado, não estava à disposição do seu treinador. Mas se a Chapecoense... Aí vai ter que ver contrato, né, Marlon? Ele viria com contrato de empréstimo, provavelmente vai se tratar na cidade. A gente sabe que tem a Chapecoense tem um quadro médico muito bom, exemplar. Dr. Mendonça e toda a sua equipe sempre estão à disposição da Chapecoense, fazendo um belo trabalho. Mas aí vai ver, será que vem para cá para se recuperar, assina contrato de risco, enfim. São coisas que durante a semana o Drive pode trazer, a gente também vai tentar trazer uma notícia, uma informação, se é real isso, mas que ele está na cidade, está.
1: Oh, a gente ouviu murmurinhos aí, Índio, que ele é um cara para definição, um cara bom, que a gente vai surpreender com ele, a Chapecoense confia muito nele. Seria um projeto para o ano que vem?
3: Seria um projeto pro ano que vem, Marlon, porque a Chapecoense precisa com uma certa, né, o jogador que ela precisa é com urgência, né, o jogador que chegue já para ser titular, né, e um jogador voltando de lesão vai demorar um pouco mais para se recuperar, até pegar ritmo, isso aí leva uns 2 meses mais ou menos, né, e aí já é reta final de Campeonato Brasileiro, então, é, na minha opinião, é projeto pro ano que vem.
2: É, porque até então, Marlon, ele se lesiona em maio. Então nós estamos em julho, quase final, né, de julho, início praticamente de agosto. Ele estará apto, em tese, ali da metade de agosto, até pegar ritmo. Tudo bem, não é uma lesão em joelho e tal, é no ombro. Mas mesmo assim, ele sendo um centroavante, o Índio mesmo falava do Tomás Bedinelli, dele mesmo, que quando jogava, né, teve uma lesão no ombro e tal, e isso faz com que o jogador perde toda aquela força, até
1: mobilidade,
2: mesmo, né? Exato, principalmente ele que é um cara de 23 anos, ele não é um centroavante nato e fica dentro da área, ele tem velocidade, é um cara de mais movimentação, então ele vai precisar muito mais do contato, né, Índio, de força e tal. Se for para trazer um cara desse pensando talvez em mais 6 meses de 2027, ok. Se não, sinceramente, eles trouxeram agora o Túlio Eduardo de 21 anos, que é uma promessa, uma aposta ainda da Chapecoense. Aí freia-se mais ainda, né? Aí vai ter Neto Pessoa, Túlio Eduardo, o próprio João Bom que ainda está, e aí o uruguaio esse, o Franco Rossi, que viria também para lutar, para brigar, para ser titular.
1: E quem joga centroavante é o Bolazinha. 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Hoje a narração é de Cleiton César, reportagem Drayton Gaboardi, comentários do Índio e também do Diego. Mesa de áudio, Nicolas Bressan. Coordenação da equipe, Cleiton César e eu, Marlon Luiz, mais uma vez, obrigado. Obrigado pela confiança. Obrigado por essa audiência. Vamos juntos. Falando em Cleiton César, dá aquela palhinha pra gente aí, daquele primeiro grau, né? Chega aí, Cleiton César, porque hoje é a volta do Brasileirão. A Copa não acabou, mas tá no final. E agora, tudo é Brasileirão, Copa do Brasil, futebol no nosso país. Boa noite, Cleituba.
4: Boa noite, Marlon. Diríamos mais ou menos assim, oh, que saudade do Brasileirão, né? Onde é a nossa realidade. A Chapecoense ainda está entre os 20 principais clubes do futebol brasileiro. Como será esse retorno? Daqui a pouco saberemos. É Bahia e Chapecoense, rodada atrasada do Campeonato Brasileiro da Série A, Chapecoense modificada, comando técnico também, Chapecoense fazendo suas estreias, Chapecoense que a gente esperava de repente 2, 3, 4 contratações mais de impacto, mas não aconteceram, mas é nossa realidade. Então fazer o quê? É esperar, ver para crer e ver realmente que Chapecoense teremos numa sequência de Campeonato Brasileiro. Esperamos um time que vá combater, um time que tenha honra acima de tudo, vergonha na cara e comprometimento. É o mínimo que queremos.

0: jogos da Chapecoense a partir de agora na Série A do Brasileirão, Marlon.
1: Tá certo, Cleituba, voz da emoção nessa noite de futebol. 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Tem informação, Diego?
2: Eu vou mandar um abraço aqui, vai, Marlon, pro padre Felipe Xavier.
1: Certo.
2: Sempre ouvinte da equipe Nota 10, ele me mandou assim: buenas, meu amigo, né? Como a gente pode gostar de sofrer tanto com a Chape? E aí ele falou pra mim assim: cara, eu tava com saudade realmente de ouvir vocês transmitindo o jogo da Chape. Ele que foi transferido de Nonoai pra Criciúmal, está ouvindo a equipe Nota 10.
1: Felipe Xavier. Exato. Seria o padre, o único padre sadomasoquista? Não, é brincadeira, meu que querido isso? Padre.
2: Marlon.
1: Ele gosta de sofrer, terra do... igual nós, né?
2: Estamos tá lá sofrendo, na terra, né, do Tafarel, hein? Lá na terra do Tafarel.
3: Tamo Marlon, junto. Mandar obrigado, também um abraço, hein? Então.
1: Abraço, padre. Padre, é brincadeirinha, tá, padre? Felipe Xavier, aquele
3: padre
1: abraço.
3: Padre é nosso parceiro.
1: Tamo junto. Não, e conhece futebol, né? Conhece
2: só
1: futebol.
2: Só torcedor da Chape.
3: Que gosta do futebol, né? Mandar um grande abraço pra torcida Barra da Chape, que amanhã faz uma feijoada aqui no Madê,
1: só,
3: aqui próximo do estádio.
1: Pertinho.
3: Aquela feijoada sensacional.
1: E quem vai estar animando esse encontro, esse evento?
3: Samba dos Guris. Ah. Grande grupo de samba, Samba dos Guris. E depois tem o grupo Desbrava samba. Fazendo aquele samba, aquele pagode. Então, feijoada, Samba dos Guris, Desbrava Samba.
1: Que é isso,
3: e sorteio, hein, de brindes.
1: Espetáculo.
3: Tudo ali no Madê. Simbora.
1: Aqui pertinho, no Madê. Vai ser um showzaço aí, com certeza. Um grande evento pra você curtir aí. Vai lá bater uma foto com o índio, conversar de futebol com ele também. 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Deixa eu mandar mais abraço aqui, tem perguntas a vocês aí também sobre o que esperar da Chapecoense agora. Já foi respondido aí, meu amigo Guilherme, mas ele falou que ele não espera mais nada da Chapecoense. Chapecoense cumprindo tabela até dezembro. O torcedor não pode largar nesse momento. Tem que, como falou o índio, tem que curtir, por mais que seja sofrível, sofrimento atrás de sofrimento, mas é a Chapecoense numa Série A. Ninguém esperava que 26 seria assim. Então aproveita. Boa tarde, galera. Não vamos se iludir mais com esse time. Hoje é no mínimo 3-0 pro Bahia. John Aldo Clem. Eu gosto da confiança do torcedor. A confiança aqui no WhatsApp tá gigante pra vocês aqui conferir com a equipe Nota 10. O Diego, e o Fernando, o índio, também pode falar do Fernando, que volta à sua casa, né? Lateral esquerdo, o Fernando, que foi contratado pela Chapecoense.
2: Fernando, que é uma cria da Chapecoense, oriundo das categorias de base, fez uma Série B aquele ano, 2022, muito bem. Acho que o credenciou para ser contratado pelo Atlético Paranaense. Só que, infelizmente, chegando lá, teve uma lesão no joelho, não conseguiu realmente ter um andamento, até mesmo ali o ritmo, né, para ter uma longevidade, né, jogando com a camisa do Atlético Paranaense. E nesse ano foi emprestado ao Ceará. Muitos torcedores do Ceará agradecendo quando ele saiu de lá. Não vive uma boa fase. Fez alguns jogos, se não falha a memória, 34 jogos, 2 gols, 2 assistências, mas não vinha jogando bem mesmo, não vinha jogando bem. Eu acho que é a pior fase do Fernando, da carreira dele. Infelizmente a lesão o prejudicou muito, mas vem para Chapecoense não para recuperar. Para recuperar sim a autoestima, talvez um bom futebol. Na minha visão já é um projeto para 2027, até porque ele vem com um contrato com um ano a mais aí de empréstimo junto ao Atlético Paranaense, já visando ser realmente utilizado muito mais para uma Série B ou para 2027. Mas vem, eu acho, Marlon, no pior momento da carreira dele, infelizmente.
3: É, teve uma passagem muito boa aqui pela Chapecoense, né? Se projetou muito bem, foi negociado, mas não conseguiu se manter. Não conseguiu repetir o que fez aqui na Chapecoense, até o Diego falou, por algumas lesões, né? E na minha opinião, né, o Fernando ele retrocede, porque quando você sai de um clube, na expectativa que ele saiu, era para ele dar voos maiores, né? Daqui a pouco até um exterior aí, e ele não conseguiu fazer isso, daí tem várias situações, né? Entre elas, lesões,
4: certo.
3: Foi o que aconteceu no Atlético Paranaense, no Ceará, que você chega num mau momento da equipe, uma equipe que não encaixou, então tudo isso influenciou pro Fernando não estar bem. Então ele retorna novamente, tentando retomar novamente aí a carreira, o bom momento, que foi aqui na Chapecoense que projetou ele. A gente torce muito aí pelo Fernando.
0: 19ª rodada começou ontem com o Botafogo vencendo o Santos por 2-1 e o Vitória bateu o Vasco por 1-0. O líder é o Palmeiras com 41, Flamengo 34, Fluminense 31 e o Atlético Paranaense é o quarto colocado com 30 pontos, surpreendendo muita gente aí, mais uma belíssima campanha dos comandados do Odair Helmans. A verdadeira maionese. Deixa eu mandar um abraço aqui.
3: A campanha que os torcedores queriam que a Chapecoense estivesse fazendo é que o Atlético está fazendo.
0: É verdade, mas lá contratou. E quando você fala aqui, ó, lembrei agora, tá? Quando você fala sobre centroavante, o Atlético não tem um belíssimo time, mas tem um baita de um centroavante. O cara leva nas costas aquele ataque, o cara
3: vale consegue. Vale o investimento, né?
0: Vale um investimento.
2: Mas gastou certo. Gastou certo.
3: E vai ter retorno, né?
0: Exato. Tá tendo
3: retorno.
0: Puto, o cara é gigante. Não sei como é que ele não foi pra Copa do Mundo. Essa é a minha verdade, sabe? Porque levaram quem? Levaram o homem e deixaram esse aqui, o que tava bem. Depois fala-me se o futebol não tem coisinhas, o surreal da bola redonda, né? Gianni Infantino, hein? O FBI vai te pegar. Segura essa aí, hein?
3: Opa,
0: o FBI vai te pegar. Vasco, 17º com 20 pontos. Remo, 18º com 18. Mirassol, penúltimo com 16. E a Chape, lanterna, com 9 pontos. Pra finalizar aqui, pra fechar, vai cair algum grande esse ano? Vai cair um grande pra 27 na Série B?
3: Vai cair.
2: Vai cair.
3: Vai cair.
0: Tem nome?
3: Olha, seria o meu sobrenome. Paulo César dos Santos Pereira.
0: O Santos?
3: Na minha opinião, o Santos.
0: Vasco e Santos, uma briga feia também, né?
3: Uma briga feia.
0: Se bem que Grêmio e Inter também, ali é páreo duro também.
3: Olha, né?
0: Páreo duríssimo.
3: A derrota do Santos e do Vasco antes foi melhor para Grêmio e pro Inter.
0: Sem jogar, subiram, né? Sem jogar, subiram, né?
3: Mas abre o olho, abre o olho. O Grêmio, principalmente, abre o olho.
2: Eu acho que tá o Santos, Vasco e Grêmio. Mesmo que o Grêmio agora foi às compras aí, tá tentando reforçar. Um jogador de Cabo Verde, outro jogador do Botafogo, tentando fazer alguma mudança, porque viu realmente que com esse time, o Grêmio é candidatíssimo também a cair. O Internacional também está tentando enxugar a folha, a Borré foi embora, está tentando de outra maneira também tirar o Alan Patrick, fazer algum jogo, mas o Inter ainda ele tem uma intensidade, só que também é outro. Agora tu pega ali, Vasco, Inter, Grêmio e Santos. Quatro times gigantes do futebol nacional que vivem uma pindaíba, e eu ainda nem coloquei o Corinthians nesse meio, que o Corinthians também, na minha opinião, não é pra nada esse ano.
4: Tem 24 pontos. Né?
2: Pode ser também que vai ficar lutando ali, porque perde um agora pro Remo. O Remo já vai a 21. Fica 3 do Corinthians. E aí embola tudo novamente. Então, na minha opinião, quatro grandes clubes, o que inclui até o Corinthians 5, que olha, na minha opinião, vai cair um grande sim.
0: Essa rodada tem hoje Fluminense e Bragantino, Mirassol e Grêmio. Na terça-feira, o Atlético Mineiro enfrenta o Bahia, que o Bahia tá jogando com a Chapecoense hoje, na quarta rodada, jogo atrasado. Tá bom, gente? Dito isso, 7h14. Terminamos aqui a nossa pré-jornada esportiva. Passo a bola para ele, em definitivo, Cleiton César e as emoções da grande jornada esportiva.
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0: Meus amigos e minhas amigas, muito boa noite para todos. A partir de agora, vamos então com a grande jornada esportiva do futebol para contar no detalhe Bahia e Chapecoense, Arena Fonte Nova em Salvador, na Bahia. Que jogo será esse? Cercado de expectativas dos dois lados, porque o Bahia também vem de uma incógnita e a Chapecoense a gente sabe onde está. É a última colocada na tabela de classificação da Série A do Campeonato Brasileiro e a todo momento a gente acreditando e querendo que ela dê uma resposta, pelo menos que ela consiga pontuar um pouco mais na competição. Equipe Nota 10 chegando no pedaço dizendo: oh, que saudade do Brasileirão da Série A! Oh, Copa do Mundo que termina no final de semana, mas nós não estamos mais nem aí tanto assim para ela, né? Voltamos as nossas atenções para o que é nosso, para o nosso futebol que vai a campo daqui a pouco. Nos comentários do Crack Indy, também Diego Grando, reportagens de Drayton Gabuardi. No plantão de Marlon Luiz, a supervisão de Raquel Lang, direção-geral, doutor Alfredo Lang. O Nicolas na mesa de áudio, Cleiton César chegando no pedaço. Na transmissão do futebol para Chapecoense e Bahia, noite de sexta, 17 de julho, 2026. Olá para você, torcedor. Olá para você, torcedora. Vamos juntos, então, acompanhar a Chapecoense na Série A do Brasileirão. Eu já quero saber as primeiras informações da Chapecoense na jornada do futebol. Alô pra você, Drayton, boa noite!
4: Olá, muito boa noite pra você, Cleiton César, boa noite, ouvintes da nossa pré-jornada, da nossa jornada esportiva, estamos chegando. E o meu destaque vai para três jogadores, ou melhor, três estreias do Brasileirão Série A: Matheus Aurélio, Bruno Matias e também Rafael Lacerda.
0: 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E os destaques do Bahia.
4: Olha o Bahia, do técnico Rogério Ceni, que tem de volta aí Jean Lucas, Everton Ribeiro e também o Iago Borduc e a sua equipe. Os três no banco de reservas, mas é são potenciais e que pode entrar no decorrer da partida.
0: 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Crack Índio, Chapecoense e Bahia, volta a Série A do Brasileirão, tava na expectativa também. Crack, boa noite.
3: Boa noite, Cleiton César, nossa família Nota 10. Logicamente, expectativa aí do Campeonato Brasileiro, o nosso campeonato, o campeonato da Chapecoense. E hoje um jogo de 2 equipes aí que enfrentam situações diferentes na competição. O Bahia tentando retomar aí as primeiras colocações, estar ali no bolo daquelas equipes que vão para Libertadores, e a Chapecoense lá na lanterna, buscando uma vitória, mas tem aí a estreia do seu treinador, Rafael Lacerda. Então é uma expectativa que tem o torcedor da Chapecoense. O caminho é bastante difícil, Cleiton, mas no futebol tudo é possível.
0: 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Obrigado pela companhia. 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E aí, Diego Grando? Boa noite.
2: Muito boa noite, Cleiton César. A todos ligados nessa jornada esportiva. Saudade, realmente estávamos de ver a Chapecoense em campo, principalmente pela Série A do Campeonato Brasileiro. Eu, particularmente, não tenho uma grande expectativa que a Chapecoense possa fazer um milagre de se manter na Série A, mas torço muito que o Rafael Lacerda e os seus comandados consigam dar realmente, honrar a camisa da Chapecoense, que possam fazer um jogo interessante, um jogo que realmente essa parada da Copa, que ele poder organizar o time e dar uma moral a mais para os torcedores, até porque quem é o favorito sempre vai ser o Bahia, mas que a Chapecoense corra por fora, quem sabe não surpreenda no fim da noite de hoje.
0: 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Alô para você, Marlon Luiz. Série A do Campeonato Brasileiro. Boa noite, Marlon!
1: Boa noite, Cleituba! 19ª rodada começou ontem com o Botafogo vencendo o Santos por 2-1 e o Vitória bateu o Vasco em casa. Mais uma vitória do Vitória, perdão da redundância. 1-0. Daqui a pouquinho tem Fluminense e Bragantino, Mirassol e Grêmio. Na terça-feira tem o Atlético Mineiro enfrentando o Bahia, tem o Coritiba recebendo o Palmeiras, o São Paulo vai enfrentar o Atlético Paranaense, o Internacional recebe o Cruzeiro, a Chapecoense na quarta-feira joga contra o Flamengo, Arena Condá, 9:30 da noite, fechando a rodada somente na quinta-feira que vem, Corinthians e Remo.
0: 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Meu amigo Marlon Luiz, qual é a classificação da Série A do Campeonato Brasileiro?
1: Eu tava tão bonito na live, mas não tô me gostando. Me tira da live, hein, meu parceiro, que eu tô feliz da vida. O Palmeiras é o líder com 41 pontos. O Flamengo é o segundo com 34. O Fluminense é o terceiro com 31. E o Atlético Paranaense, o Furacão da Baixada, é o quarto com 30. O Bragantino é o quinto com 29. Vamos lá pra baixo, vamos descendo. O Vasco é o 17º com 20. Remo, 18º com 18. O Mirassol, o penúltimo com 16. E a Chapecoense, lanterna com 9 pontos. O artilheiro da competição é ele, Viveiros, o atacante do Atlético Paranaense, com 11 gols marcados, seguido por Pedro do Flamengo e Carlos Vinícius do Grêmio.
0: 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Vamos com as definições dos times, começando pelo Bahia.
4: O Esporte Clube Bahia, do técnico Rogério Ceni, vem a campo com o goleiro 1, Ronaldo. 21 para Ramon Mingo. 31, Roman Gomes. 33, David Duarte. 66 para Zé Guilherme. 5, Acevedo. 14, o capitão Eric Carvalho. 11 para Rodrigo Nestor. 7, Ademir. 16 para Eric Pulga. E 12, William José. É a equipe titular do Bahia.
0: 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O que fez o Bahia até agora na Série A do Campeonato Brasileiro, Marlon?
1: O Bahia nesse momento é o quinto colocado, Cleiton. Fez muita coisa, mas o técnico Rogério Ceni esperava muito mais, né? O Bahia tem 26 pontos, tem apenas 7 vitórias, tem 5 empates e 5 derrotas. Tem aí, marcou 25 gols e tomou 23 gols. O Rogério Ceni falou em entrevista que esperava muito mais do seu elenco, mas até agora é isso que o Bahia tem. Sexta colocação com apenas 7 vitórias.
0: Este Marlon Luiz, o plantão da equipe Nota 10, você ligado com a gente por aqui. 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E como vem a Chapecoense?
4: Associação Chapecoense de Futebol do técnico Rafael Lacerda vem a campo com a novidade. 30, o goleiro Matheus Aurélio fazendo a sua estreia. 2, lateral direito Marcos Vinícius. 15, com a faixa de capitão Rafael Thierry. 3, para Doma. 91, Bruno Pacheco fazendo a sua estreia. Retornando ao Verdão, 16, Bruno Matias. 27, para Camilo. 10, Giovani Augusto. 97, para Enio. 7, Marcinho. E 11, Bolasier.
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0: Drayton Gabuardi, os times perfilados em campo, Drayton.
1: Exatamente, Chapecoense com seu tradicional uniforme branco e verde e o Bahia todo de branco, né? As duas equipes agora estão para o hino nacional brasileiro. Enquanto isso, eu confirmo para você a arbitragem da partida. O árbitro é Paulo César Zanovelli, de Minas Gerais, com seus assistentes Daniel Zioli, de São Paulo, Luiz Carlos Costa, do Rio Grande do Norte. O quarto árbitro é o Leonardo Lorenzato, do Mato Grosso, e o VAR por conta de José Cláudio Rocha Filho, de São Paulo.
0: 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E aí, meu amigo Diego, times definidos, Chapecoense abusadinha para jogar fora de casa, hein, Diego?
2: A tendência, Cleiton, de quem viu o último jogo da Chapecoense até aqui, válido pela Copa Sul-Sudeste naquela final, Rafael Lacerda colocou praticamente quase a mesma equipe, assim, com quatro homens do meio para frente. Digo isso porque o Enio, o Marcinho, o Bolasie e também o Giovanni Augusto são quatro homens que não têm poder de marcação. Para chegada, muito mais. Pode ser que ele possa querer vir colocar essa equipe com uma marcação mais elevada, até para fazer com que o Bahia não se sinta tão à vontade na sua casa. No mais, torço muito para dois jogadores ali. O goleiro Matheus Aurélio, que ele consiga dar uma firmeza no gol da Chapecoense, que ele passe confiança. E também o retorno de Bruno Matias, que possa fazer uma boa partida.
0: 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Drayton Gabuardi, como foi a semana de preparação da Chapecoense, Drayton?
1: É uma semana intensa, Cleiton. Inclusive, alguns jogadores aí no decorrer do treinamento, principalmente o goleiro Anderson, acabou sentindo no treino. Lembrando que a Chapecoense está treinando em dois períodos, muitas vezes de manhã e também à tarde, mas é intensamente treinando para esse retorno de Brasileirão Série A. Acompanhando agora o hino nacional brasileiro, e um detalhe aqui que me chamou a atenção, que eu tenho anotado aqui, o Cleiton, é a questão dos gols da Chapecoense. Os maiores artilheiros no Brasileirão da Chapecoense são jogadores que nem estão mais. Por exemplo, o Walter Clark com 3 gols, o Carvalheira, que está lesionado, com 3 gols, Jean Carlos 2, e aí depois vem Neto Pessoa com 2. Ou seja, a Chapecoense procurando aí um jogador que faça gol para a equipe.
0: 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Índio, que esperar de Chapecoense e Bahia nesse jogo aí, Índio?
3: Olha, Cleiton, você tem duas opções, né? Ou você coloca o time atrás, esperando o Bahia, e a tendência de você sofrer uma derrota é muito grande, porque você dá a bola pro Bahia e quando você recupera essa bola, você não tem força muitas vezes para chegar na frente. Ou coloca um time mais para frente, marcando o Bahia lá em cima, não deixando o Bahia ter a posse de bola, deixando o Bahia desconfortável. Na minha opinião, é isso aí que o Rafael Lacerda optou. Mas com isso tem que ter um cuidado defensivo muito grande, principalmente pelas laterais e miolo de zaga. O time está bem escalado. A gente espera que tenha um bom rendimento aí em todos os setores.
0: 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Arbitragem para Chapecoense, Bahia, Bahia e Chapecoense.
1: E a arbitragem está por conta de Paulo César Zanovelli, de Minas Gerais, árbitro FIFA. Seus assistentes Daniel Zioli, de São Paulo, Luiz Carlos Costa, do Rio Grande do Norte. O quarto árbitro é o Leonardo Lorenzato, do Mato Grosso. E o VAR por conta de José Cláudio Rocha Filho, de São Paulo.
2: Esse árbitro que já apitou uma

0: Partida da Chapecoense na Série A, que foi a derrota em casa, Chape 1, Red Bull Bragantino 2. Teve até um lance meio polêmico, depois ele expulsou um jogador do Red Bull Bragantino, né? Então já é um cara que a gente conhece já. O VAR também já atuou numa partida onde que deu um empate 3-3 contra o Coritiba.
1: Gostei do nome do árbitro, Paulo César.
2: Ah, tá bom, índio. 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Tudo por conta da arbitragem por aqui. Trilo apito, árbitro. A bola está rolando na Série A do Campeonato Brasileiro. Vai começar de novo, né? O que, que deu por aí?
1: Parou.
2: Não valeu. O pessoal invadiu. Aí, ó. O espaço que não poderia ter invadido.
1: Imagina
2: a meia-lua.
1: Imagina a vontade que tá o pessoal,
2: o
1: né?
2: O círculo central do gramado, agora sim, ele autoriza, agora está valendo. Apita o árbitro, a bola já chega nos pés do goleiro Matheus Aurélio da Chapecoense. Já mete lançamento lá pela ponta direita, toque de cabeça, a bola ia sobrando na intermediária, melhor pro time do Bahia. Já tenta jogar pelo meio, Chapecoense chega na dividida, lançamento feito, chega no meio do caminho. Thierry toca na bola, manda pra fora, primeiro lateral favorecendo a equipe do Bahia. 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Lateral pro time do Bahia, já cobrado, chega no meio do caminho. De novo, Thierry toca na bola, chutou. Era o Doma, deu um chutão lá pela linha lateral. Tem novo lateral para o time do Bahia cobrar. Lá pela ponta direita, menos de um minuto de partida, torcedor. Lateral cobrado pelo time do Bahia, vai tocar essa bola mais atrás. Começa até o jogador que é Ronaldo. Goleiro do Bahia toca pela intermediária agora, sobrando essa bola para o jogador do Bahia, Román Gomes. Gomes domina essa bola, já faz o toque mais de lado. Trabalhando bola mais uma vez o time do Bahia, de um lado para o outro. Vai tocando bola, a Chapecoense está fechadinha. Mas também dá aquela pressionada por lá, o Marcinho vai pra cima da marcação, toca na bola o time do Bahia, abertura de jogada aqui pelo lado esquerdo com o jogador David Duarte. Duarte domina essa bola, lado esquerdo, campo de defesa, recebeu de novo um pouco mais atrás, trabalhando bola, vai de pé esquerdo, vai meter lançamento, já mete lançamento lá pro campo de ataque, vai sair da meta o goleiro da Chapecoense, chega antes, Thierry manda pra fora.
3: Vou tentar o primeiro lance de ataque, agora a equipe do Bahia, o Matheus Aurélio saiu, mas o Rafael Thierry preferiu ceder o lateral, é o primeiro lateral para o Bahia, já cobrado na informação de BM Incorporações.
2: 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Tem escanteio para o time do Bahia por aí, Drayton.
3: Exatamente, uma jogada agora do Zé Guilherme, bateu por último no Enio, é escanteio para a equipe do Bahia.
2: Preparado o jogador do Bahia, vai pra bola pra cobrança do escanteio, vai ser autorizado o começo de partida, torcedor, 2 minutos primeiro tempo de partida, 0-0 placar por aqui, prepara o Nestor lá pelo lado esquerdo, vai pra cobrança, pé esquerdo na bola, já tinha empurra na área por aí, né, o Drayton?
3: Exatamente, o Bruno Matias, juntamente com o jogador do Bahia, o Acevedo, tava por ali no enrosca na pequena área, mas a cobrança é autorizada.
2: Ah, já foi autorizado, colocou essa bola pra área, afasta, erra em bola o jogador do time do Bahia. Abertura de jogada aqui com o Ramos Mingo domina essa bola. Lateral esquerdo por aqui, já faz abertura, vai pra cima da marcação, vem cruzamento por aí do Nestor, colocou pra área, tentou no meio do caminho, sobrando pro Bahia. Atenção pela direita, chutou direto na rede, pelo lado de fora, é tiro de meta, Chapecoense.
3: Contentava agora a jogada de ataque, equipe do Bahia, levou na perna direita, fez a finalização. Por ali o camisa 31, ele que é o Ramon Gomes, zagueiro, tentou a finalização de perna direita, é tiro de meta para o Verdão, na informação de GG Pinturas.
2: 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Vai tocando na bola o time do Bahia, sistema defensivo lado esquerdo, sobrando para Ramos Mingo. Vai para cima da marcação do primeiro, já passou por aí, vai tentar fazer o lançamento, preferiu o toque mais curto agora para Eric Puga. Puga pisa na bola, deixa mais atrás. atrás de novo para Ramos Mingo. Ramos Mingo deixa para Roman Gomes. Roman Gomes devolve para o Mingo. Mingo vai dominando essa bola, fica de frente para a marcação do jogador da Chapecoense, vai trabalhando bola no sistema defensivo, o time da Chapecoense. Sobrando bola para Roman Gomes, domina essa bola, agora faz lançamento de perna direita lá para o campo de ataque. Chegou o Doma, cortou de cabeça, de qualquer maneira vai sobrando aqui pelo lado esquerdo. Vai para cima da marcação, Bahia com Zé Guilherme, tentou cruzamento, colocar para a área. Afasta a defesa da Chapecoense. Sobrava a bola para Giovanni Augusto. Giovanni Augusto abre jogada lá pela ponta esquerda agora com o Marcinho. Marcinho demorou, chegou antes a marcação do Bahia. De novo por aí, o Drayton Gabuardi.
3: Quando tentava a jogada de ataque, Rafael Thierry tirou de longa distância, tentava o contra-ataque a equipe do Verdão. Mas permanece aí a bola nos pés da equipe do Bahia na informação de Pointer Acessórios.
2: 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Bola sobrando para o time do Bahia, mais uma vez trabalhando bola aqui pela de esquerda, vai para cima da marcação, na tentativa de jogada do time do Bahia, com Acevedo, tem rede balançando já. Marlon Luiz, a rede balançou aonde, Marlon?
4: Na Série B, lá no Alfredo Jaconi em Caxias, Alisson Safira, Juventude 1, Cuiabá 0.
2: 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Tem escanteio para o time do Bahia por aqui na marca dos 5 do primeiro tempo. Bola tocada mais de lado para Nestor. Nestor tocou pela intermediária. Vem cruzamento do Bahia, mandou bola pra área. Chega pelo alto, afasta a defesa da Chapecoense. Tira o perigo de qualquer maneira, Chapecoense. E a bola vai sobrando para o time do Bahia. A bola vai rolando, a equipe Nota 10 vai informando pra você, pra Demi Auto Chevrolet Chapecó, Pinhalzinho e também Xanxerê. 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Vamos girando o tempo e placar da Série A do Campeonato Brasileiro. Decorridos, torcedor em cima da pinta, 6 minutos, primeiro tempo de partida, 0 Bahia, 0 Chapecoense.
4: Série A do Brasileirão, daqui a pouquinho tem Fluminense, Bragantino, Mirassol e Grêmio. Série B, bola rolando, tem gol do São Bernardo nesse momento. São Bernardo 1, Avaí 0. 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
2: 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A bola tocada pelo time do Bahia, lá pela ponta direita, pisa na bola, trabalha mais de lado, mais uma vez jogador do time do Bahia, abre jogada, vai para cima da marcação, melhor para Chapecoense com Bolacier. Bolacier tentou passar pelo primeiro, já passou pelo segundo também, vai para cima da marcação, pedala de um lado, pedala do outro, esquece da bola, bola sobra para o time do Bahia.
3: É, roubou bem agora, ligou o contra-ataque, o Bolazier passou pelo primeiro defensor, depois fez a firula, deu a pedalada, mas acabou se atrapalhando e perdeu a bola permanece nos pés da equipe do Bahia, na informação de Via Porto Ram.
6: Deu uma pedalada, não, várias pedaladas, né? Deu 10 pedaladas mais ou menos no lance e não produziu nada, né? Por favor, Bolazier.
2: Se liga, homem! 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Fala, Diego!
0: Deu pra ver aonde que é a válvula que poderia ser utilizada pra Chapecoense chegar ao gol do Bahia. O zagueiro David Duarte, camisa 35, ele é lento. Por cima... é uma torre gêmea, né? São duas torres gêmeas ali no defensiva do Bahia. Mas por baixo ele não tem essa velocidade. Vai lá.
2: Vem o Bahia no contra-ataque, bola tocada pela intermediária. Abriu jogada aqui pelo lado esquerdo, vai pra cima da marcação. Zé Guilherme tentou, passou pelo primeiro, levou a linha de fundo, tentou cruzamento por baixo, chega por aí, afasta tirando o Thierry. Sobrou pro Bahia ainda, chutou direto pro gol, afasta tirando de cabeça agora o jogador da Chapecoense. Manda a bola pra fora, escanteio!
3: No primeiro lance, o Eric Pulga acabou caindo, pede pênalti, agora a pressão da equipe do Bahia em cima da arbitragem. Na segundo lance, a finalização do Ademir e o Rafael Thierry acabou tirando, é escanteio para o Bahia, mas a pressão do Bahia aí para pedir um pênalti em cima do Eric Pulga.
2: 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Bahia queria pênalti no lance, hein? Quero ouvi-lo, Diego.
0: Na minha opinião, nada. Sinceramente, foi nada. Depois que deu o lance, teve o calço por baixo, mas na minha opinião, segue o jogo.
6: Não, nem calço não teve, né? Mas vai ser difícil a Chapecoense resistir. Dessa forma que a Chapecoense joga, Marcinho dominou uma bola,
3: se perdeu. Vai olhar. Vai pro VAR. É o árbitro agora, o árbitro Paulo César Zanovelli fez a fita aí, marcou. Vai pro VAR pra analisar o lance.
6: Só complementando, o Marcinho pega a bola, se perde pela lateral. Bolazzi pega a bola, dá 10 pedaladas e entrega a bola pro zagueiro. Com isso só vem o Bahia. Não tem zaga que resista a isso. Chapecoense não tem posse de bola. Primeira bola do jogo atrasaram pro goleiro, ele já deu um chutão pra frente. Trabalha com os zagueiros, tem a posse de bola. Aí fica difícil.
2: Será que o árbitro tem um ângulo diferente por aí, Diego Grando?
0: Pode ser, ele pode. Provavelmente o VAR deve ter pedido pra analisar, porque tem o. Quando eu falei o calço, quando o jogador do Bahia vai na disputa, eu acho que é o Thierry, ele chuta a bola pra longe, só que vem o Bruno Matias e pisa no calcanhar do jogador da equipe do Bahia, arranca até a chuteira do jogador. Talvez, eu na minha opinião, não seria pênalti.
3: Decisão do árbitro, pênalti. Pênalti pro Bahia.
2: Pênalti para o time do Bahia na marca dos 9:50 do primeiro tempo, Indy Diego.
6: Não, é incrível, né? A Chapecoense, ela já não tem uma boa estratégia de jogo, mas você dá um pênalti desse aí, a não ser que eu veja outra imagem ali. Os jogadores estão numa disputa, quem acerta a bola é o jogador da Chapecoense, é um choque natural de jogadores que estão disputando a bola. Olha, pra mim, totalmente errado, totalmente equivocado.
0: Ele deu o pênalti, na minha opinião, ele deu o pênalti em cima do Bruno Matias, em cima do Eric Pulga, né? E ele pisa no calcanhar do jogador, onde que arranca a chuteira. Pode ser, tudo bem, ele deu o pênalti nisso. Na minha opinião, o jogador não pegaria mais essa bola. E tudo bem, teve que o jogador saiu, caiu, né? Até porque sua chuteira saiu. Mas na minha opinião, não foi pênalti.
3: Rodrigo Nestor na cobrança.
2: Preparado o jogador do Bahia na marca dos 11 minutos. Primeiro tempo de partida, torcedor para a cobrança de pênalti. Quer falar mais alguma coisa, Índio?
6: Ah, pênalti roubado não entra. Pênalti roubado não dá gol.
2: Rodrigo Nestor preparado para a cobrança de pênalti para o time do Bahia. 11 minutos, primeiro tempo de partida. Jogadores da Chapecoense seguem reclamando a arbitragem, hein? Preparado Rodrigo Nestor, vai para a bola para a cobrança. Pé esquerdo na bola. Vai ser autorizado o jogador do Bahia, Rodrigo Nestor, pé esquerdo. Gol dos caras. Gol do Bahia. Gol do Bahia, 1 para o Bahia, 0 para a Chapecoense, o Drayton Gabuardi.
3: É uma cobrança firme, uma cobrança certa no meio do gol, Matheus Aurélio foi para a esquerda, mas a cobrança no meio do gol, Bahia sai na frente, 1 a 0, gol dele, Rodrigo Nestor, camisa 11.
0: É, um dos destaques do time do Bahia, até colocando o Everton Ribeiro no banco, mas na minha opinião, duvidoso, sinceramente duvidoso, eu particularmente... Pelo que a gente tá vendo na Copa do Mundo, não pênaltis não marcados, esse aí principalmente, mas eu concordo com o Índio, demorou até, da maneira que era, o gol do Bahia era rápido para sair.
2: Craque Índio, lance a cobrança do pênalti, Índio!
6: Olha, bateu, fez a batida de segurança no meio do gol, o Matheus Aurélio escolheu o canto, então... É aquela batida de segurança ali, com tranquilidade. Início de jogo também, o jogador não tá na pressão. Bateu bem o pênalti de segurança, mas a gente fala que, na minha opinião, também não foi pênalti.
2: É o gol deles então, né, gente? Saiu na frente o Bahia, 1 para o Bahia, 0 para a Associação Chapecoense de Futebol, Marlon Luiz. E o Bahia vai para onde na tabela de classificação do brasileiro com esse resultado, Marlon?
4: Cleiton continua na sexta colocação, mas vai a 28 pontos. Encosta no Bragantino e também no Atlético Paranaense. Ainda é o sexto colocado.
2: 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Bola sobrando para Chapecoense lá pelo lado esquerdo com Camilo. Camilo trabalha a bola, mas de lado de novo vai para cima da marcação. Marcinho tentou cruzamento em cima da marcação. Melhor para Chapecoense, que afasta de qualquer maneira. Vai sobrando para o Bahia afastar na sequência da jogada. Chegou por baixo agora. Camilo comete a falta, tem bola parada para o Bahia.
3: É o Ademir agora tentou chapelar o Camilo. O Camilo chegou atrasado e bateu por último. É lateral, lateral para a equipe do Bahia na informação de Clínica Alvi.
2: 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A bola está rolando, o tempo vai passando. 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Tempo e placar na Série A do Campeonato Brasileiro. 14 minutos, torcedor, primeiro tempo de partida em Salvador, na Bahia. Bahia 1, Chapecoense 0.
4: Bola rolando na Série B, o São Bernardo vai vencendo o Avaí por 1-0. Juventude vai ganhando do Cuiabá 1-0. E bola rolando também, o América vai empatando com o Ceará 0-0. 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
2: 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Bola sobrando pro Bahia, tentou cruzamento, colocou pra área, chega Doma, afastando, tirando o perigo. Na sequência chegou Giovanni Augusto, tentou fazer lançamento na dividida com o Bolasie, melhor para o jogador do time do Bahia, trabalhando bola por aqui, lado esquerdo com o Pulga. Pulga toca pela intermediária, sobrando de novo com Acevedo. Acevedo domina esta bola, prefere abertura lá pela direita, mais uma vez com o jogador que é Ademir. Ademir domina a bola, pode ir pra cima, preferiu o toque mais de lado com Acevedo. Acevedo vai dominando, chega a marcação da Chapecoense, chega por baixo, Camilo toca na bola, manda pra fora, lateral Bahia.
3: Quando tentava o Acevedo fazer o cruzamento, Camilo chegou bem na marcação, bateu por último no jogador da Chapecoense, lateral pro Bahia, na informação de Joaçaba Pneus.
2: 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A bola sobrando mais uma vez para o time do Bahia com Pulga. Pulga vai dominando essa bola pela intermediária, gira de um lado para o outro, vai para cima da marcação, preferiu o toque mais atrás de novo com Roman Gomes toca essa bola, vai trabalhando por aqui, chega o Ramos Mingo. O Mingo vai dominando essa bola lado esquerdo na intermediária, já invade o campo contrário, ergueu a cabeça, tocou pelo meio, sobrando a bola mais uma vez com Acevedo. Acevedo faz abertura lá pela ponta direita com Ademir. Ademir tentou, pisou na bola, foi para cima da marcação, chega por baixo mais uma vez o jogador da Chapecoense, chegava por aí, era o jogador Bruno Pacheco, mandou pra fora, tem lateral Bahia.
3: É, o Bruno Pacheco roubou a bola, mas acabou se perdendo, teve que ceder o lateral. É lateral pro Bahia, vem cobrança na informação de Gráfica Expresso.
2: 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Bola sobrando com o Bahia, abertura de jogada lá pela ponta direita, tocou de primeira mais uma vez com Nestor tocou mais atrás, de novo veio o Bahia, pode arriscar de longa distância, chutou no canto, a bola fica tranquilamente para os braços do goleiro Matheus Aurélio.
3: Tentava de longa distância, agora o Eric Carvalho, uma finalização muito longe, foi fraca, fácil para a defesa do goleiro da Chapecoense, na informação de Escudo Corretora de Seguros.
2: 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Bola trabalhada pela Chapecoense com o jogador que é Marcos Vinícius. Marcos Vinícius trabalha pela intermediária com Enio. Enio pisa na bola, devolve para Camilo. Camilo abre jogada agora, Bruno Pacheco lá pelo lado esquerdo, tentou lançamento para Marcinho, lá no campo de ataque, vai para cima da marcação, Marcinho tentou de um lado para o outro, teve que começar mais atrás com Giovanni Augusto, já faz cruzamento, coloca para área, o toque de cabeça, bola para fora,
3: impedido
2: do Enio, tiro de meta pro Bahia.
3: Fez o cruzamento, mas já estava muito impedido, já o Enio, já foi confirmado impedimento do Enio, na informação de 01.bet.
0: O lado direito da Chapecoense, Cleiton, ele fica com espaço, até porque o Bruno Matias ainda ele não conseguiu se encontrar ali no poder de marcação. Lógico, meio de campo do Bahia sai, deixa um espaço aberto até para a chegada do próprio Nestor, mas ali o Marcos Vinícius está praticamente como um terceiro zagueiro, jogando muito lá dentro da área. Poderia o Lacerda jogar ele um pouquinho mais para fechar um pouco, não deixar com que o Bahia ganhe essa lateralidade. No mais, o Enio, quando ele chega próximo da grande área, ele leva perigo. Está jogando muito aqui fechado, judia um pouco mais da característica do jogador.
2: Olha o Bahia chegando lá pela direita de novo, Ademir foi pra cima, ajeitou o pé esquerdo, pode arriscar de fora da área em cima da marcação da Chapecoense. 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Craque Índio 18, primeiro tempo, 1-0 Bahia.
6: Não dá, né, Cleiton? Um time que o ataque não segura essa bola lá na frente vai sofrer o jogo inteiro. Então é difícil pelas características dos jogadores, né? A Chapecoense não consegue trocar 10 passes e devolve essa bola para o Bahia. Então, se o Bahia tiver criatividade, entrosamento para envolver o setor defensivo, a Chapecoense vai ter bastante problemas no jogo de hoje.
2: 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Bola sobrando para o time do Bahia, trabalhando essa bola pela intermediária. Tentou, já passou pelo primeiro, para aí o jogador Nestor. Nestor faz o toque mais de lado, sobrando para o Román Gomes. Já invadiu o campo contrário lá pela ponta direita, vem o Bahia de novo, novo cruzamento, bola vai passando por todo mundo, chegou no meio do caminho, Marcos Vinícius de cabeça para trás, novo cruzamento, toque de cabeça, chegou pelo alto, afasta a zaga, sobrou de novo, indecisão do goleiro, sai, não sai, mas chegando a marcação, tem falta de ataque do Bahia.
3: É, agora bateu roupa o sistema defensivo da Chapecoense, o Marcos Vinícius e o goleiro Matheus Aurélio acabaram se atrapalhando por ali, mas a falta em cima do lateral direito da Chapecoense, falta marcada na informação de grupo, Cetric.
2: 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A bola está parada, mas os ponteiros vão girando. 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Primeiro tempo de partida. 1 para o Bahia, 0 Chapecoense.
4: Ontem pela Série A, o Botafogo venceu em casa o Santos por 2-1 e o Vitória venceu mais uma, venceu o Vasco 1-0. 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
2: Trabalhando bola o time do Bahia com o jogador Ademir de fora da área. Chutou, cruzado, bate, rebate, bate na marcação da Chapecoense, vai para fora. Escanteio para o Bahia.
3: Na pressão do Bahia, o Ademir fez a finalização, bateu por último no zagueiro Rafael Thierry, escanteio para o Bahia, na informação de Fornodoro Pizzaria.
2: 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Tem para bola por aí, quem vai para essa bola? Quem vai para a cobrança do escanteio por aí, Drayton?
3: Nestor, Rodrigo Nestor na cobrança do escanteio do Bahia.
2: 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Daqui a pouco o Marlon Luiz vai passar limpo para a gente em Copa do Mundo. Amanhã tem terceiro e quarto. Domingo conheceremos o campeão do mundo. O campeão da Copa 2026. Foi para a bola, Rodrigo Nestor já cobrou, colocou para a área, tentou pelo alto. Afasta o jogador da Chapecoense. Tira o perigo de qualquer maneira por aí, Drayton.
3: É, quem subiu mais alto foi o Doma, cabeceou para trás. E agora a bola bem perto da linha que divide o meio do gramado, na informação de Plana Terra.
2: Marlon, diz pra gente, Copa do Mundo!
4: Amanhã, 4 horas da tarde, tem a disputa do terceiro e quarto. É o famoso churrasco de vegano. Ninguém queria estar nesse lugar aí, né? Amanhã tem Inglaterra e França. Domingo, a finalíssima lá em Nova York. Pra você curtir, 4 horas da tarde, Argentina e Espanha.
2: É Nova York, é New York, New York, né? Bola sobrando pro Bahia, lá de esquerda, atenção, tentou, cruzamento, a bola desvia no Marcos Vinícius, vai pela linha de fundo. Diego Índio, o que me parece? Parece um time profissional jogando contra um time amador. Me perdoem, mas é isso que eu tô vendo até agora.
0: Na verdade, a Chapecoense, ela não respeita o que ela não tem de qualidade, que é do meio pra frente. Então ela deveria fechar um pouco mais. Quando a gente fala aqui de tirar o Bolasie lá na frente, ou até mesmo, dependendo do Marcinho, e colocar mais um homem no meio de campo, é pra poder compactar mais.
2: Preparado o jogador do Bahia, foi pra bola, já cobrou escanteio, colocou pra área, deixou passar por todo mundo, chegou Enio, cortando, dando um chutão pro alto, a bola sobra para o Bahia de novo, vai sobrando agora no contra-ataque, tentativa do Bolasier, comete a falta, Bolasier. Índio, quer falar sobre a minha frase por aí ou não, Índio?
6: Sim, sim, Cleiton, são 5 escanteios, né, já pro Bahia, isso em 21, 22 minutos do primeiro tempo. Então o Bolasie não segura a bola lá na frente, não consegue dar sequência nas jogadas, o Marcinho também não, o Enio é num ritmo diferente dos demais jogadores. O que era pro Enio fazer né? O lateral esquerdo do Bahia fez, que foi vir para cima, fazer a jogada de profundidade. Então as coisas estão inversas, infelizmente é difícil.
2: 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Bola sobrando para o time do Bahia na intermediária, na cobrança de falta, na marca dos 23 minutos, primeiro tempo, torcedor. Vai pra bola, Rodrigo Nestor. Foi pra bola, já cobrou a falta, colocou pra área, chegou pelo alto, a zaga da Chapecoense afasta, tirando o Bruno Pacheco. Sobrou pro Bahia, chutou no meio do gol, caiu e ficou com ela o goleirão.
3: É o bate-rebate da grande área, a bola sobrou nos pés do jogador Zé Guilherme, que tentou fazer a finalização de perna esquerda, mas no meio do gol, Matheus Aurélio fez a defesa. 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
2: 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Bola sobrando mais uma vez para a equipe da Chapecoense, campo de defesa com Doma. Doma trabalha pela intermediária, deixa para Camilo. Camilo já faz lançamento mais à frente. Bolazier pega de primeira, toca mais atrás agora pro jogador que era Bruno Matias. Faz a abertura de jogada aqui pro lado direito com Marcos Vinícius. Ele com o jogador que é Enio. Ele gira de um lado para o outro, mas o Bruno Matias dá uma olhada direitinho, né? Falta de ritmo, né, gente? Fica bem nítida a falta de ritmo para Bruno Matias.
0: Era aquilo que a gente vinha comentando no Resenha Nota 10, né, Cleito? Que a gente tinha todo um respeito por a volta do jogador, ficou quase um ano parado, só que ainda enfrentar uma Série A, um ritmo diferente, com transições rápidas, com intensidade, e agora dá para ver que ele tá fora de ritmo e tá perdido em campo, sinceramente tá bem perdido.
2: Bola vai sobrando mais uma vez para a equipe do Bahia pela intermediária, já toca um pouco mais atrás, começa de novo com David Duarte, já toca a bola mais de lado de novo com Roman Gomes devolve agora para Ramos Mingo devolve essa bola pela intermediária com Roman Gomes, vai tocando na bola o time do Bahia no campo de defesa, trabalha pela intermediária agora com Acevedo volante, já toca lá no campo de ataque, vem o Bahia pelo lado esquerdo na velocidade. Zé Guilherme domina dessa bola, pisa nela, devolve para Acevedo toca pela intermediária, quem aparece agora, o jogador Eric Puga, apareceu pela intermediária, preferiu o toque um pouco mais na intermediária agora com o Duarte, número 33, invadiu, tocou pelo meio, vai pra cima da marcação, deixou a bola, afasta a zaga da Chapecoense, tirando o perigo. E é o que faz a zaga da Chapecoense chutar pra onde
6: faz,
2: tá virado.
6: O que faz? Devolve a bola pro Bahia. Devolve a bola pro Bahia. Vai, que uma hora o Bahia vai acabar fazendo gol de novo.
2: E agora tentou recuar o jogador do Bahia, manda a bola pra fora, tem escanteio pra Chapecoense, Drayton.
3: É, agora o recuo sem noção aí do Ramon Gomes pro goleiro Ronaldo, e cedeu o escanteio gratuitamente pra Chapecoense, é escanteio Verdão, na informação de Óticas Gasparetto.
2: A bola está parada, os ponteiros vão girando, equipe nota 10 para DM Auto Chevrolet, Chapecó, Pinhalzinho e Xancherê, informando tempo e placar na Série A do Campeonato Brasileiro. 26 minutos, torcedor, primeiro tempo de partida, 1-0 Chapecoense.
4: Série A daqui a pouquinho, Fluminense, Bragantino, Mirassol e Grêmio. Na Série B, bola rolando, Juventude 1, Cuiabá 0. 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
2: É, Cleiton César, tinha escanteio para Chapecoense cobrado no meio do gol, por ali ficou fácil para o goleiro do Bahia.
3: É, foi uma cobrança de escanteio direto, né? Direto nas mãos do goleiro Ronaldo, que já tá fazendo a ligação rápida de contra-ataque agora da equipe do Bahia, na informação de Ferros Bartolomei.
2: 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O Bahia estava chegando de novo, lado esquerdo, chega na marcação, a bola bate na marcação, vai para fora, escanteio.
3: É agora a bronca da equipe da Chapecoense, porque o árbitro autorizou muito rápido, nem deu tempo de arrumar barreira, nem nada. E é escanteio para o equipe do Bahia, na informação de Noscosque Odontologia.
2: 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Tem escanteio para o time do Bahia, preparado de novo o Nestor para a cobrança. Jogadores vão reclamando por aí, tem empurra na área, hein, o Drayton.
3: É o Doma, o Marcos Vinícius também, o David Duarte.
2: Olha o Bahia, bola colocada para a área, vai saindo da meta, o goleiro errou, o goleiro da Chapecoense. A bola sobrou para o jogador da Chapecoense ainda, Drayton.
3: É o Matheus Aurélio, agora tentou chegar socando essa bola, mas só encontrou o vento, né? Acabou errando mais uma vez o arqueiro da equipe do Verdão, vem Bahia.
2: Olha, vai ter que me provar muito diferente, né? O goleiro Exercílio Luz, mal, mal. E muito mal na saída do gol, hein? Índio e também, Diego.
6: Não, disseram que ele errou, não. Ele não errou, ele acertou o Bolazzi. Assim, né, cara? A bola, três saídas ruins.
2: Bola tocada pelo Bahia, de novo na tentativa, recupera a posse de bola, Chapecoense com Bolazzi. Bolazzi de perna direita já faz o lançamento, não. Foi um chutão lá pro campo de ataque, hein, o Drayton?
3: Parecia um zagueiro se desfazendo da bola, né? Agora o Bolazinha tentou ligar um contra-ataque na velocidade do Marcinho, mas acabou forçando demais o passe e a bola permanece nos pés da equipe de Salvador.
2: Alô, Ligeirinho! Alô, Arnaldo Carlos Lanz, obrigado pela companhia! Tá ouvindo a gente também no Futebol Emoção! Bola sobrando mais uma vez para a equipe do Bahia, lado esquerdo, vai pra cima da marcação, toca a bola pela intermediária, tentou fazer lançamento, recupera a posse de bola agora com o Enio. Deixa para o jogador que é Giovanni Augusto. Giovanni Augusto já faz lançamento para Bolazier lá pela ponta direita, pode tentar cruzamento. Bolazier em cima da marcação, bola pela linha de fundo, escanteio para Chapecoense.
3: Agora o Giovanni Augusto tentou ligar um contra-ataque rápido, encontrando Bolazier no cruzamento, acabou batendo por último no defensor David Duarte da equipe do Bahia. Escanteio Verdão na informação de Gemil Estofados.
2: 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Preparado, Giovanni Augusto, vai pra cobrança, empata o jogo aí, Chape, vai, acorda, Chape, um pouquinho, vai, 30 minutos, primeiro tempo de partida, torcedor, Giovanni Augusto foi pra cobrança, colocou pra área, tentou de cabeça, livre, Bolazinha manda pra fora, linha de fundo, é tiro de meta pro Bahia.
3: No cruzamento do Giovanni Augusto, cabeceio me pareceu no Bruno Pacheco, mas cabeceou errado, é apenas tiro de meta para a equipe do Bahia, na informação de Vian Mack.
2: 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Torcedor ligado no futebol com a equipe, nota 10, 1 para o Bahia, 0 para a equipe da Chapecoense. Diego Grando.
0: É, o jogo até aqui é domínio total da equipe do Bahia, são 73% de posse de bola do Bahia contra 27% da Chape. Chegou a primeira vez ao gol numa cabeçada do Bolazzi. Se ele deixa essa bola, provavelmente o Bruno Pacheco teria mais condições. Vai lá, Cleiton.
2: Bola sobrando pro Bahia, foi pra cima da marcação, tocou, chega por baixo, afasta a zaga mais uma vez, manda esta bola pra fora, tem escanteio já cobrado, a bola sobrando pro Bahia, cruzamento, a bola passa à frente de todo mundo, é um Deus nos acuda quando essa bola passa pela área, se perde pela linha de fundo, é tiro de meta, Chapecoense.
3: Pressão total da equipe do Bahia, agora o cruzamento do Eric Pulga foi forte demais. Tiro de meta já cobrado na informação de Inviolável.
2: Parabéns para quem achou o goleiro, né? Baita goleirão. Espero que ele me surpreenda e me faça morder a língua, esse... gente. Porque, olha, passou a bola de novo, tudo bem. Ela passou por todo mundo, à frente do zagueiro. Mas o goleiro, mais uma vez, ficou indeciso no meio do caminho. Saindo muito mal do gol. Vamos crer e torcer para que ele se recupere e mostre muito mais do que mostrou até agora. Ei, o Diego!
0: É verdade, Cleiton. Sinceramente, e esse goleiro foi um pivô dentro da possibilidade aí das primeiras intrigas aí entre a atual direção com o ex-diretor, né, de futebol da Chapecoense, o Maringá, naquela época, que não queria contratar, de repente contrataram, apareceu.
2: Começou.
0: Tem informações aí que esse goleiro jogou junto com o Rafael Lima no Ercílio Luz. Então se explica algumas coisas também, né?
2: Vai lá, começou onde, Marlon?
4: Começou no Maracanã, Fluminense, Bragantino e também no Maião, Mirassol e Grêmio, tudo 0-0.
2: A bola está rolando, o tempo vai passando, a equipe nota 10 vai informando. 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Tempo e placar do futebol na Série A do Campeonato Brasileiro. 32 minutos, torcedor. Primeiro tempo de partida, 1 para o Bahia, 0 Chapecoense.
4: Bola rolando na Série B, o América vai empatando com o Ceará, 0-0. Daqui a pouco tem Fortaleza e Novo Horizontino, Londrina e Botafogo. Abraço, Givaldo Caon. 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
2: Bola trabalhada equipe pelo Bahia. Nota. Lado esquerdo tentou cruzamento, chutou para cima da marcação do Thierry, bate essa bola no Thierry, vai para fora, escanteio, Bahia. Bahia.
3: Mais uma vez jogada pela esquerda agora da equipe do Bahia. O Rafael Thierry chegou bem na marcação, cedeu o escanteio. Escanteio, bola parada na informação de visto, meu uniforme.
2: 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Escanteio cobrado pelo Bahia, tocou de cabeça. Gol! Dos caras de novo, gol! De cabeça tocou! Rodrigo Nestor de cabeça para o fundo do gol. 2 para o Bahia, 0 Chapecoense. O Drayton Gabuardi.
3: É a cobrança de escanteio, sim, do Rodrigo Nestor. Mas o cabeceio foi aí do jogador camisa de número 31, Ramon Gomes. Eu vou confirmar aqui bem certinho, mas acho que sim, 31, Ramon Gomes no cabeceio, balançando a rede agora, 2-0 para o Bahia.
6: Fizeram uma tabelinha dentro da área, né? O escanteio foi no segundo pau, o jogador escorou para o meio da área e o jogador do Bahia cabeceou sozinho, sem marcação nenhuma. Então a gente já estava vendo isso aí, são 7 escanteios a favor do Bahia. Então realmente a Chapecoense, e eu não vou aqui botar a culpa num jogador, é todos. Chapecoense jogando muito mal, o Bahia com um volume de grande, muito, muito grande de jogo e não tem muitas vezes como um goleiro segurar. Né? O goleiro tá saindo mal, tá saindo, mas não teve culpa nos dois gols, né, que levou. E infelizmente o bombardeio tá grande nesse primeiro tempo.
0: Demorou até pro Bahia fazer o segundo gol, né? Até no meu comentário, ia no meu raciocínio, que bom a Chapecoense não pegou o Bahia com todos os reforços que vieram nessa janela. Mas aí vem o 2-0. Infelizmente o Lacerda vai ter que ter uma leitura muito diferente do seu time, do seu elenco. Não pode deixar esse espaço que ele está deixando, principalmente no meio de campo e do lado direito do time da Chapecoense.
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3: Só para confirmar o gol para o camisa 31, Roman Gomes. Ele okay. Que fez o gol. E só para poder falar também, para complementar aqui, Cleiton, a Chapecoense não está conseguindo aplicar nada do que vem fazendo nos treinamentos, tanto na Arena Condá quanto no CT da Água Amarela.
7: Mas daí ela joga nos treinamentos com quem? Contra quem? Que tipo de treinamento é realizado? Tem tudo isso,
3: seria,
7: né?
3: Seria o coletivo contra o time reserva da Chapecoense.
6: Mas daí... Né? Bolas deve jogar bem nos treinamentos, né, cara? Pra estar sendo escalado ali, né? Porque é Bolas, Marcinho, Marcos Vinícius, é complicado.
7: Gente do céu, falar pra vocês assim, ó. É vergonhoso. Pelo menos até agora, 35 primeiro tempo, vergonhosa participação, apresentação da Chapecoense na partida. 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Bola tocada mais uma vez pelo time do Bahia aqui pelo lado esquerdo, vai pra cima da marcação com Zé Guilherme pisa na bola, deixou pela intermediária agora com Acevedo abre jogada de novo com Ramos. Mingo vai trabalhando a bola, tocando a bola, e o torcedor do Bahia aqui, ó. O torcedor da Bahia, olé, vai tocando o Bahia. E outro detalhe, com muita facilidade toca na bola, hein, Índio?
6: Facilidade, né? Um esquema que não tá funcionando, porque os jogadores, eles dominam a bola muito sozinhos, né, e com bastante opções. Não é aquele esquema que, poxa, a gente relembra aí Copa do Mundo, né? O que que teve de novidade tática, na minha opinião, nessa Copa do Mundo? As equipes mais fracas jogavam com uma linha de 6, 4 zagueiros e mais 2 extremos fechando ali os lados, que seria, na minha opinião, o que a Chapecoense teria que fazer. Você tem que reconhecer muitas vezes que você tem um time mais frágil que a equipe adversária. Mas, infelizmente, a gente sai jogando aí com 4-3-3 e vamos golear o Bahia.
2: 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Fala, Diego!
0: Seria o Lacerda um novo Argel na Chapecoense?
6: Não, né? Não. Vamos esperar, vamos ter tempo.
0: Fala demais, pô. E aí, faz isso. É cedo, né? Ainda, mas infelizmente a postura dele hoje...
7: Mas tu já mudou a tua forma, né, de falar?
0: Não,
7: porque antes da pré-jornada eu via você dizendo que não ia falar sobre o treinador e não sei o que. Agora já quer falar dele?
0: Eu não queria falar isso, Cleiton, até não porque... Queria. Não queria, mas assim, nós estamos com 37 minutos, 38 do primeiro tempo e eu não vi nenhuma forma de mudança dele dentro de campo de dizer, ó, vem pra cá, mexe mais aqui, fica mais aqui, fecha esse lado. Chapecoense é a mesma do que iniciou o jogo, perdida.
7: A Chapecoense chutou alguma bola em gol até agora?
0: Não, só uma cabeçada, né?
6: Cabeceio pra fora do escanteio.
7: Só até agora?
6: Somente isso. Aí você sai com três atacantes, seria pra você ter um poder maior ofensivo, né?
7: Por isso tá a pergunta, meu amigo. 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E na quarta-feira da semana que vem tem o Flamengo na Arena Condá, né, Marlon Luiz? É isso?
4: 9:30 da noite, Arena Condá.
7: Quarta da semana que vem.
4: E Flamengo, dia 22, quarta-feira que vem.
7: Então te prepara, né? Daí vem o Flamengo aí. E não tem pra onde correr, né, cara? Série A de Campeonato Brasileiro é isso aí. Tem jogador do Bahia, o Pulga tá no chão.
3: É, o Eric Pulga, após um choque aí com o defensor da equipe da Chapecoense, ele tá caído na pequena área. Teve um toque do goleiro, né? Acabou pegando aí. Mas pegou a bola primeiro o Matheus Aurélio, tá sentindo, então tá fazendo cera também, né? Vamos ver o que vai dar o árbitro aí. Daqui a pouco capaz dar outro pênalti pro Bahia.
7: 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Índio e Diego, 39.
0: Não, se ele der um pênalti desse, daí tem que reinventar a regra, né, do pênalti, né? O goleiro saiu bem, pegou.
6: Saiu bem.
0: Só bateu, né? Realmente houve o choque, né, no jogador que... Na minha opinião, ele adiantou muito a bola. Se ele consegue tocar essa bola, ele chegaria cara a cara com o goleiro. Mas foi corajoso agora o Matheus Aurélio.
6: É, a gente vê assim poucas expectativas boas para a Chapecoense. Na minha opinião, teria que mudar esse esquema tático, né? E alguns jogadores aí no intervalo. Então, eu acho que o Neto Pessoa... Pô, Inge, tu fala do centroavante, tu fala do Neto Pessoa. Mas acho que o Neto Pessoa teria um rendimento melhor que o do Bolasier. Assim como o David, que o Diego foi muito feliz na pré-jornada. Daqui a pouco o David também teria um aproveitamento melhor aí que o Bruno Matias ou talvez até com o Marcinho. Um pouco você fechar esse meio campo aí, porque tá difícil a coisa.
7: 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Toca na bola o time da Chapecoense com Enio. Enio aqui pela direita, já toca pela intermediária com Bruno Matias. Bruno Matias devolve pro Enio. Enio domina essa bola pela intermediária agora com o jogador que é Giovanni Augusto para Marcos Vinícius. Marcos Vinícius devolve para Giovanni Augusto. Pisou na bola no primeiro momento, chama alguém para jogar, trabalha mais atrás agora com Rafael Thierry. Thierry domina a bola, faz inversão de jogo lá pelo lado esquerdo com Doma. Doma para Bruno Pacheco, toca na bola o time da Chapecoense. Lá pela ponta esquerda tentou agora, já fez o toque mais de lado para Bruno Matias. Bruno Matias de primeira para Doma. Doma dá um chutão lá pro campo de ataque, vai chegando essa bola até o jogador que é o Bolasier. Bolasier mais atrás para Marcinho. Marcinho pisa na bola, vai tentar levar a linha de fundo, pisou nela, trabalha mais atrás agora com Bruno Pacheco. Bruno Pacheco com Marcinho e daí fez o quê? Entregou a bola de graça pro jogador do time do Bahia, por aí, Drayton!
3: É, visão do Doma, encontrando o Bolasier no passe pro Marcinho, depois acabou aí que o Bruno Pacheco errou, né? Errou, poderia ter feito um cruzamento de perna na esquerda, preferiu o passe e acabou entregando essa bola de graça para a equipe do Bahia, agora no lateral e na informação é BM Incorporações.
7: 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Marlon, os demais jogos, Marlon.
4: Bola rolando no Maracanã, o Fluminense vai empatando com o Bragantino 0-0, o Mirassol empata com o Grêmio 0-0. Na Série B, São Bernardo 1, Avaí 0, Juventude 1, Cuiabá 0. O América vai empatando em casa em 0-0 com o Ceará. Daqui a pouquinho tem Londrina e Botafogo, Fortaleza e Novo Horizontino.
5: Não. 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
7: 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Bola tocada pelo time do Bahia, fez lançamento, entregou de graça, agora sobrando para Camilo. Camilo domina essa bola, trabalha com Bruno Matias. Bruno Matias na intermediária com Enio. Enio devolve para Bruno Matias, pisa na bola, devolve mais atrás ainda com Thierry. Thierry mais de lado para Doma. Doma para Bruno Pacheco. Esse aí é o Giovanni Augusto. Giovanni Augusto vai dominando bola, já devolve agora sim, abre jogada lá pelo lado esquerdo com Bruno Pacheco. Passou pelo primeiro Bruno Pacheco, tentou ir para cima do segundo, entrega bola de graça, mas não tem, né, o Índio? É, ali daquela intermediária pro campo de ataque lá, é sempre bola de graça pro Bahia, Índio!
6: Não tem, é difícil, né, Cleiton? A gente vê que a equipe, ela não está redondinha, né? Eu até falei no começo da transmissão que o esquema era um esquema mais redondo, que tem um meia, mas não tem o centroavante. A gente viu ali o Bolasier agora, junto com o Marcinho, né, o próprio Bruno Pacheco ali pela esquerda, mas daí vai cruzar pra quem? A gente viu o Bolasier também caindo aqui pelo lado direito, mas daí vai cruzar pra quem? Então são esses tipos de coisas aí que o Rafael Lacerda tem que enxergar.
7: E outro detalhe, né, cara, a gente sempre fala, Chapecoense vai cair, tudo indica que sim, que já caiu, que só um milagre para salvar a Chapecoense, mas assim, ó, cai com um pouco de honra, né? Cai com um pouco mais de vontade, cai dividindo uma bola, cai pelo menos fazendo um sufoquinho de vez em quando, né, Índio?
6: Não, Cleiton, o cara não tem paz, a gente não tem paz, cara. Termina a Copa do Mundo, a gente sofrendo com a seleção brasileira, depois seca a Argentina, também não consegue, daí vem o Campeonato Brasileiro, a Chapecoense, aí a gente com todo o otimismo, né? Acontece isso aí já no primeiro tempo.
7: 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Eu tenho uns amigos lá na Bahia, dá uma ligadinha pra eles, pedir, segura um pouco. Aperta menos aí, né, rapaziada? Bola trabalhada pelo time do Bahia de novo pela intermediária com Rodrigo Nestor. Dominou essa bola, trocou pelo meio. Mais uma vez com o jogador que era Acevedo. Acevedo devolve para Rodrigo Nestor. Nestor para Acevedo. Acevedo pisa na bola, toca mais atrás agora com Ramon Mingo. Mingo toca pela intermediária com David Duarte. O David faz abertura lá pela ponta direita, vai para cima Ademir. Ademir tentou passar pelo primeiro, toca a bola mais atrás agora com Ramon Gomes. Vai tocando na bola o time do Bahia pela intermediária.
3: Mais três.
7: Chegar por aqui com o jogador que é Nestor. Rodrigo Nestor devolve essa bola. Abertura de jogada com Zé Guilherme. Zé Guilherme pisa na bola, deixou passar mais à frente. Tentativa, afasta a zaga da Chapecoense. Dá um chutão lá pro campo de ataque. A bola sobra para o time do Bahia pela intermediária. Cruzamento, bola colocada pra área. Vai lá o goleiro e salva, mas tem falta. Falta de ataque do Bahia.
3: É, agora boa jogada do Bahia. O cruzamento, fez o cabeceio. O jogador que é o William José, mas acabou fazendo a falta aí em cima do Marcos Vinícius, mas agora sim o Matheus Aurélio fez uma boa defesa também, mostrou serviço por aí, o arqueiro da equipe da Chapecoense na informação de GG Pinturas.
7: 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Bola tocada de cabeça mais uma vez pela equipe do Bahia, tocada pela intermediária, vai chegando por aí, melhor para a marcação da Chapecoense com Camilo. Foi pro chão o Camilo, tem falta pra Chapecoense.
3: É, tem falta, deu um carinho agora, um carrinho ali, agora o jogador da equipe do Bahia pegando somente o pé de apoio do Camilo. Falta marcada já cobrada na informação de Pointer Acessórios.
7: 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Falta já cobrada pela Chapecoense, toca na bola, abre jogada com Marcos Vinícius aqui pela direita, pisa na bola, toca mais atrás agora com Thierry. Thierry devolve, toca pra Doma. Doma vai dominando essa bola, faz abertura com Bruno Pacheco lá pelo lado esquerdo, vai pra cima da marcação, chama alguém pra jogar daquela apertada, agora Ademir na marcação, toca mais atrás agora com Doma. Doma para o goleiro que é Matheus Aurélio. Matheus Aurélio de perna esquerda tentou fazer lançamento lá pro campo de ataque, tentativa do Bruno Pacheco, foi chutado. Bruno Pacheco, tem falta Chapecoense.
3: E agora o Ademir acabou empurrando as costas do Bruno Pacheco, falta marcada já cobrada na velocidade. Chapecoense tenta fazer um ataque na informação de via Porto Ram.
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3: E agora o Marcos Vinícius foi esperto, encontrou o Bolazia, Bolazia acabou se atrapalhando, mas finalizou em gol fraco, em dois toques o goleiro Ronaldo fez a defesa, mais uma vez salvando a equipe do Bahia.
7: Tem rede balançando, o Marlon Luiz conta pra gente por aí, aonde Marlon?
6: Tem gol no Maião, gol do Bruno Santos, Mirassol 1, Grêmio 0.
7: Terminou. Olha aí o Mirassol, Mirassol 1, 0 pro Grêmio, quando apita o árbitro por aqui, termina o primeiro tempo, o Drayton.
3: É após o lance agora do Blasiel, o Ronaldo deu um chutão pra frente, o árbitro apita pela última vez no término do primeiro tempo, 2 para o Bahia, gol do Rodrigo Nestor e também do Roman Gomes, 0 para a Chapecoense.
7: Intervalo de partida, vem aí o intervalo interativo.
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6: Muito bem, intervalo interativo por enquanto, Bahia 2, Chapecoense 0. Tô falando por enquanto, Bolazier perdeu um gol agora aí, cara, brincadeira. Dava pra descontar, Bolazier, dá uma ajudada no torcedor da Chape aí. Intervalo interativo e o meu convite pra você. 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Qual é que foi o lance do primeiro tempo aí para Óticas Gasparetto, índio?
8: O lance do primeiro tempo, na minha opinião, foi o pênalti mal marcado pelo árbitro. Você já tá com um time, né, com dificuldades. Aí o árbitro dá um pênalti inventado aí no logo aos 11 minutos, aí dificultou bem mais para
6: a
8: Chapecoense.
6: O lance do pênalti e inexistente. Isso não tenho o que falar. E para você, Diego, para Gasparetto, o lance do primeiro tempo.
0: Concordo com o índio. E segundo a Crônica Esportiva Nacional, também falou que não foi pênalti, que não marcaria esse pênalti. Então, na minha opinião, é isso.
6: E daí o bizonho do VAR chama e o bizonho do árbitro é o Zanovelli, né?
0: Exato.
6: Nós conhecemos quem é o Zanovelli.
0: E o José Cláudio Rocha Filho também a gente já conhece. Também é um árbitro que vem deixando a desejar, mas tudo bem. Ah, tem muita gente que diz, ah, mas o Bruno Matias foi infantil. Ele chegou atrasado, realmente.
6: Mas não tava a bola em desgosto.
0: Mas não era pra pênalti.
8: Eu vou dizer, não até agora eu não consegui ver esse pisão.
0: Não, não
8: aí.
0: Teve não, arrancou esse pisão. Arrancou a chuteira.
6: Mas a bola não tava em disputa, não tinha nada.
0: Na minha opinião, errou a arbitragem.
6: 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Índio e Diego, Chape 0, Bahia 2.
8: Um banho de bola do Bahia no primeiro tempo, né? É o Bahia controlando o jogo. A gente falou desse lance do pênalti aí, mas com certeza, do jeito que o volume que foi o jogo, se o Bahia não fizesse o gol do pênalti ali, que a gente acha que não foi, com certeza faria de outra maneira, porque a Chapecoense não encaixou a marcação, né? Os jogadores recebem a bola muito livre e os jogadores têm qualidade, né? Jogando uma Série A, os jogadores têm qualidade com a bola no pé, então no mínimo teriam que estar pressionados e não estão livres. E daí quando recebe essa bola, eles têm mais duas, três opções de passe, porque a Chapecoense não conseguiu encaixar a sua marcação. Até os 23 minutos do primeiro tempo ali, teve 5 escanteios para a equipe do Bahia. Então o Bahia mereceu, poderia até estar mais, né? Então teve um volume bem superior, a Chapecoense não conseguiu fechar os lados do Bahia, não conseguiu marcar por dentro também. Então assim, é um primeiro tempo muito ruim da Chapecoense.
0: É um primeiro tempo onde o Bahia foi muito superior, 72% posse de bola, o Bahia chegou 7 vezes ao gol da Chapecoense, 2 gols, tudo bem, teve um pênalti, teve um lance duvidoso, que a gente também falou, mas o gol do Bahia era pouco para sair o gol do Bahia, ia ser rápido, logo iria sair o gol, se Estava muito maduro o gol do Bahia. Infelizmente, o lado direito defensivo da Chapecoense não conseguiu. Os atacantes ali, Giovanni Augusto, pouquíssimo apareceu. Marcinho, falamos o quê? Duas vezes, né? Do nome do Marcinho. Enio é o principal jogador, só que daí joga muito longe da área. Quando chega, consegue pelo menos tocar essa bola, fazer com que o adversário tenha que correr atrás pelo menos um jogador. E aí o Bolasie lá na frente, na minha opinião, ele perdeu a principal chance de descontar da Chapecoense no primeiro tempo, no final do primeiro tempo. Recebeu a bola, conseguiu girar, aí chuta fraco pro gol.
4: 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Destaques do primeiro tempo. Começa com o Diego.
0: Destaques, do lado da Chapecoense eu particularmente não tenho nenhum destaque, sinceramente, Marlon. Do lado do Bahia, gostei muito aqui do número 66, o Zé Guilherme, apareceu toda hora ali, lógico.

0: Primeiro tempo foi o volume de jogo do Bahia, na minha opinião, né? O Bahia teve um volume muito grande de jogo, mas em decorrência da Chapecoense, que não conseguiu encaixar uma marcação. Então, na minha opinião, o destaque é pro volume, porque foi muito desproporcional. O Bahia, com muita posse de bola, com chances, é um time de Série A jogando contra um time de Série C. Não é nem de Série B, não. Porque Série B ainda faz mais frente para um time de Série A. Chapecoense não fez frente nenhuma, a não ser nesse último lance aí do Bolasier, que poderia ter retornado, poderia ter colocado a Chapecoense de volta no jogo nesse último lance aí. Mas, infelizmente, além de não jogar nada, a Chapecoense ainda, a sorte não ajuda.
1: 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Estamos vendo aqui a coletiva do Lionel Messi nesse momento. Antes também estava passando a coletiva do técnico da Espanha. E se você tivesse milão para apostar, que você não tem, né? Mas se tivesse milão para apostar, você apostaria seco em quem? Na Espanha ou na Argentina?
0: Eu apostaria na Espanha.
1: Na Espanha?
0: Na Espanha.
1: Quem tá com você é o Cleituba.
0: Seco na Espanha.
1: Seco na Espanha. E você, Diego?
2: Torço muito que eles estejam totalmente certos, né? Você, Índio e Cleiton. Mas eu vou apostar na Argentina.
1: Por quê, Índio?
0: Tem um conjunto melhor, né? Tem um conjunto melhor. E daí a gente fala, quando é um conjunto, não depende de um jogador só, né? Então tem vários jogadores ali que completam esse conjunto. E pelo seu sistema defensivo, né? Poxa, a Espanha tomou um gol apenas na Copa do Mundo. Né? Então tem jogadores ali. Tá muito encaixado, na minha opinião, o time da Espanha. Se você me perguntar qual a seleção que mereceria ganhar a Copa do Mundo, eu te falaria a Argentina, pela sequência de 3 ou 4 jogos que fez aí, tudo atrás do marcador e por tudo que passou para chegar até a final. Mas a equipe, na minha opinião, que tem um melhor time, um melhor entrosamento, é a equipe da Espanha.
2: Olha, Marlon, eu pelo sistema... Mas o sistema da FIFA, que está contribuindo para a Argentina chegar até a final.
1: Eu ia perguntar por
2: porque isso. Porque com todo o respeito do mundo, cara... tudo bem, tem o mérito argentino, que eu não tiro isso. Até por isso eu coloco a Argentina como campeã. Tetracampeã e bicampeã consecutiva. Mas todo o respeito do mundo, né? Foi bem ajudado.
0: Ah, como que é ajudado? Se o Egito tá ganhando de 2-0, leva a virada em 15 minutos.
1: Mas teve falta. Teve falta no argentino.
0: Não,
1: mas teve falta no argentino?
0: Mas tá bom. Falta,
1: era pra ser 3-0.
0: Uma falta ou outra.
1: Mas 3-0 faz diferença, né, meu craque? Né?
2: Daqui um tempo, não, mas, cara, fora do ar, nós vamos conversar bem.
1: Depois nós conversamos, eu te mostro os lances.
2: Aí o senhor quer ver se o senhor vai ser.
1: Quando há influência da arbitragem...
0: Não, mas pra mim é falta de competência dos adversários. Quando você quer ser campeão, você tem que passar por cima de tudo.
1: Mas não tira a qualidade da Argentina.
0: É isso que
1: mas
0: eu digo.
1: Se você ser ajudado, é uma extracampo.
2: Aliado tudo isso, por isso que eu coloco a Argentina
1: campeão. Por isso que eu falo essas coisas aí, tem que cuidar, né? 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
0: Não, não vamos voltar, não. O Egito tá ganhando, leva a virada.
1: Voltando.
0: Inglaterra tá ganhando, leva a virada. E daí são ajudados? Ah, por favor.
1: Mas o gol do Messi, o segundo gol que o Lautaro fez, era falta no cara da Inglaterra.
2: Não.
1: O
2: não
1: mesmo foi. Pisão do cara do Egito.
2: Pro índio não foi.
1: Entendeu?
2: Então
1: o mesmo pisão
2: agora
1: do cara
2: do Bruno Martins.
0: Segue,
1: né?
0: O baile.
1: Segue lá, pelota. Segue lá, niente. Índio, muda a chape ou não?
0: Pá, dá pra escolher, né? Dá pra escolher quantos jogadores... substituírem, mas eu índio, treinador, nesse momento eu tiraria o Marcos Vinícius e colocaria o Everton para conseguir ter mais ofensividade pelo lado direito, certo? Tiraria também o Marcinho, tá bom? E colocaria o Neto Pessoa, e também poderia tirar o Bruno Matias e colocar o David. Então, três substituições.
1: O Índio muda a Chapecoense. 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

0: 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E você, Diego, muda ou não muda?
1: Mudaria sim duas peças. Tiraria o Marcos Vinícius para a entrada do Everton e tiraria o Bolasie e colocaria o David.
2: Troca na
1: Chapecoense. Abriria a mão de ter aquele homem referência lá e colocaria, adiantaria um pouco o Enio e também o Marcinho e melhoraria o meio de campo.
0: Então o Índio muda, o Diego também muda, mas a Chape também vai mudar. O Lacerda vai com quem para a segunda etapa, Drayton?
2: É, nesse intervalo sai Enio com a 97, também Bruno Matias com a 16 e entra Vinícius Balieiro com a 17 e Neto Pessoa com a 18.
0: A Chapecoense muda, tem gol do Bragantino nesse momento. Fora de casa, Eduardo Sacha fazendo aí Fluminense 0, Bragantino 1. Tem mudança na Chapecoense, Diego?
1: Ah, pelo amor de Deus, né? Torcer que dê certo aí, mas aí ele vai jogar com dois caras lá na frente, ele vai colocar como ele fez diante do Avaí. E outra, eu não tiraria o Enio, com todo o respeito. Bruno Matias pode ser que sentiu aquele negócio do ritmo de jogo, do peso, mas aí você perde novamente o meio de campo. Torcer que dê muito certo, que eu esteja vendo um futebol que não seja o real e que a Chapecoense surpreenda positivamente, mas não gostei sinceramente das alterações.
3: É, na minha opinião, ele consegue ajustar, dar mais força para o meio campo com a entrada do Balieiro ali, porque realmente o Bruno Matias sentiu a falta de ritmo, tá bom? E lá na frente, a substituição que eu queria, colocar um centroavante, o Neto Pessoa, e para falar a verdade, tanto o Enio como o Marcinho, você pode jogar um papelzinho para cima e tirar qualquer um dos dois. Então eu preferi tirar o Enio, então agora ele vai abrir o Bolasier numa extrema e o Marcinho na outra extrema. Pelo menos a gente entende, que eu entendo que vai ganhar mais força no meio campo e mais força também na parte ofensiva, porque eu espero uma atuação melhor do Bolasier jogando pelos lados.
0: Tem gol também na Série B, o Avaí empata com o Daniel Penha, São Bernardo 1, Avaí também 1, o Juventude faz o segundo com o Raí Silva, Juventude 2, Cuiabá 0 e o América abre o marcador com o Segovia. Aos 21 do segundo tempo, América 1, Ceará 0. Oh, como é que foi o árbitro aí, Diego, na primeira etapa? Como é que foi o homem da arbitragem, o Zanovello?
1: Eu não posso dizer que ele foi bem, porque um pênalti que eu não daria. E praticamente todo o Brasil dizendo também que não foi pênalti. Então, na minha opinião, ele contribuiu, lógico. O time da Chapecoense é frágil, tudo, mas ele contribuiu para a derrota até aqui da Chapecoense. No mais, ele conseguiu apitar as faltas tanto para um lado para o outro. Mas esse lance capital aí leva a não dar uma nota muito boa para ele nesse primeiro tempo. Vou dar uma nota 4 para ele.
0: Tá certo, nota 4 para o Zanovelli, é brincadeira. Edenilson Olasco, aquele abraço também para você. A Vanderleia de Oliveira, aquele abraço também. Obrigado pelo carinho. Boa noite, bora minha Chape, César Luiz Badim. Aquele abraço, hoje tem pra você o nosso show de prêmios. 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Mande mensagem pra equipe, nota 10, rapaz. O sofrimento continua. Temos até o final de dezembro, né? Pra sofrer ainda mais. Você viu o gol do Mirassol ali? Muito bonito
3: o gol do Mirassol. O cara fez o gol deitado no Grêmio.
0: Sim, pra variar, né?
3: Esse é aquele atacante que era do Londrina? Que era o goleador da Série B?
1: Eu acredito que sim,
3: né? O Bruno Santos.
1: Vamos buscar aqui, vamos buscar.
3: É, porque ele saiu do Londrina e, se eu não me engano, e já estreia com um gol na Série A aí, né? Então, cara,
0: legal demais. Ou aqui, ó, pode até perder de goleada, mas dar um pênalti ridículo desse não existe. O Fábio aqui também concordando.
3: É o que a gente tá falando, né? Eu acho que o Bahia tem uma equipe superior, fez um bom primeiro tempo, mas não precisa dessa ajuda, não precisaria dessa ajuda aí, né? Até pelo contrário, quem precisa de uma ajuda dessa aí é Chapecoense.
0: podia dar uma ajudinha pra nós de vez em quando, né? Só uma, mas daí mais Chapecoense tem que chegar lá também, né? Não dá pra ficar.
1: Tem que poder criar também.
0: Tem que chegar lá também. É brincadeira. E o Bahia, Diego?
1: Ah, o Bahia, ele fez a parte dele nesse primeiro tempo, que era esperado. Um time que pega um adversário que é o último colocado, que não vem bem. Na janela aí de transferência, não conseguiu fazer uma boa janela de transferências. Estava perdido dentro de campo. Então, automaticamente, o Bahia se fez valer realmente presente, seu investimento, seu time mais competitivo, e fez aí a sua parte até aqui. E olha, Marlon, se apertasse um pouco mais, ia ser mais, hein?
0: 16 minutos de intervalo, o Bahia nem voltou pro gramado ainda.
1: O jogador é o do Londrina, tá, Índio?
0: Era do Londrina mesmo. O Zanovelli tá esperando aí, vai.
2: Eu tô buscando informação aqui, mas a princípio o Bahia será a mesma equipe do primeiro tempo.
0: Tá certo. Dito isso, devolvo a bola para ele, Cleiton César. As emoções do segundo tempo sem o Bahia ter entrado ainda, Cleiton.
4: Vamos nessa, Marlon Luiz. É, esperamos que o Bahia não volte então, né? Seria bom o Bahia não voltar pro segundo tempo e só o Chapecoense voltar, né, Diego?
1: Vai que comeram um acarajé ali, deu um problema,
4: alguma coisa, né?
1: Exato.
4: Poderia. 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Informe pra gente por aí, Drayton Gabuardi, as substituições da Chapecoense.
2: É, na Chapecoense, saindo com a 16, o Bruno Matias, para a entrada do 17, Vinícius Balieiro. E saindo com a 97, o Enio, para a entrada do 18, Neto Pessoa.
4: 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E aí, Diegão, o que vai mudar esse time, Diegão?
1: Ah, eu torço muito que a Chapecoense consiga fazer um abafo e que o Bahia não venha no mesmo ritmo que veio do primeiro tempo, que a Chapecoense consiga se encontrar.
4: Trilo apita o árbitro da partida. Começa o segundo tempo em Salvador, na Bahia, na Arena Fonte Nova. 2 para o Bahia, 0 Chapecoense, o placar por aqui. Bola já é tocada pelo time do Bahia, já tenta chegar e se lançar ao campo de ataque. Já faz o giro, Ademir por aí, foi para cima da marcação do primeiro. Passou pelo primeiro, foi tocado por baixo, a falta para o Bahia.
2: Tentava no contra-ataque, agora o camisa 14, o capitão Eric Carvalho, mas chegou por baixo na marcação ali também. O jogador da Chapecoense, que é o Balieiro, que entrou agora e já fez a primeira falta na sua primeira participação no segundo tempo. Falta marcada na informação de clínica, Alvi.
4: 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Preparado o jogador do time do Bahia, camisa número 11 por aí. Rodrigo Nestor vai preparado, vai pra bola pra cobrança de falta. De pé esquerdo vai mandar essa bola lá pra área. Jogadores da Chapecoense todos ali na risca da grande área. Autorizado Rodrigo Nestor, foi pra bola, autorizada pela arbitragem, tentou cruzamento por baixo, melhor pra zaga da Chapecoense, que afasta. A bola vai sobrando agora pro Neto Pessoa. Neto Pessoa ia dominando, melhor pra zaga do Bahia. Afasta e começa tudo de novo com o goleiro baiano.
2: A cobrança da falta não foi perfeita como ele queria. Agora o Neto Pessoa tentou ligar, rouba a bola no contra-ataque, mas a bola sobrou agora nos pés do goleiro Ronaldo. 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
4: 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Vai tocando na bola no campo de defesa o time do Bahia, sobrando bola com o goleiro, que é Ronaldo. Ronaldo toca mais atrás, agora de lado, com o Roman Gomes. O Gomes vai dominando essa bola, ergue a cabeça, pode fazer lançamento lá pro campo de ataque. Vamos chegar a 2 minutos, torcedor, segundo tempo de partida, 2-0 pro time do Bahia. Bola tocada pela intermediária pro jogador do Bahia, que é o Eric. Eric ia dominando essa bola, melhor pro Bahia de novo, tentativa de lançamento lá pro campo de ataque com o Ademir. Passou pelo primeiro, ia passando pelo segundo, preferiu o toque mais de lado de novo com o jogador do time do Bahia pela intermediária, William José. William José faz inversão de jogada lá pela ponta esquerda, vai trabalhando bola mais uma vez com o jogador, que é Nestor. É o Rodrigo Nestor, pisa nela, toca mais atrás, começa a jogada de novo o time do Bahia. O cara é um gigante, isso aí tem quase 2 metros de altura, né? Busca aí, por favor, o Drayton, a altura desse cara aí. Ele é altão, o zagueiro do time do Bahia. Bola vai sobrando agora com o jogador do Bahia, Acevedo. Acevedo pelo lado direito, chegou por baixo, comete a falta. É falta pra Chapecoense.
2: É a falta para Chapecoense. Agora o Eric Puga acabou chegando atrasado, fazendo a falta. Falta pro Verdão na informação de Gráfica Expresso.
4: 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Você ligado no futebol com a equipe Nota 10, noite de sexta-feira, torcedor. Sofrimento um só, né? Bahia 2, 0 para Chapecoense. Com o atacante da Chapecoense, aí o Neto Pessoa. De que forma a Chapecoense pode mudar uma movimentação por aí, hein, Índio?
3: Eu tenho curiosidade, Cleiton. Tenho curiosidade nesse segundo tempo para ver o comportamento da Chapecoense. Porque o Bolasie agora está aberto aqui pela ponta esquerda, pelo lado esquerdo. Marcinho foi pelo lado direito. E tem o Giovanni Augusto ali. Tenho uma expectativa para ver como vai ser a atuação do Bolasie jogando pelos lados. E também jogando junto com o centroavante aí, para ver se o Marcinho consiga produzir um pouco mais, porque tá difícil.
4: Chamou daí, Drayton.
2: É o zagueirão do Bahia, tem 1,93 de altura.
4: Camisa número 33, né? O David Duarte, né?
2: Esse, David,
4: né?
2: Duarte, esse mesmo.
4: Que é isso, rapaz. O cara é gigante mesmo, viu? O cara é gigante mesmo. Olha a Chapecoense chegando, atenção, tentou Camilo em cima da marcação do Bahia. Vai sobrando bola pro Bahia, lá pelo lado esquerdo. O Camilo chega e faz a falta.
2: É, o Camilo roubou a bola, tentou a finalização em cima da marcação. E depois no contra-ataque do Bahia acabou cometendo a falta. Camisa 27 da Chapecoense, bola ao chão a favor da equipe da Bahia, na informação de Escudo, corretora de seguros.
3: Cleiton e a Chapecoense, o ideal seria fazer um gol agora, nesse início de segundo tempo, para tirar o Bahia da zona de conforto e voltar pro jogo, né? Um grande abraço pro Neguinho, para toda a turma lá da GG Pinturas.
4: Beleza, meu amigo, beleza. GG Pinturas lá, o Neguinho, a turma toda, obrigado pela companhia, então. 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Tem falta para o time do Bahia, falta já cobrada por aqui, vai sobrando para o time baiano. David Duarte vai dominando essa bola mais uma vez. Na tentativa de jogada, vai dominando, tem rede balançando. Tem gol de alguém por aí, tem gente ficando triste por aí também, diz Marlon.
0: Tem mais um gol no Maião, mais um gol do Mirassol, agora Mirassol 2, Grêmio 0, isso é no primeiro tempo.
4: Mas como é que pode? 2-0 Mirassol pra cima do Grêmio, que coisa aí, Marlon Luiz.
0: Edson Carioca.
4: Edson Carioca marcou pro Mirassol, por aqui vai dando 2-0 pro Bahia, foi pra cima da marcação, tentou chapelar, chega por baixo a marcação da Chapecoense com o Balieiro, melhor pro Bahia de novo, vai sobrando bola pra Pointer Acessórios, o mundo das capotas, tudo em acessórios para seu carro e sua caminhonete. 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A bola vai rolando, o tempo vai passando, a equipe Nota 10 informando para DM Auto Chevrolet, tempo e placar na Série A do Campeonato Brasileiro. 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Decorridos 6 minutos, segundo tempo de partida, 2 Bahia 0 Chapecoense.
0: Pela Série A no Maracanã, o Fluminense vai perdendo em casa para o Bragantino. Gol do Eduardo Sacha, 1-0. O Mirassol vai batendo o Grêmio, 2-0 em casa. 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
4: Escanteio para o Bahia, Drayton!
2: É, na jogada que estava o Bahia, bateu por último no Camilo, que cedeu aí o escanteio para a equipe do Bahia, na informação de Grupo Cetric.
4: Rodrigo Nestor preparado na cobrança de escanteio lá pelo lado esquerdo, pé esquerdo na bola, já cobrou, colocou para a área, chega Marcinho tirando o perigo de qualquer maneira. A bola vai sobrando novamente para o time do Bahia com o jogador que é Zé Guilherme. Zé Guilherme domina esta bola, fica de frente para a marcação, pisa nela, começa mais atrás para o goleiro do Bahia. 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Bola sobrando para o goleiro do Bahia, tentou lançamento lá para o campo de ataque, tocou na bola, sobrando para o Bahia pela intermediária, abertura de jogada lá pelo lado esquerdo, sobrando a bola mais uma vez, na tentativa de jogada lado esquerdo, colocou para a área, afasta a zaga da Chapecoense. Alguns amigos diziam mais ou menos assim antigamente, viu, Diego? A bola colocava na frente e você não chegava nela, tem algo amarrado aí. Maiegs estão amarrados, era isso que o pessoal falava, hein, Diego?
1: É verdade, ou tu tava maniado, né, também. É verdade, ou tava maniado, né, e tal, que é a mesma coisa, né? Mas, infelizmente, a Chapecoense, até aqui, nos 7 primeiros minutos do segundo tempo, ela não consegue nem ter um poder de marcação, a sua a linha elevada um pouco mais para tirar essa pressão, principalmente quando o Bahia pega essa bola de entrada da grande área. Agora, um choque de cabeça entre os jogadores aí, sempre preocupa, né? Mas eu acredito que a Chapecoense poderia fazer sim mais uma alteração, talvez colocar o David no jogo, o próprio Rubens no lugar do Marcinho, dependendo ali dos 10, 15 minutos do segundo tempo, colocar um sangue novo, uma cara nova. O Marcinho pouco criou, tudo bem, o Enio saiu, mas o Marcinho também praticamente nada fez, né? Então é complicado.
3: Não, e você falou tudo, né? O Marcinho não fez nada até agora. Com certeza, colocando o Rubens aí, vai dar um fôlego a mais, um jogador que vai pra cima. O Lacerda que tem que decidir.
4: 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Eu falei da Clínica Alvi. 8 minutos, segundo tempo de partida, torcedor. 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Tá demorando para recomeçar por aí, Andrayton.
2: É, depois do choque de cabeça teve que ficar fora aí o Rodrigo Nestor, e agora também o Rogério Ceni já conversa com seu auxiliar, já também tem troca na equipe do Bahia.
4: Tá bom, a bola tocada pela Chapecoense agora no campo de defesa com Doma. Doma toca pela intermediária, aparece por aí Camilo. Camilo pisa na bola, faz o giro, já faz o toque mais de lado para o Thierry. Thierry abre jogada lá pela direita agora com Marcos Vinícius. Tentou lançamento para o campo de ataque, entregou de graça para o time do Bahia. E a bola vai sobrando para o Bahia de novo. Trabalha de um lado para o outro, passa pela marcação do primeiro. Foi chutado, foi para o chão, tem falta.
2: É, o árbitro agora voltou, né? Uma falta do Bruno Pacheco em cima do jogador da equipe do Bahia. Bola, falta já cobrada na informação de 01.bet.
4: 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Bola trabalhada mais uma vez pelo Bahia com o jogador que é Acevedo. Acevedo domina a bola, abre jogada lá pelo lado esquerdo, passou pelo primeiro, ia passando pelo segundo, preferiu o toque mais de lado de novo, sobrando pro Bahia, chutou de fora da área, a bola bate na marcação, vai pra fora. É escanteio para o Bahia.
2: Apareceu a finalização agora do Zé Guilherme de longa distância, a bola bateu por último no defensor da Chapecoense e é mais um escanteio para a equipe do Bahia na informação de Forno Doro Pizzaria.
4: Bola vai sobrar mais uma vez para a equipe do Bahia na cobrança de escanteio. Torcedor, vai sobrar para o time do Bahia. 10 minutos, segundo tempo de partida, preparado é Rodrigo Nestor na cobrança?
2: Ele mesmo.
4: Rodrigo Nestor então, na cobrança. Vai pra bola, pé esquerdo, cobrou, colocou pra área, afasta, tirando o Marcinho de qualquer maneira. Tentativa do Bahia de novo pelo alto, sobrando bola, afasta, tirou, Doma, toca na bola, chuta pra trás, vai sobrando pra Chapecoense. Lado esquerdo com Marcos Vinícius, ele chuta pra cima da marcação, bola mandada pra fora, tem lateral pra Chapecoense.
2: E agora faltou comunicação no sistema defensivo da Chapecoense, Marcos Vinícius ainda conseguiu um lateral, bateu por último no jogador da equipe do Bahia, no camisa 31, o Romão Gomes, é lateral já cobrado pro Verdão na informação de Plana Terra.
4: 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Equipe Nota 10 e você, como é bom saber que você, torcedor, está com a gente na noite de sexta-feira. 8h48 da noite, 11 minutos, segundo tempo de partida na Bahia, em Salvador, na Arena Fonte Nova. 2 para o Bahia, 0 Chapecoense, diz aí, Diego.
1: Mano, um abraço pessoal lá do Meia Boca Futebol Clube da segunda-feira, onde a gente joga um futebolzinho, agora 2 meses parado. Rodrigo Ouro, Novelo, né? Neusimar Novelo, nosso grande amigo, Gladir Azambuja, toda a galera, o Dylon, o David, o Girardi, né? Vulgo Casimirinho, o Dutra, todo mundo ligado, o Cid, né? Que tem os goleiros quando jogam do lado do time do Novelo da Depressão. Então, um abraço pra gurizada.
3: O Novelão joga muito, né?
1: Não.
3: Meia boca já é se entregar, né? A nossa turma, pelo menos, tem uma autoestima melhor, que é o grupo Firulas.
4: Firulas.
3: Também, né?
4: Vou ter que falar, vai sobrar o quê daí, né, gente? Vou ficar com os Tubas ainda, Futebol Clube, viu? Menos ruim. A bola vai sobrando pro Bahia, lado esquerdo, tentativa de cruzamento no meio do caminho. Chegou por aí, Thierry, toca na bola, manda pra fora. Mas também tu quer o quê? O zagueiro da Chapecoense era zagueiro do time, o time que mais levou gols na Série A do Campeonato Brasileiro do ano passado, e o time dele foi rebaixado. E a Chapecoense foi buscar ele. Tá, tu quer que resolver o quê desse jeito?
3: É quase igual a seleção brasileira, que a Itália não vai pra Copa do Mundo, eles vão lá e trazem o Ancelotti.
4: né? Mais ou menos assim.
3: Por favor, né?
4: É mais ou menos assim. Escanteio cobrado pro Bahia, bola colocada pra área, tentou, arriscou, pegou mal na bola o jogador do Bahia.
2: No cruzamento de escanteio, pegou na finalização. Vai lá, Cleiton.
4: Olha o lançamento. Vai aonde, rapaz? Aonde tu queria que eu fosse?
2: Eu achei que ia dar boa, né?
4: A bola quicou, encobriu o Marcinho. E o Marcinho saiu reclamando de Deus e todo mundo no lance por aí, Drayton.
2: Ele pediu uma falta, mas acabou perdendo o tempo da noção da bola por aí e desperdiçou uma grande oportunidade de contra-ataque à equipe da Chapecoense. E, mais uma vez, né, faltou aquela comunicação no sistema defensivo onde cedeu o escanteio para a equipe do Bahia.
4: 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Fala, Diego Grando!
1: É, nada mudou, né? 13 minutos do segundo tempo. Chapecoense ainda é um time com pouquíssima criação, que não consegue segurar essa bola lá na frente, pelo menos para tentar utilizar de alguém ali lá na frente. E lá no, na sua defensiva ali, até aqui você não falou o nome do Balheiro, né?
4: Então, falta que ele cometeu assim que entrou ali no primeiro
1: segundo tempo. É complicado, né? Até eu e o Índio estávamos falando sobre o banco de reservas da Chapecoense. Se era algo limitado, piorou ainda mais, né?
4: 14 minutos, torcedor, segundo tempo de partida. Bahia 2-0 para Chapecoense por aqui. Tem rede balançando aonde, Marlon?
3: Tem gol na segunda divisão, tem gol de empate do Ceará. Vina, lembra dele? O Vina empata agora América 1, Ceará também 1.
4: Ah, o Vina fez gol. Olha que loucura, hein? Por aqui a bola sobrando para Chapecoense. Lá pela direita, a bola tocada pela intermediária. Entrega a bola de graça. Era o Marcos Vinícius agora por lá, né? Presentaço do Marcos Vinícius. Baita jogador também. A bola vai sobrando pro time do Bahia. Pisa na bola, toca mais de lado, foi pra cima da marcação, pode pintar, tentou fazer o cruzamento, a bola passa por todo mundo, o Drayton Gabuardi.
2: Primeiro o Marcos Vinícius, né, desperdiçou uma chance de cruzamento, tentou um passe meio que pra trás na intermediária, ele desperdiçou e agora também o Eric Pulga fez o cruzamento mal feito. E mais uma vez, falta agora do Bolasie em cima do marcador da equipe do Bahia. Mais uma vez, Bolasie cometendo falta. Bola ao chão e a informação é de Calçados Novo Hamburgo.
4: 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O que é que houve por aí, craque Índio?
3: Tu lembra, né? O zagueirão que jogou ao meu lado, o Lúcio, né?
4: Sim.
3: Pegava, né? Pegava, né?
4: Sim, pegava.
3: Uma Bolasie tá conseguindo fazer mais falta que o Lúcio aí do time da Chapecoense.
4: Bolasie não é atacante?
3: Pois é, inversão de valores.
4: Bola sobrando por aqui para o time do Bahia, 15:45, torcedor, escanteio para o Bahia. Preparado o jogador do Bahia, vai para a bola na cobrança do escanteio, cobrou, colocou para a área, tentou, afasta, tirando o Thierry de qualquer maneira. Bola tocada de cabeça, errou a cabeça da bola, o jogador da Chapecoense, que é o Balieiro. Bola sobrando, falei do Balieiro, viu? A bola sobrou agora para o Bahia, de novo pela intermediária, arriscou de fora da área, desviou. Pega firme o goleiro da Chapecoense.
2: É agora o Bahia mais uma vez na pressão. A finalização foi do Eric Carvalho de perna esquerda. Fraco para boa defesa do goleiro Matheus Aurélio, que liga o contra-ataque da Chapecoense na informação de Óticas Gasparetto.
4: 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Cetric, a bola vai sobrando mais uma vez para Chapecoense por aqui com Bruno Pacheco. Ele pisa na bola, toca um pouco mais de lado, vai sobrando para Balieiro. Balieiro é o cara, já tocou mais de lado agora para Thierry. Thierry domina a bola no círculo central do gramado. O torcedor já faz o toque um pouco mais de lado para Doma. A marca dos 17 minutos, segundo tempo de partida, tocando de um lado para o outro, o time da Chapecoense. Tenta passar, deixa passar um tempo, a Chapecoense vai perdendo por 2-0 pro time do Bahia. Não tem força o time do Verdão para ir para cima. Bola tocada mais de lado de novo, Bruno Pacheco tentou o toque mais de lado agora para Bolasie. Bolasie devolveu pro Bruno Pacheco, falta no Bruno Pacheco. E é falta pra Chapecoense, Drayton!
2: Agora o ataque rápido da Chapecoense, Bruno Pacheco com Bolasie, fez o 2-1, o Bruno Pacheco ia passando no meio de dois e acabou cometendo a falta agora. E duas trocas na Chapecoense, tá chegando o Everton e também Rubens, tá saindo aí o Marcinho com a 7 para a entrada do 70, Rubens. Então sai o Marcinho com a 7, 70 Rubens. Entra o 26, Everton. E quem sai é o 2, Marcos Vinícius.
4: É, me fa pecar, gente, falar pra vocês. E estas substituições na Chapecoense, Diego Grando.
1: Era esperado, né? O Marcos Vinícius também não atuou da tal maneira que o Lacerda queria. O Marcinho pouquíssimo criou também. Demorou o Lacerda para mexer na equipe da Chapecoense. Agora entra o Everton, que tem um poder de chegada. Quem sabe fez um gol contra o Grêmio, né? No amistoso, numa bola parada. Vamos ver.
4: Vai pra bola, falta cobrada, bola mandada pra área, sai do gol, o goleiro do Bahia tira de soco de qualquer maneira. A bola vai sobrando agora com o Rubens, já passa pelo primeiro, vai pra cima da marcação, já sassaricou de um lado para o outro, fez o toque lá pela ponta direita, tentou descer o Everton, falta! Falta pra Chapecoense!
2: E a jogada dos dois que acabaram de entrar, né? O Rubens para o Everton, e o Everton tentou, e agora um cartão amarelo aí para o jogador da equipe do Bahia. Já vou confirmar pra você aqui quem foi.
4: 15 segundos em campo, o Rubens já fez mais que o Marcinho, viu?
3: É, demorou pra fazer as substituições, mas fez substituições certas, na minha opinião. Sim. O Lacerda, assim como também o Bolasier tá começando a produzir um pouco mais, jogando pelas beiradas. Não sei se o Bahia também mudou a sua estratégia, tá esperando um pouco mais o Chapecoense, mas o Chapecoense voltou diferente, na minha opinião, pro segundo tempo.
4: Giovanni Augusto pra cobrança de falta pra Chapecoense, lá pela ponta direita, campo de ataque preparado, Giovanni Augusto autorizado pela arbitragem. 19 minutos, segundo tempo de partida, torcedor, Giovanni Augusto, vai pra bola de perna direita, atenção torcedor, foi pra bola, Giovanni Augusto cobrou em cima da barreira, tinha um jogador só na barreira, ele acertou no jogador do Bahia, o Índio!
3: Ah, e no primeiro tempo já tinha batido o escanteio também na mão do goleiro, então o time já não tá bem, e nas oportunidades de bola parada, daí não capricham, daí fica cada vez mais difícil.
4: Bola sobrando pro Bahia lá pela ponta esquerda, dominando a bola, ergue a cabeça, 2-0 Bahia, a bola está rolando, o tempo vai passando, a equipe nota 10 informando, pra DM Alto, Chevrolet, Chapecó, Pinhalzinho e Xanxerê, tempo e placar na Série A do Campeonato Brasileiro. 20 minutos, torcedor, segundo tempo. Bahia 2, Chapecoense 0.
0: Jogos encerrados pela Série B. O São Bernardo empatou com o Avaí 1-1. Juventude bateu o Cuiabá 2-0. E o América empatou de novo em casa com o Ceará 1-1. 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
4: 20 minutos, torcedor, segundo tempo de partida pra você por aqui. Sabe o que me preocupa, Marlon Nunes? Eu vou te falar aqui, ó, que nós temos resenha nota 10, uhum, a partir de segunda-feira. Sim. Toda segunda até sexta-feira, claro. Todas as segundas até as sextas. Opa. Da 1 às 2 da tarde. Sim. E até o final do ano.
3: Verdade.
0: Resenha nota 10.
4: É até o final do ano ainda.
3: Ah, mas é aí onde o torcedor se informa, né? Onde
4: nessa
3: o torcedor
4: situação
3: dá suas risadas. Não
1: dá pra falar,
3: né?
1: Muito, né? Tem que ter calma.
4: É paciência, calma, né? Com muita paciência.
1: Calma. Mas eu tô tranquilo, eu não esperava mais do que isso. E com todo o respeito.
4: Eu esperava pelo menos, né? Essa volta 20 agora. Pontos, né? Um pouquinho mais animadora. Porque eu ainda confiava assim nos 20 pontos do retorno.
1: Eu queria que vocês pegassem esse otimismo de vocês dois e fizessem um churrasco.
4: É, vão ter que fazer mesmo. É, né? E você vai pagar carne. E a bola sobrando pro Ademir. Ademir toca a bola mais atrás. Começa de novo até o goleiro do time do Bahia. Bola tocada de perna direita. Já faz abertura lá pela ponta esquerda. Tenta chegar o time baiano pela intermediária. De novo com o jogador Eric Puga. Puga tentou passar pelo primeiro. Preferiu o toque mais atrás. 21 minutos, torcedor. Segundo tempo de partida. 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Recupera a de bola, o time da Chapecoense foi chutado por trás, Bruno Pacheco, é falta.
2: É a falta agora do Eric Puga em cima do Bruno Pacheco, tentava fazer ligação de ataque rápido, já tem duas trocas na equipe do Bahia.
4: Aonde que agora, é a próxima Copa? Agora, aonde entrando... que é a próxima Copa do Mundo, hein, Marlon? Daqui a pouco você me fala. Vai?
2: Ah, desculpa aí. É, entrando com, saindo com a 7, o Ademir, entrando o 10, Everton Ribeiro, e entrando também com a 57, o Cauê. E saindo, já vou informar quem saiu aqui, Cleiton, só um pouquinho.
4: Tá bom, o Cauê é quem entrou 57, né?
2: É, o Cauê, Everton Ribeiro Cauê entrou com a 10. Cauê é garoto da base, tá? Da base do Bahia.
4: Tá bom, garoto da base, entrou também o Everton Ribeiro, camisa número 10, né?
2: Isso.
4: Tá bom, então. 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E depois do jogão, Diego Grando, todos pra Fornodoro Pizzaria. 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Bola colocada pra área. Chapecoense tentou de cabeça o toque de... Não. Não é verdade que o Bolasie perdeu esse gol, o Drayton Gabuardi!
2: Queria acreditar que não fosse verdade, né? Mas sem goleiro, na cara do gol. E ele perde o gol, hein? Perde a grande oportunidade de descontar no marcador. Agora o camisa 11 da Chapecoense, o Bolasie cabeceou pra fora. É tiro de meta para a equipe do Bahia.
4: Quer falar, Diego?
1: Ah, subiu sozinho o Índio. Tem mais qualificação pra falar desse lance aí, porque ele foi centroavante, atacante, artilheiro. Cara, perdeu o gol, né, Índio?
3: Sim, mas numa bola onde o Bolasie, ele tem que tirar a força da bola, né, pra conseguir direcionar, ele conseguiu colocar a força, ele já tá praticamente ali dentro da área pequena, não precisa ter força ali, ele só precisa colocar a bola dentro do gol e é onde o goleiro não tá. Consegue, né? Consegue.
4: Cara, o gol perdido pelo Bolasie
1: e foi o segundo dele.
4: E a bola sobrando.